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0: Essa é a energia, 97, a energia que te move. O som aí do Savage, Don't Cry Tonight. Ainda Madonna rolou também, ATB, Chris Brown, Dave. Ainda Post Malone mandando Circles. Ó, oh, depois do break, se prepara diretamente lá do Complexo Tempo na Moca, na Zona Leste. Vem a Claudinha com a festa de 26 anos da véia. Aguenta, é...
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3: Sim, senhoras e senhores, muito bem, a partir de agora você vai conferir ao vivo, diretamente do Complexo Tempo na Mooca, na Zona Leste de São Paulo, a nossa festa de 26 anos do Energia na Veia. Com ela, a partir de agora, é contigo, Claudinha, manda ver!
4: Manda ver! Manda ver! Manda ver! Manda
5: ver! E Frank, estamos aqui ao vivo, muito boa noite para você. E todos os ouvintes da Energia 97 FM, falamos ao vivo, direto do Complexo Tempo, na Mooca, aqui na Zona Leste. E aí, galera, faz barulho! Cara, tem muita gente. A festa tá linda. É uma grande festa de 26 anos do Energia na Veia. Os DJs estão todos aqui. Muita festa, muita gente por aqui. A pista, a gente tá aqui no Open Air, tá? Que é a pista da Energia 97. E daqui nós vamos viver essa festa linda. Silvio e Dodô tá tão chegando e a gente agora vai curtir Energia na Veia, 26 anos de vida!

0: festa, a gente aqui. E aí, Beto?
1: Tenho aqui, eu tenho o microfone.
0: Ah, é claro.
1: E aí, galera, boa noite. Sejam todos bem-vindos à nossa festa 26 anos de energia na veia. Obrigado, obrigado vocês que estão acompanhando a gente. O pessoal que tá na rádio também, né?
0: É, ó, seguinte, a gente tá ao vivo, direto na rádio, até as 4 da manhã. Tudo que o povo ouvir aqui vai ouvir lá também. E é um prazer estar aqui, são 26 anos de festa aqui no Complexo. E agora você vai poder pedir a sua música, você que tá aí na pista, vai pedir a sua música e a gente vai tocar. Beto Nini tocou até agora e tá chegando aqui.
1: Cadê o Akin?
0: Cadê o Akin?
2: Oh!
0: Oi, boa noite!
2: Boa noite, galera! Tudo certo com vocês aí? Boa noite, ouvintes da Energia 97 e também você que está aí curtindo a nossa festa de 26 anos aqui no Complexo Tempo. Uma festa incrível, bombada, só gente bonita que faz barulho.
0: Cadê? Cadê o barulho?
2: Tá sensacional e a gente está aqui na pista Open Air. Claudinha, Beto Nini, Marcos Freitas chegando daqui a pouco, vários DJs. E vamos fazer essa galera dançar, né? Já vou atender o primeiro pedido aqui, Claudinha.
0: Vamos lá? Qual é vamos o lá. Vambora?
2: Vamos dar a primeira. A primeira já pediram aqui, já
0: primeira,
2: vou soltar.
0: A primeira tá bom? Pedido vamos lá. Da noite, você pode pedir também, tá?
2: Quem Bora! Quiser.

0: Estamos ao vivo pela Energia 97, diretamente aqui, né, do Complexo Tempo, com essa galera linda que faz barulho, aê! Festa tá incrível, gente que tá em casa e não conseguiu vir, não perca as festas que estão demais. Tem uma galera muito bacana, uma galera muito linda aqui na festa hoje, Marcos Freitas, que não é tão linda assim, mas tá aqui também. Aí, senhoras e senhores, faça o barulho, Marcos Freitas daqui a pouquinho. E claro, tem ela, a voz, Claudinha.
1: Oi, gente, mais uma vez, eu estou muito feliz de estar aqui com vocês. Maravilhosa festa, meu primeiro ano dos 26 anos e quero ficar com vocês. A veinha aqui vai ficar com vocês muito tempo. Agora a gente vai atender?
0: É, agora tem que atender um pedido aqui, né? Essa aqui, essa é para vocês, ó.

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São 26 anos dessa festa linda, desse programa Energia 97, energia que te move. Estamos ao vivo aqui do Complexo Tempo, na Zona Leste, na Moca, meu, comemorando essa festa muito linda. E agora, do outro palco, a gente está aqui no Open Air, na pista da energia. E a gente agora vai lá pro show do Queen Legend, pra ao vivo você curtir essa festa aqui na Energia 97, tá certo?

Alô, São Paulo! Que prazer fazer parte dessa festa, viu? Quero ver se são animados. Quero! Quero! Quero! Quero!

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0: no contrabaixo, nosso John Deacon. Uma salva de palmas para Fábio Duarte Miguel. Na bateria e vocais, o nosso Roger, Sir Roger Taylor, Mr. Edu Cominato. Nos teclados vocais, o nosso Spike Agnew, o nosso Aquamero Queen. Uma salva de palmas para Albert Lemos. E na guitarra da Red Special, o nosso Brian May, Mr. Cauê Drizala.
1: E nos vocais, ele, meu amigo, meu irmão, aquele menino bonito ali do bigode, escondidinho. Vocês sabem que teve um concurso do Freddie Mercury mais sexy do mundo. É verdade, é verdade. Teve esse concurso mundial. Sabe quem foi o campeão eleito Freddie Mercury mais sexy do mundo? Aquele menino ali do meu lado, com vocês, Elvis Balbo!
0: Eu não tô sabendo disso, não, viu?

0: Muito obrigado, São Paulo! Muito obrigado, Energia 97, tamo junto. Nos vemos numa próxima. Siga nossas redes sociais, Queen Legend Pan. E até a próxima! Todo mundo aqui de pé pra sair na nossa selfie, pra postar no Instagram. Vem, vem, vem, vem, vem pra cá.
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0: Quero! Muito obrigado, Energia 97!
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0: Voltamos ao vivo. Energia, você que tá em casa, cara, você não tem noção na festa que tá. 26 anos de energia na veia. Tô aqui com o Kezinho. Boa noite, querido.
1: Boa noite, energia na veia. E aí, galera? Muito feliz de estar aqui hoje. Eu tô feliz pra caralho de estar aqui hoje. Muito legal. Sem vocês, nada disso teria existido. Então, para vocês que acompanham a gente, né, Claudinha? Pelos 97.7 e também por todos os canais da Energia. É uma felicidade pra gente ter você como companhia. Parabéns pra vocês, vocês são ótimos, incríveis.
0: Seguinte, essa, toda vez que eu tô no ar, sempre pedem essa música. E é muito especial pra mim estar tocando com o Kezinho essa música hoje, que é uma música que meu filho falava: mãe, quando você voltar pro rádio, você vai tocar essa, ao vivo, Energia na Veia, When Me!

ao vivo nos 26 anos do Energia na Veia, Energia 97, a energia que te move. Ó, oh, você quer pedir uma música? É só pedir. Ele vai tocar aquela que você pediu também, viu? Aê! Piano Negro, sim, sim.

DJ Zezinho aqui ao vivo. E aí, você tá aí dançando e nós amamos muito ainda. Cadê o grito?

0: Hoje eu quero ouvir o grito só das mulheres. Mulheres! Essa é a festa do Energia na Veia. Estamos ao vivo também na Rádio Energia 97. Uma salva de palmas para todos nós que estamos aqui nessa festa incrível desse programa que está há 26 anos no ar na Energia 97. É uma honra estar lá todo dia, 6 horas da manhã, certo? E quem puder, fecha aí o Resort de Energia na Veia, que vai ser essa vibe aqui, com vários shows ao vivo. Quer seguir? Vamos lá.
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0: Essa é a nossa rádio, a Rádio Energia 97, a energia que te move.

0: é seu nome?
1: Vitória.
0: Você não vai pedir música, Vitória?
1: Santa Maria, Quezinho.
0: Vai por ali pra gente ouvir, tá? Aproveita a festa. 26 anos, energia na...

0: Zona Norte, é nóis. É nóis?
1: É nóis.
2: Você tá bem,
0: não. Não, eu sou de Campinas.
1: Ah, eu sou de Águas da Prata.
0: Aê!
1: Rabinho.
0: O que você quer pedir?
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Então, senhoras e senhores, chegou o momento. Essa é a festa de 26 anos do Energia na Veia. Bota a mão pra cima, boas vibrações. Esse é um momento muito bacana. Senhoras e senhores, DJ Deron!

Bota a mão pra cima, todo mundo aí!

Vamos fazer barulho aí, uma salva de palmas. DJ Dero! Mais barulho, mais barulho. Vamos aplaudir. É isso aí. Muito obrigado, muito obrigado, muito obrigado. Meu amigo DJ Dero, deve um churrasco. Deve um churrasco na Argentina. É isso aí, essa é a mega festa. 26 anos de energia na veia. Muito legal, né? São muitas coisas diferentes acontecendo no mesmo palco. É muito bacana. E agora, agora, meu amigo, nós vamos relembrar o tempo da Overnight. Quem curtiu a Overnight aí, faz barulho. Chegando duas lendas da Overnight nesse momento. Tem um vídeo da Overnight. Vamos apagar as luzes agora. Vamos colocar esse vídeo muito bacana da Overnight.

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0: hoje, aqui representada pelos DJs Cadico e Vadão. A partir de agora, nos tempos da Overnight.
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Ok, galera, eu sou o DJ Cadico e aqui do meu lado o DJ Vadão. Estamos aqui para fazer um pequeno revival da Overnight. Inclusive, a Overnight, que dia 1º de agosto nós estaremos aqui fazendo mais uma super festa aqui no Complexo Tempo. Entre nas nossas redes sociais, Overnight Oficial, Overnight Moca Oficial, e vocês saberão. Dia 1º de agosto. Simbora!

0: essa foi a festa, tá sendo aqui até 5 da manhã, tem muita coisa, mas a gente vai encerrando por aqui e a gente quer agradecer a você que é ouvinte da Energia FM, agradecer todo esse carinho, toda essa audiência, e a gente sabe que esses 26 anos de festa, ano que vem 27, vai estar sempre assim, uma festa muito, muito bem feita para você que é ouvinte, que merece tudo isso. Um agradecimento a todo mundo que trabalhou, toda a equipe, o staff todo da Energia 97, todo mundo que se empenhou para essa festa sair dessa maneira, sair desse jeito. Cara, muito obrigada a todos vocês, ouvintes da Energia 97, a todos os DJs. Meu, se cuidem, a gente se fala. Claudinha aqui, até a semana que vem.
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8: Senhoras e senhores, muito bom dia, bom domingo. Tamo junto por aqui, é Jimmy Soler, para mais uma edição

Bom dia, bom dia, bom dia. Tá no ar então, hein? A partir de agora, tamo junto por aqui na edição de hoje do Energia na Véia, domingão, 21 de junho de 2026. Tá frio aqui.

Então, você ouvindo a gente aí nos 97,7, também no nosso aplicativo, pelo site, pela Alexa. Alexa, você não precisa mexer em nada, né? É só configurar a Alexa. Alexa, liga aí o som na Energia 97, já era. Bom, vamos aí, tem 3 horas pela frente aí com muito, mas muito som pra gente destravar memórias aí, fazer aquela viagem no tempo, tá bom? Temos DJs convidados também por aqui hoje no Domingão. Tô vendo cada som que vai rolar por aqui. Nossa senhora, hein? Tem Véia em Love, tem DJ Vagnão. Caramba, velho. Nossa, tô vendo uns negocinhos que tá rolando por aqui. Nossa, o Véia em Love é bem legal, hein? Tem DJ Kleber Barry também. Tudo isso na edição de hoje do show Domingão. O esquema é fazer um cafezão, fazer uma sonzeira top pra quem tá ligado por aqui. 966507997, vou abrir aqui o nosso WhatsApp, tá? Pode mandar sua mensagem de voz aí rapidão, aquela mensaginha rapidão, 10 segundos, falando o seu nome, de onde você tá, né? Qual o seu bairro, cidade, estado, tô ouvindo o nosso som. Manda aí, fala, aqui é o fulano, tô aqui na cidade tal, sou de São Paulo, tô ouvindo vocês pelo rádio, ó, tô ouvindo pela Alexa, manda aí, 966507997, quero saber por onde você ouve o nosso som aí, tá chegando aí pra você, tá bom? E por aqui, ó, sonzeira, claro, memória destravada com sucesso, energia na veia de Domingão no seu som, vambora! Depois dessa super festa aí que teve, a mega festa da véia, a gente continua sempre na nostalgia por aqui, ó.

0: o som ligado aqui na Energia 97 FM. Bom dia, bom dia, bom domingão. As mensagens, quem tá no ar? Quem tá no ar? Quem tá no ar? É o Jimmy, hoje é Jimmy Solera aqui. Faz tempo, né? Faz anos que eu não faço Energia na Véia. Nossa, quem que tá aí? Quem que tá aí? Não reconheci a voz, é o Jimmy, Jimmy Solera. Só 20 anos na rádio só. Então não é a Claudinha, não é o Frank, não é o Silvio. Hoje sou eu, tá bom? Até às 10 da manhã. Tô na área aqui fazendo Energia na Véia. Pra quem não me conhece, né? Jimmy Solera. Só 20 anos só de Energia 97. Bom, as mensagens chegando aqui, muita gente perguntando quem tá no ar. Sou eu. Já falei e falo de novo. Jimmy Solera aqui, tá bom? É. Mandei não, né? Pedi, né? Pedi a gentileza. Quem tá ouvindo a rádio aí? Mandar uma mensagem de voz, até 10 segundos. Oi, aqui é tal, tô em tal lugar, tô ouvindo a rádio. Eu ouço a rádio pelo aplicativo, eu ouço a rádio pela Alexa. Mais ou menos, a sua participação fica assim, que nem essa aqui do brother que chegou, ó.
1: Me chamo Ismael e sou de Carapicuíba, São Paulo. Estou ligado aqui na Energia 97 pela Alexa.
0: Aí, tá vendo? A participação assim fica bem legal. 966507997, só mandar aí que eu vou selecionando umas aqui, essas curtinhas, eu consigo colocar no ar, tá bom? Nesse domingão, 21 de junho, 2026. Ó, 21 de junho, eu não sabia e fiquei sabendo agora e vou passar pra vocês aqui também, que estão ouvindo aqui o Energia na Véia, que por sinal é bem interessante. Hoje, 21 de do 6, é Dia Internacional da Música. Celebrado globalmente para promover a arte musical em todas as suas vertentes. Tem mais aqui, ó. Deixa eu voltar aqui, ó. Dia também do profissional da mídia. Homenagem aos profissionais que planejam e otimizam a veiculação de informações nos canais de comunicação. Hoje também, Dia Internacional do Aperto de Mão. Muito bom, né? Uma data simbólica focada na promoção da paz e da cordialidade nas relações humanas. Aquele toquinho também, você não quer dar a mão? Dá aquele toquinho assim, só... Boa, já era. Tem gente que não gosta de cumprimentar, né? Dar beijo, abraço, as coisas, então só dá um toquinho. Bom, há alguns dias que eles estão celebrando hoje, o 21 de junho, né? Então vamos embora aqui de Energia na Véia, no seu domingão, ótima manhã, um bom domingo pra você, que seu domingo seja maravilhoso, coisas boas aí, produtivas, tá indo trabalhar, bom trabalho, tá voltando do trampo, bom descanso, fica ouvindo a gente aí, ó, obrigado pelo seu som ligado. Agora 7h36, daqui a pouquinho tem DJ, tem Vagnão, tem Kleber Barrio, o Kleber Barrio vem ao vivo hoje, não sei, foi pra festa onde, pra mega festa, que aliás eu tava ouvindo. Eu vi uns trechos da transmissão. Que transmissão legal, hein? Que festa, hein? Quem foi? Se deu bem. Como eu já falei aqui, ó, 12 graus na região da Paulista. Hoje não temos previsão de chuva. 20 graus é a máxima pro nosso domingão. E seja repleto de coisas boas aí no seu dia. Fechou? E agora a parada é o seguinte, tá na hora do Véia em Love. Olha que legal.
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0: Bom dia, bom dia. Faltando 20 para as 8.
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3: Bom dia, Jimmy Soler. Edgar aqui de Interlagos, ouvindo pela rádio, né? Pela rádio do carro aqui. Quem não conhece Jimmy Soler, pessoal perguntando aí, só pensar em Laminite. Abraço, até mais.

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2: Bom dia, pessoal da Energia. Aqui quem fala é o Henrico. Estou falando da Alemanha. E que surpresa ligar aqui a internet hoje e ouvir o Jimmy Soler na Energia da Veia.

0: Bom dia, Jimmy Solé. Bom dia, Energia na Veia. Aqui é o Garotos do Arica. Uhul, hoje é domingo, eu não tô nem aí. Jimmy Solé, vamos que vamos.
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2: Bom dia, galera da Energia. Aqui é o Marcos, motorista de aplicativo de São Mateus. Ei, não conhece o Jimmy aí, não ouve a rádio de madrugada, hein? O cara quebra tudo. Valeu, Jimmy, tamo junto.

Fala, Jimmy Soler. Bom dia aos ouvintes da Energia 97. Meu nome é Wellington, sou de Guarulhos, motorista de aplicativo. E tô aqui no carro trabalhando e curtindo Energia na Veia.

canção ligado aqui na Energia 97 FM, manhã de domingo. 8 horas. 8, já são 8, hein? E agora caiu a ficha da galera, né? Agora caiu. Ah, não tem problema, né? Não faz mal, ó. Tava olhando aqui, quando marca as mensagens, depois que eu falei, ah, é o Jimmy Soler que tá aqui, porque o povo tava mandando mensagem e perguntando, né? Falei, nossa, quem... Eu me senti um estranho, depois de 20 anos na rádio, falei, nossa, quem eu sou, né? Não, desculpa, não reconheci sua voz, não tem problema nenhum. Olha, agora são 87 mensagens do povo aí, ó. Não precisa pedir desculpa nenhuma, só avisei. Falei, ó, hoje sou eu, não é a Claudinha, como de costume, né? Não é nem o Frank, tão menos o Silvio, ou o Rogério, enfim. Hoje, comandando a nave aqui, simplesmente Jimmy Soler, tá bom? Então, tamo junto por aqui. E a parada é o seguinte, ó, continua mandando aí, 96650-7997. Manda aí um áudio rapidão, e falando seu nome, onde você tá e... Por onde você tá ouvindo o nosso som aqui, né? Se é pelo rádio, se é pela Alexa, se é pelo aplicativo, você tá na rua, você tá voltando, tendo que trampar, tá voltando, tá em casa, foi na festa ontem, na mega festa. Manda aí um áudio rapidão que eu vou tentando intercalar com os sons que vai rolando por aqui, fechou? Tamo junto? Então é isso aí, ó. Valeu quem tá no carro aí, sempre ouvindo a Energia 97 FM, isso aqui é muito bom. Eu estou aqui ouvindo os áudios. Selecionando aqui alguns, gostaria de colocar todos, né? Degustando o meu café, que ficou muito bom. Diga-se de passagem, ficou top hoje o café, hein? Às vezes eu acerto, às vezes não, mas hoje ficou sensacional. Vou fazer um break rapidão. Vambora aqui, ó, preparar o break. E na sequência tem o Vagnão, cara. Tava vendo o set do Vagnão. Se liga no que o Vagnão...

0: Ah, então, ó. Segura aí, tá? Segura. Vamos fazer um break rapidão. Já volto com esse super set do Vagnão. Energia na Velha esse domingão. Bom dia. Tamo junto aqui.
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4: Vambora. Tamo de volta aqui, ó. Tamo junto. A energia que te move.
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4: Tamo de volta por aqui no Domingão. Ótimo dia. Valeu todo mundo com o som ligado. Esse é o Energia na Véia. Hoje, tamo de volta aqui há anos, cara. Nossa, acho que tem uns 3 anos que eu não faço Energia na Véia. Para mais. Sempre, eu entro sempre à tarde, né? Sempre meio-dia. Quem faz o Energia na Véia, eu faço depois. E durante a semana, 1 da tarde, terminando aí o tempo de jogo junto com o Ronaldinho. Então é isso aí, 20 anos já por aqui na rádio. A galera não tava reconhecendo minha voz e também tava estranhando, né? Porque nas manhãs costuma vir a Claudinha, o Frank, o Rogério e o Silvio na semana, né? E hoje, tô idiota. A Claudinha trabalhou na madrugada, né? Ela fez transmissão lá da mega festa. Então, eu vim aqui fazer. À tarde tem os jogos. Então, vamos trabalhar hoje. Fazer essa alegria aí, que é um puta prazer fazer esse programa aqui. E tocar essa sonzeira. E o pessoal mandando mensagem aqui, tá bem legal, 966507997. Deixa eu selecionar mais duas aqui rapidão pra gente, ó. Vamos ver quem tá ligado aqui no Energia na Véia.
12: Aí, bom dia, Solé. Tudo bem? Um bom domingo pra vocês e a turma da Energia. E vai, Brasil.
4: Vambora, vai Brasil, né? Vamos ver quarta-feira esse Brasil aí, sei não, hein?
13: Fala, Jimmy, bom dia. Aqui é o Roberto de Guaranás, curtindo a energia, em casa de boa, descansando, domingo de folga. É, Jimmy, fazia tempo que eu não ouvia você no rádio de manhã, né? Só de semana, de segunda a sexta, à tarde. Bem-vindo, Energia na Véia, novamente.
4: Vambora, valeu todo mundo, então tamo junto. Mas é o seguinte agora, tá na hora do set do Vagnão. Mano, que set pesado que vai rolar agora, hein? Só pedrada. A gente ouve então no Energia na Véia desse domingão. Manda aí seu áudio rapidão que eu vou intercalando aqui no som pra gente ir ouvindo, beleza? Vamos junto aí, ó. Tá na hora do DJ Vagnão aqui fazendo parte das mixagens exclusivas do Energia na Véia.
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Eu sou ligado aqui na Energia 97 FM. Que sonzeira, hein? Que sonzeira, hein? Fala aí, fala aí. Como falava, né? E esse balanço aí? DJ Vagnão. Olha o DJ fazendo umas viradas, só os balanços. Aqui só os placa preta vão entender.

0: Finalizou, DJ Vagnão. Aqui no Energia na Veia, tá bom? Daqui a pouquinho tem mais Energia na Veia, rapidão, break. A gente volta aí com mais som. Fica ligado aí. Vagnão, entrar em contato 93281-3923, o 11 São Paulo, tá bom? 93281-3923, no Facebook Vagnão Lopes. E também no arroba Vagnão Lopes no Instagram.
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0: Estamos de volta por aqui no seu Domingão. Esse é o Energia na Véia, fazendo parte aqui da programação. Só os clássicos, tá bom? 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
2: E tá aí hoje na rádio, nada mais, nada menos que Jimmy Soler, o melhor. Parabéns, Jimmy Soler!

0: Porra, muito bom dia, Jimmy Soler. Porra, liguei, acordei, já liguei na rádio, já falei, porra, inconfundível essa voz, é o Jimmy, não tem como. Não tem como, tô acostumado a ouvir energia o dia todo, cara, mais de 15 anos. Porra, na boa. À tarde sempre tô no trampo, ouvindo energia, ouvindo você à tarde. Quando eu ouvi sua voz agora de manhã, porra, na boa, sem chance, ficou top. Boa, bom dia, bom dia.
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0: grande Jimmy Solé, um dos maiores locutores da atualidade. Aqui é o Edu da Rosca Freire. Meu irmão, pega três na sequência aí e põe uma em cima da outra pra nós. Já que você entende, manja da coisa, faz isso aí. Tô ligado que pra você é moleza.
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Eu sou ligado aqui na Energia 97 FM. Caramba, velho. Tava lendo uma parada aqui da Whitney Houston, desse som que eu acabei de tocar, que é top demais. Até me perdi aqui. Falei, meu Deus do céu, cara. Preciso falar isso aqui no rádio, ó. Sobre esse clássico, né? O Greatest of Love All. E tem uma curiosidade, né? É, a letra nos lembra que o maior amor de todos é o amor próprio, né? E aprender a amar a si mesmo é o começo de tudo e a força que nos faz superar qualquer desafio. E que essa mensagem aqui acompanhe o seu dia e faça o seu domingo excelente. Que você continue ligado aqui na rádio, que sempre toca a trilha sonora da sua vida aqui no Energia na Veia. Fazer um break rapidão, pausa para pegar um café, já volto com mais

0: Tamo junto por aqui, 8h58. Olha o solzão. O solzão tá saindo ali, hein? Tô vendo um pedacinho do sol. 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
0: Tamo de volta, no seu domingão. Tamo junto por aqui. Valeu todo mundo com o som ligado. É Jimmy Solero hoje fazendo aqui a edição do Energia na Veia. É um prazer fazer esse programa aqui que é sensacional, né? Trazendo boas memórias, resgatando aí muito som, muita trilha sonora que fez parte das nossas vidas em qualquer momento, de uma viagem, de um casamento, de um aniversário, de um rolê, uma balada que você foi, de uma festa, enfim, um momento, um CD que você tinha, que você gostava muito, quando você começou a ouvir a rádio aqui, o som. Então, a música marca muitos momentos na nossa vida, então a gente recorda aqui diariamente no Energia na Véia. E hoje, cair na escala aqui, é um prazerzaço estar fazendo esse programa para vocês. As mensagens chegando aí que você tá mandando aqui no WhatsApp 966507997. A Jimmy, pra você, pô, Soler, quanto tempo, só te ouço de tarde, sim. Eu faço a tarde, todas as tardes, né, já há 20 anos na rádio, né, e tem muita gente que tava mandando as mensagens. Assim que eu abri o programa, nossa, quem tá na rádio hoje? Quem é? Eu me senti um estranho. Eu falei, nossa, quem eu sou aqui? Fiquei até assustado. Eu falei, nossa, como assim? Mas aí depois caiu a ficha, ouviram mais a voz e já, né? Putz, é o Jimmy, ó, o Soler, putz, que legal. Então, meu forte abraço a você que tá ligado aqui. Muito bom saber que você tá aí do outro lado, tá no rádio, tá em casa, tá no trampo, tá indo viajar, tá indo trabalhar, tá voltando pra casa, enfim, onde quer que você esteja, em qualquer lugar do mundo que você ouve a rádio, né? Através do nosso aplicativo, do site, também pela Alexa, no FM, enfim. Tamo junto por aqui, vamos de sonzeira na programação. Bom domingo, 94.
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3: Bom dia, Jimmy. Tudo bom? Aqui é o Flávio do Tucuruvi. Cara, eu tava ouvindo agora a rádio, tocou a música do Will.i.am com o Usher. Pensei, pô, tá tocando música nova. Não é música nova, cara. Acho que nós que estamos ficando velho mesmo, hein? Falou, cara, bom domingo pra todos.

0: Bom dia, energia. Direto de Peruíbe, dia lindo, fazendo caminhada. E não podia ser melhor, né? Com dos fera dessa rádio que representa. Grande Dimi Soler, grande Dimi Soler. Nossa, meu dia ficou fantástico. É isso aí. Vamos que vamos!
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0: seu som ligado aqui na Energia 97.
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0: Vambora. Na sua manhã de domingo, 9h28, tá na hora do set do DJ Kleber Barre por aqui. Vambora curtir? Cara, tava ouvindo aqui a sonzeira. Vamos ouvir junto, vai.
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0: Seu som ligado aqui na Energia 97 FM, manhã de domingo, 9h57. E esse setzão aí? De quem? Kleber Barre. Tá sempre por aqui, né? Terminou. E assim terminou, né? Vou terminar aqui o programa, eu viajando aqui, achando que tem mais. Acabou, gente. Valeu aí, ó, você que mandou várias, cara, mas é muita mensagem, cara, meu Deus, muita mensagem, é muito legal essa receptividade de vocês aí, muito bom, viu, muito bom, valeu, tento responder todos aqui, mas muito obrigado mesmo, forte abraço, bom domingo, até uma próxima aí, um Energia na Veia, mas provavelmente no próximo final de semana a Claudinha já volta a assumir, que tá fazendo bem legal, tá mandando muito bem aqui também, e eu volto aí, né? Continuo por aqui ainda hoje, até meio-dia. E durante a semana fico no ar também, a partir da 1 da tarde. E final de semana também, tamo junto. Fechou, gente? Obrigado aí. Você que participou, um abração, bom domingo. Continue com o seu som ligado aqui.
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2: Foi daqui que pediram um figurante vestido de cowboy texano com um chapéu de copa? Não! Então tá.
0: Aquele break rapidão, tempo de ir lá buscar mais um cafezão que eu fiz. E já volto aí com mais playlist. Fica aí. 9h59.
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0: Eu sou ligado aqui na Energia 97 FM, manhã de domingo. E o nosso playlist rolando por aqui, aquele momento nostalgia com Spice Girls. Stop. Terminou, né? Fazer um break rapidão, vamos ali tomar um café, já volto na sequência com mais som, tudo que você gosta por aqui na programação.
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2: 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Bom domingo. Tamo junto por aqui, hein? 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

tá ligado aqui na Energia 97 FM. Vambora, né? Vamos terminar aqui ó, o playlist. Abração do Jimmy Solera, a gente se fala amanhã, segunda-feira, 1 da tarde, fechou?

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9: Olá, muito boa tarde, começando mais um Energia na Copa, o aquecimento da partida entre Espanha e Arábia Saudita, jogo que acontece no Mercedes-Benz Stadium, em Atlanta, na Geórgia, Estados Unidos, jogo válido pelo Grupo H, tem a Espanha, Arábia Saudita, Uruguai e também Cabo Verde. Será que daqui a pouquinho a Espanha vai conquistar a sua primeira vitória? Todos se lembram, num dos primeiros jogos da Copa do Mundo, a zebra, ela estava lá. Espanha e Cabo Verde, vozinha fazendo história. E a Espanha, uma das favoritas ao lado da França, estreando com um empate sem gols. A Espanha não conseguiu marcar aí na primeira rodada desta Copa do Mundo de 2026. Do outro lado, a Arábia Saudita, que estreou diante do Uruguai, até saiu na frente e de uma forma heróica conseguiu segurar um empatezinho, conseguiu pontuar nesta primeira rodada da fase de grupos da Copa do Mundo. Será que agora na segunda rodada Espanha vai conquistar a sua primeira vitória? Será que a Arábia Saudita mais uma vez vai conseguir segurar o adversário e quem sabe abocanhar um pontinho? Tudo isso a gente vai descobrir daqui a pouquinho. Este aqui é o aquecimento Energia na Copa do Mundo. Estamos transmitindo os principais jogos da Copa de 2026, sediada nos Estados Unidos, também no México e no Canadá. Muitos jogos bacanas. Aliás, ontem tivemos jogos muito, muito legais. A Alemanha, no finzinho, com um show de Ondavi, que marcou duas vezes, saiu do banco, derrotou a Costa do Marfim por 2-1 em Toronto. Equador e Curaçao, festa em Curaçao. Curaçao conquistou seu primeiro ponto na história das Copas do Mundo, é a sua primeira participação em Copa. Eloy Room, 15 defesas, recordista, goleiro de Curaçao, segurou esse empate entre Equador e Curaçao. A Holanda, transmitimos aqui, goleou a Suécia por 5-1, show de Broby e também de Gakpo em Houston. E o Japão, 4-0 na Tunísia, jogo 1000 das Copas do Mundo. Olha que legal, 1000 jogos em Copas do Mundo. Daqui a pouquinho vamos para o 1º jogo em Copa do Mundo. 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É isso, né? Gabiru na operação de áudio, também temos Vini Sene na operação de vídeo e o Motinha está aqui coordenando, produzindo e coordenando toda a nossa transmissão. É isso, saúde. Saúde para você, Gabiru, ou quero-quero, né? O quero-quero às vezes aparece por aqui também. Então mande o seu corneteiro no 119-6650-7997. Você está acompanhando a nossa transmissão no Dial 97.7 e também no YouTube, youtube.com/energia97. Aliás, se quiser, corre lá no YouTube para acompanhar também a nossa transmissão. Ao meu lado, quem está vendo com imagem, já viu o Felipe Melo por aqui, posicionado, preparado para trazer todas as informações. E também daqui a pouquinho vai aparecer o outro lado da bancada, que tem o Gustavão Santos e o Seu Bento. É isso, vem chegando com a gente, você que está no YouTube, deixe o seu like e compartilhe a nossa transmissão nos grupos da família, dos amigos, do trabalho. Combinado? Dito isto, vamos às primeiras informações. De um lado, Espanha, de outro, Arábia Saudita. Lamine Yamal, na estreia, ele não foi titular. A escalação saiu já. Felipe Melo me falou por aqui. Será que Lamine Yamal, um dos jogadores mais promissores da atual geração, se não o mais promissor, ele está confirmado entre os titulares? Muito boa tarde, Felipe Melo. Quais as informações da Espanha, também da Arábia Saudita? Lamine Yamal vai para o jogo. Boa tarde, Felipe Melo.
10: Tudo bem, Ranieri? Rufi, Rufi, chegando com informações da Espanha. Fúria já definida e escalada pelo técnico Luis de la Fuente. E olha, a seguinte informação. Lamine Yamal, um dos personagens do futebol mundial, um dos jogadores mais promissores desta geração do futebol mundial, não só da Espanha, está confirmado entre os titulares, depois de passar um período com uma lesão na coxa esquerda, uma lesão que foi sofrida em abril, passou momentos complicados ali com a indefinição se vai para a Copa ou não. Ele foi para a Copa na última rodada contra Cabo Verde, entrou aos 25 minutos do segundo tempo, não ajudou a Espanha naquela ocasião, com pouco tempo em campo, é claro, mas não conseguiu furar o bloqueio da zaga de Cabo Verde, não conseguiu ali derrotar o Vozinha, o goleiro de Cabo Verde, mas agora ele ganha a oportunidade entre os titulares. Aliás, uma Espanha modificada, hein? Com muitas mudanças essa Espanha. Dani Olmo também começa a partida entre os titulares. No sistema defensivo, Pedro Porro também entra entre os titulares. E ali o Gavi acaba perdendo a oportunidade na equipe titular. O Fabian Ruiz, o Ferran Torres, enfim. Muitas modificações do Luis de la Fuente, o técnico espanhol, para a partida de hoje. É claro, a Espanha favorita acabou tropeçando na primeira rodada e encara uma Arábia Saudita que vem de um bom resultado contra o Uruguai. Assim como estreou muito bem na Copa de 22, vencendo a Argentina, deu muita dificuldade para o Uruguai na primeira partida da competição nessa temporada. E hoje a Arábia Saudita tenta, quem sabe, mais um tabu ali, vencer a Espanha, coisa que nunca aconteceu na história, nunca a Arábia Saudita venceu a equipe espanhola.
9: É, tem que ver se a Arábia Saudita não é aquele refrigerante 3 litros, né? Começa com aquele gás, depois vai perdendo, né? Durante a competição, será que mais uma vez, na última Copa, muito bem lembrada pelo Felipe Melo, surpreendeu o mundo, bateu a seleção que seria a campeã, a Argentina, por 1-0, e agora contra o Uruguai também, quase que vence, viu? Mas aí levou o empate, quase leva a virada, mas sustentou, segurou esse empate aí na primeira rodada. Muitas mudanças, portanto, na seleção da Espanha. Então já vou aproveitar, já vou conversar com ele. Seu Bento está posicionado por aqui, está do outro lado para quem está acompanhando com imagem. Aliás, o convite mais uma vez, vai lá no youtube.com/energia97. Seu Bento, muito boa tarde a você.
11: Bento!
9: E já começo com a pergunta, ó. O Felipe Melo trouxe a informação. Llorente saiu na direita, entrou o Porro. No meio campo, Fabian Ruiz também foi embora para a entrada do Dani Olmo. No ataque, Gavi e Ferran Torres foram embora. Entraram Lamine e Amal e também mais um que entrou, agora eu esqueci aqui o que você falou.
10: Baena também,
9: o Baena. Então. Baena, ele entra. Então são 4 mudanças, futebol de seleção tem que ser assim, não adianta. Foi mal num jogo, tem que ir lá e tem que mudar bastante gente, né, seu Bento? Muito boa tarde a você, prazer enorme como sempre, viu, seu Bento?
12: Prazerzaço, Rani, é nóis, nós, Gustavão, mais uma vez aqui, é nóis, tamo junto, Gabiru aí na mesa, o pessoal que tá chegando. É, a decepção ficou, né, com a Espanha, das grandes ali na primeira rodada. Então, o homem lá já mexeu e já falou, cara, não tem que ficar esperando, não. Vai, colocou aí, mexeu o que ele achou que tinha que fazer, né, o adversário também, que a gente, a Arábia, que surpreendeu também a bola que jogou contra o Uruguai. Então, por isso que ele faz essas mudanças. Eu acho que Copa do Mundo é isso, tiro curto, você precisa saber mexer, ele já conhece os caras, trabalha um tempo com ele, sabe o que cada um pode dar, ainda não é uma seleção ainda que o Ancelotti chegou há pouco tempo, dá um exemplo do Brasil, né? Apenas 15 jogos, 16 jogos aí com o comando do Brasil. Então vamos ver o que ele vai fazer hoje, na expectativa de ver a Espanha jogar melhor, e teremos ele, hein?
9: Ó!
12: Rafael Klaus...
9: É verdade.
12: É o árbitro.
13: A Arábia sai com vantagem no jogo.
12: É.
13: É verde.
12: É. Então, aproveita.
9: Como assim? É palmeirense o Klaus ou
12: não? Não. Isso aí é um fakezão que fizeram aí.
13: É montagem? Hoje eu tô de olho em você, hein?
12: Vou aproveitar aqui. Não fazendo o trampo do nosso amigo Rufi Rufi, do Filipão. Mas é o Danilo Martins, assistente 1, assistente 2, Rodrigo Figueiredo também. E no VAR... é o colombiano Nicolas. Então, atenção,
13: Nicolas
12: Klaus.
13: Galo.
12: É isso aí. Então, vamos acompanhar aí a Espanha. Se não ganhar hoje, tique-tique, hein?
9: É.
12: Tique-tique pra Espanha.
9: Aí o bicho começa...
12: E estraga o meu bolão.
13: O tique-taca vira tique-tac do relógio deles indo embora.
12: Estraga o meu bolão aí.
9: Aliás, a gente bem destacou na última transmissão, né? A Espanha, ela tem estreias em Copa do Mundo. O retrospecto, pelo menos, é muito ruim. Tem mais derrotas do que vitórias. São 5 vitórias em estreias de Copa do Mundo, 6 derrotas e com um empate, né, diante de Cabo Verde, o sexto empate, né? Então só 5 vitórias em estreias de Copa do Mundo. Vamos ver se depois, né, a Espanha ela retoma aí aquele favoritismo que nós acompanhamos, né, durante todo o período pré-Copa do Mundo, aliás, no ciclo A melhor campanha é da Espanha. Portugal fez a segunda melhor campanha nesse ciclo atual para a Copa do Mundo. Então vamos ver, né, se a Espanha vai decepcionar ou se vai conseguir se recuperar. Agora sim, vamos apresentá-lo. Já deu uma cornetada na arbitragem. Diz que Rafael Claus é verde, por isso a Arábia Saudita ela se beneficia. O Claus não, diz que era montagem, foi que nem o Samir Chaudhry. Falou que aquilo, aquela foto no hotel com a moça lá, aquilo era montagem. Será que era montagem ou não?
10: Lembrou daquela música do César Menotti e Fabiano, lembra?
9: Qual?
10: Não era eu, não era eu. Confundiram o meu carro, minha roupa,
13: Quintino fazendo
10: sapato.
13: Escola aí, ó.
10: Te juro, não que, era eu.
9: Que beleza, hein? César Minotti, Fábio. Temos muito fãs aqui de César Minotti. Falando em
10: não
9: César...
10: Era eu,
9: aí, ó.
10: Não era eu.
9: O Gabiru é um lazarento, ó. Em um segundo, ele já vai lá e já tira.
10: Não era eu.
9: Falando em César Minotti, Fabiano, ele vai narrar.
13: Nossa, passar criativo, hein?
9: Todas as emoções da partida de logo mais. Grande Gustavão Santos, fala Gustavão Santos. Vou falar, Gustavão. O Lamine Yamal confirmado. É muito mais legal narrar, fazer um jogo que tem Lamine Yamal aí entre os titulares. Muito boa tarde, Gustavão.
13: Boa tarde, Rani. Boa tarde a todos que estão ligados conosco no Energia na Copa. De fato, muito mais legal ter o time titular da Espanha, né? Com retornos, com jogadores que estavam no banco, vem com força praticamente máxima. Tô curioso pra ver se a Fúria vai ser furiosa mesmo, porque no primeiro jogo deu aquela pipocada, querendo ou não, se tornou o grupo mais imprevisível. Esse jogo é determinante, não só pensando em classificação, mas numa dessa pensando em classificação como um dos melhores terceiros. Então esse jogo é importante. A Arábia Saudita também surpreendeu na estreia. Tô curioso pra ver, apesar que hoje tem toda a pinta de que vai ser ataque contra a defesa pela escalação deles que o Felipe vai trazer daqui a pouquinho, mas vem com três zagueiros, time fechado. Vai ser um confronto de estilos. Vamos ver se a Espanha consegue confirmar a sua superioridade.

0: em aberto, tudo indefinido. Parecia que a Espanha e o Uruguai eles conseguiriam a classificação com o pé nas costas, mas não é isso que a gente vem acompanhando, né? As duas seleções tendo dificuldades, pelo menos na primeira rodada.
1: Ô, Rani.
0: Bora, diga lá, diga lá. Você
1: quer uma quentinha rápida, não?
0: Ah, então, ó, parem as máquinas.
1: É isso.
0: Calma aí, parem as máquinas.
1: 12-18.
0: 12-18.
1: 12-18, informação, hein?
0: A primeira quentinha de Gustavão Santos.
1: Primeira de hoje. Temos desfalques na Espanha, tá?
2: Errei, tá?
1: Barrigada grande do narrador. Ó, desfalques, tá? E erro não, tá, não vai pro jogo.
0: E erro não vai pro jogo?
1: Tá fora.
0: Tá fora, zagueirão?
1: E erro tá
0: do
1: fora.
0: Real.
1: Exato. E o Oyarzabal vai jogar porque o Davi Villa não vai estar presente na partida.
0: Davi Villa fora?
1: Tá fora.
3: E o.
1: Primeira
3: o
1: mão.
0: Surpresa, hein?
1: Quem?
0: Fernando Torres.
1: O Fernando Torres, El Niño, não tá disponível também, tá fora.
3: Tá o filho dele aí, né?
1: É.
0: É, o Ferran, né? E o Kiko, lembra do atacante centroavante Kiko? Era bom, viu?
3: É bom.
1: Não lembro, não.
0: Você não lembra do Kiko?
1: Não.
0: Como assim?
3: Parceiro do Zinho.
0: É, o Kiko, Zinho, quem mais que tinha a turma lá?
3: Tinha o Branco também.
0: O Branco, é, aí vamos parar por aí, né? É,
1: vocês conhecem bem, né? Eu não conheço, não.
0: Você não conhece, Gustavo?
1: Não, passei, não conheço.
0: Mas sempre...
3: Cara, eu tava na expectativa do... O Rafinha não foi cortado.
1: O Rafinha tá fora.
3: Não.
1: O Rafinha
3: ele
1: tá
3: não
1: fora.
3: Foi com
1: o Rafinha espanhol.
0: O Rafinha espanhol.
1: O Alcântara, tá fora.
0: E o Thiago?
3: O Rafinha do
0: Rafinha
3: da
0: seleção,
1: o nosso, não, ele,
0: não,
1: vai,
0: não foi.
1: Ele tá machucado, mas vai ficar.
3: Eu ia falar em 19
1: Rafinha,
3: horas.
1: Já falei, 12, 18, 19 agora, hein?
3: Sobe o plantão, né?
1: Thiago da... Alcântara também tá fora, hein? É isso!
3: Foi na tela, é exclusivo.
1: Uma informação de momento, saiu agora, tá? Neymar está cortado da seleção brasileira. 19 horas 55 minutos, por conta de uma lesão na coxa, o Neymar não vai voltar a vestir a camisa da seleção brasileira. Neymar cortado. Ô, André Ranieri, tá aí, Ranieri? Cadê você?
0: 19 horas, o momento...
1: Foi.
0: Um instante
1: cravado.
0: Que mudou a história do futebol mundial.
1: Sim, é verdade.
0: A lesão de Neymar, que saiu milagrosamente da panturrilha e foi pra coxa.
1: Mas assim, vamos lá. Eu não sou médico, então essa passa.
0: Sim.
1: Essa passa. Eu não tenho diagnóstico médico, não posso falar com propriedade sobre isso.
0: Você não é o rei da anatomia pra conseguir diferenciar
1: de
0: a coxa
1: forma
0: da
1: alguma.
0: Panturrilha.
1: Não,
0: né?
1: Consigo, eu tenho dificuldades pra isso. No meu corpo, inclusive, é tudo meio parecido, então a gente confunde. Entendeu? Mas é isso. Eu não sou médico, então tira fora essa daí, tá?
0: Boa! E, portanto, Gustavo Santos, a primeira quentinha dele na transmissão já aconteceu. Daqui a pouco, mais quentinhas do Gustavão, hein? Mais quentinhas do Gustavão apresentada.
3: Podia ter um quadro, né? Podia ter um quadro, né?
0: As quentinhas do Gustavão.
3: É, exatamente.
0: Vamos.
3: Tem o outro. Ah, eu aumento, mas não invento. No caso dele, é o contrário. Ele inventa,
0: mas
3: não
0: aumenta.
3: Não era eu. Não era eu.
0: Ó, que beleza, hein? Grande Felipe Melo, Wuf Wuf, também mostrando sua capacidade como cantor. Aliás, temos muitos cantores. Por que que no Brasil a latida não é o Wuf Wuf? Você trouxe essa da gringa? Porque nos Estados Unidos que eles falam Wuf Wuf quando faz latido de cachorro.
3: É, no meu caso é Wuf Wuf.
0: É Wuf Wuf?
3: É Wuf Wuf.
0: É, porque brasileiro faz au-au, não é? Au-au.
3: É, mas au-au...
0: Au-au não dá, né?
1: Ficaria legal, hein?
3: É. Não, o Felipe... Au-au é pra cachorro dos jardins ali, né? Do negócio mais sofisticado.
1: Entendi.
0: Vamos fazer uma votação.
3: Eu sou cocada lá, au-au.
1: Não, eu acho que podia começar chamando... podia começar chamando o Felipe Melo de o cachorrão da informação. Acho que faria bom, hein?
0: Cachorrão da informação.
1: Boa.
0: É, faz só um teste, só. O Felipe Melo, au-au, que nem se faz o ruf ruf.
1: Au! Au!
0: Ficou bom, achei que ficou bom. Viu?
1: Ficou bem autoral, gostei.
3: É um cachorro mais fresco, né, au-au.
0: É um pincher.
3: É isso. Au-au é até crianças de até 5 anos podem falar au-au.
0: Depois é que nem fazer totô, né?
3: Totô. Uma licença poética pra ter uns 3, 4 anos de idade.
0: É que nem quando você vai xingar e você fala seu xixizento, também até os 8 anos no máximo. Depois tem que parar de usar esse xingamento.
3: É, depois, né? É pra mijão, né?
0: É, mijão é depois
1: vai bananão. Bananão.
0: Aí você chega no nível Caio Ribeiro. Bom, é isso. Apresentada, portanto, a equipe que vai passar o recado na partida entre Espanha e Arábia Saudita. Daqui a pouquinho, jogo marcado para as 13 horas, 1 hora da tarde, acontece no Mercedes-Benz Stadium em Atlanta, na Geórgia e Estados Unidos. Jogo válido pelo Grupo H, vale demais para a Espanha e também para a Arábia Saudita. 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
1: E o pessoal segue participando aqui no chat também com a gente, né? O Isidro F3M, ele diz, vai Espanha. Sandra Melenas manda um boa tarde pra gente. O Sábio da Silva também por aqui. O Hargrox também manda um alô, fala de Lamine Yamal, né? Que hoje foi confirmado como titular. Leandro Mucay também mandando um abração aqui pra gente. Grande abraço, Leandro. Thiago Silva, boa tarde a todos. É isso. 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A nossa transmissão está por lá. Aproveite, deixe o seu like e também compartilhe com os amigos. Diga rapidinho, lá, Felipão.
2: É, na hora da escalação, você vai querer em português ou espanhol e árabe?
1: Não, eu vou, assim, quando for a escalação da Espanha, em catalão, com sotaque catalão...
2: Não, mas é a escalação da Espanha e não da Catalunha.
1: Não, eu sei, mas assim, nossa, mas é só o sotaque. Porque, por exemplo, vamos lá...
2: Que o torcedor do Real como Madrid, que não tem nenhum jogador representando a sua seleção, vai ficar bravo com você se
1: só
2: for
1: tem,
2: em catalão.
1: Só tem jogador da Barcelona.
2: Se bem que o Cucurella acabou de ir pro Real Madrid.
1: Mas não conta ainda. Ainda é jogador ali, tá na Premier League. É. Bom, tá. Vamos fazer o seguinte, então vamos, a escalação, o sotaque será dele, você escolhe, viu, Felipe Melo? Fique à vontade, vamos conhecer a escalação com notas de seu Bento, a escalação de uma das favoritas nesta Copa do Mundo de 2026, e a escalação da Espanha chega na voz dele, vai nessa, uf, uf, Felipe Melo!
2: A escalação da Espanha, campeã mundial em 2010, com o técnico agora Luis de la Fuente, que foi campeão europeu. No gol, escalado, camisa número 23, Unai Simon, Bento.
3: Simon Diz, né? Não tinha aquele desenho. Nota 7,5.
2: Na direita, la cabeçola, número 12, Pedro Porro.
3: Que porra de nome, hein? É, nota 5,5 pra ele.
2: Na defesa, camisa lá, número 14, Laporte.
3: Laporte? 14. Laporte está aberta pra Arábia Saudita. Nota 7.
2: Do lado dele, camisa Celta, 22, Pau Cubaci.
3: Isso é melhor deixar quieto, né? Vamos passar, 6,5.
2: Na defesa, na esquerda, camisa 24, Cucurella.
3: Cucurella, esse é bom, hein? Nota 8.
2: No meio de campo, 15, Baena.
3: Nota 7.
2: Rodri, o melhor do mundo em 2024, eleito o melhor do mundo, camisa número 16.
3: Ah, passei muito Rodri na balada, hein, velho? Agora tô mais de boa, hein? Mas joga muita bola o Rodri, 8.
2: Mais na frente, o camisa número 20, Pedri.
3: É, o Pedri aí tá meio com estranho, hein? Precisa jogar mais bola o Pedri, hein? Tá, vamos dar uma moral pra ele, nota 7.
2: Hoje, entre os titulares, o camisa número 10, Dani Olmo.
3: Dani Olmo eu uso sempre lá em casa também.
1: Deixa a roupa cheirosinha, né?
3: É, exatamente, duplação lá. 7.
2: Na defesa. E ali no ataque, a grande estrela do futebol europeu, camisa número 19, Lamine Yamal.
3: Ainda na sua melhor forma, né? Começou na reserva no último jogo, voltando aí de contusão, mas vamos ver. Ele sempre em campo aí, é uma expectativa de grandes jogadas. Nota 8,5.
2: E na frente, o maior artilheiro desta geração, camisa número 21, Oyarzabal.
3: Nota 7,5.
2: Repetindo então a escalação de Luis de la Fuente, o Simon no gol, Pedro Porro na direita, Laporte e Cubaci na zaga, Cucurella na esquerda, Baena, Pedri, Rodri e Dani Olmo no meio, na frente, Yamal, Oyarzabal, o time do técnico Luis de la Fuente.
1: Aí, portanto, a Espanha, que vem de 32 jogos de invencibilidade, não perde há muito tempo, provavelmente não vai perder também da Arábia Saudita, a não ser que a zebra mais uma vez apareça, mas daí a Espanha eliminada na primeira fase seria o cúmulo. Mandando um abraço também a todo mundo participando aqui no chat, youtube.com/energia97, a nossa transmissão. Fred Pepe tá por aqui, manda boa tarde pra gente. O Regis Assis também manda um alô pra todo mundo. O DJ Project Sound está por aqui e dá risada das nossas brincadeiras aqui. Então faça como eles, chegue também, deixe o seu like, mande o seu corneteiro. Já mandou? O Motinha tá posicionado pra separar a sua mensagem. Daqui a pouquinho ela vai aparecer aqui na nossa transmissão, no 119-66... É, o Motinha mandou um alô aqui pra gente. 119-6650-7997. 119-6650-7997. E daqui a pouquinho também teremos os nossos ouvintes correspondentes. Felipe Cunha, diretamente de Atlanta, nos Estados Unidos, e Léo Guma, de Mallorca, na Espanha. Então, quando tiver ok, aqui o Vini Ceni vai dar um alô pra gente e daqui a pouquinho eles entram aqui trazendo toda essa atmosfera. Léo Guma conhece muito bem a seleção da Espanha.
2: Dançarino, sabia?
1: Ele é dançarino?
2: Dançarino, foi pra como lá assim? Porque dançava. Falei com ele ontem na transmissão que
1: é nós mesmo?
2: Fizemos ontem, é. E ele tava como ouvinte correspondente, ele contou a história dele, falou que era dançava, fazia algumas apresentações com danças relacionadas à capoeira e tal.
1: Ó, oh, que beleza, hein?
2: Todo pimpão ele é.
1: É mesmo? Que legal, hein? Mas capoeira é uma dança, né? Não é uma luta. Então, é que falam que capoeira é dançar capoeira, né? Mas é assim, é uma dança que pode ser mortal.
2: Não é jogar capoeira?
1: É jogar capoeira. Ah, é jogar capoeira. Não é lutar, né?
2: Não.
1: Não é uma luta. Mas dá pra lutar.
2: Porque a capoeira, mas não tem contato, né?
1: Ah, não, mas aí você tem
2: que... É quando tem, sai na mão, aí é briga, aí vira porrada, aí é outro esporte.
4: Quando tem é sem querer, quando mas, por exemplo, o cara vai errar o movimento e acaba atingindo a cara do outro e dá aquela beijada de beiço no chão.
1: Mas vamos imaginar, o cara é capoeirista, mas agora eu quero entender isso, o cara é capoeirista. Aí ele é cordão preto lá, não sei como que são os cordões, mas é o último cordão. E aí ele, se por acaso ele precisar se defender, ele não consegue...
2: Ah, ele vai pra outro esporte, né? Fecha a mão da porrada,
1: Mas ele sabe dar mortal, ele sabe dar chute, ele sabe dar cambalhota.
4: Eu pesquisei aqui no meu amigo GG, que é o Google. A capoeira é uma expressão cultural e arte marcial afro-brasileira que combina luta, dança, música e acrobacias. É isso.
1: Ou seja, então dá pra você dançar capoeira, dá pra você lutar capoeira e dá pra você
4: jogar capoeira.
1: Jogar capoeira.
3: Mas não dá, né? Meio, você fica vendo os cabos de capoeira, não, ninguém pega em ninguém, né? O cara só fica...
4: É, mas se pegar também...
3: É só
4: também,
3: de raspão.
4: Se é pega só em de raspão, cheio, nossa capoeira, senhora.
1: Né? Ó, vamos fazer o seguinte, o Léo Guma, ele apareceu aqui, diretamente de Mallorca, na Espanha, e ele vai tirar essa dúvida pra gente, capoeirista... Dançarino, né? Ele era capoeirista também? Vamos conversar sobre isso agora. Fala, Léo, tudo bem? Muito boa tarde a você. Aqui no Brasil, agora 12:31. Qual o horário aí de Mallorca? Boa tarde, Léo.
5: Aqui estamos 5 horas na frente, né? Então já 5:31. E sobre a questão da capoeira, né? Bom, eu era dançarino na companhia, mas tinha capoeiristas também, eu fazia participação também nos quadros de capoeira. E sim, meus companheiros capoeiristas, por exemplo, eles, hoje em dia, né, a capoeira também para apresentação, eles fazem todo o acrobático, tudo isso como sempre. Porém, já nas rodas de capoeira, começa a aparecer um pouco mais de mescla com outros esportes e sim, às vezes descamba para outros lados realmente, tá?
1: Tá,
5: isso é verdade.
1: Mas assim, a sua dança era outra, então, não era capoeira?
5: Sim, eu era dançarino, na verdade, eu fazia a parte de tudo que era dança, tudo que era coreografado, eu participava. Dava alguns saltos e tal, mas não era minha especialidade. Os capoeiristas, sim, que já tinham mais dificuldade na dança, alguns, porém, já nos complementavam nesse caso, né? Eles faziam já a parte legal da capoeira melhor nesse caso.
1: Mas você sabia o básico, beabá, você sabia?
5: Ah, sim, uma estrela, um saltinho, um aú.
1: Sim. Então, eu vou fazer o seguinte, sim. A gente tá no rádio, mas a gente vai descrever, ó. Vai dar uns 3 passinhos pra trás e só mostra pra gente...
2: Ô, louco, bicho!
1: Os 3 passinhos pra trás, só mostra pra gente, assim, o gingado da capoeira, como que é, assim, uma estrelinha, se você conseguir...
5: Eu não vou poder fazer, não, vou te explicar. Eu tive faz pouco tempo, eu fiz uma operação de na cadeira, como diz em português, seria na...
1: No quadril.
5: no quadril, justamente. Então, o movimento está um pouco, hoje em dia, limitado.
1: Essa foi a melhor desculpa que eu já ouvi, porque não tem nem como a gente brigar contra essa desculpa.
2: Vamos,
1: né?
2: aplaudir!
1: É isso.
5: Mas é verdade, faz uns 3 meses, estou bem recuperado, graças a Deus, mas... Foi bem sucedido.
1: Boa, que bom. Ficamos felizes. Léo Guma, que na capoeira, ele tinha a arte mortal da capoeira. Quando ele lutava a capoeira, não tinha pra ninguém. Ô Guma, Lamine Yamal confirmado. Sim. Na equipe titular da Espanha. Outras mudanças também, Dani Olmo ganhando oportunidade. Na lateral direito, o Porro entrando também, Llorente foi embora. O Fabián Ruiz, sacado, né? E também o Baena entrando aberto pelo lado esquerdo. O que você pode falar sobre essas mudanças? Lamine Yamal, acho que é a expectativa de todo mundo. Agora, o Luis de la Fuente, ele deu uma agitada na seleção espanhola, hein, Guma?
5: É, eu acredito que toda essa mudança também foi para chacoalhar um pouco a equipe, né? Até porque essa partida contra Cabo Verde, na verdade, eles ainda não conseguiram, digamos, engolir o resultado considerado negativo aqui para o torcedor espanhol, né? Agora, a entrada do Lamine Yamal, não creio que seja para todo o jogo. Ele vai ter uma participação de aproximadamente, conforme o cronograma que eles têm preparado, para só um tempo, não mais que isso. Já contra o Uruguai, o próximo jogo, já estaria liberado para todos, para todo o jogo completo, no caso, tá? Inclusive, isso foi um acordo, parece, entre a própria Federação Espanhola com o Barcelona, né? Isso foi realmente já acordado entre eles, essa questão.
1: É, porque os clubes pensam sempre também nos próprios clubes. Eles que compraram o jogador, eles que pagam o salário, não adianta, né, colocar no sacrifício e acabar causando uma lesão que depois quem vai ter que corrigir esse problema é o próprio clube. Você está na frente de qual estádio, Guma?
5: Do estádio do Mallorca. Estou no bar, inclusive aqui hoje é que está um pouco cheio, tem um som alto agora, nos intervalos estou com um som bastante alto, então prefiro fazer aqui fora. Mas é no estádio do Mallorca, nos dias de jogos, ou inclusive quando é aqui ou fora, né, eles fazem aqui reuniões no bar, está sempre cheio, tem um telão gigante lá dentro, com 2 andares, é super legal lá dentro. Depois eu posso até mandar fotos ou fazer algum vídeo de lá de dentro para vocês conhecerem. E em dia de jogos de seleção também, é que o pessoal vai chegando bem em cima da hora, tá? No último jogo, inclusive contra Cabo Verde, parecia que não tinha ninguém, de repente quando começou o jogo, aquilo lá estava cheio, não dava nem para andar lá dentro.
1: Boa, que legal. E agora, Guma, para fechar com você, né, agradecer também a sua participação, sempre com a gente, sempre muito legal. Como que foi a recepção, assim, do empate da Espanha pelo torcedor? Aquele oba-oba da Espanha, uma das favoritas ao lado da França, isso mudou ou não? Os torcedores, os espanhóis, né, eles entenderam que foi ali uma zebraça, mas que a Espanha continua firme e forte, favorita ao título da Copa do Mundo.
5: Olha, eu vou falar para você o meu ponto de vista, eu vou falar o que eu vejo no torcedor espanhol, tá bom? Vamos lá. O torcedor espanhol, ele tem ainda muita confiança no time, apesar de que realmente ficaram com uma pulga atrás da orelha pelo resultado considerado negativo, pelo fato de não conseguir alcançar a vitória contra o Cabo Verde. Eles consideravam uma equipe fraca. Agora, o meu ponto de vista. A equipe de Cabo Verde, ela pode ainda surpreender nesse grupo. A gente dá muita importância para o time do Uruguai por ser sul-americano, mas a gente, do ponto de vista meu, a equipe uruguaia não é tão forte quanto muitos pensam. E ela vai ter mais dificuldade para a classificação. Eu ainda acredito numa classificação de Espanha e Cabo Verde, que pode surpreender justamente pelo futebol que apresentou na Copa Africana, que é dificílima, inclusive, hein?
1: Vou até aproveitar e perguntar, fica com a gente mais um pouquinho, Guma. Para vocês, Espanha e Uruguai seguem firme e forte, vou começar com você, seu Bento, firme e forte como os favoritos para ficarem na primeira e segunda colocação, ou que nem o Guma, você acha que Cabo Verde, Arábia Saudita podem abocanhar ali uma vaguinha entre os dois primeiros?
3: Eu acho que ainda não, eu espero um futebol um pouco melhor ainda do Uruguai e da Espanha. Cabo Verde, cara, assim, eu acho que foi uma coisa bem mesmo uma zebraça mesmo, um ponto fora da curva aquele jogo. Eu não acredito que vão conseguir repetir mais 2 vezes aquela exibição. Mas ainda acredito que o Uruguai vai fazer o serviço, que é um time que no segundo tempo mostrou muita coisa. O primeiro foi muito abaixo, talvez a questão ali da estreia e tal, mas o segundo tempo do Uruguai foi muito bom. Mesmo, foi pra cima, cara. Teve várias chances, podia ter virado.
1: O Bielsa arrumou o time no segundo tempo.
3: Arrumou, exatamente. Ele remanejou ali, que é um bom treinador. Então ainda fico com os dois ainda favoritos para passar do grupo.
1: Inclusive tirou o Darwin Núñez, que em tese era um dos principais jogadores, mas que na seleção já faz um tempo, né? Desde que ele saiu do Liverpool. No Liverpool ele já estava mal. Aí ele foi vendido, foi para o Oriente Médio também, continuou mal e na seleção não
4: desempenha. É o nosso Rafinha, né? O Darwin Núñez.
1: Joga com o nome, né? Impressionante. Joga com o nome. Ô, Gustavão, mas as duas seleções têm um pontinho.
4: Sim.
1: E elas vão se enfrentar na última rodada. De repente, se alguma delas conquistar um empatezinho, vai para a última rodada podendo ganhar de um adversário do mesmo nível e chegar a 5 pontos. Então, assim, pelo menos um terceiro lugar, dá para dizer que Cabo Verde e Curaçao eles podem beliscar, né?
4: Podem. Tanto Cabo Verde e Arábia, né?
1: Cabo Verde, Curaçao, não. Cabo Verde e Arábia Saudita.
4: Podem sim. Eu acho que o Uruguai vai vencer o jogo hoje, tá? Eu acho que não vai ter essa situação, né? Entre os dois, eu acho assim, analisando, eu fiz o primeiro jogo da Arábia, né? Eu acho que a Arábia é melhor do que o time de Cabo Verde. Eu acho que o mito do vozinho acaba hoje. Deve levar uma sacolada. Uma sacolada não digo, mas vai perder o jogo, né? Então eu acho que a Arábia pode beliscar essa terceira vaga, sim. Acho possível. Mas ainda pra mim é Espanha e Uruguai como favoritos do grupo. Acho que não tem muito o que mudar nisso, não.
1: Pra você também, né, Filipão?
4: Ah, sim, com certeza. Eu acho que o Uruguai é um time encardido, né? O Uruguai é encardido. Não joga muito bem, mas é um time que busca o resultado. Então, pra mim, o Uruguai vai, inclusive, disputar a primeira colocação com a Espanha. Porque o próximo jogo é Uruguai-Espanha.
1: Sim, o último
4: dois, fase de grupos. Os dois vão disputar ali a primeira colocação desse grupo e os dois vão avançar.
1: Boa, ó. O Vini Senna, ele subiu uma enquete no nosso YouTube, na nossa live, tá bom? youtube.com/energia97, a live aqui de Espanha e Arábia Saudita. E a pergunta é a seguinte: com a entrada de Lamine Yamal, a Espanha vence a partida e retoma o favoritismo? Por enquanto, 78% acreditando que sim e 22% acreditando que não. Léo Guma, muito obrigado mais
4: Deixa
1: uma vez.
4: Deixa eu fazer uma pergunta pra ele rapidinho.
1: Manda lá.
4: Ô Léo, e o Brasil aí? O que, que os espanhóis acham da seleção brasileira? Eles estão com medo da seleção? Eles respeitam? Ou eles, a seleção brasileira não é mais nada? Qual que é a sua percepção em relação ao comportamento do uruguaio com a nossa seleção?
5: A respeito com relação à seleção brasileira, né? Sempre aqui na Europa em geral, realmente respeitam bastante a seleção do Brasil. Eu acho que aqui esse respeito é até mais do que realmente o futebol brasileiro hoje está merecendo pelo que se apresenta no campo, tá? Mas sim, respeitam bastante e consideram uma equipe que pode chegar. Pelos nomes, acredito eu.
1: Boa, Léo Guma. E aquele 3-0 também, convenhamos, né? Foi um bom resultado, foi necessário, mas também não podemos colocar o Brasil já como um favorito. Vamos esperar.
4: É o mesmo do 7-1 Alemanha-Curaçao. Mas quando a Argentina ganhou da Argélia por 3-0, nossa, super Messi, o Messi fez 3 gols, o maior artilheiro da Copa. Agora, se é o Brasil que ganha por 3-0 de Haiti, mas não é tudo isso, né? O Haiti e tal.
1: Mas aí tá falando da Argentina, atual campeã
4: pegou a Argélia também,
1: sim,
4: né?
1: É que o Brasil já tem aquela desconfiança.
4: E o goleirão da Argélia também, o Zidane lá, coitado do Zidane. Zidane pai, pra ver o Zidane filho jogar.
1: Você viu os memes com a luva dele, falando que a luva dele tinha um buraco no meio aqui?
4: É, mão de alface.
3: Aproveitando aqui uma informação de seleção, né, já que vocês citaram aqui, eu tô vendo aqui a informação do André Hernan, né, ele que falou que apesar de Ancelotti ter cravado Neymar, né, contra a Escócia, a comissão técnica da seleção brasileira ainda não garante a presença dele no jogo de quarta-feira. Ele vai ser avaliado dia após dia, mas ainda acho que ele deu uma barrigadinha ali, o Ancelotti.
4: No final, o Gustavo estava certo, né?
1: O Ancelotti meteu um Gustavão Santos, a quentinha do Ancelotti pode virar uma barrigada. Daqui a pouco vamos repercutir isso também, informação, portanto, de seu
4: Errei,
1: bem.
4: Tá? Barrigada grande do narrador.
1: E o Ancelotti vai ter que fazer isso depois. Se o Neymar não tiver relacionado contra a Escócia quarta-feira, ele vai ter que fazer isso também. Léo, quanto que vai ser a partida hoje entre a Espanha e a Arábia Saudita?
5: Eu acredito num 3-1 para a Espanha. Eu também boto fé no time da Espanha hoje, sim.
1: Grande abraço, viu, Léo? Não sei se você volta daqui a pouquinho no pós-jogo com a gente. Muito obrigado, você vai voltar? Show de bola, sua participação. Muito bacana sempre. Um abração. Até daqui a pouco, viu, Léo?
5: Valeu, rapaziada. Um grande abraço pra vocês aí. Até mais.
1: Boa, e Léo Guma diretamente de Maiorca, na Espanha, trazendo toda a atmosfera, expectativa, como torcedor espanhol ele está em relação à Espanha, que empatou na estreia e que daqui a pouquinho enfrenta a Arábia Saudita. 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
1: Boa, Sombra! E agora vamos à escalação. A gente trouxe aqui a escalação da Espanha e agora chegou a hora da escalação da Arábia Saudita. Como chega a Arábia Saudita, que na estreia empatou com o Uruguai por 1-1. Até saiu na frente, mas depois levou um empate. Como chega a Arábia Saudita, Felipe Melo?
4: A Arábia Saudita do técnico Georgios Doni, definida no gol, Mohamed Alouaiz. Tem nota, Bento?
3: Mohamed, né?
4: Mohamed.
3: Todo time tem John Mohamed.
4: Nossa, e a Arábia tem 20 Mohameds.
3: Mohamed 1 aí, nota 6.
4: No sistema defensivo, 5 defensores, hein? Entre laterais e zagueiros, no joga hoje com 3 zagueiros, começando com camisa número 3, Ali Lajami.
3: 7.
4: Camisa número 4, Abdulelah Alamri.
3: Abdulelah, entendeu? Lá.
4: É lá, joga lá.
1: Não é cá, é lá.
3: Joga lá, na, exatamente, joga cá, joga lá. Nota 6.
4: Lajami. Camisa número 5, Hassan Altanbaki.
3: Isso é bom, hein, velho. Isso aí é bom zagueiro aí, nota 7,5.
4: Camisa número 12, Saud Abdulhamid.
3: Lateral é bom, hein, velho. Isso aí, lateral é um dos melhores do time aqui, tô vendo que a estrelinha tá boa dele, nota 7.
4: Camisa número 24, fechando o sistema defensivo, Moteb Al-Harbi.
3: Faz tempo que eu não vou também no motel aí. Faz um tempinho aí, né? Era bom quando era... Só não... Depois você casa, não vai mais no motel, né, velho? Aí não tem como. Mas é nota 6 pra ele.
4: Por falar em 6, o camisa número 6 no meio de campo é o Nasser Al-Dawsari.
3: É, muito bem ele, hein? Nota 7.
4: E o camisa número 7 é o Musab Al-Ruyar.
3: Meia, né? Jogar na meia aí. Vamos lá, o Musab... Não sei ainda hoje, ainda por causa do horário do meio. Não sei ainda.
4: Nossa!
3: Entendeu? Vamos almoçar mais tarde, hein? Nota 6.
4: No meio de campo, encerrando ali a meiuca, o camisa número 15, Abdullah Al-Haibari.
3: É. Parece que é restaurante que tem aqui, né? Vamos fazer propaganda, é claro. Nota 6.
4: E no ataque, o ataque potente da Arábia Saudita, o camisa número 9 é o Feras Al-Brikan.
3: Ah, isso é fera, hein, velho? Esse é fera, joga muito aí, nota 7.
4: E pra fechar, o camisa número 10, Salem Al-Dawsari.
3: Esse aí é conhecido como Messi Saudita, né? O Gustavão
1: é
3: tá
1: bruxo,
3: cantando
1: Salem,
3: a bola aqui.
1: É bruxo.
3: É, exatamente, é, o Gustavão cantando a bola aqui, é o bom do time, é isso aí. Nota 7,5 então.
4: Tá aí então a escalação da Arábia Saudita sem replay.
1: Pô, agora no pique, manda aí no pique um repeteco, não, brincadeira.
4: Dinâmico.
1: Não vou fazer isso não, não vou fazer isso não. Aí, portanto, a escalação da Arábia Saudita na voz de Felipe Melo. Rapidamente, vamos, tem mais um ouvinte correspondente, vamos para Atlanta, Estados Unidos. Felipe Cunha, tudo bem? Boa tarde, aqui no Brasil, meio-dia 47.
6: Boa tarde, Felipe Cunha aqui, diretamente de Atlanta, tô em frente... Casa da Espanha, uma casa que a Espanha colocou aqui para os torcedores da região. Estou com os grandes fãs aqui da torcida da Espanha.
7: Vem para a Espanha, para quem vai torcer de novo.
6: Esse é o clima, hein? Esse é o clima. Casa da Espanha ainda tá cheia. O pessoal tá seguindo pro estádio, que é nessa avenida. Sensação hoje de mais uma vitória pra Espanha, a primeira nessa Copa do Mundo.
1: Tem muito espanhol por aí, ô Filipão? E tem também torcedores da Arábia Saudita na área em Atlanta, ou não tem muito?
6: Olha, aqui eu tô bem em frente à casa da torcida em Espanha. Bastante americano, com a camisa do Al-Hilal, e bastante hispano, mexicano. Entendeu? Torcedor da Arábia Saudita, aqui nos arredores ainda não encontrei.
1: E a atmosfera de Copa do Mundo está inflamando cada vez mais? Você acha que conforme os jogos vão passando, a cidade aí, Atlanta e os Estados Unidos como um todo, começam a ficar mais nessa vibe de Copa do Mundo, Felipe?
6: A bolha está pegando fogo! Aqui está quente. Eu não posso entrar lá dentro, mas ali está tendo festa, o pessoal tomando aquele melzinho, torcida empolgada, tão confiante na vitória.
1: Hoje você meteu um cosplay aí de Serginho Malandro?
4: Eu ia falar isso, velho. Tava na ponta da língua.
6: Pegadinha do malandro. Fiquei pagando. Também. Boa transmissão.
1: Boa. Felipe Cunha, diretamente de Atlanta, nos Estados Unidos. Animadaço. Com o microfone, tem canopla ali, ó. A Fúria, ó. Torcendo pra Fúria. Muitos torcedores.
6: Vou mostrar um pouquinho aqui da região. Boa. Cameraman, Coyote, filma aí.
1: Coyote, ali ó, o cameraman mostrando em volta, muita gente chegando, né, é um espaço de fanfest ali, né, reunião, aquecimento pro jogo da Espanha. Ó,
4: vai entrar, hein?
1: Vai entrevistar a polícia, não, imagens, vai ser preso.
4: Imagens. Vai ter a primeira prisão da Copa da Energia agora, hein?
1: Não,
4: vai ser a segunda, então.
1: Vai ser a segunda, a primeira da energia.
4: Da energia.
6: 30 graus aqui em Atlanta. É festa! A Fúria!
1: Quantos graus aí, ô Felipe?
6: 30 graus!
1: Boa, Felipão! Daqui a pouquinho o Felipe Cunha volta diretamente de Atlanta, nos Estados Unidos. Ele tá animadaço.
4: Ele parece o nosso querido louco, né? Jornalista, amigo Márcio Canuto. Mas depois da gripe espanhola, ele, no caso, né?
1: É isso. Trazendo toda a atmosfera, todo o clima. Bora falar agora de Americana!
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1: É isso, então chegamos à reta final do nosso aquecimento. Energia na Copa do Mundo, Espanha e Arábia Saudita. Eu vou deixar a arbitragem pro Gustavão Santos. Ele vai perguntar pro Felipe Melo, porque o Domênico Gato tava chegando agora, tá se ajeitando, tá pegando um cafezinho.
4: A Paulista tava fechada por isso.
1: A Paulista tava fechada. Ele faz questão de dar as notas. Então é isso, chega ao fim o nosso aquecimento, vai entrar uma vinhetinha e logo na sequência, quem assume com as reportagens de Felipe Melo, os comentários de seu Bento, é Gustavo Santos, partidaça entre Espanha e Arábia Saudita.
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8: Uma ótima tarde para você ligado conosco no Futebol Energia na Copa. Domingão, hora do almoço, hora de futebol, hora de Copa do Mundo. E a partir de agora você acompanha conosco segundo compromisso da Fúria. La Roja jogando contra a Arábia Saudita, os filhos do deserto, os verdes. Al-Aqdar, se você quiser falar no árabe. O segundo confronto de Espanha e Arábia Saudita, segundo compromisso de ambos do Grupo H, direto do Mercedes-Benz Stadium, com capacidade para pouco mais de 72 mil torcedores, deve estar completamente abarrotado. Fica a cerca de 1.030 quilômetros de Washington, a capital norte-americana. Estádio recém-inaugurado, inaugurado há menos de 10 anos, inaugurado em agosto de 2017, custou 1,6 bilhões de dólares. Ele tem um teto todo retrátil, todo bonito, que fecha, né, como se fosse pétalas de uma flor, uma metodologia, ou, né, os gomos de uma bola, se você preferir. Muito bonito, né? 1 bilhão e 600 milhões de dólares. É a casa do Atlanta Falcons na NFL, a casa do Atlanta United na MLS. Veio para substituir o Georgia Dome, que era a casa dos Falcons até 2016. Também foi a casa do Atlanta Hawks na NBA até 1999. Foi sede do Super Bowl 53, para quem gosta de futebol americano. Jogo entre o New England Patriots e o Los Angeles Rams. E recebeu a final da MLS Cup em 2018 entre Atlanta United e Portland Timbers. 73 mil pessoas foi o recorde no futebol norte-americano. Recebeu duas partidas da Copa América de 24. Sede do Mundial de Clubes FIFA. Vai sediar alguns jogos, receber alguns jogos dessa Copa do Mundo FIFA 2026. Confronto entre Espanha e Arábia Saudita. O grupo com a situação indefinida, como nós dissemos no nosso aquecimento. Primeira rodada deixou a chave muito aberta. Uruguai, Cabo Verde, Espanha e Arábia empataram, largaram com um ponto cada. Então esse duelo pode significar uma classificação encaminhada, ainda que entre os melhores terceiros colocados. A Espanha, que vem defendendo 32 jogos de invencibilidade, chega ostentando. Vem com esse número, mas protagonizou a maior zebra da estreia da Copa do Mundo, empatando com o Cabo Verde. E a Arábia do outro lado segurou, o Uruguai empatou em 1-1. Para você ligado conosco, vamos juntos em mais uma transmissão do Futebol Energia na Copa. 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Vamos juntos, vamos nessa! Vamos pro jogo, Felipe Melo, um destaque de cada pra gente começar os trabalhos. Boa tarde.
4: Tudo bem, um abraço pra você, Gustavo, pra todo mundo que tá ligado na Energia na Copa. É a seleção espanhola, a última derrota foi em março de 2024, em um amistoso internacional contra a Colômbia. A partida foi disputada em Londres e terminou com vitória dos colombianos por 1-0. Março de 2024, a última derrota da seleção espanhola, que conta com, é claro, Lamine Yamal, de volta hoje entre os titulares, depois de passar por um período de uma lesão na coxa. Jogou a última partida entrando no segundo tempo, mas como titular, a volta de Lamine Yamal, 26 jogos com a camisa da seleção, 6 gols, 12 assistências, e já tem título, né? A Eurocopa de 2024 conquistada, sendo um dos protagonistas da equipe, Lamine Yamal.
8: Muito bem! Para você que está ligado com a gente no Futebol Energia na Copa, estamos hoje em rede. Energia 97 em São Paulo e a Rádio Clube FM de Londrina, 95,7 MHz. Um grande abraço a todos os ouvintes da Rádio Clube de Londrina. Alô, Londrina! Tive o prazer de trabalhar lá, terra maravilhosa. Rádio Clube FM de Londrina, emissora coligada com a gente em mais uma transmissão. Seu Bento, sua expectativa para esse jogo hoje é a Espanha. Vem com força praticamente máxima, vem com o que tem de melhor para enfrentar a Arábia, que vem fechadinha, São Bento.
3: É, vamos ver se desencanta a Espanha, né? Destrava aí, né? Deixar aquela impressão que teve, que derrubou todo mundo, né? Um empate com o Cabo Verde, fez o Vozinha virar uma estrela mundial do futebol. É, vamos ver se a Espanha consegue, com essas mudanças do treinador, fazer um bom jogo e conquistar a primeira vitória na Copa do Mundo.
8: É isso. 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Vamos lá, Felipe Melo, Dodô chegou, tá na hora da gente trazer a arbitragem do jogo. Quem disse que não tem brazuca participando da festa? Vamos lá, Filipão!
4: O melhor árbitro brasileiro escalado para apitar Espanha e Arábia Saudita. Alô, Dodô, quem apita é Rafael Claus.
9: 1,5.
8: Que isso?
4: Assistente número 1, o bandeira brasileiro Danilo Maniz.
9: Ah, esse aí é aquele lá, né? Sobrinho do outro, sei lá, alguma coisa assim, né? Do Bosquilha. Ah, então, 1.
4: Assistente número 2, o brazuca Rodrigo Figueiredo.
8: Pelo amor de Deus, hein?
4: E o VAR é colombiano, Nicolas Galo.
9: Ele é ruim, cara, pelo amor de Deus.
4: Muito bem, Dodô.
8: Muito bem. Tá paga a arbitragem, então. Rafael Claus, hein? Tomara que não tenha que falar inglês como falou o Wilton Pereira Sampaio, porque da outra vez foi complicado, pra dizer o mínimo, tá certo?
9: Hoje eu tô de olho em você, hein?
8: É, fica de olho mesmo. Vamos lá. Lembrando, tá, curiosidade sobre Espanha e Arábia? A primeira Copa disputada pela Espanha foi em 1934, né? Venceu a sua única taça, o seu único título mundial em 2010. Aquele time que tinha Xavi, Iniesta, o Casillas. Depois conquistou duas Eurocopas consecutivas em 2008 e 2012. Formou uma das seleções mais dominantes da história naquela época do futebol. Desde 78, a Fúria participando de todos os mundiais, todas as edições consecutivas da Copa do Mundo. Tá aí, a Espanha, a Fúria, La Roja, La Fúria Espanhola. Se você preferir, com alguns apelidos da equipe da Espanha.
3: Gosta de espanhola?
8: Rapaz, deixa essa opinião, a gente fala fora do ar, tá bom?
3: Tá bom.
8: Tá bom? Tá bom, ótimo. É, do outro lado nós temos a Arábia Saudita. Teve a melhor campanha em 94, foi as oitavas de final, foi eliminada pela Suécia por 3-1. E em 2012 teve a grande vitória contra a Argentina, o 2-1 na fase de grupos, né? A Copa de 94 segue sendo a melhor participação da Arábia Saudita em mundiais. Avançou as oitavas de final, né, graças ao gol histórico de Saed Al-Khairan contra a Bélgica, né, considerado um dos gols mais bonitos da história das Copas. Desde a sua estreia em 1994, foi a estreia da Arábia, os sauditas têm se tornado presença frequente em mundiais, participando de 7 mundiais a partir de 1994. Vamos lá, vamos pro jogo. Vai começar Espanha e Arábia Saudita, jogo válido pelo Grupo H, direto do Mercedes-Benz Stadium. Com capacidade para pouco mais de 72 mil torcedores, casa cheia. Expectativa de um bom jogo de futebol.
3: Estádio bonito, hein, velho?
8: Bonito.
3: Também foi mais de um bi, né?
8: Um bi 600.
3: Mas ficou lindo, hein? É. Todo fechado aí, parece uma... Né, tá, é o que você falou mesmo, todo estilizado.
8: É, ele fecha o domo com... São como se fosse gomo de uma bola, assim. Faz um movimento de flor, assim, como se fosse o fechar de uma pétala. Todo estilosão. A Espanha vai jogar no lado esquerdo do seu fone de ouvido na primeira etapa. Uniforme tradicional, camisa na cor vermelha, calção e meião azul. A Arábia jogando com o seu uniforme todo branco. Camisa, meião, calção ao lado direito do seu fone de ouvido. Saída de bola de Mikel Oyarzabal. O artilheiro, o atacante, o camisa número 21, que é a referência, autoriza o árbitro.
10: Começa o jogo. Agora a bola está com a energia na Copa, viu?
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8: Vamos juntos comigo, com Felipe Melo, com o seu Bento, com o Ranieri, com o Gabiru, com o Vinícius Ceni, com o timaço da energia na Copa. E a Espanha tenta a sua primeira iniciativa pela ponta esquerda. Primeira iniciativa da Fúria. Tem abertura de bola na direita com Pedro Porro. Abriu na extrema para Lamine Yamal. É a primeira do camisa 19. Passa o pé em cima da bola. Tentou escapar da marcação. Levou no corpo. Chegou. Linha de fundo. Cruzamento. Afasta a defesa. Tira o Tambacti. Já começa pressionando a equipe espanhola com 45 segundos de posse. Vai armando o jogo. Vai reiniciando a Espanha já no campo ofensivo com todos os seus 10 jogadores de linha. Exceção apenas ao goleirão. Cucurella tentou fazer o passe nas costas da marcação. Buscava a conexão, a subida do Dani Olmo foi muito forte, ela sai pela linha de fundo, é apenas tiro de meta para o Always, o goleirão.
4: É, deu uma forçada nesse lançamento Cucurella, lembrando o Jefté do Palmeiras, né, aquele lançamento fundo que não chega pra ninguém. E a bola foi pra fora, tiro de meta. O Bento tá ligado em que eu tô falando.
3: É, eu sei. Grande Jefté.
8: Começou a ofender o menino com o Cucurella com 40 segundos de partida. Saída de bola errada da equipe árabe. A Espanha já tem a posse. Vai reiniciar com o Rodri. Prefere voltar mais atrás. Linha defensiva vai recomeçar o jogo. Passando pela retaguarda da equipe espanhola. Saindo com o Cubarsí. O pau! Cubarsí sai jogando pela direita da zaga. Abertura com Pedro Porro. Lançamento em direção ao Oyarzabal. Passou por ele. Vai chegar na outra beirada. Abertura na ponta. Dani Olmo trouxe para o pé direito. Bateu pro gol. Tentou a jogada pela direita. Tentava, na verdade, o camisa número 15. Baena. Baena aberto pela esquerda. Bateu, explodiu na marcação. Escanteio para a Espanha, Felipe Melo.
4: E uma boa jogada da Espanha trabalhada pelo lado direito. A inversão de bola. Recebe o Baena e traz para o meio. Ali dentro da grande área. Ele arrisca, a bola desvia e vai pra fora. Lance perigoso da Espanha, o primeiro escanteio. Vem Lamine Yamal na cobrança.
8: Ele ameaçou fazer a cobrança rápida, mas agora vai se posicionando. 2 minutos no relógio, pé esquerdo na bola. Lá vem Espanha, vai ser abafa, hein? Arábia Saudita com 5 defensores, com um time inteiro dentro da área. Yamal é jogada curtinha, joga com Alex Baena. Mais atrás, movimentação com o Pedri. Lamine Yamal, cruzamento meia altura. Chega para afastar o Lajami. Chega para fazer o corte, o camisa número 3 da equipe saudita. A posse de bola segue sendo da equipe espanhola com Pedro Porro. Vai reiniciar o jogo na sua linha defensiva. Tá jogando com o Cubarsí. Fez o passo lateral. Vem buscar o Pedro no Globão. Já abre na ponta esquerda para Dani Olmo. Na extrema, Cucurella. Aparece como opção o Baena. Prefere voltar mais atrás. Outra vez, Dani Olmo com o Rodri. Levanta a cabeça. Inversão de bola. Da canhota para destra. No pé do Pedro Porro. Tem liberdade. Tem Yamal na extrema. Se quiser, quis. Lamine Yamal. Pé canhoto. Levantamento. Bola no segundo pau. Baena ajeitou pro meio. Saiu do gol. Always. Pra fazer a defesa, o goleiro saudita. O Baena na linha de fundo ajeitou pro meio. O Oyarzabal não chegou. O Always fez a defesa.
4: Encontra espaço pelo lado direito. Lamine Yamal, né? Ele traz pra canhotinha, estilo Robin. E o lançamento vai no segundo pau. A cabeçada que não foi tão legal e a defesa do goleiro foi fácil. Defesa e posse de bola agora da Arábia Saudita.
8: É isso, era da Arábia Saudita, saiu jogando Abdulhamid, já foi desarmado, saiu com bola e tudo em posse lateral, a Espanha tem bola no campo de ataque, vai armando o jogo outra vez com o Rodri, prefere voltar um pouquinho mais atrás com o Pedri, na linha do círculo central, no campo ofensivo, abre na direita para Lamine Yamal, tem na extrema opção, se quiser, do Pedro Porro, Lamine Yamal centralizou, pé esquerdo, ajeitou, bateu pro gol, ela subiu! Começa a fim do jogo, camisa 19. Mais uma tentativa espanhola com 4 minutos, 4 chances de gol praticamente.
4: É, mas agora ele foi fominha, né? Tava de muito longe, não era a melhor opção. E aí ele falou, ah, vou arriscar, vou testar o goleiro. Acaba pegando embaixo da bola, muito mal, mandou pra fora. Tem tiro de meta, Arábia.
8: Tiro de meta para o Always. E aí detalhe para Lamine Yamal, passando na transmissão com imagens. Lembrando, tá? Nós temos essa tela interativa aqui na Energia 97, porque nós, Energia 97, somos mídia partner em áudio. Não em vídeo, por isso que a gente não aparece, por isso tem essa tela interativa bonitona.
1: E nenhuma rádio, né? Só pra destacar que nenhuma rádio pode transmitir com imagem, nem a nossa imagem, né, Gustavão?
8: É isso. Tem algumas rádios que tentaram, já foram banidas, inclusive pelo YouTube, pelas plataformas, tá? Então fica a dica aí, tá bom? Vem embora, equipe espanhola, vem a fúria, vem com Baena. Centraliza da canhota pro meio, faz o passe com o Rodri. Rodri volta mais atrás com o Pedri no Globão. Já abre na ponta direita para Pedro Porro. Ele breca, ele volta, ele reinicia. Movimenta com o Cubarsí. Rodri. Rodri na intermediária. Fez a fatiada, inverteu na canhota. Domina Alex Baena. Cucurella aproxima, ultrapassa, não recebe. Volta mais atrás, Pedri. Levantamento. Tentava conexão com o Dani Olmo. Corte feito, pega, sobra o Rodri. Só da fúria. É pressão espanhola já com 5 minutos de bola rolando. É 5 minutos de Espanha com a posse. Prefere voltar um pouquinho mais atrás agora o Pedro Porro. Vai recomeçar com o Laporte. Laporte recua meio campo. Volta nos pés do Unai Simon, que vai sair jogando o goleiro espanhol. Pra você que tá ligado com a gente, 966-57. Como é? 966-50-7997. 966-50-7997. Eu não lembro nem.
1: Gabirão Lazarinho.
8: Eu não lembro nem o meu telefone. Imagina da rádio. Tem que anotar aqui. Vem embora, Espanha. Lamine Yamal partindo pela ponta direita. Acelera. Abriu na extrema. Domina. Chegou a linha de fundo. Pedro Porro. Cruzamento rasteiro. Tá atento pra fazer o corte. Afasta o perigo. Al-Amri. O gol saudita da primeira rodada foi dele. Corte feito e tem Espanha com a posse de novo. É a bafa espanhol. É a fúria indo pra cima. Lamine Yamal. Faz o traço, tentou fazer ali a finta, marcado de perto pelo Saulinho Araussari. Prefere voltar mais atrás, reinicia a jogada lateralmente com o Pau Cubarsi. Abertura com o Cucurelha. Ele domina pela canhota, volta pro meio, Pedri. Domina lateralmente, faz o passe, domina. O Rodri levantou a cabeça, olhou de um lado pro outro, pisou, fez o peão, abertura com o Pedro e vem avançando na quina da grande área pela ponta esquerda, deixou a curtinha, tentou a tabela com o Baiana, corte feito, e aí pode pintar, poderia pintar o contra-ataque saudita, tentou a jogada o Saulinho Adalsari, deu certo, hein, nascerá o Adalsari, já tem velocidade no contra da equipe da Arábia, dispara, Al-Harbi pela canhota, chegou na linha de fundo, fez o break, não tem ninguém para jogar com ele, então volta. Saulinho Adalsari, passe na referência, tentava a conexão com o Al-Buraikan. A bola passa do pé dele, fica nas mãos do Naissimon, faz a defesa do goleirão.
4: E foi a primeira jogada de ataque agora da Arábia Saudita, né? O Saulinho Adalsari teve a oportunidade de enfiada de bola, mas o Feras não consegue dominar e fica fácil para o goleiro Naissimon fazer a defesa.
8: É isso, Feras Al-Buraikan, camisa número 9. Referência da equipe saudita. A Espanha tem a posse de novo. Vai saindo pro jogo com o Cucurelha. Prefere voltar mais atrás com o Rodri. Domina no globão, no círculo central. Levanta a cabeça já no campo de ataque. Ele diminui a velocidade. Você vê aquelas passadas mais lentas, mais cadenciadas. Fez o passe na esquerda, Cucurelha. Entrega mais à frente para Pedri. Na quina da grande área, fez a abertura, Baena. Ele vai no X1 com o Abdulhamid. Prefere voltar pro meio, Pedri. Inversão da canhota para destra. Pedro Poro. Clareou, pé direito. Abriu para Lamine Yamal. Pé canhoto, levantamento. Bola na área. Afasta o Alamri. Tem pressão espanhola de novo. Pedri consegue retomar a bola na entrada da grande área. Abertura na esquerda, Cucurelha. Chamou a tabela num 2. Vem Abdulhamid, protege. Tem a disputa de bola. Chegou junto com ele o Akaibari. A bola sai, é escanteio para a Espanha na esquerda.
4: E aí coloca para fora, porque o Cucurelha estava chegando pelo lado esquerdo para tentar o cruzamento. Tem escanteio, põe para fora a zaga da Arábia e vem Lamine Yamal. Ele bate todas. Chegando ali, acabou deixando nessa, na verdade, escanteio do outro lado. A Espanha na oportunidade da bola aérea.
8: Não bate nem todas, quase todas. Tá lá posicionado para cobrança. Tem fatiada do Baena. Invertida para Dani Olmo, de primeira, subiu! A bola sobe, sobe, vai embora! É apenas tiro de meta para a equipe da Arábia de novo, Felipe.
4: E o cruzamento numa jogada ensaiada, na entrada da área, o Dani Olmo pegou de primeira, mas aí ele mandou a bola para fora do estádio de Atlanta, lá naquela fábrica de refrigerantes que tem lá, que é a marca de refrigerantes mais famosa do mundo, nasceu lá em Atlanta.
8: Ah, é?
4: É.
8: Rapaz, não sabia não.
1: Dolly nasceu lá?
8: É.
1: Não, Dolinho.
8: Ele tá falando de Suquita.
1: É.
8: lá em Curitiba, aqui tem outro
3: Gine.
8: Nome. Não, lá em Curitiba chama Gasosa. Aqui é Tubaína. Lá em Curitiba é Gasosa o nome.
1: Moté.
8: Jogo tá parado, tem posse pra equipe da Arábia Saudita. Você ligado com a gente, 966507997.
11: Repita.
8: 966507997. Lá vem a fúria de novo. Pela ponta direita, domina Lamine Yamal. Prefere voltar lateralmente com Pedro Porro. Centraliza o lance, aparece Cubarsi. Deixa a curtinha para Pedri. Lateralmente pro Laporte. Boa bola nas costas da marcação. Baena, linha de fundo, cruzamento. Corte feito pelo Nasser Al-Dalsari de chilena. Deu um calcanha para tirar essa bola. Tirou estilosa. A sobra do Pedri. Inversão de bola da canhota para destra. Pedro Porro. Jogou na extrema para Lamine Yamal. Passa o pé em cima da bola. Ajeitou. Pedro Porro. Bateu pro gol. Ela sobe de novo. Vai embora. Sobe. Passa por cima da meta do Always. E vai embora. Tiro de meta para a equipe saudita.
4: E foi uma porrada na bola mesmo. Porque ele recebe do Lamine Yamal na entrada da área. E mete uma paulada. Meio que de dedão. A bola sobe muito e vai para fora. Subiu muito, foi para fora. Desperdício, uma boa chance a Espanha.
8: É isso. É, rapaz. É o Rufi Rufi, o cachorrão da informação. É o Felipe Melo, ligado conosco aqui na Energia na Copa. Reposição de bola do Always. Do Always. Já tem a posse de bola novamente a fúria. Baena, três dedos, abertura para Oyarzabal. Chegou, linha de fundo. Cruzamento, Lamine, gol!
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0: craque, é o protagonista, camisa número 19, em uma jogada que começou no tiro de meta do Always, em três passes, tem a primeira dividida, leva melhor o Pedri, Oyarzabal faz a parede, Baena, três dedos na bola, entrega para o centroavante que se movimenta para a esquerda e o cruzamento preciso, rasteiro, perfeito, Lamine Yamal fecha no segundo pau. 10 minutos jogados do primeiro tempo, está aberto o placar em Atlanta, Lamine Yamal, agora a Fúria tem um, e a Arábia não tem nada, e o detalhe do gol é seu, Felipe Melo.
1: O gol foi do Amal, mas o detalhe é que o lance foi coletivo, né? 10 para todos os jogadores que participaram da jogada, de um tiro de meta pro adversário, 3 toques na bola, até o Lamine Yamal aparecer livre na segunda trave, no segundo pau e de carrinho, completar para o fundo da rede o Neymar espanhol. E ele gosta disso, ele fala que ele é o maior ídolo do Neymar, o maior fã do Neymar, Lamine Yamal, com 10 minutos de jogo, titular hoje, coloca a Espanha na frente num golaço coletivo. Tá na frente o time espanhol, 1-0 contra a Saudita.
2: Há 10 minutos, já tava dando só a Espanha, somente lá pelo lado esquerdo. É, nessa daí, que jogadaça, hein, velho? Que vai lançamento, braza, achou o Lamine lá entrando, oportunismo de perna direita, pôs lá. Até aqui, só um time jogou, e foi a Espanha, por isso que abriu o placar.
0: É isso, e vem de novo. A Fúria está com apetite. Alá Rafael Gulosão Navarro. Tá querendo botar a bola na caixa da equipe saudita. Agora, só porque eu falei, Lamine Yamal não teve domínio. A bola sai pela linha lateral. A posse no campo de ataque pela esquerda é da equipe saudita. 966507997. Olha a saída de bola errada. Perdeu a bola, Al-Kaibari. Abertura para Baena. Salva o ex. Ainda tem sobra. Pedri subiu, isolou. Se apertar, confessa, Filipão.
1: Olha que jogada agora da Espanha, né? O Lamine Yamal ganha na dividida e coloca ali na dividida pro jogador, o Kubaci, tava chegando ali, na verdade, o Oyarzabal, e na sequência ele não consegue a finalização, porque acaba desperdiçando o Pedri. De frente pro gol, o goleiro caído no chão, na marca do pênalti, o Pedri isola, manda para fora, era o segundo gol da Espanha desenhado, Gustavo.
0: Pois é, 966507997, Gabiru, solta a corneta, Gabiru!
3: Meus amigos do Energia, esse Felipe Coro aí tá muito louco, hein? Será que ele tomou as canjibrinas lá da Green? Um abraço pra vocês, bom transmimento aí, velho, todo mundo.
0: É, o Felipe Cunha, ele falou do mel, acho que ele já tinha experimentado, né? Talvez seja isso.
2: Ah, devia estar no azeite ali, né?
1: Ah, né? O que que é? Na Espanha, cálice?
0: Não, ele tá em Atlanta.
1: Não, eu sei, mas ele tá numa concentração espanhola ali, né?
0: É.
1: Não, o que é comum na Espanha?
0: Conhaque com mel.
4: Tem um vinho espanhol muito famoso de uma uva chamada Tempranillo. É bom. Pega lá, quando for para Espanha, vinho Tempranillo. É uma delícia.
1: Tem o tinto de verano, né?
2: Isso, também. Isso. Exatamente.
4: E o Bento, quando ele viajou para Espanha, Gustavão, tinha peseta. Era moeda oficial. O Bento, ele teve muita peseta lá, né?
0: Não tenho dúvida. Vem a Espanha! Tentativa bom de abertura demais do Baena com o Cucurella. Chegou na linha de fundo, cruzamento, afasta a defesa. A sobra é saudita, tal, me contra, hein? Se botar no Buraicão, pode ser boa! Tentou fazer o passe enfiado, foi marcado no meio do caminho, foi interceptado pela retaguarda. Corte foi feito pelo Aymeric Laporte, que está atento para impedir a interceptação, para bloquear o contra-ataque da equipe saudita e já retomar a posse a equipe espanhola. Dani Olmo faz a abertura na ponta direita para Lamine Yamal. Ele faz o break, passa o pé em cima da bola, volta mais atrás, faixa intermediária do jogo, campo de ataque. Dani Olmo, ele para, ele olha, ele fez o passe lateral, joga com Rodri. Rodri para, pisa, troca passe a equipe espanhola. Laporte virou volante, abertura na extrema, tem espaço, lá vem Baena, trouxe pé direito, bate pro gol. Queridos, a caixinha é o quadrado, tem que colocar a bola dentro do quadrado ali, não é fio de gol não, tiro de meta pra Arábia Saudita.
1: E tá abrindo espaço e batendo pro gol, né? Característica desse time espanhol, encontrou um mínimo de espaço e acaba finalizando. Não era assim em 2010, né, com Iniesta, Xavi, eles trocavam muito mais passes do que este novo futebol com Luis de la Fuente comandando a equipe da Espanha. Dessa vez o Baena recebeu do lado esquerdo, cortou e isolou, tiro de meta já com posse de bola para a Arábia Saudita.
0: Ô Bentão, nós temos 15 minutos jogados nesse primeiro tempo, Espanha vencendo por 1-0, você era mais partidário do tic-tac ou esse jogo objetivo te agrada mais?
2: Ah, são dois estilos diferentes. Aquilo era bonito também, hein? Os caras jogando ali era brincadeira, né? O Iniesta, o Xavi. Era um timaço também. É que, aí no final das contas, o que vale é a bola na rede e o objetivo. Né? Então, mas eu fico com o tic-tac ainda.
5: Ainda é tic-tac? É, ganhou a Copa, né? O único título da seleção espanhola. Aquele time com Xavi, Iniesta. Era um baita time, né?
2: Nossa. Merecia, né?
5: Merecia. Baita timaço. Tá jogando outra vez a equipe espanhola. Linha defensiva. Vamos girando o ponteiro para 16. 16 minutos jogados desse primeiro tempo. A Espanha está vencendo com o gol dele. De Lamine Yamal. Vai avançando pela quarta zaga. Laporte já rompeu a linha que divide o campo de defesa ao campo de ataque. Laporte, invertida de bola. Da canhota para destra, no pé do Yamal. Um domínio enxuado do Yamal. Vai para cima na marcação do Al-Haber. Levantamento. A bola ficou nas mãos do Always, que faz a defesa. 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Obrigado pelo carinho da sua audiência. 966507997. 966507997. Arábia está jogando errado de novo. Vem o Rodri. Pegou, ex! Tentativa do chute de fora. Tá ligado o goleirão para fazer a intervenção. É o abafa da fúria. Tomou essa bola. Na verdade, quem chutou foi o Oyarzabal. E o goleirão foi buscar de novo, Felipe.
1: No cantinho direito, né? Um chute seco no cantinho. O goleirão foi de mau jeito ali na bola, mas consegue fazer uma importante defesa, evitando o segundo da Espanha.
5: É, rapaz, a Espanha com apetite, com vontade, está vencendo por 1-0. Obrigado pelo carinho da sua audiência. Não esqueça, lá você que está com a gente no YouTube.

0: Pois é, né? A gente já tá ficando velho, né? Dá uma entregada na
1: não,
0: idade.
1: Não, fale por mim. Fale por você.
0: Tendo em vista que você é mais velho que eu, tudo bem. Vamos lá, vamos em frente. Vem a seleção espanhola de novo pra variar. Já perdeu a bola, a equipe saudita não consegue concatenar três passes em sequência. Vai recomeçar na linha de defesa o Almeric Laporte. Já faz a abertura na extrema para Baena. Passe em profundidade para Oyarzabal. Saiu na boca do gol. Pegou mal na hora de finalizar. Ele tinha saído na boca do gol. E a Espanha chega com uma facilidade, hein? De novo. Dois, três passes. Estava na boca do gol. Só que não pegou bem o Oyarzabal, Filipão.
1: É, a intenção dele, na verdade, na minha opinião, foi para cruzar para o Yamal chegar batendo. E aí ele acaba dando um toquinho, assim, de vez na finalização em direção ao gol. Ele recebe um passe açucarado na frente do gol, só que tava meio sem ângulo. De vez ele tentar dar o totozinho por cima, ele joga pro lado, só que o Yamal não acreditou na jogada.
0: E vem de novo o Pedro, lançamento pra Lamine Yamal. Ele na disputa com o Al-Harbi. Fica no chão ali o camisa número 24, só protegeu. É apenas tiro de meta para a equipe da Arábia Saudita. A Arábia Saudita que foi valente no jogo contra o Uruguai, né? Hoje tá numa postura muito diferente, hein, Bentão?
2: Tá totalmente diferente. Também é o seguinte, né? Mexeram com o empate, mexeu aí com o brilho dos jogadores espanhóis. Estão indo pra cima, as mudanças também estão fazendo barulho até agora aí. Não adianta,
0: mais uma saída errada. Dessa vez chegou pra conferir ali, pra dar um bico pra frente ao Caibari. O Cureira tentou fazer o domínio, não conseguiu. A bala sai, a Arábia terá a posse um pouquinho mais.
2: É, o que surpreendeu no outro jogo foi o futebol ruim do Uruguai, nem tanto o da Arábia, e bem. Agora aqui parece que vai mantendo, chegando a 20 minutos, a Espanha vai controlando a partida até aqui. Totalmente no jogo acontecendo no sistema defensivo da Arábia, os caras conseguem passar o meio campo.
0: O tal do Messi saudita não pegou na bola até agora, né? O Salim Al-Balsari não fez patavina até agora. Tem arremesso lateral para a equipe saudita. Está jogando linha defensiva. Já saiu errado. Roubada de bola do Dani Olmo. Passe para Oyarzabal. Saiu na boca do gol. Chega na cobertura. Ali Lajami preciso para fazer o corte. Na verdade foi Al-Amri que fez o corte. Não foi o Lajami mesmo. Seria o segundo gol. O espanhol tem escanteio, Felipe.
1: É, agora foi igual o carro a álcool, né? O Oyarzabal. Acabou a força do carro dele. E aí veio a cobertura e conseguiu tirar o camisa número 3. Lajami. É, seria também um lance perigosíssimo, porque estava chegando na frente do gol. Cortou, colocou para fora, tem escanteio a Espanha lado esquerdo.
0: Escanteio na ponta canhota, na bola o Baena. Posicionado 15 no costado, 20 no relógio. Autorizado, lá vem Alex Baena, levantamento fechado, primeiro pau. Oyarzabal, casquinha para o meio da área, sobrou, Dani Olmo está viva. Bate, rebate, sobra com Oyarzabal, brigou por ela, levou a melhor, ganhou e é gol!

0: pressão que não acaba, uma pressão interminável. Cruzamento do Baena, Oyarzabal faz a casquinha, Dani Olmo bate. Vai ter revisão de impedimento. Na sobra, uma, duas vezes. Consegue fazer ali a casquinha, o Laporte, no segundo lance. Conecta o passe com o Oyarzabal. E ele tira com qualidade do Always. 21 minutos jogados desse primeiro tempo. A princípio, o segundo gol da Fúria. O Oyarzabal é a marca do matador. A princípio, a Fúria tem dois. E a Arábia não tem nada. E o detalhe do gol é seu, Felipe Melo.
1: Era um gol chorado da Espanha também, né? Num cruzamento, o Dani Olmo acaba batendo errado pro meio. Aí tem o bate-rebate e uma cabeçada que deixa o Oyarzabal em condição de finalizar. Não tava impedido, não. Com o pé esquerdo, dentro da pequena área livre, para fazer mais um gol com a camisa da Espanha. O oitavo em 9 jogos. Impressionante, o maior artilheiro dessa geração. Oyarzabal faz o segundo, 10, abre o placar 20, a Espanha amplia 2-0 contra a Arábia.
2: É, Klaus confirmando o gol ali, valeu, posição legal, e não adianta, né, dá 2-0, tá o trator em cima dos árabes aí, a seleção espanhola, e ele deixou dele, um passe e um gol até agora.
0: É isso, alguém viu o trem passar, porque tá atropelando a Arábia por enquanto, e saiu jogando errado de novo a Harbi.

0: Contra-ataque, roubada de bola do Rodri. Abriu na direita para Lamine Yamal. Cruzamento. Ela passa por toda a extensão da grande área. Vai tentar chegar a Baena. Consegue evitar a saída. Lá na ponta esquerda. Vai no X1 com Abdulhamid. Já trouxe pro pé direito. Entrada na área. Inverteu. Que bolão. Pedro Porro. Tem opção com Lamine Yamal. Faz levantamento. Cucurella. Linha de fundo. Ajeitou pro Omo. Pintou o terceiro e o gol.
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0: camisa número 21. O time da Arábia está desesperado, está assustado. A Espanha retoma, cruzamento do Pedro Porro. O Cucurella estava na pequena área, na linha de fundo da pequena área. Ajeita, o Dani Olmo serve o Oyarzabal e o atacante está lá. É a marca do matador. A língua do narrador vai virar uma gravata. 3 para a Espanha, 0 para a Arábia. E o detalhe do gol é todo seu, Felipe Melo.
1: Uma tabela no jogo aéreo, né? Impressionante. Um cruzamento para a área, o Cucurella ajeita. O Dani Olmo de cabeça coloca para o outro lado. Aí aparece livre dentro da grande área no segundo pau. Oyarzabal sem marcação para estufar a rede. Para fazer o segundo dele no jogo, o terceiro da Espanha. No alto, uma tabela aérea, a Espanha faz o terceiro, o maior artilheiro da geração, chegando a 27 gols com a camisa espanhola, Oyarzabal.
2: É, o tic-taca pelo alto, hein? A gente tá falando dele aí, que golaço, jogada bem construída, né? E o homem tá demais, hein? O homem tá demais, 2 gols, 1 assistência... Vou falar para você, os árabes agora na pausa para hidratação, eu tenho que fumar um narguilha ali para dar uma acalmada, para sentar ali, porque o negócio tá feio, hein? Mexeram com a fúria. E aí você vê como que é as coisas, né? Eu não fez um bom futebol no primeiro jogo, mexe na equipe e agora os caras que entraram estão voando. Vai aí, nem metade 3-0. Ó, Gustavão, prepara aí, viu? Tá com cara de tinquina hoje, né? Até pra mais.
0: Por, né? Baixo.
2: É. Pode bater o recorde lá da Alemanha, não sei não. Viu?
0: Não duvido.
1: Ah, era isso que eu ia perguntar.
3: Hoje vai ter.
1: Tem, né? Copas do Mundo? Já abriu?
2: Não, a gente, né,
1: ele funciona em Copas do Mundo?
2: Eu acho que podemos funcionar hoje, né?
3: Ah, hoje merece. Hoje merece. Que honra, vou poder chamar ele pela primeira vez. Olha, isso vai ser tão legal. Eu vou deixar pro segundo tempo, tá? Depois, no finalzinho, tá bom? Vamos lá, 9.
1: Vai que, né?
3: Não tem
1: chance da Arábia Saudita.
3: Cara, se acontecer isso, velho, se a Arábia virar o jogo contra a Espanha, eu venho com a máquina zero no cabelo na próxima transmissão.
1: Ah, mas não vai mudar muito, né, Gustavo? Você tinha que ter uma aposta mais ousada, né?
3: Não. Esse negócio de aposta, a gente vai no conservador, tá bom?
1: Errei, tá?
3: É, melhor. Melhor pra não errar, é isso. 966507997. O jogo está parado. Vamos ouvir corneteiro. Solta, Gabiru.
4: Boa tarde, pessoal do Energia na Copa. Boa tarde. Esse ataque da Espanha aí só ia mal pra salvar mesmo, hein? Que eles têm um tipo de Ferreirinha no ataque e um tipo de Caleri no ataque. Os caras é ruim, hein? Os caras perdem gol, pelo amor de Deus, hein? Ô, Gustavão, qual que é o jogador que você falou que tá vindo desse time da Arábia Saudita pro São Paulo aí? Poderia informar aí os São Paulinos aí? Dizem que é o centroavante e o volante ali que o Dorival pediu. Procede a informação, Gustavão.
5: Sou mais um Harry Kane.
3: Olha, vamos lá, hein? Primeiro, por partes, tá? Primeiro... Pô, se o Oyarzabal fosse o Calero, o torcedor São Paulino tava dando pulos de alegria. Começa por aí, né? Porque o Oyarzabal já meteu 2 na caixa. E o atacante da seleção da Arábia Saudita, que pode estar chegando ao São Paulo, é o Habibi, camisa número 21, Habib Shawarma, o nome dele. 21, encostado, pode estar chegando ao São Paulo.
2: Eu gosto, hein?
3: Quentinhas, Habib Shawarma. Pode ser o novo reforço do São Paulo pós-janela.
2: Shawarma seria tipo churrasco grego ou não, Ranieri?
6: Shawarma é como se fosse um burrito árabe.
2: Ah, um burrito árabe. Shawarma é o outro lá, né?
6: O Shawarma ele é enrolado, tem carne, o frango, uma salada. Burrito,
2: é verdade. Exato. Com mais ingredientes.
6: Com mais ingredientes, molinha.
2: Verdade,
6: é gostoso,
2: verdade.
6: É uma delícia.
2: Shawarma.
3: Combina com a situação do São Paulo, enrolado, complicado, tudo mais. Por isso está chegando. Atenção, torcedor do Tricolor. Vamos seguindo com o jogo, já temos bola rolando. A Espanha está vencendo por 3-0 a equipe da Arábia. Nós vamos girar agora tempo e placar de jogo no futebol da Energia na Copa.
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3: 28 minutos jogados, primeiro tempo direto de Atlanta. Espanha 3, Arábia Saudita 0, fora o baile, tá? 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
3: Vamos seguindo, vamos pro jogo. 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Qual é o menu do almoço, hein? Manda aí nos coleteiros. Tá almoçando o quê? manda nos coleteiros, manda no nosso chat 966507997 no nosso YouTube. Escreve aí, vai, qual é o menu do almoço? Aproveita para deixar o joinha, o sininho, para receber as notificações de todos os jogos, para compartilhar e para comentar, participar bastante com a gente da nossa transmissão, porque vem a fúria! Rodri, passe entre linhas, abertura na esquerda, Baena, linha de fundo, cruzamento, rebate o Lajami, a sobra novamente com Baena, tentava ultrapassagem com o Cucurella, chegou atento para fazer o corte o Abdulhamid, mas já saiu errado outra vez, recuperação de bola espanhola, Dani Olmo, Rodri, Baena, Dani Olmo, na meia lua da grande área, fintou o primeiro, no pé de ferro levou a melhor, tem a dividida, Pedro tentou fazer o passe, acabou interceptado pela retaguarda saudita que já perde com Salem Al-Nassri, sobrou com Lamine Yamal. Foi mal agora, o Lamine Yamal, Felipe.
1: É, ele recebeu pelo lado esquerdo, ele cortou, deixou o zagueiro na saudade, na hora da finalização para colocar no ângulo, era o objetivo dele, acabou pegando muito embaixo da bola, mandou para fora. E o Rafael Claus distribui o primeiro cartão amarelo para o camisa número 10. Salem Al-Nassri toma cartão amarelo, uma chegada dura no Pedro, ou melhor, no Porro, né? No Pedro Porro, acabou atingindo o jogador ali, pegando no tornozelo direito do jogador do lateral espanhol. E o Salem toma o primeiro cartão do jogo.
2: Merecido. Chegou ali pesado e o Claus não titubeou não. Subiu o cartãozinho ali.
3: Você vê como o Bento falou com uma alegria, né? O Claus apitou certo. Bento deu até um sorriso no momento.
2: Eu não sei, os caras que vão apitar aí, eles se transformam, não erram, não sei o que acontece.
3: Cara, eu tava falando isso com o Sombra, dos pós-jogos, assim, cara. O que pode ser, né? O cara sente a pressão do clube, tem a pressão política, tem vários CIS. A gente pode trazer essa pauta mais pra frente. O Honey Boy pode puxar esse assunto. Vamos lá, vamos seguindo. 30 minutos jogados nesse primeiro tempo. Muito obrigado pelo elogio, pelo carinho no chat, tá? Tamo junto. Vem embora, seleção espanhola, mais uma vez. Armação de jogada com o Rodri. Faz o passe, centraliza com o Pedri. A abertura na ponta esquerda. Laporte vira volante. Pedri triangulou. A ideia do passe era maravilhosa. Ele conectaria com o Dani Olmo dentro da área. A bola acabou passando, vai ficar nos pés e posteriormente nas mãos do Alves, goleiro da equipe da Arábia Saudita, que por enquanto eu só falei o nome dele para ele buscar a bola dentro da rede, meu caro Felipe Melo.
1: É, até agora foi pouco acionado ali o goleiro, porque toda bola que ia pro gol entrava e nenhum gol, a culpa foi dele também. Há de se ressaltar que os gols da Espanha foram trabalhados ali de frente pro gol, difícil pro goleirão Always, que foi muito importante na primeira partida. Ele fez 9 defesas no jogo contra o Uruguai, foi uma peça muito importante para garantir o resultado de empate, mas hoje já tomou 3 gols.
3: É isso, o nome do goleiro lembra aquela música do Bon Jovi, né?
6: Né? Always.
2: Isso é bom, hein, velho?
3: Eu gosto de rock. Eu gosto de ter um bom gosto pra música, cara.
6: Diferentemente do Marcelo Lima, que não manja nada, né?
3: Mentira.
2: Não, Marcelo Lima é sério.
6: Poser total.
3: Daqui a pouquinho nós vamos. Olha lá, gravou, hein? Gravou. Nós estamos devendo algumas inserções, meu caro Gabiru. Primeiro nós vamos tocar o relincho do Hexa depois, tá bom? Agora não, tá? Mais tarde. E depois nós temos o hit da Copa em homenagem a Marcelo Lima, que é muito importante. Já deixa no gatilho aí, tá bom, Gabiru? Vamos lá, vamos pro jogo. Vem a seleção espanhola mais uma vez. Tentou o passe, o Rodri tentava a conexão com o Yarzabal, foi desarmado. Chega pra fazer o corte.
5: Vamos juntos.
3: Vai, é isso! Daqui a pouquinho tem o hit da Copa. Daqui a pouquinho tem o relincho. É sacanagem com o Mota. É sacanagem. Vai, Mota! Daqui a pouquinho vem o relincho do Ex, sacanagem com ele. Motinha é maravilhoso, cara. Motinha é gente boa demais, tá? Vamos lá, vamos em frente. Tentativa de conexão da equipe da Arábia Saudita, não passa no meio campo. Tentou fazer o lançamento em profundidade, buscava o Al-Juair. Acabou passando por ele, fica tranquila na retaguarda da Fúria. Na quarta zaga sai jogando o Aymeric Laporte.
6: O Al-Juair que trabalha na Padoca, lá no centro de São Paulo.
3: Eu ia falar isso, mas tem nome de feirante, né? Venha na barraca do Juair, né? Tipo assim, abertura de bola na ponta esquerda, vem a Espanha. Tentativa de conexão com o Cucurella. Prefere fazer o passe centralizando a jogada com o Pedri. Desafogou com o Dani Olmo. Escapou da marcação. Escapou do Al-Qaidari. Abertura para Lamine Yamal. Devolveu. Entrada da grande área. Dani Olmo. Um pouquinho mais atrás. Pedri centralizou. Nova invertida. Na destra. Lamine Yamal. No X1. Já foi para cima do Al-Harbi. Chegou na linha de fundo. Deu. Come. Jogada individual. Ele tentou mais um drible. O próprio Al-Harbi chegou na cobertura porque tinha dobrado. Tinha chegado para apoiar também o Al-Qaidari, camisa número 15, tenta sair jogando a seleção saudita com Salem Al-Nassri. Linda jogada, escapou da marcação. Tentou Al-Harbi, deu uma engrossada, mas deu certo. Al-Harbi, passe para o Salem Al-Nassri. Antes dele, chega bem Pau Cubarsí. perfeito na cobertura para fazer o corte. Faz o corte, já recomeça outra vez a equipe espanhola partindo pela direita. Enfim, nós tivemos a Arábia indo para ataque, Bentão. Pelo menos pisando no ataque.
2: Conseguiu passar ali, né? Última faixa do campo. Mas, cara, vou falar para você, hein? Totalmente controlado o jogo por parte da Espanha. Tá difícil os árabes arrumar alguma coisa, hein?
3: Oh, pois é. Vamos lá. Já temos 34 minutos jogados deste primeiro tempo. Daqui a pouquinho vem o Honey Boy. Vem com a resenha do intervalo da Copa. E vem a fúria de novo. Alex Baena pela ponta esquerda. Prefere fazer o passe mais atrás. Zona intermediária. Centraliza. Rodri no meio. Dominou. Dani Olmo. Abertura. Pedro Porro. Ameaçou bater. Abriu na quina da grande área pela direita. Lamine Yamal. Parecendo handebol. Parecendo futsal. Todo mundo ali envolto à área. Vem embora Lamine Yamal. Chegou na linha de fundo. Fez o break. Falta. Mais atrás ainda na zona intermediária. Câmbio de ataque. Só da fúria. Só da Espanha. Rodri. Prefere voltar essa bola mais atrás. Entregou para o Pedro e vem carregando. Escapou da marcação. Derrubado. O árbitro disse que foi legal. Tentou do meio. Aí, né? Aí é a loucura. Tentou do meio campo. Tentou antes do meio campo. Pensa só. O jogo tá 3-0 para a Espanha. Aí o zagueiro, o Al-Amri, vê o goleiro fora do gol. Na intermediária defensiva fala, vou meter do meio campo, hein, Felipe Melo?
1: E sabe aquele gol que o Pelé não fez?
3: É, o Al-Amri também não.
1: É, ele também não.
3: É isso.
1: Não dá, né? Pelo amor de Deus. O time da Arábia não consegue pisar na área e o cara... Opa!
3: Opa, olha o goleirão, saiu errado na trave! Vamos explicar pro nosso ouvinte, tá? A Espanha tentava jogar pela esquerda com o Baena. Ele acabou errando o passe, foi um passe pra ninguém. O Al-Qaidari, o Al-Qaibari, 15, errou o passe também. A bola sairia pela linha de fundo. O Always tentou salvar e entregou no pé do Oyarzabal, que meteu por cobertura, acertou o travessão, Filipão.
1: Quase o terceiro, o hat-trick do Oyarzabal. Ele recebe um presentaço do lado esquerdo e dá de três dedos, encobrindo o goleiro, e quase faz um golaço. Ela toca na trave caprichosamente no travessão, num presentaço do goleiro pro Oyarzabal.
3: E vem de novo, vem a fúria, Lamine Yamal cortou pro pé esquerdo, bateu, espalma, Always! Ainda tem sobra, tentou pegar a bola ali, o Baena não teve o domínio, afasta o Abdulhamid, a sobra é novamente espanhola já no campo de ataque, na quina da grande área, ponta esquerda, invertida de bola, Rodri fatiou da canhota pra destra, entregou mais atrás, Lamine Yamal entrou na área, tentou bater pro gol, essa bola saiu... Passa à direita, saia, tiro de meta, respira, Arábia. Tiro de meta para Always.
1: E mais uma jogada pelo lado direito, com o Lamine Yamal cortando e finalizando para o gol. O Always espalma na primeira, na segunda, a bola volta de novo para o Lamine Yamal, que tenta o ângulo e manda para fora. Que pressão da Espanha, vai amassando o time espanhol.
3: É isso,
2: tá,
3: já
2: tem cara de dois hat-tricks na partida.
3: Rapaz, não duvido. Olha só a tentativa da Arábia no contra. Saiu do gol, nice, Simon. Foi uma tentativa na saída de bola do Always. A Espanha tomou, acabou errando o passe. Lançamento, já tinha subido a bandeira. Já tinha marcado o senhor Rodrigo Figueiredo, brasileiro. Apareceu no jogo o bandeirinha do lado de lá, hein?
1: Trabalhou pela primeira vez agora para marcar esse impedimento do jogador da Arábia Saudita. O jogo tá parado, impedimento marcado, posse de bola da Espanha, o Unai Simon sai jogando.
3: Vai sair jogando o goleirão do Athletic Bilbao. Em vias, chegaram a dizer que ia pro Barcelona, mas aí nisso trouxeram o Joan Garcia, que hoje é reserva da Fúria, o camisa 3 do goleirão.
6: Ô Gustavão, no intervalo eu vou trazer a diferença de kebab, shawarma,
3: tá,
6: churrasco grego e os giros, que é uma outra versão também que o Bento perguntou. Eu falei só do shawarma.
3: Cara, pior que esses giros eu já ouvi falar, mas eu não sei direito.
6: É grego. É o grego.
3: Ah, então tá bom. Lá vem a Espanha. Dani Olmo, jogada individual. Tentou escapar da marcação. Sobrou com Lamine Yamal. Na ponta direita ele breca. Vai passando o Pedro Porro. Antes dele o Pedri. Chegou na linha da grande área. Na quina da grande área. Preferiu ajeitar mais atrás. Dani Olmo, Yamal, abriu na extrema, domina Yamal, ou melhor, domina Porro, volta com Yamal. Prefere centralizar o lance outra vez com o Rodri. Lamine Yamal chama na tabela ele, o Pedri. A tabela acontece de forma parcial. Al-Harbi consegue afastar, a sobra novamente espanhola. É pressão da Fúria, é a bafa da Fúria. Abertura com Baena pela ponta esquerda. Preferiu voltar mais atrás, joga com o Cucurella. Vai recomeçando, voltando na intermediária de ataque da equipe espanhola. Só da Espanha, invertida de bola. Já chegou aqui na ponta direita, chegou no Yamal. Ultrapassagem, Pedro por linha de fundo. Levantamento foi muito forte. Corre atrás dela, tenta evitar a saída. Evita a saída, o Cucurella. É pressão espanhola. Preferiu voltar mais atrás. Rodri domina pelo centro. Invertida de bola. Chega para fazer o corte. Al-Harbi corta parcial. Só dá pressão espanhola. Dani Olmo outra vez. Fez o passe mais atrás. Pedri ameaçou. Calibrou. Que passe. Tentava conectar com o Lamine Yamal antes dele. Chega na cobertura para afastar o Al-Amri. Tira de qualquer maneira. Só dá Espanha. Só dá bafo espanhol. Só dá fúria. A fúria veio para a Copa. Chegou, hein? Chegou na Copa. 39 minutos jogados desse primeiro tempo. 3 para a Fúria, 0 para a Arábia. E vem outra vez, saiu do comando de ataque. Oyarzabal, abertura para Cucurella. Vai disputar com o Al-Amri. Leva melhor a Rami na primeira, na segunda também. Corta duas vezes, afasta o perigo. A bola vai seguir sendo com a equipe espanhola, vai ganhar no lateral. Vai ganhar no lateral, vai tranquilizar um pouquinho as ações do Laporte. A Espanha agora no seu campo de defesa. Com 39 minutos, são poucas vezes que eu mencionei isso. Pouquíssimas. Já sai jogando outra vez, vai subindo para o jogo a equipe espanhola com Cubarsí. Curtindo uma de volante. Já vem aqui na faixa central do jogo com o Rodri. Ele desafoga legal. Jogo na esquerda. Cucurella. Preferiu voltar mais atrás. Baena. Quina da grande área. Pé direito. Levantamento foi forte demais. Passa pelo Dani Olmo. Passa pela zaga. Saudita sai pela linha de fundo. É tiro de meta para o Always, o goleirão. 966507997.
9: Repita.
3: 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Tamo junto, obrigado pelo carinho da sua audiência. Você que tá com a gente no rangão do almoço. Alguém falou aqui, comi estrogonofe de frango. Você gosta? Você curte, Gustavão? Então, cara, eu sou aquele gordo meio fake, sabe? Eu tenho uma patologia, eu não posso comer frango. Eu passo mal, fico com a cara toda mais inchada do que já é. Então eu não posso. Mas assim, estrogonofe é maneiro. Estrogonofe é maneiro. É, risoto também é legal.
6: Mas tem que ser filé mignon, porque senão a carne ficar muito dura no estrogonofe não é legal. O frango, ele é molinho.
3: Tá.
6: Mas a carne tem que ser um filé mignon. Tem que investir mais.
3: Eu fui pra Serra Negra num passeio com a minha excelentíssima. E nós comemos um risoto e um estrogonofe. Muito bom, viu? Bom. Muito
6: batatinha palha Serafina.
3: Nossa, maravilhoso. Vamos em frente. Já temos 40.
6: Você sabe de onde é o estrogonofe?
3: Não.
6: Da Rússia.
3: Rússia.
6: É um prato russo.
3: Muito bem. Lá vem a Arábia. Tentativa de cruzamento. Tira a zaga. Antecipou ali. Conseguiu fazer o corte. O Cubarsí. Tava dividindo com o Nai Simon. Tava tentando fechar o Al-Buraikan. E tem contra-ataque. Lá vem Dani Olmo. Vem avançando no contra-espanhol. Fez abertura com o Lamine Yamal. Ele vai para cima do Al-Harbi. Chega a dobra. Chega também para fechar o espaço o Tambakti. Ele prefere voltar um pouquinho mais atrás. Volta com Pedro Porro. Centraliza o lance com o Rodri. Rodri vai avançando. Procura espaço. Procura opção. Levanta a cabeça. Olha de um lado a outro. Entrega curtinha mais à esquerda com o Pedro. Agora abriu com o Cucurella. Na extrema tem o Baena. Recebe. Prefere voltar. Vai concatenando. Vai tricotando. Vai valorizando a posse. Vai valorizando os três pontos da equipe espanhola. Invertida de bola outra vez, abertura com o Lamine Yamal. Ele prefere voltar lateralmente com Pedro Porro. Ele e Yamal. A marcação dobra. Chega o Tambakti junto com o Al-Harbi. Tentando fechar a porta. Yamal passa o pé em cima da bola. Faz um gracejo. Tentou o traço. Preferiu voltar. Volta outra vez com Pedro Porro. Centraliza. Cubarsí. Cubarsí como volante. Rodri, Pedro de letra. Oyarzabal furou. Corte feito. Sobrou. Corpo do Hamid. Errou. Cubarsí. Não cortou. Sobrou. Oyarzabal bateu pra fora. Num bate-rebate ali, a bola sobrou pro Oyarzabal, teve uma chance, furou. E na segunda a bola passou à direita do goleirão, à esquerda do gol do Always.
1: E agora foi num tic-tac a Espanha, né? Num passe ali magistral de letra do Pedri. O Oyarzabal, ele fura na primeira, a bola sobra pra ele na segunda. E ali de frente pro gol, ele acaba pegando o torto. Quase faz o terceiro dele na partida. A Espanha pressiona. E ó, tô sentindo, hein? Cheirinho de semifinal, de final. Esse time espanhol chegou pra Copa, hein?
3: Será, rapaz? É, se você parar pra pensar, como o Rani trouxe no aquecimento, né? A Espanha teve a melhor campanha dos europeus e depois Portugal. Ambos tropeçaram nas suas respectivas estreias. Portugal, um jogo preguiçoso. Cristiano Ronaldo, um sono, né?
2: Portugal, lá precisa arrumar lá em a casa, lá que tá estranho lá os papinhos que chegam. É, de,
3: né? É mesmo, é?
2: É.
3: Rapaz, é, depois você conta. Informação.
2: Vamos lá.
3: Vamos ver a seleção.
1: Uma informação de momento, saiu.
3: Vamos ver a seleção saudita. Boa jogada na esquerda. Ou melhor, na direita. Tentava ali o Abdulhamid, ele ao Juair. O último toque na cobertura do Baena. A bola pegou por último no pé do lateral da equipe saudita. Então vai ter tiro de meta para o Nai Simon. Quase não falei isso no jogo.
1: É, o goleiro Nai Simon quase não rela na bola, né? O arqueiro do Atlético Bilbao, que tá com o uniforme limpo, hein? Pode dobrar e guardar.
3: Pode, tranquilíssimo. Vem agora, Salem Abalsada, lá vem o Messi Saudita. Dobrou a marcação, deu certo a tabela antes dele. Chega na cobertura com o Barci. Tem escanteio para a Arábia. Quem sabe agora o começo da virada saudita, hein, Felipe Melo?
1: Primeiro escanteio da Arábia pelo lado esquerdo. Agora o cruzamento vai pintar e vem descendo todo mundo, né? Quem sabe agora na bola aérea para mudar o rumo do jogo. Camisa número 7, o Al-Juhai, já posicionado para fazer a cobrança.
3: Al-Juhai. Vai para a bola. Tá lá posicionado. Lá vem ele, camisa 7 no costado. Dentro da área, sauditas. 1, 2, 3, 4, 5 jogadores da Arábia. Ameaçou ali o Mussab Al-Juhai. O árbitro mandou dar uma seguradinha. Rafael Klaus. Agora sim, autorizado. É jogada ensaiada, mal ensaiada. A bola foi mal cortada e pode pintar o contra. Lá vem Lamine Yamal. Dispara, adiantou demais agora. Não teve domínio Lamine Yamal. Acabou tendo, perdeu o domínio da bola sozinho. Aí dá um bicão pra frente o Always. Jogada, faltou ensaio, faltou o Churras pra entrosar na Arábia, hein, Felipe?
1: Ah, mas é estranho, né? O time da Arábia não consegue chegar na área. Aí, na única oportunidade que tem de mandar a bola pra área, eles cobram rasteiro fora da área, o escanteio. É brincadeira. Não dá pra explicar.
3: E se o Lamine Yamal não perde o domínio da bola, era 4-0, porque ele saía no mano a mano com o defensor. Vem a Espanha outra vez, lá vem a Fúria. La Roja, vencendo por 3-0. Já estamos chegando na reta final do primeiro tempo. Já já sobe a plaquinha. Já já tem o Honey Boy com a resenha do intervalo da Copa. Prefere voltar outra vez a equipe espanhola, reiniciar no seu campo de defesa. Saindo pela quarta zaga, domina o camisa número 14, o Laporte. Centraliza o lance com Dani Olmo.
1: 5.
3: Vamos a 50. Lamine Yamal recebe pela ponta direita, centraliza outra vez com o Olmo. Passe lateral. Rodri vem avançando, vem trocando, passa a Espanha. Cucureia tem abertura se quiser na extrema. Kis Baena chegou dentro da área, na linha de fundo, ajeitou pro Rodri, subiu. Pega de primeira, a bola sobe, sobe, perde mais uma a Espanha. É tiro de meta pro Always.
1: Na entrada da área, o Rodri recebe o passe, mas veio o passe para ele dividir chutando. E aí ele acabou, acho que meio que ficando com medo da dividida, chutou de qualquer jeito, mandou para fora. Tiro de meta para a Arábia.
3: Esse que foi o melhor do mundo, né? Vai entender, né?
1: E ele parece jogador dos anos 90, né? A camisa para dentro do calção ali.
3: Sim.
1: Hoje em dia parece um jogador almofadinha, mas nos anos 90 eu vou falar que ele é a raiz.
3: Ele me lembra, em alguns momentos, mal comparando, tá? Não tô comparando nível de atleta. O Pirlo, o jeitão, como ele para, como ele cadencia, como ele inverte o jogo. Ele só não tem a bola parada, mas as inversões dele são boas e tal. Me lembra o Pirlo, o jeitão de jogar. E aí vem de novo a Espanha. Vem de novo. Saída de bola errada da equipe saudita. A Espanha agradece.
6: É a função do Pirlo no fim de carreira, né? Que ele recua e vira o 5.
3: É tipo,
6: né?
3: Isso, na Juve, né?
6: Exato.
3: Lamine Yamal prefere voltar mais atrás com o Pedri. Ele prefere reiniciar. Reinicia com o Cubarsí na linha do Globão, na linha do círculo central. Ainda no campo de ataque. Toda a Espanha no campo de ataque. Exceção ao goleirão. O Nai Simon vai avançando na porte. Vem trazendo pela esquerda o que seria a quarta zaga, mas ele já virou um volante. Rodri joga curtinha com o Pedri. Outra vez com o Rodrigo. O Rodri inverte. Bola no pé do Pedro Porro. Tem a oportunidade de avanço do Lamine Yamal. Prefere jogar curto. Lamine Yamal. Lamine Yamal. Volta, centraliza. Cubarsí. Rodri disparou o Cucureia. Ele não recebe. Rodri fez o peão. Fez o giro. Entregou centralizando com o Pedri. Pedri vem costurando a marcação. O bloco defensivo saudita todo na frente da área. Rodri, abertura com o Baena. Ele domina na quina da grande área. Fez o peão. Fez o giro para trazer para o pé direito. Pedri dominou. Abertura Cucureia. Tem espaço pela esquerda. Cruzamento, desviou. É escanteio para a Fúria na esquerda de novo, Felipe.
1: Vai trabalhando a bola, Fúria rodando, esperando criar espaços. Dessa vez a bola chega para o Cucurilha, que manda para dentro da área, tentando o cruzamento ali e encontrar o Lamine Yamal. Veio a marcação, colocou para fora e tem escanteio. A Espanha lado esquerdo, escanteio. Vem bola na área.
3: Vai ter bola na área do Baena, jogada ensaiada. Entrada na área, Lamine Yamal. Tentou levantamento, ele estava lá pela esquerda. O corte foi feito, Salem Adossari. Canetaça no Pedri. Contra-ataque, lá vem o Messi Saudita. Costurou, foi derrubado. Abertura para Harbi. Tenta escapar da marcação, quem está nela é Lamine Yamal. Deu um pique de 70 metros para cortar o contra-ataque saudita. Voltou o 19, hein? É novo, garotão. Gás não falta, Felipe.
1: 19 anos, Lamine Yamal, né? Lá do ataque deu um pique gigantesco ali numa velocidade para conseguir ali cortar.
9: Numa velocidade.
1: Numa velocidade. E tira a bola, manda para fora, arremesso lateral.
3: Vai ter latereia do Lajami. Bola na área, Rodri. Tá viva dentro da área, tem um toque de braço ali, hein? Tem uma reclamação de jogadores sauditas por um possível toque na mão do espanhol. A sobra de bola é da Arábia pela ponta esquerda. Vai tentando aparecer no ataque. Lajami ameaçou o cruzamento. Prefere deixar o passe curtinho. Joga com o Nasser Al-Dawsari. Já volta o Al-Kaibari. Vai recomeçar outra vez na linha defensiva com o Tambakti. Tava tão bom narrar a Espanha. Agora nós vamos narrar a Arábia. Com a pronúncia árabe. Tambakti prefere voltar mais atrás e começa com Lajami. Vai reiniciar meio campo. Tava na linha do círculo central. Volta meio campo com Always. O goleirão sai jogando. Conecta na ponta direita com Al-Juair. Prefere voltar mais atrás. Toca a bola com Nasser Al-Dawsari. Tava impedido. Al-Juair vinha da posição A para a posição B. A posição de impedimento do atleta da equipe da Arábia Saudita.
1: Faltou o replay do lance lá também da mão, hein?
3: Também achei.
1: Não deu pra ver.
3: Também achei. Vem a Espanha de novo. Saiu jogando rapidinho o Laporte. Abriu com o Pedri. Pedri na esquerda com o Baena. Chamou na tabela. 1-2. Funciona. Baena pra trás. Tentou o Oyarzabal. Ele acabou chutando o pé do Salem Al-Dawsari. Ao invés de acertar a bola, fica no chão. Camisa 10. O jogo tá parado. É falta de ataque. É posse pra equipe da Arábia Saudita. Uma informação do nosso querido Meliante, nosso ouvinte que sempre participa com a gente. Fala assim, ó. Vamos com o momento cultural agora, tá? É, pessoal da Energia da Copa, falar relincho da Copa é errado, porque o burro zurra. O som característico emitido pelo Mota é chamado de zurro ou zurrada. Muito obrigado, tá, Meliante? Agradecemos, então, pela dica Energia na Copa
6: ou
3: Cultura.
6: Ou seja, ele deu uma jorrada em todos nós.
3: É isso. Enquanto o Mota zurra, ele jorra, é isso.
6: É isso.
3: Muito bem. Podem procurar e confirmar. Confiamos em você, meu caro Meliante. Então, vamos lá. Vamos com a zurrada do X agora, Gabiru!
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3: Quando apita Rafael Claus, está encerrado o primeiro tempo em Atlanta, Georgia. A Espanha está dando um cacete na Arábia Saudita. 3 para a Espanha, fora o baile, 0 para a Arábia. E agora eu devolvo o comando da transmissão para ele, o netinho da avó, que vai assumir na resenha do intervalo da Copa. Tá com você, André Honeyboy Ranieri.
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6: Resenha do intervalo Energia na Copa. A zebra não está tendo lugar em Atlanta, na Georgia, Estados Unidos, no Mercedes-Benz Stadium. Por quê? O que aconteceu na primeira rodada entre Espanha e Cabo Verde definitivamente não vai acontecer nesse jogo entre Espanha e Arábia Saudita. 3-0 no primeiro tempo. Na metade do primeiro tempo já estava esse 3-0. Uma vitória tranquilinha da Espanha, sem muita dificuldade diante da frágil Arábia Saudita. Lamine Yamal abriu o placar aos 9 minutos depois do passe, belíssimo passe de Oyarzabal. Aos 20 minutos, o próprio Oyarzabal, ele marcou depois da dividida do Laporte de cabeça, a bola sobrou para ele e ele fez o 2-0. E os 3-0 saiu justamente com Oyarzabal depois do passe, do toque do Dani Olmo. 3-0 para a Espanha, vitória tranquila. É o retorno de Lamine Yamal como titular. Ele que teve uma lesão muscular, que na estreia da Espanha jogou só um pouquinho. Agora começa a partida, mas o nosso correspondente, ouvinte correspondente, o Léo Guma, ele destacou que o planejamento é que o Yamal, nesse jogo, nessa partida especificamente, jogasse por mais ou menos 45 minutos. Então resta saber se ele vai voltar para o segundo tempo e vai ter mais alguns minutos em campo. Seu Bento, 3-0. É o que todo mundo esperava que acontecesse na estreia, não aconteceu, mas na segunda rodada está acontecendo. Você acha que, por mais que a Arábia Saudita seja frágil, a Espanha está aos poucos retomando esse favoritismo com esse 3-0 bem tranquilo na primeira etapa, seu Bento?
2: Não, eu acho que sim, foi um acaso mesmo lá, um empate com o Cabo Verde, né? Foi uma situação bem... Aquela coisa que acontece uma vez na Copa, em uma Copa do Mundo, sempre acontece isso, e foi com a Espanha que aconteceu, né? Mas como você falou no começo, as mudanças também que o treinador fez né, colocando na minha mão, que não está 100%. Pode até tirar agora, viu? Se for esse, para não ter desgaste, 3-0, não vai acontecer mais nada nesse jogo pro lado da Arábia, a não ser a Espanha fazer mais gols, né, porque foi desde o começo, desde que apitou o árbitro, até o final do primeiro tempo, a Espanha, parece que quando você vai jogar bola com a molecadinha, você faz meio campo. Né? Foi exatamente isso que aconteceu. Ficou meio campo, a Arábia, cara, assim, é zero finalização no gol, é zero tudo. Né? Foram 17 finalizações da seleção espanhola contra duas, né, da seleção de chutes, dois da Arábia só, passaram longe, mas ao gol, 5-0. Né? Então, isso mostra muito como foi o jogo, a construção, né, do time espanhol, com as mudanças do treinador. Eu acho que a tendência, se eles não tirarem o pé, que eu acho que não, porque como empatou a primeira, vão tentar buscar um saldo, aí vão tentar buscar um ranking também. A gente sabe que esses times aí costumam ser sanguinários, né? Quando eles sentem que dá pra fazer 4, 5, 6, eles vão fazer isso aí. A não ser que o treinador poupe alguns jogadores e façam um desgaste menor. Como você disse, o planejamento de alguns, principalmente no Lamine Yamal, era jogar 45, já está resolvida a partida, então se quiser mudar agora, é um bom momento no intervalo.
6: Aliás, mande o seu corneteiro no 119-6650-7997, 119-6650-7997. E, Bento, a gente estava conversando aqui fora do ar, Lamine Yamal, ele é muito diferente, né? Você até comparou ele com o Estevão, são dois jogadores que estão surgindo, tem o Endrick também, tem outros jogadores aí nessa faixa de 18, 19, 20 anos, mas a maturidade de Lamine Yamal, ele chamando a responsabilidade, é um pouco disso que falta na nossa seleção, ele é muito diferente, né, seu Bento?
2: É, exatamente, cara, é muito diferente, você vê que ele fez a mudança e foi pra melhor, cara. Então você vê que ele conhece muito os jogadores, já trabalha mais tempo, isso favorece demais. Isso mostra que o jogo lá contra mesmo contra o Cabo Verde foi uma coisa fora da curva.
6: Ó, nesse momento, a situação do Grupo H, a Espanha, ela é a líder, vai assumindo a liderança com 4 pontos, né? Segundo jogo, primeira vitória, tem um empate da estreia diante de Cabo Verde, e já tem 3 de saldo. O Uruguai é o segundo colocado com 1 ponto, mas ainda vai jogar na rodada. O Cabo Verde é o terceiro colocado também com 1 ponto, justamente vai enfrentar o Uruguai. E a Arábia Saudita vai ficando na lanterninha, tem 1 ponto até aqui, porém tem -3 de saldo, né? E passando os jogos de hoje também, né, a gente está transmitindo essa partida entre Espanha e Arábia Saudita, que acontece em Atlanta. Daqui a pouquinho, pelo Grupo H, às 7 horas da noite, tá bom? Uruguai e Cabo Verde em Miami. Pelo Grupo G, às 4 da tarde, tem Irã e Bélgica em Los Angeles. E às 10 horas da noite, pelo Grupo G também, Egito e Nova Zelândia em Vancouver. Aliás, passando aqui...
3: Jogo esse, hein? Que jogo?
6: Qual? Esse Egito e Nova Zelândia?
3: Nossa, que deleite assistir um jogo desse.
6: Tem um atrativo. Eu não falo que tá sem atrativo, porque tem um atrativo que é o Mohamed Salah. Eu acho que é a coisa mais interessante que tem nesse jogo entre Egito e Nova Zelândia.
3: Qual que é o horário?
6: 10 horas da noite.
3: Ah, então eu vou anotar aqui que eu não posso deixar de perder. Já vou anotar aqui.
6: E a melhor geração... Falando na melhor geração belga de todos os tempos, vocês viram a polêmica que tá dando com o Doku ou Doku? Vocês chegaram a ver?
3: Vi. É Doku, né?
6: É Doku, né? Ele...
3: Jeremy Doku.
6: Ele vai ter o primeiro filho...
3: Tá.
6: Sim. E...
2: Docuzinho, né?
6: Não! O Docuzinho, o Docuzinho tá a caminho aí. E ele...
3: O Doku Júnior.
6: E ele gostaria de ver o nascimento do filho. Só que o nascimento do filho pode cair exatamente no mata-mata, início de julho. Exatamente no mata-mata da Copa do Mundo. E ele quer ir lá e quer ver o nascimento, tá batendo o pé. Então tem essa polêmica, né? Porque estão falando, pô, o cara tem a oportunidade de jogar uma Copa do Mundo.
2: Exato. Inclusive a imprensa, né? Alguns da imprensa belga, né? Estão achando um absurdo isso.
3: Mas traz ele sair. Não faz o parto nos Estados Unidos, então? Traz a mulher pra cá,
6: mas
3: pô.
6: Mas a criança vai nascer americana. Nem pode pegar o avião agora.
3: Agora, o detalhe é o seguinte,
6: vai de barco, né?
3: É, pô, navio.
6: De avião não pode.
3: Não, vai de barco.
6: Sou ele, eu vou ver meu filho.
3: Errei, tá?
6: Começar o Atlântico inteiro de...
3: Eu vou ver o nascimento do meu filho, catamarã. Porque cá entre nós, a Bélgica não vai chegar a lugar nenhum nessa Copa.
2: É uma situação, né, muito complicado e muito pessoal de cada um. Eu acho que, sinceramente, eu não vou ao seu encontro nessa. É, cara, questão de 2-3 dias, você vai ver o teu filho lá, o nascimento e tal. E uma Copa do Mundo, ele vai jogar quantas outras mais?
6: Exato.
2: Quantas?
6: Ele é jovem ainda, tem
2: 24, né? Não, sim, mas a gente sabe que na Europa, para chegar numa Copa do Mundo, não é fácil, né? Já é uma outra Copa do Mundo que você disputa para chegar, principalmente na Europa. Então, cara, eu acho que há uma polêmica, mas... E ele é um dos principais jogadores, né? Atacante do City, bom pra caramba. Vamos ver.
6: Agora, falando em polêmicas, viu, seu Bento? A gente chegou na polêmica do kebab e do shawarma. Eu prometi aqui, tá bom?
2: Boa, vamos lá.
6: Então, a polêmica agora, ela diz respeito à grande família do espeto vertical giratório, tá bom?
2: É o espeto vertical giratório. É aquele que fica...
6: Fica girando, certo. Exato. Então, vamos lá. O kebab...
2: Kebab.
6: Ele é o pai de todos.
2: É o que deu origem à série.
6: É o espeto giratório que deu origem a tudo. Ele é turco, tá? Ele tem como base carne bovina, cordeiro e também frango. E aí o sabor, ele é marcado por cominho, alho, orégano e molho de iogurte.
2: Certo.
6: Esse é o kebab. Aí depois vem o shawarma, que é o primo árabe.
2: Sim.
6: Então normalmente ele é feito com carne bovina, frango ou cordeiro também. O sabor já é o quê? Super aromático, leva especiarias, tem canela, cardamomo, noz moscada e tem outras coisas também. Então dá pra você enfiar ali basicamente o que você quiser dentro do shawarma. Aí vem o gyros.
2: Esse eu não conhecia.
6: Esse não conhecia? Não. Ele é o irmão grego, né? Ele é o irmão grego.
2: Ah, por isso.
6: É, exato. Aí a gente vai entender como que a gente chegou no churrasco grego. A base do gyros tem uma diferença religiosa e cultural. O gyros, ele utiliza carne de porco, né? Então na Grécia eles comem carne de porco, tranquilo ali.
9: Comem porco.
6: E frango também. Então, normalmente é feito com o sabor, tempero com ervas mediterrâneas, bastante orégano, tomilho e alecrim. E aí a gente chega...
3: Esse é o gyros.
6: Esse é o gyros.
3: Eu achei o melhor dos três até agora.
6: Mais gostoso.
3: Parece.
13: Tem um molho de alho nesse daí? Qual que tem? Eu acho que é o gyros que tem.
3: Vinagrete?
6: Então, o kebab vai alho também, molho então de alho. O kebab. Porque o shawarma, que é o árabe, ele vai o tahine, que tem um azedinho, vem do tahine, que é uma delícia também. E aí a gente chega no churrasco grego, que é o caçula brasileiro da família do espeto giratório.
2: É do centrão lá, né?
6: É do centrão, né? Base normalmente é carne bovina, acém e fraldinha.
13: Você tem certeza que é carne bovina?
6: Pelo menos é o que deveria ser.
2: Se for fraldinha, é honesto.
6: É bom. Aí eles colocam um bacon, eu duvido que eles coloquem fraldinha lá no centro, pelo menos, né? Sim. Aí colocam um bacon. Não. O sabor, tempero caseiro brasileiro, alho, sal, cebola, a gordurinha do bacon que vai escorrendo, ó, dá água na boca. E aí é servido no pão francês. Os pães também, eles vão se modificando dependendo de onde for. Vocês já comeram churrasco grego?
2: Já.
6: É
2: ainda com suco de maracujá, ainda que é de cortesia.
13: Sabor maracujá.
2: Água com açúcar.
6: É, normalmente esse suco é chamado de suco de sabor amarelo.
2: Isso, é isso aí. Exatamente.
13: Suco de amarelo. É o suco do Chaves, né? Que tem cor de laranja, é de tamarindo, mas na verdade o gosto é de morango, né?
6: E sabe o que é pior? O churrasco grego do centro de São Paulo, ele é insalubre, você passa mal, dá dor de barriga, mas é uma delícia. Quem comeu sabe. Quem já comeu, Gustavo? Você já comeu, Gustavo?
3: Não comi, cara. Mas pelo que você tá descrevendo, deve ter ali. O gosto diferente que vem são das bactérias do centro aí que dão um tchan diferente.
6: Diz a lenda que pegam, sabe aquela boca de lobo ali?
3: Ah.
6: Arrancam aquilo, o cara do churrasco grego, ele arranca, põe dentro, guarda ali de um dia pro outro, isso. Fecha a boca
3: pra
6: de lobo.
3: Pra não pegarem, entendi.
6: Pra não pegarem.
3: É o guarda-volumes dele.
6: É o guarda-volumes dele, no dia seguinte ele pega
13: vocês
6: de volta.
13: Vocês estão acabando com o patrimônio do centro de São Paulo, que é o churrasco grego. Vocês estão acabando, existem, é claro,
3: de qualidades, Cracolândia,
13: e alguns que não são de qualidades ali, mas eu já comi um churrasco grego e vou defender que tava muito gostoso.
2: Também, mas vamos lá, meu top 4. Então vamos lá, primeiro gostei desses gyros aí que eu não conhecia.
6: Gyros, pra você é o melhor de todos.
3: Eu também achei,
2: pra mim, pelos ingredientes que você falou. Em segundo eu fico com o kebab, em terceiro o shawarma e o quarto nosso churrasco gregão, porque... Vem à mente essas situações aí de...
6: Isso.
2: Né, o ônibus virando ali, jogando aquele pó em cima. Tem tudo isso também.
6: O pombo que passa batendo a
13: tem
6: asa.
13: Tem um que vem com batata frita junto. Ei, aí, esse, não é?
6: Ô, Rani. O batata frita...
13: Tem um que vem com batata
6: gyros,
13: frita.
6: O gyros e o shawarma também.
13: É.
6: Coloca dentro a batata frita.
2: Que nem o nosso... A nossa... Que fazia a nossa... Como você que trabalhava aqui antes, fazia o nosso café, né?
6: Ah.
2: Aqui... Uhum. O blend, né?
6: Que blend.
2: O blend era como ela fazia, ela pegava a colher e voltava.
3: Que delícia! Que delícia.
2: No bully, entendeu? Então não, isso o pior, dava
6: o gostinho.
2: É, sabe, aquele, nossa, é diferente esse café. É.
3: Sabe qual foi o diferente?
2: É o pá, né?
3: Sabe
2: é
3: que o que foi pá. O mais legal isso. Agora? O Mota veio complementar com seus toques gastronômicos. Sim, aqui.
6: Que ele é especialista em espeto isso, vertical.
3: Aí ele falou assim, ah, coloca um tomate com uma cebola, um repolho e tal, um vinagrete. É. Um vinagrete. Aí o cara que tá fazendo, ele abre uma gaveta... Aí o cara pega de dentro da gaveta e coloca junto. Que maravilha!
6: É verdade, uma gaveta de madeira. Isso que é mais bizarro, é verdade. É uma gaveta de madeira. Ô, Mota, você que é especialista em culinária com espeto vertical, qual que você prefere, então?
9: O grego.
6: Aquele o que grego. O
9: cara corta, assim, a gordurinha na ponta, aí vem derretendo, assim, aquela gordura pesada, aquela que vai entupir o coração, né? Aí fica, assim, como sai muito, fica vários espetos no chão, assim. Aí, quando acaba aquele, ele puxa, assim, aí vem um rato pendurado junto, aí coloca lá, aí derretendo, aí ele vai fatiando, né? Aí joga a saladinha de repolho com tomate, cebola...
3: Na gaveta.
9: Na gaveta.
3: Tá.
9: Né? Aí ele pega um molho, assim... Que indefinido, que você não sabe o que que é, não sabe o que que veio dentro, mas é uma delícia.
3: É o molho do chefe esse.
9: Joga, aí ele fala assim, agora de brinde vai o suco de maracujá ou de abacaxi. É amarelo, você não sabe o que que é. Aí você fala, ah, eu quero abacaxi, paré, sabor, abacaxi.
6: Além do churrasco grego, tem alguma coisa grega, outra que você goste, ô mano?
9: Eu gosto de pita, também é bom. Eu gosto de tomate.
3: Que susto!
9: Eu gosto de um grego. Bom também. Mas beijo aí, eu não posso. Ó, aquilo ali, esse gordão sofazão, é o pior lixo daqui, velho.
3: Para, que é isso?
9: Pornográfico, não.
3: Rapaz!
9: Que absurdo, cara. Viciado em pornografia.
3: Aham, é, sim. Tá bom.
6: É isso. O Mota, portanto, ele, a ranking dele tem o churrasco grego, o iogurte grego e o beijo grego na terceira colocação.
3: Não, velho, não.
6: Vai mudar... Vai mudar a Espanha. Daqui a pouco já tem aí, ô Felipão?
13: Isso, vai entrar o camisa número 7, Ferran Torres. E o Pino, camisa número 11. Duas alterações.
3: Marcão se identifica.
13: Duas alterações no time da Espanha.
6: Daqui a pouquinho você traz, né, quem que vai embora. O Lamine Yamal, né, até o nosso Léo Guma, de Maiorca, ele disse que o planejamento que teve que ser aprovado no Barcelona... Ele dava conta que, na verdade, o Yamal só poderia jogar 45 minutos nessa partida. Vamos ver se isso vai se realizar. O Ferran Torres foi o substituto do Yamal no jogo passado e no último amistoso também diante do Peru. Duas modificações ali muito próximas de serem executadas, né? O quarto árbitro da partida só está aguardando o retorno das seleções espanhola e também da seleção da Arábia Saudita para audiência rotativa aqui do rádio e da internet. Vamos lá, diga lá, Felipão.
13: Sai então Lamine Yamal para a entrada do camisa 11, Pino. E o Oyarzabal, o artilheiro do jogo, o Oyarzabal, 21, saindo para a entrada do Ferran Torres.
6: Boa, duas mudanças na Espanha. Já aproveito, o Bentão vai comentar daqui a pouquinho, mas já aproveito e devolvo a bola para ele. E vão ter duas mudanças daqui a pouquinho também na seleção da Arábia Saudita, 23 e 19.
13: 23 é o Cano.
6: Vai entrar o Cano, portanto, com a 23.
13: E o Al Haldan, camisa 19.
6: O 15 foi embora. O 15 foi embora para a entrada do Cano e o 7 também.
13: Então, Al Juyá saindo.
6: Boa.
13: E também o Al Kaibari.
6: Boa, duas mudanças na Arábia Saudita, duas mudanças na seleção da Espanha. A Espanha vai vencendo por 3-0, encaminhando aí, portanto, a classificação, né? Vai se aproximando da classificação nesse grupo H da Copa do Mundo. Lamine Yamal, Oyarzabal duas vezes, os autores dos gols vão deixando o gramado. Então aproveito, devolvo a bola para ele, vai nessa, agora é contigo. Reportagem de Felipe Melo, comentário de Bento, vai nessa, Gustavo Santos!
3: Vamos nessa para mais 45 minutos de futebol, por enquanto, um amasso da Fúria, 3-0, já o Felipe confirma e retifica as mudanças em ambas as equipes, saída de bola da Arábia nesse segundo tempo, autoriza o árbitro.
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3: Vamos juntos na Copa de Torcedor para Torcedor. Obrigado pelo carinho da sua audiência. Comigo, com o Felipe Melo, com o seu Bento, com o André Ranieri, com o DJ Gabiru. e com o nosso Vinicene, além do Motinha, que está coletando o seu comentário nos coneteiros.
2: Ô, Gustavo, acho que o Oyarzabal não deve ter curtido não, hein? Tava pertinho dele fazer o hat-trick dele, né? Ali, o cara deve ter se sentiu alguma coisa também por desgaste, mas eu ficaria puto num jogo melzinho desse aí. É,
3: nove você gols fala... em nove jogos, ele pode bater essa meta e fazer o hat-trick então, na Copa, pô.
2: Exatamente, né? Mas enfim, o Lamine Yamal, beleza, né? Tá voltando de contusão e tal, agora ele aí surpreendeu ter tirado ele.
3: É isso, vamos ver a primeira iniciativa da Arábia nesse segundo tempo, quem sabe no jogo. Abertura de bola pro Al-Harbi, já subiu a bandeira, tava tentando ali o ataque o Salem Al-Alsari, mas foi marcada a posição irregular na tentativa de construção da equipe saudita. É posse para a equipe da Espanha na direita do campo de defesa, Felipe Melo.
13: Vamos lá, então, conferindo as alterações. Sai o Lamine Yamal, 19, e entra o Pino. Yeremi Pino, que joga no Crystal Palace, que é o camisa número 11. E o Oyarzabal, o artilheiro do jogo, 21, foi embora para a entrada do Torres. Ferran Torres, jogador do Barcelona. São as duas alterações do time espanhol. Lá no time da Arábia, quem saiu foi o 7, o Al-Juai, para a entrada do 23, Cano. E o 15 foi embora para a entrada do 19, Al-Handan.
3: Muito bem, Al-Handan, 19, no lugar do Al-Kaibari, camisa número 15. Vem a fúria. Seleção espanhola avançando pelo campo de ataque com Rodri. Entregou para Dani Olmo, passa por ele, chega ao Pedro Porro. Primeira participação do Pino. Ele vem trazendo da destra para o centro. Ferran está como atacante de referência. O Pino está aberto pela direita. Inversão de bola na canhota. Domina, vem o Baena, trouxe pro pé direito, ajeitou mais atrás, domina Pedro e limpou a marcação, clareia pelo centro, desafoga, inverte, invertida de bola, boa bola com Pedro Porro, na quina, olhou pra área, levantamento, passa por toda a extensão da grande área, Abdulhamid faz o corte, ninguém falou que não tinha ladrão, ele mandou pra escanteio, fúria na esquerda.
13: E tava chegando do outro lado o Baena, e ele falou assim, quer saber, vou colocar pra fora. Perigo de gol para a Espanha agora na cobrança de escanteio, né? A primeira bola parada do jogo nesse segundo tempo pelo lado esquerdo.
3: Vai ter oportunidade na bola parada, Fúria. Já com 3 minutinhos no segundo tempo, Baena posicionado para a cobrança. Vai todo mundo para a boca do gol. Ameaçou cobrar o árbitro. O Rafael Claus falou, calma. Calm, guys. Calm down, guys. Dá uma segurada, ele falou no inglês. Tradução.
6: Calm down.
3: Dá uma segurada. Tá lá posicionado. Alex Baena, agora sim autorizado. Cruzamento fechado. Sobrou a Cucurella e entrou e o gol!
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0: Contra! É da Espanha! Cruzamento fechado no primeiro pau. Fez a primeira casquinha, o Ferran Torres sobra com o Cucurella. Ele pega de primeira, tem a defesa do Aoiês. E na sobra pega no pé direito do Tambacti e morre no fundo do gol! 4 minutos do segundo tempo, o massacre continua acontecendo. Al Tambacti contra! Cucurella que finaliza, agora! A Espanha tem 4, a Arábia não tem nada. E o detalhe do gol é seu, Felipe Melo.
1: Um cruzamento no escanteio venenoso da Espanha. Eu falei, hein? Pode pintar o quarto gol. E pintou. O Cucurella ficou sozinho dentro da pequena área. A bola veio para ele. E ele enfia o canudo. O goleiro faz a defesa e bate ali no braço do jogador do Al Tambacti, que faz um gol contra sem querer. A bola pega no goleiro, explode no zagueiro e entra... 4-0 para a Espanha.
0: E agora vem a Arábia partindo pela ponta esquerda com o Salem Al-Nassr. Levantamento nas mãos do Naisimon.
2: Começou cedo já o segundo tempo também, hein? Mais um. Cucurella ali é surfando no ataque, hein, meu? No escanteio. É ele que geralmente os laterais não ficam na área, né? Voltam para recompor, mas ele, como tem essa característica também de atacar bastante, subiu lá no, na hora do escanteio. Finalizou, parecia fliperama, né? Bateu no goleiro, no zagueiro, entrou, coitado. Quando a fase tá ruim...
0: Pois é, né?
2: Né? Tá lá, 4-0 pros espanhóis.
0: É, daqui a pouquinho. Daqui a pouquinho nós teremos Super Market Man, porque nós estamos em Atlanta. Vamos lá, vem o Ferran Torres, disparando pela ponta direita. Prefere voltar um pouquinho mais atrás com o Pedro Porro. Vai reiniciar a jogada, a equipe espanhola vencendo por 4-0. Chupa, golosão! 4-0 pra você, que só você quer fazer goleada, tá vendo? Chupa agora!
3: Já narrou 28 gols.
0: Pois é, tá maluco, velho. Sai jogando outra vez a equipe espanhola. Construção de jogada com o Rodri. Prefere voltar na quarta zaga. Faz o passe lateral com o zagueirão, com o Laporte. Laporte joga com o Cubarsí. Rodri, abertura de bola na ponta direita. Domina o Pino. Ele volta rente à linha lateral. Vai recomeçar a jogada. Recomeça com o Rodri, que inverte. Quarta zaga, sai jogando outra vez a equipe espanhola. Lançamento. Disparou pela esquerda. Alex Baena, se chegar, pode ser bom. Ele corre. A bola sai pela linha de fundo. É só tiro de meta. O passe foi forte. Mas olha, o Bentão... Tem um buracão nos dois lados, eles jogam, a Espanha joga com uma facilidade, nesse ritmo vai ser 7 para mais, hein?
2: Tá com cara, ainda o cara foi bonzinho, hein? Tirou os caras que estavam aquecidaço no jogo, o Lamine e o Oyarzabal, que tava bem pra cacete no jogo, com certeza ia fazer o terceiro dele. Agora entrou o Ferran e o Pino aí, esses caras vão bater o Pino.
0: Né? Boa. É isso, muito bom. Vai sair jogando outra vez a equipe espanhola, 7 no relógio. Segundo tempo, Espanha está vencendo por 4-0. Construção de jogada pela quarta zaga. Sai jogando com o Laporte. Entrega para o Pedro, que devolve. Volta outra vez com o Aymeric Laporte, zagueiro do Al-Nassr. Ele tentou fazer o passe no meio, na linha do círculo central, no globão, no carrossel com o Rodri. Lindo passe, bola em profundidade com o Cubarsí. Pedro Porro bateu, Spamoles! Rebote do Ferran, pega de novo, goleiro! A Espanha coloca na roda a Arábia Saudita e ataca quando quer. E o Pedro Porro chegou como elemento surpresa e quase faz o quinto, hein, o Filipão?
1: Pelo lado direito, apareceu o lateral... Jogador espanhol e acabou enfiando o canudo. O goleirão fez a defesa e na sequência conseguiu afastar a zaga saudita. 4-0 para a Espanha. E a última Copa do Mundo, a Espanha meteu 7-0 na Costa Rica.
0: Certo.
1: Foi a maior goleada da história da Espanha em Copas do Mundo. Tá 4 agora, para 7 faltam 3.
0: É um pulinho.
1: É um pulinho, né?
0: É um pulinho. Lembrando que em 2012 se enfrentaram pela última vez Espanha e Arábia, um amistoso. A Espanha meteu 5 na Arábia. Por enquanto, 4. Saía jogando ao Buraican. Errou passe curto. E tome contra-ataque outra vez da seleção da Fúria. Fez o passe, Baena. Centraliza com o Pedri. O Olmo tem um espação agora pela faixa central. Carrega, diminui o ritmo, diminui o pacing. A velocidade. Abertura de bola na ponta direita com Pinho. Com Pino. Não tem o tio. Pino. Prefere voltar um pouquinho mais atrás. Vai recomeçar com Pedro Porro. Já no campo ofensivo, a Espanha vem novamente. Rodri, invertida de bola com Cucurella na ponta esquerda. Tem a extrema, se quiser, a opção com Baena. Quis, Baena traz para o pé direito, levantamento em direção ao Ferran. Sobe a Amri para fazer o primeiro corte. A sobra de bola é da equipe espanhola. Rodri desafogou o jogo legal na direita com Pedro Porro. Entregou mais à frente para o Dani Olmo. Tentou o passe de primeira, foi interceptado pelo Al-Harbi. E na sequência, o Salem Al-Alsari levou uma pernada agora do Pedro Porro. E a bola acaba saindo pela linha lateral. O árbitro vai marcar posse para a equipe saudita, que vai reiniciar o seu jogo pelo campo de defesa pela esquerda. 9-66-50-7997. Mande sua corneta. Participe conosco. 9-66-50-7997. Obrigado pelo carinho da sua audiência. Você que está ligado com a gente no futebol, na Copa de Torcedor, para torcedor. Tem corneta aí? Solta, Cabiru.
4: Salve, salve, galera da Energia na Copa, Renan Joaquim de Itaquera. Fazer uma pergunta pra todo mundo aí. Tirando a torcida brasileira, qual é a melhor torcida feminina na Copa, hein? Espanhola, sueca ou norueguesa? Eu fico com a sueca, hein? E vocês aí?
0: Difícil, hein? E aí, Bentão?
2: É, eu vou falar pra você, briga boa, hein? Mas eu acho que eu também fico com as suecas.
0: Tá bom, que o Handboy responde o Felipe Melo. Eu vou me abster dessa, tá bom? Pelo bom senso da minha, do meu relacionamento, vou me abster dessa.
3: Não, mas é só assim, qual que você aprecia mais?
0: Deixa eu ver essa bola nas costas para Cucurella. Tentou a disputa, fica no chão. O corte foi feito, a sobra de bola é outra vez da equipe da Espanha. Domina o Rodri. Domina na quina da grande área pela direita. Inverte no, na faixa central. Pedri calibrou, ameaçou o arremate. Voltou com o Rodri. Nova invertida de bola para Pino. Levantamento, Cucurella passa na boca do gol. Ela sobra na ponta esquerda com Baena. Ainda vem a fúria para cima do Abdulhamid. Chegou na linha de fundo. Abdulhamid leva melhor no primeiro lance. Cucurella pega a sobra. Volta outra vez com o Dani Olmo. Na quina da grande área. Fez o passe, centralizou meia lua da grande área com o Pedri. Prefere voltar mais atrás com o Rodri. Rodri faz a abertura, desafoga o jogo com o Laporte. Laporte evita a saída pela ponta canhota. O time inteirinho da Espanha de novo no ataque. Continua pressionando, continua.

0: preço do dólar no mercado internacional, a variação do barril de petróleo. É espanhola.
1: Tá certo. E aí, Honey Boy?
2: Cara, pra mudar um pouco, então, eu vou com uma torcida latino-americana.
1: Tá.
2: As colombianas, muito bonitas as colombianas.
3: Não colocaram essa daí no balaio, mas também, se fosse, seria minhas preferidas.
1: A sul-americana, surpreende.
3: Não. Colombiana.
2: Legal. E você, Gustavo Augusto? Sai do muro aí, sai do muro aí.
3: Cara, isso não pode ser assim, velho.
1: Não?
3: Não.
0: Tem que falar, Gustavão.
3: Tem nada a ver uma coisa com a outra. É porque é o seguinte, eu sei o que é isso.
0: Italiana, mas
3: é porque se ele falar uma que não tem as características da namorada dele, ela fala, então você não gosta de mim, porque eu não sou dessa característica.
1: É que eu não prestei.
3: É isso, entendeu?
1: Eu não prestei atenção.
3: Tá, eu vou te mostrar as fotos, então.
1: Tá bom, aí depois você
3: mostra. Eu tenho aqui no OnlyFans.
1: Ah, você tem no... Tá bom. Muito obrigado, viu, Bento? Eu não tô prestando atenção nisso, gente. Tô focado no jogo. É só isso, entendeu? Não é porque eu não tenho uma opção ou uma opinião.
2: Você põe o cabresto na hora de narrar, né?
1: É tipo isso. Foco. Foco no jogo, entendeu? Foco nas prioridades do jogo. Vai sair jogando a equipe espanhola, saindo pelo campo de defesa. Já temos 12 no relógio, segundo tempo. Vai armando a jogada, o Pino. Ele faz a abertura, recebeu do Cubarsí. Prefere centralizar o lance com o Dani Olmo. Intermediária, defensiva, ou melhor, ofensiva, um pouquinho mais pela direita. Volta com o Cubarsí. Tentativa de inversão, buscando o Cucurella. Ele consegue evitar a saída, prefere recuar um pouquinho mais atrás. A Emerick Laporte vai subindo, vem avançando, fatiada, nova inversão. Da canhota para destra. Bola conectada, consegue fazer o domínio Pedro Porro. Prefere voltar e centralizar com o Pedri. Troca a bola à Espanha. Tentativa de conexão, corte foi feito pelo Nasser Al-Dawsari. Ele consegue fazer ali o desarme, depois tentou conectar um passe num contragolpe. Acabou sendo desarmado, a bola sai pela linha lateral. Por exemplo, agora eu tô prestando atenção, ó. Na tela aparece o quê? Michel Salgado e Fernando Hierro. Tá vendo? É isso.
0: E o Michel Salgado hoje não foi pro jogo, né? A informação...
2: Informação não, dada que... em primeira mão pelo primeira Gustavo mão, Santos.
1: É isso,
2: Gustavo
1: Michel Salgado.
2: É jogo.
0: Foi cortado, barrado.
1: Preferiram jogar com o
3: Foi o Michel Doce.
1: Não, porque se fosse o Michel Salgado, velho, aí nisso o jogo ia ficar mais parelho pra Arábia, porque a chance dele ser expulso, que ele era um cavalo quando jogava, era absurda, entendeu? Tentava fazer o passe agora, o Salem Al-Nassr acabou entregando de graça, o Messi saudita por enquanto, hein? É igual o Thiago Luiz quando virou o Messi, o novo Messi do Santos, hein? Meu Deus do céu, vem embora a equipe espanhola. Pela intermediária, campo de defesa. Tentou fazer o passe agora o Ferran, acabou devolvendo mal. A bola vai voltar nos pés do Unai Simon. Saída de bola pela quarta zaga. Sai jogando com camisa número 14, o Laporte. Faz o passe, a jogada lateral. Vai saindo a equipe espanhola com o Cubarsí. Tem a abertura de bola, se quiser, com o Pedro Porro. Veio buscar o jogo, participa o Pino. Prefere voltar mais atrás. A Espanha toca a bola. Rodri tentava jogar agora, tentou forçar o passe. A conexão entre linhas ali. O Dani Olmo tentava encontrar o Ferran, foi interceptado pelo Nasser Al-Dawsari. Tenta brigar pela sobra, a bola tá viva, vai disputar lá o Cano. Ele leva... o Cano meteu o braço na cara do Rodri ali, hein? O Cano chegou duro ali, hein, o Felipe Melo?
0: Atingiu o Rodri, né? O rosto do Rodri tá no chão ali, o jogador espanhol pedindo cartão pro Cano. E foi o cotovelo do... foi sem querer, mas sem querer também dói, né? E sem querer machuca, atingiu o rosto do jogador espanhol. Cano toma o cartão amarelo, mais uma do Klaus, hein? Cartão pro Cano.
1: É isso. Cano acabou de chegar, hein? Já tá amarelado.
2: Só pra eu entender, foi o Cano chegou por trás sem querer, foi isso que aconteceu, Felipe?
0: Exatamente.
1: Chegou duro, o Cano chegou duro, rígido por trás, sem querer.
0: Acabou atingindo o Rodri e aí pegou no nariz do Rodri. Agora Nossa. Tá sendo atendido nesse momento. Vai mudar na Espanha também, hein?
1: Aí você pensa, pô, machucou o Rodri, né? Quem vem? Quem vem, Felipe Melo?
0: Nico Williams daqui a pouco na Espanha. Agora, tá mudando também na Arábia. Sai o Feras, 9, e o Almari, camisa número 4. Entra o 26, Abu Al-Samati. E também o camisa número 8,
3: esse Feras 18, não jogou desculpa, nada. Hein,
0: entra velho. O 18, Alá.
3: Entra o
1: Al-Haji no jogo 18?
0: Alá Al-Haji.
1: Al-Haji, e o outro é o... Al-Shamati, é isso?
0: Al-Shamati, Abu Al-Shamati, 26.
1: Al-Shamati, perfeito. Trocadilhos com Shamati serão inevitáveis.
2: Também conhecido como Mate Leão.
1: É Mate. É. E daqui a pouquinho vem a Espanha. Pô, o Rodri machucou.
3: Machucou?
1: Colocaram a mão, fizeram ali, tentaram botar o nariz dele no lugar ali.
0: Tá saindo o Dani Olmo, 10.
1: Tá.
0: E entrada o Merino, número 6.
1: Joga muito, hein? Mikel Merino.
0: O Baena, 15, foi embora.
1: Tá.
0: Para a entrada, confirmando, o Baena saindo numa velocidade também, para a entrada...

0: Williams.
1: Nossa.
0: O 17 Williams. Nico Williams.
1: A Espanha é muito forte, né, meu? Nico Williams, que quase foi pro Barcelona por um caminhão de dinheiro. É banco na seleção espanhola. Vem pro jogo agora.
2: É, o ataque novinho, né? Tá, mudou o ataque inteiro, tua equipe espanhola. É o que você disse, né? Só entrou ele agora. É, pra dar mais um gás aí. Vamos ver o que vai acontecer. Cai um pouco, né? Já foi tirando um pouco o ritmo do jogo também. Já não tá naquela pegada monstra que tava a Espanha. Também já também começa a se poupar um pouco. Mas vai sair mais gol aí.
1: É isso. Lá vem a Espanha. Tentativa de passe. Buscava o Ferran Torres. Teve a disputa, teve a falta. Falta de ataque do Ferran Torres na dividida com o Ali Lajami. Ficou sentindo dores ali o camisa número 3. A falta da marcada. Cá entre nós, hein? Olhando o banco de reservas da Espanha, hein, ô Bento? Olhando por baixo, assim, ó. Grimaldo, que é lateral esquerdo, seria titular na nossa seleção. Na nossa.
2: Grimaldo.
1: É.
2: Grimaldo.
1: É.
0: Não, mas qualquer um seria titular
1: o
0: também.
1: O Marcos...
2: Tirar os dois laterais.
1: Tá. O Llorente seria titular na lateral também. O Merino, volantão do Arsenal. Banco. Não sei não se não tomava o lugar do Casemiro, de alguém no meio campo.
0: Não, mas do Casemiro também, qualquer um, né?
1: Ah, peraí, pô. Peraí.
2: Primeiro até nós.
1: Aí temos o Gavi, que é do Barcelona também.
0: Não. O Gavi não.
1: Gavi não?
0: O Gavi de quem? O Gavi não.
1: Do Paquetá.
0: Não, o Gavi.
1: O Gavi não joga mais com o Paquetá?
0: O Gavi não joga nem na Espanha.
1: Ele é reserva do Pedro no Barcelona, pô. Peraí.
0: Ah.
1: Não?
2: Não, acho que o Gavi fica pra lá.
1: O Nico Williams, que acabou de entrar.
0: É bom, mas vai entrar no lugar de quem? Do Vinícius Júnior?
1: Não, né? Do Vini não.
0: Não joga.
1: Não dá.
0: Do Rafinha. O Rafinha é melhor que ele na Espanha.
1: É. Bom. Temos, a gente vê a opção, a gama de opções espanhola, né?
0: Se você falasse o Rodri titular, jogaria na seleção.
1: Jogaria.
0: É, o Rodri,
1: não,
0: o Yamal.
1: Não, tô falando de banco, não tô falando dos titulares. Se for pros titulares, aí é, pô, complicado, né? Vamos lá, vem a Arábia. Tentativa de construção com o camisa de número, o Al-Hajj, o 18. Prefere voltar um pouquinho mais atrás. Vai reiniciar a quarta zaga, a equipe agora com dois zagueiros, né? Com o Tambakti e com o Lajami. Abertura de bola na direita pra Abdulhamid. Vai tocando bola a equipe saudita. Tentou fazer o lance, participa da jogada. O camisa número 26, o Al-Shamat. Vem pro meio agora, o Al-Shamat, como um volantão. Abertura de bola na esquerda com o Al-Harbi. Entrega mais à frente. Salem Al-Dossari tentava fazer o domínio, não conseguiu. A bola saiu pela linha lateral. É posse para a equipe espanhola mais uma vez. 9-6-6-5-0. 7-9-9-7. Obrigado pelo carinho da sua audiência. Manda sua mensagem. De 15 a 20 segundos. O Motinha deu um refluxo agora, do nada. O Motinha vai pegar tua mensagem e vai colocar na transmissão aqui pra gente, tá bom? Vamos seguindo. Saída de bola da equipe espanhola com o Unai Simón. Tentativa de levantamento em direção ao comando de ataque. Ferran Torres passou por ele. A bola vai voltar nos pés do Always, que deu um bicão pra frente. Tenta brigar de cabeça ali, ganha melhor, leva melhor o Rodri. Recomeça com o Cucureia, pela linha defensiva, pela esquerda. Entrega mais à frente, já tem o Mikel Merino. Que bolão! Ferran Torres na boca do gol, pra fora! A Espanha toca a bola com uma facilidade, uma pifada do Merino. E tinha saído na boca do gol, Ferran perde a chance, equipe espanhola.
0: É, muito boa a troca de passes, né? O Merino coloca o Ferran na frente do gol. E aí o Ferran perde um gol incrível, né? A lá Luigi, a lá Igor Thiago, na frente do gol. Ele vai tentar dar um totozinho, coloca pra fora. Não dá pra perder esse gol. Era o quinto gol da Espanha. Se lamenta o Ferran Torres, porque foi um lance realmente muito feio do jogador espanhol. Numa boa troca de passes, acabou finalizando muito mal.
1: É isso, perdeu uma chance enorme, enorme. Sai jogando agora Nasser Al-Dossari. Conseguiu fazer o passe, desvia na marcação, tem sobra na direita. Domina o camisa de número 26, o Al-Shamat. Vem carregando pela ponta destra. Tem o Al-Handan como opção na ponta, na extrema, se quiser. Prefiro voltar para o Nasser já vai recomeçando com o Abdulhamid. Encontra o Cano, abertura de bola na ponta direita, vem a Arábia. Vem com o Al-Shamat, olhou para a área, levantamento foi muito forte. Vai ficar tranquila na direita da defesa com o Pedro Porro, que vai reiniciar. Já temos 20 minutos passados deste segundo tempo. A Espanha está vencendo 4 a 0 para a Espanha. A Espanha chegou na Copa, hein? A Fúria chegou, dando aquela lambada na Arábia. Por enquanto, 4-0, está jogando. Linha de defesa, outra vez, a equipe espanhola na quarta zaga com o Laporte. Passe lateral para Pau Cubarsí. Vai avançando. Prefere reiniciar, prefere recomeçar, então volta. Volta outra vez, vai resetar o ataque, a equipe espanhola com o Unai Simón. Troca passa a Espanha, já aquela valorizada de posse de bola, hein, Bentão? 4-0, daquela tirada de pé gostosa,
2: sim,
1: né?
2: Sim, sim. Já, pô, 4-0, agora eles tentam buscar aquele gol bonito, né? Tá aqui o gol de classe.
1: Sim.
2: Pode ver que agora os passes são mais com efeito, ó lá. Toque de primeira. E assim vai. Mas ainda acredito que mais umzinho vai beliscar aí.
1: Então beleza, vamos lá. Lá vem o Nick Williams. Nico Williams. Fez a finta, trouxe pra destra, ajeitou no meio com o Rodri. Faz o peão, desafoga a marcação. Não, o Rodri tá aqui, ó. Não, quem saiu... O Rodri tá, quem saiu foi o Baena e o Omo. Vem o Rodri, prefere voltar mais atrás. Joga com o Laporte. Laporte tem a opção do Cucureia. Preferiu desafogar. Legal, jogo na esquerda. Pedri entrou na área. Preferiu voltar um pouquinho mais atrás. Nico Williams na ponta esquerda. Já foi para a linha de fundo. Cruzamento rasteiro. Ali Lajami faz o corte. Escanteio para a Fúria de novo, Filipão.
0: Tinha endereço o cruzamento do Williams pelo lado esquerdo, né? Buscando o Ferran Torres. Foi muito bem, se antecipou o zagueirão, colocou para fora. Escanteio para a Espanha, lado esquerdo. O Nico Williams posicionando ali para fazer a cobrança. E vem bola perigosa na Arábia.
1: Vai ter oportunidade na bola parada. Já temos 22 minutos, Nico Williams está posicionado. Vem de pé direito. Vai ter uma cobrança em teoria fechada, mas não. Jogou curtinha com o Pino. Pino devolve. Nico Williams passa na bola, deixa com o Pedri. Pedri olhou na quina da grande área. Levantamento no segundo pau. Rodri jogou para o meio e está viva. Corte foi feito pelo Abdulhamid. Tem a sobra do Al Shamat, mas está marcado o impedimento do Rodri. O jogo está parado. 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
1: Muito bem, jogo tá parado, agora temos pausa para hidratação. Agora nós vamos com um momento importante. Não é ainda o Supermarket Man, ainda não, calma. Nós vamos...
0: Hombre Supermercado.
1: É espanhol, muito bem. Agora nós vamos com o momento que todos aguardavam. Enquanto nós temos pausa para hidratação, o Goro Time, nós vamos trazer o hit da Copa. Alô, Gabiru, solta o hit da Copa!
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1: É um sucesso! É um sucesso o hit da Copa!
2: Maravilhoso isso aí, né?
1: Maravilhoso, nostálgico, hein?
2: Clipe, letra, em breve, né? O clipe do Fantástico.
1: Meu Deus do céu!
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1: Maravilhoso, muito bom, muito bom. Jogo tá parado, Bentão. 4-0, você no lugar do treinador espanhol, fala, galera, vamos meter mais um, vamos fazer mais dois pelo saldo do jogo 1, que a gente não foi bem, ou cozinha, espera acabar e vamos embora?
2: Ele tá tentando, né? Colocou aí, mudou os jogadores que fizeram o resultado no primeiro tempo, mudou praticamente não, o ataque inteiro novo. Você vê que o Cucurella agora meio que abandonou, virou quase um ponto esquerda lá, tá jogando bem lá na frente. Mas aí vai do campo, né? Vê que os caras querem produzir. Cai o nível, né? Com certeza, o Lamine não tem nem comparação com o Pino, né? De jogador. E o Ferran Torres, que perdeu dois gols ali. Aquele, principalmente na saída com o goleiro, bateu longe do gol, né? Então, vamos ver o que sai mais aí. Mas tá com cara de que o ritmo começa a descer, né? Já começa a administrar o placar, já pensar aí no próximo adversário.
1: É isso, lembrando que a última rodada é Espanha e Uruguai, né? No último...
2: Depende muito do que vai acontecer agora aí no jogo do...
1: Pois é.
2: Do Uruguai, mas mesmo assim ainda vai ter jogo, vai ter disputando alguma coisa nesse grupo aí na última rodada.
1: Com certeza.
0: Muda.
1: Vamos lá.
0: Pedri vai embora. Na Espanha entra o Fabian Ruiz, camisa número 8.
1: Fabian Ruiz estava na cotação para ser titular, né? Nas prévias.
0: É, foi a alteração que o técnico Luis de la Fuente fez. Quatro mudanças, né? Porque não jogou muito bem na primeira partida
1: essa
0: contra
1: é a
0: Cabo
1: última.
0: Verde.
1: 1, 2, 3, 4, 5. Foi a última.
0: Essa, né? Foi a última, sim.
1: Boa.
0: Quatro mudanças que eu falo foi do primeiro jogo, né?
1: Ah, ok.
0: Isso aí, o Fábio Ruiz foi titular no primeiro jogo.
1: Certo.
0: Não jogou muito bem, foi pro banco agora e agora tá ganhando oportunidade nesse segundo tempo.
1: Ô, Bento, agora vamos fazer uma simulação, tá? Você é o técnico. O jogo não voltou ainda, tá, galera? Você é o técnico da Arábia Saudita. O que você fala pra eles no momento de hidratação?
2: Olha me xarabará. Chorou o
1: tradução.
2: Ferrou.
0: deu ruim.
1: Galera, vamos esperar acabar o jogo e vamos embora rápido. Vamos lá, com bola em jogo, 4 para a Espanha, 0 para a Arábia Saudita. Lembrando, tá? Mais tarde, na sequência, tem Bélgica e Irã. Você vai acompanhar aqui no Futebol Energia na Copa. E mais tarde, Uruguai e Cabo Verde. Eu acho que vai ser a naba do Vozinha nesse jogo, tá? Tô cantando essa pedra desde já. Vamos lá, com bola em jogo. A Espanha está jogando pela ponta esquerda com o Cucurella. Tentou evitar a saída, a bola veio meio forte para ele. Acabou saindo com bola e tudo, lateral para a equipe saudita. Eu queria que a Arábia chutasse no gol do Unai Simón, né? Pelo menos isso.
2: Cara, acho que teve um, né?
0: Não, ele não pegou a bola, não.
1: Não teve.
0: Só batendo tiro de meta.
2: É. Só tiro de meta e tô tentando buscar aqui na mente, sinceramente, não tem, não.
1: Vamos lá, vamos em frente. O pessoal tá pedindo relinche do Extra, daqui a pouquinho, tá? Daqui a pouquinho. Sai jogando a equipe saudita, partindo pela ponta esquerda. Pronto, Gabiru já saciou a fome da nossa audiência. Muito bem, Gabiru. Tentava puxar contra-ataque a equipe espanhola com o Ferran Torres, já foi desarmado. Recupera a equipe saudita. Quem sabe agora, hein? Lá vem a abertura de bola pela ponta esquerda. Temos mais uma mudança, não temos? Camisa 24. Não, é o Al-Harbi, tá certo. Ele já tá no jogo, tá certo. Prefiro voltar um pouquinho mais atrás. Volta com o Al-Harbi. Recebe do Nasser. Boa bola, a triangulação funciona. Al-Harbi! Aí tentou dar uma caneta no rodo. Os caras estão perdendo de 4-0, ele quer dar uma caneta. Acabou sendo desarmado. Recuperação espanhola. Tentava puxar o contragolpe na velocidade. Tentou escapar ali. O Mikel Merino acabou sendo desarmado. A bola sai pela linha lateral. É posse para a equipe saudita, que vai recomeçar o jogo no seu campo de defesa. Ou melhor, da equipe espanhola, que vai recomeçar o seu jogo no campo de defesa. Começando com o Cubarsí. O Unai Simón já faz a abertura com o Cucurella. Saída de bola. A equipe saudita pressiona a saída de bola. Agora vai, hein? Tentou fazer uma bafa. Volta mais atrás. A primeira participação do Fabián Ruiz. Prefere voltar outra vez com o goleirão. Sai jogando com o Unai Simón. Cubarsí. Recomeça com o Rodri.
2: Pô, tem uns caras loucos. Desculpa, só aproveitar um incêndio aqui.
1: Tá.
2: Os caras mandando mensagem no Instagram, vendendo Patek Philippe, Richard Mille, esses relógios. Cara, tô de brincadeira. Eu acho que eu tenho dinheiro, velho.
1: E não tem?
2: Eu devia falar.
1: E não tem?
2: Não, né?
1: Claro que tem.
2: Um Patek Philippe,
0: hein? Ah, tá uns 20 mil dólares por aí.
1: Então, Bento ganha isso por semana, pô. Tá maluco? Vamos lá, vamos seguindo. Lá vem a equipe espanhola. Tentou a jogada com o Cucurella. Ganha no pé de ferro, deixa com o Fabián Ruiz. Vai reiniciar o jogo. Intermediária ofensiva, ponta esquerda. Abriu na extrema para Nico Williams. Por enquanto não fez nada. Tentou fazer a finta. Chega o Al-Shamat. Faz o corte, a bola sai pela linha lateral. É posse espanhola. Já vamos chegar a 30, já já, hein? Já já 30 no segundo tempo. A Espanha está confirmando seus 3 primeiros pontos. A Espanha está garantindo a primeira vitória do grupo H da Copa do Mundo. Dos 4 times, a primeira vitória do grupo é da seleção espanhola. Abertura de bola com Pino. Recebe pela direita. Tem opção com o Porro. Tentou cruzamento rasteiro. Chega para fazer o corte o Lajami. Afasta o perigo de qualquer maneira. Te dá um bico para frente. A posse de bola segue sendo espanhola. Mikel Merino, ele com Fabián Ruiz. Triangulou, legal. Pedro Porro chegou. Fez o corte, trouxe pro meio. Ajeitada, era pro Rodri. Desliza o Lajami, corta de novo. Zagueirão que mais está participando do jogo. Ele fez o corte outra vez, tirou o perigo. E toma impressão espanhola mais uma vez.
0: Pelo lado direito, mais uma vez, né? Tá jogando bem o Porro, chegando toda hora ali. Tentou a tabela, o Ferran Torres acabou vacilando. E vem o sistema defensivo da Arábia e corta. A Espanha tem a posse de bola. Completa a Espanha no ataque.
1: É isso. Vai jogando gostosinho a seleção espanhola. La Roja. A Fúria tá vencendo por 4-0. Saída de bola. Na quarta zaga fez a inversão Laporte. Entrega no pé do Pedro Porro. Ele prefere recomeçar com o Rodri. Agora a Espanha toca a bola no seu campo de defesa. Já vamos girar o ponteiro para 30, hein? Vamos girar o ponteiro para 30 nesse segundo tempo. 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Saída de bola espanhola mais uma vez. Saindo pela linha defensiva, saindo para o jogo o Cubarsí. Faz o passe lateral com o Rodri. Rodri sai do Al-Handan, desafoga o jogo, consegue proteger, sustentar o contato. Abriu com Pinho. Pedro Porro já dispara pela direita. Domina. Mikel Merino, que balão! Pedro Porro, antes dele, chega na cobertura. Harbi consegue fazer o corte. Toca a bola, a Espanha é gostoso de ver, é bonito. Toque de bola espanhol, lateral pela direita do ataque.
0: De novo com o Merino, né? Participando de praticamente todas as jogadas desde que entrou nesse segundo tempo. Distribuiu bem pelo lado direito, veio a cobertura e evitou ali a ofensiva do Porro, mas a Espanha segue no ataque.
1: É isso, e vem Merino, chegou na linha de fundo, tentou trazer para o pé esquerdo, agora quem corta é o Salem Aldalsari. E segundo a arbitragem, o último toque foi do volante, camisa 6, a posse é da equipe saudita. Tá aí o Erzaba aparecendo na transmissão em detalhe, tá com uma cara animada que só, hein? A cara animada que só. Lembrando, hein, daqui a pouquinho, terminando o nosso jogo, temos os vestiários da Energia na Copa com o André Ranieri. Depois vem Bélgica e Irã. E você vai acompanhar com a gente aqui, tá? E mais tarde, Uruguai e Cabo Verde. Você também vai acompanhar com a gente de torcedor para torcedor na Copa de torcedor para torcedor. Saída de bola com o Correia. Tá jogando pela esquerda. Tentou o passe com o Nico Williams, ficou no chão. Jogada legal, segunda arbitragem. Al-Shamati, Cano, fez o passe lateralmente. Nasser Aldalsari prefere participar da jogada. O Al-Haji, ele não consegue evoluir, então volta. Volta com o Abdulhamid. Prefere fazer a jogada lateral. Centraliza agora o jogo. Cano domina pela extrema direita. Movimenta com Al-Shamati. Entrega no meio outra vez com Al-Haji. Triangula a equipe saudita pela direita. Abdulhamid não conseguiu evoluir, então volta. Volta com Ali Lajami. Tentativa de inversão total. Da destra para a canhota. Antes da chegada do Salem Aldalsari, chegou para fazer o corte o Pedro Porro. A bola vai saindo pela linha lateral. Lateral para a equipe saudita, vai chegando para a cobrança o Al-Harbi. Camisa 24 no costado, deixou o Messi saudita. Por enquanto não fez patavina no jogo. Falei isso no primeiro tempo, continuo com a mesma frase. Tentativa de conexão com o Al-Handan. Linda jogada. Desvencilhou da marcação pela esquerda, escapou do Pedro Porro. Chegou na linha de fundo, cruzamento. Chega para fazer o corte. Kubarsi, com tranquilidade, para reiniciar a jogada da equipe espanhola. Saiu jogando passe na esquerda com o Cucureia. Ele despacha em direção ao comando de ataque. Não tem ninguém dessa vez. Vai correr atrás dela o Ferran. Antes dele, o Ali Lajami. No Globão vem buscar o jogo o Nasser Aldalsari. Camisa 6 no costado. Recomeça a quarta zaga. Faz o passe lateral com o Tambacti. Tambacti com o Lajami. Lajami tenta a conexão pela direita. Nossa senhora! O lançamento foi horroroso agora pro Saúl Abdulhamid. A bola acabou saindo e vai ser reiniciada pela equipe espanhola no campo de defesa. Laporte com o Unai Simón. Vem buscar o Rodri no Globão. Na linha do círculo central, levanta a cabeça, a abertura um pouquinho mais atrás, Cucureia, ele domina, recebe o combate do Al-Shamati, Nico Williams, por enquanto não fez nada o Nico Williams, hein? Tentou fazer a finta, acabou ficando no chão, é lateral, já cobrada a Espanha parte, é jogada rápida pela esquerda com o Fabian Ruiz, tentativa de invertida, deu certo, Rodri dominou, de costas para a marcação, na meia lua da grande área ofensiva, ele levanta a cabeça, gira, vem voltando, jogou curtinha, com o Menino, sustentou o contato, demorou, o Mika Menino foi desarmado, pode pintar contra da Arábia, e pode ser boa bola, passe para Nasser, para Salem Aldalsari, ele fez o giro, fez o peão, domina pela ponta esquerda, tentou o passe no meio com o Cano, devolve, Salem Aldalsari, vem centralizando, já foi desarmado, já deu ladrão, já deu roubada de bola, e tome contra do contra, passe na profundidade, Ferran Torres dominou, fez a parede, erra o passe. Ferran Torres é pior que o Fernando Torres, hein? Jesus amado.
0: Ah, não fala do Fernando Torres, né? O Fernando Torres, ele foi campeão europeu, campeão da Copa do Mundo com a Espanha. Terceiro melhor jogador do mundo na época que tinha o Messi e o Cristiano Ronaldo. Foi artilheiro no Atlético de Madrid.
5: Deu muita alegria pro torcedor corintiano.
1: Muito.
0: Não, ele foi campeão no Chelsea, campeão.
1: Foi.
0: Campeão.
1: Foi mundial no Chelsea também, não?
0: Mundial ele não foi, mas ele foi campeão da Champions com o Chelsea, fazendo gol no Barcelona em pleno Camp Nou, quer dizer, ele foi artilheiro no Liverpool, quer dizer,
1: o time jogou em grandes equipes.
0: Né? O Fernando Torres é muito melhor que o Ferran Torres.
5: O time do... E era bonito, além de tudo, né?
2: Isso é parente, não, né?
1: Acho que não.
0: Não, tem nada a ver.
1: O Ferran Torres, ele não pega a filha do Guardiola?
0: Ah, eu nem sabia que o Guardiola tinha
2: pegar,
0: filha.
2: Viu? Porque ele é bonitão, pelo menos isso.
1: Está jogando a equipe saudita com Salem Aldalsari. Abertura de bola com Abdulhamid. Volta outra vez com camisa 10. O Messi saudita. Preferiu reiniciar a jogada com o Cano. O Cano mais atrás está jogando. Abertura com Abdulhamid. Tentou ao Al-Shamati. O último toque foi do jogador saudita. Segundo a arbitragem, não. Mas para mim foi claríssimo. Seria a lateral para a Espanha.
0: Ó, o Ferran Torres namorou a filha do Luis Enrique.
1: Ah, era outro técnico do Barcelona.
5: Cira Martínez.
1: Cia Martínez, tá bom. Olha só, lá vem Al-Handan. Trouxe pro pé esquerdo, bateu pro gol. Eles chutaram no gol.
0: Aleluia, hein?
1: O Unai Simón defendeu no chute do Al-Handan. Com 35 minutos do segundo tempo. Merece. Com 35, a Arábia acertou o gol da Espanha. Defesa do goleirão. Do Unai Simón, que sai jogando novamente curtinha na retaguarda espanhola.
0: Que preconceito, hein?
1: O quê?
0: Você não deixou nem eu dar o detalhe do primeiro chute da Arábia.
1: Por favor, faça isso.
0: Não, agora eu não quero mais.
1: Não quer mais? Não. Desculpa.
0: É que eu queria dar um detalhe da Arábia, mas do jogo não teve até agora.
1: Ah, tá bom. Errei, tá? Barrigada grande do narrador. É isso, faz parte. É que teve até trilha de aleluia, então assim, esse momento por si
0: só... Eu te desculpo.
1: Tá bom, obrigado, Felipe Melo. Vem embora a Espanha, vem embora com o Fabian Ruiz. Abertura para Nico Williams, já disparou o Cucurella. Pode ser opção de passe, se quiser. Nico Williams prendeu, cruzamento na boca do gol, contra o Spam, o goleiro de novo! E quase o Tambacht faz o segundo contra! Ele deu de cintura, de quadril na bola... E fez o Aoiz fazer uma defesaça, quase saiu o quinto da Espanha.
0: Nossa, impressionante agora. Desceu pelo lado esquerdo a Espanha, um cruzamento venenoso. E aí o camisa número 5, que já fez um gol contra o Altambac, falou, ah, quer saber? Vou fazer o meu, mais um. E ele manda direto pro gol, ele acaba vacilando ali de barriga. E o goleiraço, o Aoiz, sempre fazendo a defesa. Impressionante a defesa do goleiro. E quase que ele faz um gol de sarrada.
1: Da sarrada.
0: Um gol contra de sarrada. A lá Oséias. O Zé já fez um gol de cabeça contra, né? Esse daí foi de sarrada. E o goleirão salvou a dele, hein? Esse é o segundo dele gol contra.
1: Você tá dizendo que o Dambach ia fazer de cabeça também contra?
0: Não, mas ele quase faz o segundo gol contra, né?
1: Entendi.
0: É que o do Oséias foi muito, muito contra o do Oséias, né?
1: É verdade.
5: O Oséias saiu comemorando quase o gol, né?
1: É verdade. Tentava partir agora pela direita o Al-Shamati. Levou, come. Agora o Cucurella deu uma de Sérgio Ramos. Já tá se inspirando, né, no ritmo madrilenho de ser. Já deu aquela butinada no Al-Shamati. Ó, que pancada que ele deu no tornozelo do cara, hein? Nossa, eu senti dor de ver o lance.
0: Mas ele já tem esse histórico, né, o Cucurella. Passou dele lá, do joelho pra baixo é canela e abraço.
1: É isso,
0: né? Pescoço pra baixo.
1: Com ele não tem joelhos contentes e tornozelos felizes. Não tem. Já temos 37 minutos jogados. Daqui a pouquinho vem ele. Vem o André Honeyboy. Daqui a pouquinho ele vem com os vexares de energia na Copa. Bola recuada para o goleirão. Sai jogando errado. Olha o Aoiz de novo. Dessa vez conseguiu corrigir. O Cano corrigiu. Prefere reiniciar a jogada. Faz a abertura na direita. Abdulhamid de volta. Mohamed Cano. Fez o passe mais à frente. Salem Al-Ossari. Chama a tabela. Erra o passe. Levou agora um tackle do camisa 14. Chegou mais forte o Laporte. Deu-lhe um braçaço no peito do Salem Al-Ossari, no rosto, no peito. Sente dores, carinha de dor. E aí o Klaus paralisou e marcou, Felipe.
0: É, aí a carinha de quem já tá segurando o jogo também, né? O Salem, o Messi da Arábia, tá segurando o jogo. Sabe que 4x0 tá de bom tamanho, né? Perdendo por 4x0, acaba no chão ali, põe a mão no rosto, pede um cartão. Falta marcada sem cartão.
1: Vamos lá, vamos em frente. Saída de bola da equipe saudita. Armando o jogo pela ponta esquerda. Tentativa de passe do Al-Harbi. Já deu ladrão. Já tem a roubada de bola do Fabian Ruiz. Nico Williams poderia puxar contra-ataque. Preferiu fazer o retorno. Reiniciar a jogada com o Cucurella. Entrega no Globão. Fabian Ruiz desafoga o jogo na direita com Pedro Porro. Antes da linha rompedora de ataque. Na linha defensiva. Reinicia a jogada com o Cubarsí e com o Laporte. Prefere entregar com o Fabian Ruiz. Troca passe à equipe espanhola. Vai gastando o relógio. Valorizando a posse. Está vencendo por 4x0. Abertura de bola com Pedro Porro, tentou entregar mais à frente, a bola fica de graça na retaguarda da equipe saudita com o Al-Tambacht. Prefere voltar com Ali Lajami, volta com Al-Oweis, o goleirão saudita que vai reiniciar a jogada. Saída de bola, campo de defesa da equipe da Arábia Saudita. Dos Falcões Verdes, Al-Sukor Al-Kodur. Tentou sair jogando, deu certo a jogada pela esquerda agora, hein? Pode dar certo. Vai avançando, põe velocidade Al-Harbi. Entregou na extrema, Salem Al-Ossari, participa Al-Hadi. Domina Salem, fez a finta, inversão legal, boa bola para Abdulhamid, dominou, ponta direita, linha de fundo, cruzamento, subiu para fazer o corte, afasta o Laporte, tira o perigo de qualquer maneira, a sobra de bola ainda saudita, tenta pressionar na reta final desse jogo, já estamos girando o ponteiro para 40, hein? 40 minutos jogados desse segundo tempo, por enquanto 4 para a Espanha, 0 para a Arábia, domina o Mohamed Cano, ameaçou fazer a invertida de bola, prefere voltar um pouquinho mais atrás, troca passes com o Nasser Al-Dawsari. Ele vem trazendo camisa 6, intermediária, ponta direita, campo de ataque. Troca a bola, equipe da Arábia Saudita. A Espanha fechadinha agora. É pressão da Arábia Saudita. Abertura de bola pela direita. Domina Abdulhamid. Prefere voltar outra vez. Troca passes, busca espaço. Abertura na extrema. De novo, Abdulhamid. Aproxima para jogar o Al-Shamati. Prefere voltar um pouquinho mais atrás com o Nasser Al-Dawsari. Vai invertendo a bola no círculo central. Troca passes, a equipe da Arábia. A Espanha fechada. Abertura para Al-Shamati. Conseguiu fazer o domínio. Ele para cima do Cucurella. Tentou o passe no comando de ataque para o Nasser Al-Dawsari. leva melhor, chega na cobertura, consegue fazer o corte, afastar o perigo de forma parcial. É pressão saudita agora, Felipe.
0: Agora pelo lado direito, a Arábia Saudita gostando mais do jogo, tenta jogar pela área para ver o que vai dar, né? Mas a Espanha também está bem fechadinha, está vencendo por 4-0, segurando o resultado.
1: Vamos lá. E aí nisso teve o choque de jogadores sauditas. A bola vai sobrar na direita. Pedro por contra-ataque espanhol, invertida para o Nico Williams. O árbitro vai parar. Vai parar porque teve um choque de cabeça aí, pensando na integridade dos atletas. O Al-Hadji, juntamente com o Abdulhamid, o jogo está parado. E agora é o momento, senhoras e senhores. O momento que todos aguardavam. In English, Supermarket Man!
2: How are you, man?
1: I'm fine. Thank you.
2: Ó, oh, obrigado por participar aqui com vocês, hein? Só venho aqui no Jogo do Porco, né? Mas, ó, oh, promoção, hein?
1: Ah.
2: Shawarma.
1: Shawarma, tá.
2: Que o nosso estoque, achando que ia ser uma festa aqui, compramos carne pra cacete. R$1.
1: R$1
2: shawarma. Pode passar aqui, então, no mercadinho. Fica aberto até meia-noite, porque o estoque tava grande. A gente achou que a Arábia ia... Né? É, né? Mas não teve jeito. É, se tivesse comprado paella.
1: Paella é mais fácil.
2: Né? Seria melhor, né? Mas tá tudo enterrado aqui. Então, vamos liberar o estoque R$1 shawarma.
1: Shawarma R$1.
2: É,
1: tá bom. E pra Argentina amanhã, tem promoção pra Argentina?
2: Argentina e quem?
1: Argentina e Nigéria, é isso? Não. Argentina e quem?
2: É, não sei.
1: Senegal? Argentina
2: é
1: alguém?
2: É, não, Argentina é... É bom pensar, né? Amanhã sai tá aí? Né?
1: Áustria? Eu não. Na Argentina não, tô na produção só. Áustria e Argentina.
2: Vamos pensar, né?
1: Vai pensar na promoção
2: pensar
1: boa?
2: Boa.
1: Tá bom, uma promoção boa. Então tem promoção de que honra, hein? Ô Dodô, desculpa, viu? Eu não consigo fazer tão brilhantemente como você, mas a gente tenta.
5: Pode ser promoção de empanadas.
6: Hoje eu tô de olho em você, hein?
5: Empanada da Argentina.
2: Que é muito boa.
1: Que é muito bom, empanada.
5: Bife de chouriço.
1: Cara, eu comi empanada argentina pela primeira vez essa semana, esses dias atrás.
2: Austríaco é o quê?
5: Schnitzel.
1: Schnitzel.
5: É aquele bife de porco empanado lá. É.
1: Aff, Maria. O jogo tá parado, tá sentindo dor. Ih, parece ser sério o negócio com o Cano, hein? Levou a pior o Cano agora, hein, ô Felipe Melo?
0: É, o Cano entupiu ali. Tá no chão, o jogador da Arábia sendo atendido. Foi na testa dele, né? Um corte nesse momento... sendo atendido pelo Departamento Médico da Arábia Saudita. E ele também vai, tá tranquilão, né? Tá na boa. Daqui a pouco a última alteração no time da Arábia Saudita. Quem sabe agora?
1: Agora vai, hein?
0: Já, mudança, alteração. E eu confirmo quem vai entrar. Me parece o camisa número 17.
1: O Al-Ghanam. É isso.
0: Daqui a pouquinho ele.
1: Daqui a pouquinho vem ele. Agora nós temos o povo. 966507997. Vai, Gabiru, solta!
7: Fala aí, rapaziada do Energia na Copa, que é o Peixoto de Americana. Só pra trazer uma informação que eu li no perfil do ex do Gustavão hoje, que ele esqueceu de falar na transmissão, é que Andrés Iniesta anunciou a aposentadoria. Tamo junto, é o Sport.
1: Cara, você antecipou a quentinha do pós-jogo, hein? Andrés Iniesta parou. Ele parou, ele está aposentado, não joga mais. Além dele, tá? Vou trazer outra. Xavi Hernández não joga mais. Parou.
2: Informação.
1: 14 horas 52 minutos. Quentinha do Gustavão.
2: Informação aqui, mas é. Não, agora a informação aqui.
1: Uma informação de momento saiu agora, tá?
2: É, isso.
1: Tá.
2: Após dias de trabalho com limitações, Neymar treinou normalmente com o grupo da seleção brasileira hoje. Então.
1: Agora vai, hein?
2: É, tem 2 dias de treinos até a quarta-feira. Caso não tenha nenhum problema, ele deve participar de todos os treinos e ficar à disposição para a partida. Essa aqui é a atualização. É, de pouco mais de meia hora aqui da ESPN com Nelson Termê.
5: Tá saindo da jaula, hein?
2: Tá.
1: É, tomara, que a gente tá precisando, viu? O pessoal tá iludido porque ganhou do Haiti. Se conseguir jogar, se for 40% do Neymar que a gente conhece, nós estamos bem. Nós estamos precisando, viu? Vamos lá, vamos em frente. Aqui nós tivemos mudanças, Felipe Melo.
0: E primeiro vou informar o tempo de acréscimo.
1: Okay.
0: 6 minutos. Então, mais 6 minutos.
1: Tá.
0: E a última mudança que aconteceu, 6, o Aldassari foi embora. E o Khalid Al-Ghanam entrou, camisa número 17.
1: Vamos lá, vamos pro jogo. Saída de jogo da equipe espanhola. Então tá no jogo o Al-Ghanam. 1, 2, 3, 4, 5. Já foram as 5. Beleza. Vem embora, seleção espanhola. Abertura de bola com Pino. Ele domina pela extrema direita. Prefere voltar um pouquinho mais atrás. Volta com Pedro Porro. Vai reiniciar o jogo na linha defensiva, no Globão. Joga o Cubarsí. Deixa a curtinha lateralmente com o Laporte. Laporte ameaça o lançamento, prefere dar aquela segurada, entrega curtinha com o Mikel Merino. Volta outra vez, Merino domina pela ponta esquerda, vai avançando até na extrema, o Cucurella se quiser, quis, Cucurella ameaça o passe, volta mais atrás com o Rodri, inverte, centraliza, troca passes com o Barci, lá vem Espanha de novo, lá vem a fúria, Pedro Porro fez o passe, abertura com o Pinho, disparou, com o Pino, disparou Pedro Porro, na quina da grande área, fez o passe no meio, encontrou o Fabian Ruiz, boa bola, Pedro Porro, cruzamento,

0: Ferran Torres é da Espanha. Agora sim, pra matar o jogo, vai pro VAR, hein? Jogada trabalhada, jogada consciente do Pedro Porro. Ele tabela bem com o Fabián Ruiz, chega na linha de fundo, cruza, fala, faz e me abraça. Ferran Torres, camisa 7, prego batido, ponta virada. Agora, a Espanha tem 5 e a Arábia não tem nada, Felipe Melo.
1: É o piscineiro, né? Ferran Torres, o piscineiro, tá na piscina ali. Esse gol vai ser invalidado, não é possível.
0: Não, mas pera, desculpa.
1: Não é possível que esse gol
2: vai
1: entrar.
2: O ângulo aqui que a gente viu, né?
0: É, tem a paralaxe da transmissão.
2: É, como que é? Para, ó.
0: Paralaxe.
2: É, então, o ângulo que a gente viu aqui não favorece muito, mas né? Parece que tava.
0: Mas a cara do Bandeira é maravilhosa.
1: O Brasil... Bandeira ficou de olho.
0: O Bandeira pegou, a imagem
2: olha
0: pegou...
2: Olha lá, ele rezando, pô, primeiro gol na Copa, pelo amor de Deus.
0: A imagem pegou o Rodrigo Figueiredo no detalhe, ele fez aquela cara tipo, eu não sei. Mas não, pegou na cara dele. Foi maravilhoso.
2: Mas tá ajustado ali pelo jeito, hein? Cadê o semi-automático? Tá demorando, hein, velho?
1: Mas tem que ser, ó. O semi-automático é rápido, mas aí a arbitragem brasileira demora.
2: É, os caras agora. Aí o VAR é o colombiano,
1: velho. Os caras
2: são
1: um para-raio de problema,
2: cara. É, são, olha lá. Vamos ver. Tensão.
0: Vamos ver.
2: Vai mostrar agora aqui.
1: Tá muito impedido.
0: Não.
1: Tá muito impedido. Tá nada. Tá doido.
2: Não tá não.
0: Claro que não, isso? Pô.
2: Acho que não, hein?
0: Eu acho que ele vai dar gol, hein?
2: Ele vai falar. Vamos lá ouvir o áudio do...
0: O pé direito do camisa número 24, lá no Harbi.
2: Dá condição.
0: Ele
2: aí,
0: dá condição,
1: não,
0: eu
1: é
0: acho.
2: Porque tá demorando muito, velho.
1: A imagem de cima assim mostra que tá muito na frente.
2: Só porque a arbitragem brasileira deve ter dado pau no VAR.
1: É isso, véio. Certeza.
0: Derrubaram o VAR agora. É sul-americano, é colombiano
2: demora,
0: e brasileiro. Véio. É isso.
2: Demora pra fazer um semi-automático, hein, olha lá. Tem a Trionda,
1: não tem semi-automático, porque você tá demorando esse tanto que...
0: Agora tá indo pro manual.
2: Descarregou a Trionda
0: foi
2: lá.
0: Foi pro manual agora.
2: Tá sem bateria a Trionda.
1: É, que brincadeira, cara. Só com a arbitragem brasileira. É impressionante. Os caras são para-raio de problema, o Rafael Claus.
0: A princípio, 5-0, tá?
1: Só faltava os caras errarem no impedimento.
0: Não.
1: É o incrível.
0: Aí depois a gente fala que pega no pé do árbitro brasileiro. É difícil defender, né?
2: Mas ainda é ele também, né, meu? É os colombianos lá em cima.
1: Mas não é o semi-automático?
2: Não tá funcionando, lá.
0: Olha lá, VAR.
2: Vai. Revisão.
0: After review.
1: Offside.
0: Pelo menos o inglês foi honesto dessa vez, né?
1: Ah, não deu pra ouvir muito bem o inglês dele.
0: Não, mas dá pra ver pela grafia, pelo jeito que ele falou ali. Pela
1: parabéns pro Rafael Claus, 2 minutos e 20 pra decidir se tava impedido ou não.
3: Vamos aplaudir!
0: Desgol, impedimento à brasileira. Rafael, parabéns, hein, Claus. Cada vez mais levando o nome da arbitragem brasileira.
4: Um e meio,
0: tá certo. Vamos lá, temos 2 minutos a mais, então, de jogo. Nós temos já 5 de acréscimo, temos 50. A posse de bola é da equipe da Arábia Saudita. Está jogando com o Saúl Abdulhamid. Conseguiu desafogar o jogo pela direita. Lá vem a Arábia agora, hein? É agora. Passe na profundidade. Cucurella fez o corte. Ela vai chegar. O Unai Simão evita a saída. Negocia o escanteio. Entrega o lateral para a equipe saudita pela direita. Está lá posicionado para a cobrança o Abdulhamid. Ele vai tomar distância, vai ter cucabol, hein? Ou não? Vai ter latereio. Ele ameaçou. Deu aquela refugada. Agora aproximou. Vai chegar para jogar o Salem Al-Dawsari. Não recebe. Demora para cobrar lateral a equipe saudita. Tem Cucabol. Bola na área para Al-Ghanan. Tentou brigar por ela. Tava por ali também o Al-Haj. A bola sobrou no bate-rebate nas mãos do Unai Simon, que fez a defesa. Ele deu mais um onde acresce, não é isso?
1: Mais um.
0: Então
1: more vai... one.
0: Vamos até 52, portanto. Nós temos 50 e 45. O reloginho da energia já girou o ponteiro para 51 minutos. Saída de bola da equipe espanhola com toda a tranquilidade do mundo. Está jogando com o Laporte. Laporte faz o passe lateral com o Fabián Ruiz. Pelo menos ameaçou. Não tocou. Preferiu prender. Vai carregando passadas tranquilas. Agora se inverte a jogada na direita. Domina o Rodri. Faz o peão. Deixa a curtinha com o Mikel Merino. Volta com o Rodri. Faz a inversão de bola. No Globão, Fabián Ruiz. Troca passe, equipe espanhola. Vai tentar uma última pontada, quem sabe, para fazer o quinto gol que foi impugnado. Se o Laporte quiser, porque ele demora. Agora faz o passe, abertura de bola com o Cucurella. Nico Williams não fez nada no jogo até agora. Falei tanto dele, não fez nada no jogo. Tentativa de passe com o Laporte, volta com o Cucurella. Vai recomeçando. Fabián Ruiz troca passes no campo de ataque. Tapa de primeira agora do Rodri. Prefere voltar com Cubarsí. Pedro Porro domina, abre com Pino. Aproxima o Miquel Merino. Recebe, faz o giro, limpa a marcação, escapa do defensor. Faz a inversão de bola, Fabián Ruiz. Boa virada, Nico Williams. Recebe pertinho da linha de fundo lá. Vai para cima da marcação do Abdulhamid. Entregou mais atrás, Cucureia. Preferiu centralizar o lance. Cubarsí virou volante. Boa bola. Era pro Pino. Antes dele chegou o Miquel Merino. Entrega para Fabián Ruiz. Mais atrás, Pedro Porro olhou para a área. Levantamento. Chega para fazer o corte. Afasta o Alchamate. A bola sai pela linha lateral. Vai ter tempo para mais um ataque? Acho que vai, ou não? Vamos ver o que o Rafael Claus vai definir. Tá posicionado com o Cucureia. Vai ter tempo para mais um ataque, sim. Ele se posiciona para cobrança do arremesso de mão. Preferiu entregar para o Rodri. Rodri vai voltar ou ele vai encerrar o jogo, hein? Ele vai voltar, vai encerrar o jogo. Ele prefere voltar mais atrás, vai recomeçar a jogada. Deu mais um. Tá curtindo o jogo, Claus. Prefere voltar com o Laporte. Abertura de bola com o Rodri pela ponta esquerda. Campo de ataque. Cucureia. Tapa de primeira para Nico Williams. Ameaçou partir. Não parte. Prefere reiniciar e aí volta pro campo defensivo. Volta mais uma vez com o Laporte. Vai acabar o jogo. Na sequência vem o Honey Boy. Com os Echars de energia na Copa. Vai tentar mais uma pontada a Espanha, hein? Domina o Pino. Tem o Pedro Porro como opção. Passe para Fabián Ruiz. Pela ponta direita. Fez a jogada. Menino calibrou. Pé esquerdo. Bateu pro gol. Explodiu na marcação. Tenta brigar ali o Al Handan na posse de bola da Espanha outra vez. Agora sim, para, pede a bola o Rafael Claus. Aponta o centro do campo. Está encerrado o jogo em Atlanta. Vitória da Espanha. A Espanha chegou. A fúria está on. 4 para a seleção La Roja. 0 para a Arábia Saudita. E agora, com o comando dos vestiários na energia na Copa, eu devolvo para ele, para André Honeyboy. Ranieri que toca a bola.
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8: 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E deu Espanha. A Espanha goleou a Arábia Saudita por 4-0 com bastante, com uma tremenda facilidade, eu diria. Assumiu a liderança do Grupo H da Copa do Mundo. Tudo vai se normalizando depois do tropeço diante de Cabo Verde na estreia da Copa do Mundo. Vitória, portanto, da Espanha, construída essencialmente na primeira etapa, aos 9 minutos. Lamine Yamal, que voltou a ser titular, ele completou o cruzamento de Oyarzabal. Depois, aos 20, o próprio Oyarzabal marcou no passe ali do Laporte. E Oyarzabal, aos 23 do primeiro tempo, fazendo o terceiro gol depois do cabeceio do passe ali de Dani Olmo. Na segunda etapa, Altambacht contra. Depois da finalização de Cucurella, ele marcou o quarto gol da Espanha, que chegou a marcar mais uma vez com o Ferran Torres, o 5-0, mas o gol ele foi anulado. Espanha 4, Arábia Saudita 0. A Espanha conquista sua primeira vitória na Copa do Mundo, uma das grandes favoritas aí na competição. 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E daqui a pouquinho, o nosso Léo Guma, diretamente de Maiorca, vai participar aqui com a gente, nosso ouvinte correspondente. Seu Bento, goleada 4-0, deu a lógica. Dá para dizer que a Espanha voltou e voltou com tudo. E a Espanha com Lamine Yamal é uma outra Espanha, seu Bento?
2: É, diferente, né? Ele é muita bola, né? Ele, acho que ganhou o Superior Playoff Match, aí ficou mesmo com o Yazarbal, né?
8: É, ele deu um passe para gol, uma assistência e dois gols, né? Três participações.
2: E é isso aí, construíram um placar no primeiro tempo, né? De cara já começou um amasso. Cima dos árabes, não conseguiu nem respirar e foram construindo o placar. Aí, um, dois, três, né, quatro. Aí no segundo tempo mudou, colocou alguns jogadores que ele tinha tirado do primeiro jogo e coloca esses caras novamente no segundo jogo. Cai muito o ritmo da partida, né? E enfim, a fúria voltou. Era domínio total, né? Foi domínio total da Espanha no jogo inteiro. Então isso acaba facilitando aí quando você tem o Lamine Yamal em campo, né, voltando, ainda não está 100%, você vê nitidamente quem dele não está, né, jogando condicionamento. Isso é até um exemplo do que a gente pode ser que aconteça com o Neymar voltando agora, pode ser que seja assim também, que ele volte aos poucos e consiga jogar. Mas fica aí a fúria que deve com certeza passar e ganha uma força, né, com a goleada em cima da Arábia, que Deus lá sabe como conseguiu empatar lá com o Uruguai, que é um time muito limitado, um time muito abaixo. E se o Uruguai não fizer o serviço ali contra o Cabo Verde, é uma tendência ali que os dois fiquem de fora. Embora ainda na última rodada, né, a Arábia com o Cabo Verde, vai ser uma briga de foice, né? O último jogo vai ser engraçado. Dependendo, pode até do que acontecer entre Espanha e Uruguai, se o Uruguai não vencer, cara, pode dar ruim pro Uruguai, hein?
8: Exato,
2: né? Então tem que ficar atento o Uruguai, que moscou na primeira rodada contra essa Arábia e fez um primeiro tempo horrível, segundo bom. Mas a Espanha hoje confirma e mostra a Espanha que todo mundo colocou em todos os bolões do mundo, né? Colocou a Espanha lá ou em primeiro, ou em segundo, ou disputando o final. Ela confirma o favoritismo dela e o bom futebol que a gente sabe que estava escondido no primeiro jogo, hoje apareceu.
8: Boa! 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
8: E agora vamos diretamente para Maiorca, na Espanha. Léo Guma, ele está lá, capoeirista, mas com o quadril machucado. Não pode dançar ou lutar capoeira, viu, Gustavo?
10: Diz ele, né, que tá machucado.
8: Diz ele, eu acho que é um miguezão. Um miguezão lascado. Só aquela gingadinha da capoeira, até minha avó, que tá com 84 anos, dona Bia, lá de Itu, ela é capaz de fazer. Ô, Léo, a Espanha voltou com Lamine Yamal, né? O Lamine Yamal teve uma atuação aí de destaque, os 40... Você cravou. há muito tempo você tá falando assim, ó, o Yamal, ele vai jogar, acho que no primeiro jogo você tinha falado 30 minutos, era o planejamento, ele jogou 30 minutos.
11: No máximo.
8: Aí depois você falou 45, e aí depois contra o Uruguai, talvez ele jogue uma partida completa, o planejamento tá sendo feito certinho, Lamine Yamal voltou a ser titular e fez toda a diferença como a gente imaginava, né, Léo?
11: Justamente, justamente, ele fez toda a diferença no jogo, né, ele participou desde o princípio, né? Entrou no primeiro tempo, saiu já, então, no intervalo, e realmente fez a diferença no jogo, fez o primeiro gol, e eu queria inclusive dar aí um, falar sobre o Oyarzabal, né, que ele foi importantíssimo no jogo. Sim. Ele fez a assistência para o primeiro gol e fez os dois gols. Ele é um jogador muito importante para o time da Espanha, é um jogador que inclusive nos últimos 12, esse foi o 13º jogo em que só teve um intervalo no último jogo, que ele não teve participação no gol, em compensação todos os demais desses 13 jogos, ou ele fez assistência ou ele fez gols.
8: Então, eu ia até te perguntar sobre o Mikel Oyarzabal, porque ele é um jogador que não é tão conhecido assim do torcedor em geral, né, digamos assim. Mas para quem gosta de futebol espanhol, conhece ele há muito tempo, ele é jogador do Real Sociedad, tá lá há 10 anos já no Real Sociedad, e eu lembro quando ele surgiu, porque eu também jogava muito com ele no videogame, ele era um ponta esquerda, ele não era um centroavante, ele foi se adaptando. Hoje em dia, tá com 29 anos, jogador canhoto, centroavante, não é aquele centroavantão, né, que ele disputa no corpo a corpo, ele usa mais a técnica, ele conhece mais os espaços, ele se posiciona muito bem e tem um QI alto pro futebol, né, ele é inteligente. Tanto que eu separei, o Felipe Melo ele comentou aqui, ele tem 55 jogos com a seleção da Espanha, 38 participações em gol, 27 gols marcados e 11 assistências. Ele às vezes passa batido, mas os números dele mostram que é um jogador importantíssimo para essa seleção espanhola, né, Guma?
11: Justamente, é um jogador que não chama muita atenção, mas ele é importantíssimo para a fase ofensiva, né, para a parte ofensiva do time da Espanha. Realmente ele é um jogador que aparece pouco à vista dos jogadores, porque é um jogador de ficar, digamos, fazendo muita fumaça, mas ele é participativo e efetivo na participação dele no jogo.
8: E como que você sentiu aí? Você assistiu o jogo em Maiorca, no estádio do Maiorca, né? Tem um bar ali. Como que a galera tava? Já deu pra mudar aquele clima, né? Que ficou meio de velório depois do empate com o Cabo Verde e agora com essa goleada, com esse 4-0, Guma?
11: Pois é, mudou bastante já, né? A gente nota o pessoal bastante contente e mais tranquilo com relação ao que se apresentou na partida de hoje, né? A Espanha realmente não deu espaço para o time da Arábia Saudita. O time da Arábia Saudita, não sei se terminou assim, mas a última vez que eu estava olhando as estatísticas, tinha feito 3 chutes ao gol da Espanha, enquanto eles tinham feito mais, quase 20 chutes a gol da Arábia Saudita. Uma posse de bola muito maior. Realmente, inclusive, isso demonstra, como eu disse a princípio, o que pode dificultar para o Uruguai, que jogou muito pau a pau com a própria Arábia Saudita, e foi demonstrado hoje que a própria Arábia não é tudo isso. Pode ser que o Uruguai sofra com a Espanha também.
8: Boa, e agora para fechar com você, o que você prefere? Shawarma, kebab, giro ou churrasquinho grego do centro da cidade, Guma?
11: Pô, eu gosto de um kebab, viu? É bem gostoso, eu gosto sim, kebab é bom.
8: A influência turca, né? Tem uma influência turca muito forte aí na Espanha, né?
11: Tem, é verdade, tem muito restaurante turco. Essa semana mesmo estive com a minha filha, eu levei ela pra gente... Como hoje é meu aniversário, né? Oh? Eu antecipei, porque hoje eu estava aqui com vocês. Eu ontem fui passear com a minha filha, eu levei ela num restaurante turco, inclusive, a gente foi comer um kebab, eu faço uma coisinha diferente só, mas é isso aí.
8: Boa.
11: Obrigado pelo presente, tá? Vocês, com todo prazer.
8: Feliz aniversário para você, então, né, nosso grande Léo Guma. Quantos anos tá fazendo, Guma?
11: 48 aninhos, eu tô um garotinho ainda.
10: 48 na Espanha, né?
8: 48 e usando coque samurai, hein? Que beleza, falar em coque samurai, opa, né, chegou... Nosso Marcos Costa aqui, ex-coque samurai, agora ele adotou o cabelo Chanel.
10: É isso, Silver Pfeiffer.
8: É isso. Então, para comemorar, o Marcos Costa lembrou muito bem. Você, além de capoeirista, além de dançarino, além de apreciador da culinária turca e de kebabs pelo mundo, você também é cantor. Então, uma música aí para... em homenagem à seleção espanhola que venceu por 4-0, Guma.
11: Ok, vamos lá, vamos de Caminho das Rosas hoje então. Duvido você desvendar e seguir o caminho das flores que eu derramei até meu endereço. E tive um cuidado danado, podando os espinhos, pra você pisar sem se machucar. Pois é, vou ficar esperando aqui, o amor é quem vai te guiar. 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É isso aí, rapaziada, valeu.
8: Sensacional, palmas, cadê Gabiru, cadê as palmas?
1: Não era eu.
8: Sensacional, afinadíssimo o nosso Guma, eu diria que... Aí, ó. Boa, Gabiru. É tanto botão que ele deixa ali que demorou 3 minutos pra achar as palmas, mas achou isso que importa. Feliz aniversário, tudo de bom pra você, viu, Léo?
1: Não era eu, não era
11: eu. Muito obrigado.
8: Tamo junto. Valeu. Grande Léo Guma, comemore bastante o seu aniversário aí com a sua família, diretamente de Maiorca, na Espanha. Feliz da vida, né? Porque o Léo, ele gosta da seleção brasileira, o Brasil ganhou 3-0 diante do Haiti. Gosta da Espanha, a Espanha goleou a Arábia Saudita por 4-0. 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
8: 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Pode soltar.
12: Ah, meus amigos da Energia, eu tive que vir mandar outra corneta aqui, porque oh, esses meninos da Espanha é muito bom, hein? É o Laminha do Mal, o Podre, o Oberdebrecht aí, os meninos é bom, hein, meu? Joga demais, tô com medo deles, viu? Um abraço pra vocês aí, vai, Ranhoeri!
8: É, o podre, podre, né, o meio-campista tá meio podre nessa Copa, ainda não é aquele Pedri do Barcelona. Grande abraço aí, sempre participando, mais corneteiro aí, Gabiru.
13: Fala, galera do Energia na Copa. Cara, eu sou muito fã de vocês, muito fã de vocês. Ranieri, eu tô com você nessa, hein, as colombianas, pelo amor, que nem o Dodô, hein, pelo amor de Deus, hein.
8: É isso, né? Votei nas colombianas, você, Filipão, votou em quem?
1: Nas espanholas.
8: Espanholas, o Bento nas...
2: Mudei meu voto. Mudou? Pra colombiana.
8: As suecas em segundo lugar, então. Lugar. E o Gustavão tava aguardando pro pós-jogo. E aí, Gustavão, qual torcida feminina pra você mais te...
2: Parece que ele prefere aquele goleiro da Nigéria lá.
1: Eu ia falar, é, sucesso. Exato.
8: É mesmo?
1: É, eu sou fã.
8: Bonitão,
1: não,
8: né?
1: Foi, é vozinha, bonitão. Vozinha.
2: Não, o goleiro não, da Nigéria.
8: É um bonitão, tá?
2: É um bonitão, tá? Aí. Ah, eu não sei. Não foi nem pra Copa.
1: Você vê, eu sei tanto quem é que eu não sei nem de quem vocês estão falando. Mas a torcida que eu mais gosto é das brasileiras, em específico da paulistana, de Imbu, em específico.
8: Não, mas a brasileira não vale. Agora,
1: por que
8: depois
1: não
8: da
1: vale?
8: Não, sem muretar.
1: Minha resposta é essa, pô. Não, cara, eu acho que existem muitas mulheres bonitas. A que mais me chama a atenção... Mano, voto é meu, eu posso votar em quem eu quiser.
8: De torcida. Lamentável.
1: Eu posso votar em quem eu quiser, pô. Tá, mas vamos falando sério.
8: Você pode tirar o cabresto já, a transmissão.
1: Não, falando sério. Cara, as mulheres que eu mais acho bonitas, assim, olhando, geralmente, tá, em Copa do Mundo, são as ucranianas.
8: Sim.
1: São as nórdicas. Acho muito
8: bonitas. Da Escandinávia, assim, por exemplo.
1: É, são umas mulheres
8: norueguesas.
1: Muito bonitas, de fato, são muito bonitas, sim.
8: Boa, tá bom, boa. Assim, saiu do muro, saiu pronto. Do muro, é isso aí. Então vamos lá, mais corneteiro aí, Gabiru.
14: Em Copa é o Samuca. Ah, cara, a mulherada mais bonita da Copa. Se fosse Ademir Quintino falando, ele falaria assim, ó. Te amo, espanhola. Te amo, espanhola. Pra quê? Não sei cantar.
2: Bom. Não era eu, não era eu.
8: Ai, é isso, né? As espanholas também, né? O Felipe, então, só

0: Já na Copa, bora de mais um corneteiro aí, se tiver, Gabriel, pode soltar. Já foi, né? Eu chamei um monte, fui chamando um atrás do outro, um atrás do outro. Então, queimamos aqui todos os nossos corneteiros, já estamos nos preparando para a próxima transmissão. Daqui a pouquinho, tá bom? Em instantes, a partir das 3h30, tem Bélgica e Irã.
1: Quentinha? Tem quentinha de Bélgica e Irã.
0: Calma aí, tem música do plantão aí, ô Gabiru? Se tiver a vinheta do plantão da Globo... Pra fechar nossa transmissão, mais uma quentinha do Gustavão.
1: É bomba, atenção, hein? Saiu a escalação da Bélgica. Fellaini está fora.
0: Fellaini fora?
1: Está fora, Fellaini não joga.
0: Mas Hazard tá no jogo, Hazard vai.
1: O Hazard vai jogar.
0: Vai jogar.
1: Vai jogar. Ah, não, saiu também, machucou.
0: Também saiu?
1: Tá fora, não vai jogar.
0: Notícia de última hora.
1: Última hora.
0: Fellaini fora da escalação da Bélgica, que daqui a pouquinho enfrenta o Irã pelo Grupo G em Los Angeles. Brincadeiras à parte, pessoal, siga com a gente no Dial 97.7 e também no youtube.com/energia97. Você vai lá e pula para outra transmissão, porque daqui a pouquinho tem Bélgica e Irã a partir das 3h30 da tarde. O jogo às 4 horas, né? O aquecimento às 3h30, o jogo começa às 4. Marcos Costa na apresentação, Rafael Navarro, Ademir Quintino e Rafael Esgrilles. E mais tarde, né, às 7 horas da noite, tem Uruguai e Cabo Verde pelo Grupo H, que é esse grupo da Espanha, a partida que acontece em Miami, o aquecimento a partir das 6h30 da noite. O Marcelo Lima está no comando de Luiz Cláudio de Paula Marcão e Pedrinho La Roca. 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
0: Boa, Sombra! E mandar um grande abraço pro Moisés Pinheiro, que ele participou aqui no chat durante toda a partida, os 90 minutos, no pré-jogo, no pós-jogo. Ele participou incessantemente, grande ouvinte aqui da Energia 97, Moisés Pinheiro. Seu Bento, aproveito para me despedir. Muito legal, mais uma vez, estamos em várias partidas juntos aqui.
3: Várias.
0: No Energia na Copa, está sendo muito legal, muito bacana sempre. Grande abraço para você, viu, seu Bento?
3: E obrigado, e a próxima, já fico convite para o próximo prato típico na próxima transmissão. Vamos trazer aí, hoje foi, né, da parte da Arábia aí, né? Vamos ao próximo, então. Vamos ver qual que é que a gente está junto. Vamos trazer as novidades da culinária e também da beleza feminina.
0: Pelo mundo.
3: Né? Pelo mundo. Valeu, satisfação estar com vocês aqui. Mais um obrigado aí por todo mundo que está com a gente. Gugu, Felipe Melo, e Honey Boy, Gabiru e todos que estão trabalhando aí. O nosso Vini Senna, o nosso Abraham Lincoln.
4: Não era eu.
3: Bom final de domingo aí. Continue na energia que tem mais dois jogos hoje, hein?
0: Braço. Boa, seu Bento, grande seu Bento, ao lado do seu Bento, você tá vendo ali o Gustavão Santos, ó, o chinesinho ali, ó, o chinesinho tá ali na testa dele, ó, feliz da vida, dando risada, ó, gostou do que viu, né, afinal de contas viu Lamine Yamal, grande Gustavão Santos, tamo junto também, a gente tá junto nas transmissões aqui direto, fomos pro Rio de Janeiro, né, muito bacana sempre, é nóis, Gustavão, abraço pra você.
1: Valeu, Rani, obrigado a todos que estiveram conosco na transmissão, é um prazer tá podendo narrar a Copa do Mundo, vestindo esse uniforme, junto com o seu Bento, junto com o Filipão, com você e com a nossa audiência. Muito obrigado e vamos por mais, que tem bastante jogo pela frente. Um abraço. E fiquem com Bélgica e Irã, que o jogo vai ser
0: uma informação de momento, saiu agora, tá?
1: Agora. É isso. Tchau, gente. Obrigado.
0: Boa, grande abraço, sempre com as quentinhas, né? As quentinhas do Gustavão vai virar quadro aqui. O Sombra, inclusive, está preparando um programa, né? Onde o Gustavo Santos, ele vai trazer sempre as notícias quentinhas do mundo do futebol e também das celebridades e subcelebridades. Agora sim, grande abraço Felipe Melo, que mudou do uf uf pro au au, né? Agora é au au. Au au. Grande abraço a você, Felipe Melo, tamo junto. Mais uma vez aqui participando de uma transmissão da Energia 97. É nóis, tamo junto, Felipão.
5: Valeu, valeu. Só trazendo que esse grupo, né? O próximo jogo da Espanha contra o Uruguai.
1: no dia 26, Espanha e Uruguai. Hoje ainda

0: tem Uruguai e Cabo Verde, mas o próximo jogo é Espanha e Uruguai. É provavelmente o jogo que vai dar a liderança do Grupo H.
1: Boa! 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Agradecendo mais uma vez, portanto, seu Bento, Gustavo Santos, o Felipe Melo e, claro, o Eri Oliveira, Gabiru, que esteve na operação de áudio.
2: Não era eu.
1: Vini Sene, que esteve na operação de vídeo, o grande Motinha, que coordenou e produziu, né, toda a transmissão de Espanha e Arábia Saudita. E, obviamente, agradecendo a você que nos acompanhou até agora no Dial 97.7 e no youtube.com/energia97. Siga com a gente que daqui a pouco tem mais. Bélgica e Irã no comando de Marcos Costa, com a narração de Navagol, o Gulosão, Ademir Quintino nos comentários e Rafael Esgrilles nas reportagens. Um grande abraço a todos, até a próxima e tchau!
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10: Muito boa tarde para você ligado aqui na Energia 97, pelos 97,7 FM, também aqui pelo YouTube / Energia 97. Seja muito bem-vindo nesse domingão repleto de jogos da Copa do Mundo. Eu gosto assim, hein? E você gosta também? Se você gosta, já comenta aqui com a gente, deixa o seu like, fortaleça a nossa transmissão. Daqui a pouquinho a bola rola lá em Los Angeles para Bélgica e Irã, com oferecimento de KTO. 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Você sabe também, você que está aí no FM, você que está aqui também no YouTube, você pode participar de outra forma pelos corneteiros. É facinho, é só você anotar o número e mandar a sua mensagem. 966507997. 966507997. Manda a sua mensagem. O Gustavão acabou de sair daqui e já está lá na nossa produção esperando pela sua mensagem para a gente colocar aqui no ar, tá bom? Estamos combinado? Então vamos abrir os trabalhos, porque o tempo voa e já a bola rola lá em Los Angeles. Do meu lado hoje eu tenho o prazer de dividir de segunda a sexta-feira o tempo de jogo com ele. E aquilo que eu sempre falo em todas as transmissões que eu estou fazendo, eu tenho o prazer de fazer uma jornada do lado daqueles que eu gosto e que eu não posso fazer no dia a dia, porque aqui na Energia, você sabe, é de torcedor para torcedor, tem o time da Energia para cada clube de São Paulo, mas na Copa do Mundo é todo mundo junto e misturado. Então hoje, pela primeira vez, eu tenho o prazer de dividir uma jornada com meu brodinho.
11: Oh, brodinho!
10: Rafael Putz Grilles! Fala, meu irmão, tudo bem?
11: A tendência de não dar certo isso aqui é muito grande. Vamos lá, Costinho! Abraço! Sempre um prazer fazer agora a jornada esportiva, mas sempre faço o tempo de jogo com você. Abraço pra você, pro Navarro, pro grande Ademir Quintino, pra nossa equipe técnica que faz essa grande transmissão. Ademir tá pronto, online, no veneno. E pra você que tá também 97,7 e também no nosso canal do YouTube. Hoje, um jogo interessantíssimo pelo Grupo G na segunda rodada, porque tá todo mundo empatado nessa rodada, né? Todo mundo empatou na primeira rodada, nos primeiros jogos. A Bélgica, que hoje, do técnico Rudi Garcia, não conta com um dos principais nomes.
10: É mesmo?
11: O Jeremy Doku.
10: Com quem?
11: Doku.
10: Não vai pro jogo hoje?
11: Não, vai estar com uma inflamação respiratória. Tem gente que fala de outro jeito, mas é Jeremy Doku, ele está com uma inflamação respiratória, fica fora. E o Romelu Lukaku é uma grande novidade pro jogo de hoje. Estava sendo cogitado para iniciar no banco de reservas, como fez na última partida da equipe da Bélgica. Ele vai no comando de ataque e o Lukaku, que é o principal artilheiro da história da seleção belga, ele que tem 90 gols em 127 partidas, vai no comando de ataque ao lado do Leandro Trossard. Ele que é jogador do Arsenal, campeão da Premier League. O Trossard é muito bom jogador, vai no comando de ataque. É isso aí, Gabiru, ao lado do nosso grande Romelu Lukaku. E do outro lado, o Irã, que passa por problemas geopolíticos e todo mundo já sabe, tem que jogar nos Estados Unidos, depois dorme no México por conta de toda a guerra lá entre Estados Unidos e Irã, o fechamento do Estreito de Hormuz, onde passa boa parte do petróleo mundial, 85% do petróleo mundial passa por aquela via, então está fechado por conta da questão da guerra. Então o Irã conseguiu para esta rodada chegar um dia antes em Los Angeles, mas vai ter que dormir em solo mexicano. E o Taremi, jogador do Olympiacos da Grécia, é o principal nome. Ele tem 33 anos, a terceira Copa do Mundo, 58 gols em 67 jogos. Tá tudo pronto, definido e escalado, meu brodinho.
10: Muito bem, o que já está pronto também é a nossa equipe, que eu vou apresentar daqui a pouquinho, depois do recado da KTO.
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10: Muito bem, e sem perder tempo, agradecendo a audiência aqui do Alessandro Cavalcante, MDO, Henrique, Rebeca, mandando um abraço para você também, Rebeca, RR Vasque, Douglas, Alexandro, o Paulo Silveira, que tá perguntando se o Imen vai jogar hoje. Hoje não, hoje o Imen não joga.
11: Nem Sandra, o Doco.
10: Nem o Doco. Sandra Melenas também, Lucas Vida, muito obrigado, deixa o like aí, hein? Vamos lá, direto pra Baixada, vamos pegar o carro, vamos descer a Baixada? Ô, Climinha, só de pensar... Só de pensar já fica legal, já fica bacana, porque hoje, para comentar o nosso jogo, ele, né? Que traz sempre harmonia, melodia e também muita alegria, grande Ademir Quintino. Fala, Kiki, tudo bem, meu irmão? Boa tarde.
13: Boa tarde, Costa, boa tarde aos Grilles, ao Navarro, a toda a equipe técnica que nos dá o suporte para trabalhar no jogo, a toda a grande audiência da Energia 97 FM. Líder de audiência com Estádio 97. Esse grupo G aqui tá todo embolado, todo mundo empatou. A Bélgica empatou na primeira partida com o Egito em 1-1. O Irã, que é uma incógnita, empatou com a Nova Zelândia por 2-2. E é espécie de um tira-teima aqui para ver quem dá encaminhamento na vaga. Essa geração belga, ela tem frustrado bastante seus torcedores, né? Porque... Principalmente aqui no Brasil, né? A gente badalou muito Lukaku, De Bruyne, jogadores que estão no Napoli, né? E além daquela vez que tiraram o Brasil na Copa da Rússia em 2018, eles fracassaram ao longo de Eurocopas, do Mundial de 2022 no Qatar e estão tendo a oportunidade. Courtois, né? Que é o goleiro do Real Madrid. E como disse aí o nosso amigo Rafael Esgrilles, Jeremy Doku tá fora do jogo aí. Infecção, inflamação respiratória, vai fazer falta o jogador do Manchester City. Já o Irã tá com esses problemas todos que o Esgrilles já falou, de ter que sair do território americano assim que acaba a partida, lamentável. O Irã tá jogando em casa, cara, porque a maior comunidade persa, a maior comunidade iraniana fora do Irã é efetivamente em Los Angeles, e o Irã tá indo pro segundo jogo em Los Angeles. Então a Bélgica vai ter como adversário os iranianos e o público persa, que deve comparecer em grande número ao estádio de Los Angeles. Promessa de um bom jogo, meu caro Marcos Costa.
10: Grande Ademir Quintino, ele tá falando aí do povo persa. Por quê? Porque o Irã é a antiga Pérsia, né? Houve essa mudança ali. Exato. Na década de 30. E é legal sempre Copa do Mundo, né? Que ontem nós tivemos aqui também bastante bagagem cultural, porque a gente vai estudando os países, a gente vai enriquecendo cada vez mais. Portanto, o Irã... Perfeito. Que é um gigante, né, continental, são mais de 90 milhões de iranianos, muitos deles espalhados, inclusive, nessa região de Los Angeles, onde teremos o jogo hoje, conforme disse Ademir Quintino. Prazerzaço sempre fazer jogo com esse cara que é fantástico.
13: Os Grilles!
10: Oi! Rapaz, esquece, hoje
13: é Doku ou Doku?
11: Bom... Dependendo do horário, né?
10: Depende da inflamação.
13: Não, que... mas nós não estamos com linguagem não, subliminar. Não, eu quero saber Doku, o certo pra falar o certo.
11: É o Doku.
13: É Doku, então é Doku. Doku. Então
11: é Doku. Acabou. Jeremy Doku.
13: Os Grilles!
10: Depende da inflamação, Kiki, porque essa inflamação...
13: É o Gabiru que tá na técnica.
11: É o Gabiru. Não, aí o Marcos Costa, muito sacana, ele fala assim, mas qual inflamação está com o Doku? Eu falei, não, é o Doku. É o Doku. A inflamação respiratória. O Jeremy Doku não joga hoje e o Romelu Lukaku vai pra partida.
13: Nem treinou ontem.
11: Exatamente.
13: Eu acompanhei aqui nos sites belgas. Claro que eu não sei falar a língua deles, eu meto no Google Tradutor.
11: Mas eu também. Aqui a gente vai de qualquer jeito. hoje o que vai sair nesse Irã aqui, rapaz do céu,
13: rapaz,
11: hein?
13: Rapaz, pra começar pelo goleiro é uma sopa de... E tem dois aqui que tem o mesmo número. Número 2 e número 3 aqui é o mesmo nome, hein? É, é uma sopa de consoantes, é uma beleza.
10: Vou te dizer, hein? Até porque não dá pra ler na língua deles, nem entender, porque não são três línguas lá, viu, o Kiki?
13: Tá. É os grilis!
10: Oficiais, alemão, francês e o holandês, rapaz.
13: Começou cedo hoje, hein, cara?
11: Hoje, com todas essas consoantes do Irã e Gabiru na mesa, rapaz, hoje vai sair qualquer coisa, hein?
13: E como estamos, o Toco não tá no jogo, é uma linguagem subliminar a menos, entendeu?
11: Al-Ru-Yard.
10: E aí nos dão, aí temos só 20 minutos pra fazer tudo isso. Puts, com o Gabiru na mesa. Ferrou ou não?
11: Deus.
10: E antes de apresentar o nosso locutor, o nosso homem-gol, o chama-gol... 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
10: Boa, agradecendo sempre a audiência e lembrando, você pode participar aqui com a gente pelos corneteiros. 96650-7997. 96650-7997. Manda o seu recado aí que eu quero ouvir. Mas antes, eu quero ouvir o boa tarde dele, que já tá com a gargantinha preparada, anestesiada, porque o homem não veio pra brincadeira nessa Copa do Mundo. São 29 gols no gogó dele até agora.
11: Verdade.
10: Então sempre é promessa de muito gol. Já até mudou o nome. Então eu vou chamar da boa tarde pra ele. Nava chama gol. Fala, meu irmão. Tudo bem? Boa tarde.
15: Grande Coste. Abraço pra você, pro meu xará Rafael Sgrilles. E claro, pro nosso querido Ademir Quintino, toda a nossa equipe.
13: Preparaste a garganta já, meu amigo?
15: Do Energia em Campo. Olha, Kiki, as pregas estão devidamente aquecidas, né?
13: Beleza,
15: muito,
13: hein?
15: Exercício de fono, né? Muitos R-strilatos.
13: Colocou lápis entre os dentes aí.
15: Para gritar muitos gols, certamente, em busca dos 40 gols. A gente tem até meta aqui agora. E vamos que vamos nesse jogão que promete, hein? Bélgica e Irã, né? Duas equipes aí que... Chegam a essa segunda rodada do Grupo G, um tanto quanto desesperados, porque quem perder essa partida aí pode muito dar adeus a essa Copa do Mundo. Então vamos lá, né? É uma Bélgica da eterna geração de ouro, né? Eterna promessa Bélgica aí.
10: Eterna que, melhor geração da
15: Bélgica. Eterna melhor geração, né? Impressionante. E vamos ver se desponta hoje contra o Irã. A Bélgica que tá aí também na caça do seu primeiro título mundial. É, vive sempre essa esperança. Não tem o Doku, né? Doku, mas tem o Kevin De Bruyne, né? Tem o De Bruyne em campo hoje.
11: Ah, o Bruninho!
15: Esse aí sempre pode fazer a diferença. Vamos lá, né? Expectativa enorme para um grande jogo, amigos. Bora que bora para narrar mais gols nesta Copa que está espetacular.
10: Muito bem, tem mais um recadinho na volta. Eu vou pôr corneteiros no ar. Mande o seu recado aí para 96650-7997. Antes, um recadinho de Americanas.
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10: Muito bem, eu prometi e agora o Gabiru vai cumprir. Põe aí, Gabiru, tem corneteiro.
16: Fala, gol! e você que tá no comando desse jogo dos meninos da Belga, viu? Eu quero que esses caras perdem, viu? Porque já ganharam de nós aquela vez, né? Então aqui o sentimento é de revanche. E um abraço pra você, bom transmimento aí. Um abraço também pro Esgrima e pro Cretino que vai participar aí do programa. Até amanhã, tempo de jogo amanhã, hein?
10: O Ghost é demais, cara.
11: O Esgrima, tem o Ranhoenieri.
10: O Noninho tá se achando só porque a vozinha, a esposa dele, foi bem lá em Cabo Verde, né? Ó, sem perder tempo, vamos chamar o nosso correspondente, é meu querido amigo Guma. Bem rapidinho, porque os times, as seleções já estão pra entrar e a gente tem que passar a escalação. Fala, Guma, tudo bem, meu irmão?
17: Fala, Corte, tudo bem? Beleza? Estamos por aqui em Maiorca, aqui Catedral, aqui atrás de Maiorca.
10: O cara entra para fazer inveja para a gente. Que isso. Vida boa, grande Guma. Guma, vou te pedir desculpa e vou combinar com você. Para você voltar no nosso intervalo, porque o tempo está bem apertadinho. Pode ser? Fechado, então.
17: Combinadíssimo. A gente vê no final do jogo, então.
10: Já prepara aquela, hein?
11: Prepara aquele pagode, hein?
13: Pra é intervalo, não é fim do jogo, não. Intervalo.
11: Intervalo, no intervalo.
13: Não é fim do jogo, pagode, não. Intervalo.
10: Quintino.
13: Intervalo. Quintino.
10: No intervalo. Calma, Kiki. No intervalo. No intervalo.
17: Grande Quintino, meu conterrâneo.
13: Ô, Guma. Abraço pra você.
10: Prepara aquela abraço. Pra machucar, tá? Pra espancar corações.
11: Aquele de Toninho Gerais lá que você gosta, aquela é boa, hein?
13: Toninho Gerais é bom.
10: No intervalo. No intervalo teremos então um dueto: Kiki e Guma. Aguarde.
13: Beleza! No intervalo, internacional, que beleza!
10: No intervalo a gente conversa, Guma. Um abraço, meu irmão.
13: Abraço
10: Guma.
13: Pra vocês.
17: Valeu, rapaziada. Valeu.
10: Boa, Guma. Rapidinho, sem perder tempo, na velocidade do rádio, Rafael Sgrilis. Vamos para as escalações das duas seleções de hoje. Começando pela Bélgica. Como é que vem a Bélgica?
11: A eterna promessa em mundiais. Será que vai a Bélgica? Com o experiente Courtois, goleiro do Real Madrid, vai para sua quarta Copa do Mundo. São 16 jogos de Copa, número 1. Mournier, do Lille da França, número 15. Ngoy, também do Lille da França, número 25. Brian McKelly, número 4. E De Kuip, número 5 na lateral esquerda. Raskin, uma das novidades hoje do técnico Rudi Garcia, vai com a número 23. Tielemans, número 8, jogador importante do Aston Villa, joga Premier League, muita gente conhece, 29 anos. E Kevin De Bruyne, 34 anos, jogador importante. A gente não gosta nem de lembrar do De Bruyne, número 7 do Napoli. E no comando de ataque, Selemakers, número 22. Romelu Lukaku, número 9. E Leandro Trossard vem com a número 10, jogador do Arsenal, campeão da Premier League com 31 anos. Ele vem com a número 10, Rudi Garcia é o treineiro.
10: Muito bem, e sem repeteco, já direto pro outro lado, pro lado persa. Como é que agora, vem, hein? O Irã nessa? Agora é que eu quero ver.
13: Agora brilha, é que a língua vai atrofiar.
11: Vamos agora com o time do Irã. Alireza Beiraran, número 1, goleiro do Tractor, que é da primeira divisão do Irã. Aí você vem com três zagueiros.
10: Famoso Trator, né?
11: Exatamente. Kanani, número 13. Kalizade, número 4, já foi a primeira enrolada. E Nemate, zagueiro, número 19. Aí você tem nas laterais, camisa de número 2, Hardani. E na esquerda você tem o Rassafi, camisa de número 3. Godus, número 14, volante. Ezatolai, meia dúzia. O Ezatolai, que é do Al-Ahli da Arábia Saudita, 29 anos. Rezaian, número 23, do Folland, que é também time do Irã, veste ao número 23. O Boreb, número 8. E o Taremi, do Olympiacos da Grécia, número 9, 33 anos, um dos destaques. Esse é o time do Irã.
10: Muito bem, já apresentamos os dois times, falamos bem rapidinho, até questões culturais, você já está dentro do jogo. E agora é hora de passar a transmissão em definitivo para ele, o homem que mais gols grita no mundo. É impressionante, o homem chama gol, desejando uma ótima transmissão para ele, para Ademir Quintino, para Rafael Sgrilles e para você que tá aqui na melhor transmissão do rádio e da internet, na Energia 97, Copa na Energia. É a Copa de torcedor para torcedor, agora é tudo com você, meu irmão. Vem, Navarro!
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15: Ah, muito boa tarde pra você que chega com a gente no futebol da Energia 97 FM. Estamos ligados e vivendo a emoção do maior torneio de futebol mundial. É claro que eu estou falando da Copa do Mundo 2026. Chegando no seu 11º dia. Tá passando rápido, hein? Satisfação enorme ter a sua presença conosco. Muito obrigado por escolher o futebol Energia na Copa. A Copa de torcedor para torcedor. Vamos juntos com Bélgica e Irã lá no Los Angeles Stadium. E você participa com a gente através dos torcedores corneteiros no WhatsApp no 11966507997. Repita. 11966507997. Chega e participa junto com a gente. 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É o Grupo G da Copa do Mundo. Vamos nessa, hein? Neste grupo que tem também Egito e Nova Zelândia. Bélgica e Irã, que vão se enfrentar na casa do Los Angeles Rams, né? E do Los Angeles Chargers. Uhum. Equipes da NFL, é ou não é, Sgrilles?
11: É verdade. É
15: bonito,
11: é,
15: esse rapaz, estádio aí, hein?
11: E sabe que ele é construído. Um abraço pra você, Navarro.
15: Grande charade.
11: Boa tarde. Vamos junto, hein? Você sabe que ele não é construído normalmente, como todos os estádios, pra riba, pra cima, ele é pra baixo, 30 metros pra baixo, devido à proximidade com o aeroporto de Los Angeles. Então, ele é quase uma piscina. Então, ele fica ali na altura da rua, e aí pra você ir pra arquibancada é pra baixo, você vai pra baixo, como se fosse uma piscina, rapaz.
15: E olha, o Quintino, os Grilles, esse é um dos estádios aí, né? Tem a instalação esportiva mais cara da história. Os caras lá gastaram cerca de 5,5 bilhões de dólares.
11: Nossa senhora.
15: Esse estádio aí, muito legal. Tem um painel.
11: De dólar.
15: É, exatamente, ó. Tem um painel oval ali, que pra quem tá acompanhando com imagens pode observar, né? Na parte de cima. É dupla face. Ele tem resolução 4K, aquela coisa toda. E 109 metros de comprimento. Impressionante.
11: 998 toneladas.
15: Olha,
18: lembra
15: só,
18: muito,
15: cara,
18: o placar da Vila Belmiro, né, Kiki?
15: Ué. Ah, mas não tem a menor dúvida, hein?
13: Só lembra.
15: Só lembra, né?
13: Mais nada, só lembra.
15: Ah, Bélgica, hein? Os Diabos Vermelhos, né? Como bem disse os Grilis aqui, a chamada geração de ouro, né?
11: Pizza,
15: a geração de ouro belga. Belga que tem o De Bruyne, que tem o Lukaku, o Courtois e o Hazard. Pô, ficou na primeira posição já do ranking da FIFA, hein? Por mais de 700 dias, mas foi entre os anos de 2015 e 2022. Agora é interessante, né? Ficar em primeiro lugar no ranking e não levar a Copa do Mundo.
11: Já diria o Chaves, 15 pessoas enganadas.
15: É, que coisa, hein? Olha só, rapaz.
13: E ainda tinha o Hazard, que não tá mais.
15: Exato. E aí o Irã,
13: foi, né? Foi um fiasco no Real Madrid.
15: Total. E aí tem o Irã, né, que é um caso que vai além da Copa, viveu momentos de tensão aí, né, as vésperas desse evento.
13: Ainda tá vivendo, Navarro, entrar em território americano iraniano é complicado, hein?
15: Pô, impressionante, cara, e o próprio Ministério do Esporte lá iraniano não aprovou muito essa saída do Irã, né, até a América, justamente pelo que vocês vêm falando aí, né, por eles viverem esses conflitos bélicos. Irã e Estados Unidos, né? Então, de fato, é algo que vai além da Copa do Mundo. Mas está tudo pronto lá no Los Angeles Stadium. As duas equipes precisando da vitória, hein? Precisando vencer. Vamos ver. Expectativa é grande. Faça suas apostas. Apita o árbitro!
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15: Ah, que legal. Então vamos nessa. Xará, Rafael Sgrilis, eu vi que você trouxe, né, no repeteco, as escalações tanto de Bélgica e Irã. Você trouxe pra gente aí também a arbitragem. Quem que apita esse jogo aí, hein?
11: Ah, a gente conhece muito bem, né? De Libertadores da América. O Dario Herrera da Argentina, o Christian Navarro. Ai, da família. O Christian Navarro, parente, da Argentina, assistente número 1.
15: Respeito.
11: Gabriel Chad. O Chad é outro. E tem no VAR o Hernán Mastrangelo da Argentina. Então é Dario Herrera. Calma, Dudu. Christian Navarro, Gabriel Chad e o Hernán Mastrangelo da Argentina é o árbitro de vídeo.
15: Muito bem, então vamos juntos. Obrigado, ligados, Dudu, e conectados no futebol da Energia 97 FM, que aliás, viu, amigos, eu tô inteiro, tá? Eu fui lá na mega festa da Energia 97, muito legal, meu, bombou, a festa pocou. Sensacional, hein?
11: Eu já fui em uma já, rapaz, é sempre um grande sucesso.
15: Que legal.
11: É sempre um grande sucesso.
15: Que seja uma festa também, Bélgica e Irã. E vem pro campo de ataque a seleção da Bélgica pelo lado direito. Vem com o Selemakers. Ele vem pra cima da marcação do primeiro trava, jogada, volta mais atrás. É a Bélgica tocando bola, Haskin. Devolveu a jogada, Selemakers. Chega a marcação, chega por baixo pra tirar. Esperto ali, o Ali Nemat botando pela linha de fundo. Vai pintar o escanteio pra Bélgica e vamos ver se a toada desta partida será essa, né, Sgrilis? Um jogo de ataque contra defesa. Geralmente equipes europeias têm atacado mais e as outras equipes, né, de outros continentes têm contra-atacado, né? Vamos ver se vai ser dessa forma com o Irã, né?
11: Vamos ver se vai na base do contra-ataque o time iraniano. E o The Cup, camisa de número 5, lateral esquerdo, porque o Castanhé ficou no banco de reservas hoje, uma das novidades, uma das trocas do técnico Rudi Garcia. Ele vai do lado direito com 6 jogadores dentro da grande área, Navagol.
15: É o atleta do Clube Bruges da Bélgica, né? Vai pintar o escanteio na grande área. Braço direito erguido, 2 minutos, levantamento feito na boca do gol. Subiu a marcação, rebote, voltou para o Selemakers. Ajeitou a jogada para o De Bruyne. Olhou, soltou a meia altura, bateu roupa, o goleiro afasta a zaga do Irã. E vai todo mundo para cima do árbitro. Porque pegaram ali o Beiran Van, o goleiro
13: Lukaku
15: do Irã. É, uma pegada forte ali, hein? Vai observando ali na imagem a tentativa do Kevin De Bruyne. Ele soltou a meia altura. E aí o Lukaku, cara, Sgrilis, de sola, hein?
11: Acabou acertando ali a altura da barriga. Aí subiu o joelho ali no gogó. Ai. E aí dói uma enormidade. O Beiravan acabou sendo acertado. Cartão amarelo pro Romelu Lukaku. E não tem como você tirar a perna nesse momento. Você já tá na projeção, você já tá no carrinho, mas é aquela jogada perigosa e o Beiravan acabou sendo acertado pelo Romelu Lukaku. É, rapaz, imagina você levar uma joelhada no gogó. Nossa, do Lukaku. Aí, ó, Quintino, joelhada no gogó, Quintino.
13: Aí o Lukaku é muito forte, né? Parece um estivador, rapaz. É um criado mudo, um guarda-roupa. E com a força que ele entrou, com a perna esticada em cima do goleiro iraniano, merecido o cartão amarelo no começo do jogo. A Bélgica parece que vai propor o jogo, Navarro.
1: Total, viu? E no momento que acontece, né, o choque, o capitão Aissaf, ele já vai direto pra cima do Dario Herrera, né? Ali na frente dele. Ah, olha! Cartão amarelo ficou ali. É de bom tamanho. Agora, evidente, mas se vai com mais força, né, Estrela?
11: Cabe vermelho nesse lance, porque vendo, ele vai com as travas, cara, da chuteira. E é uma jogada perigosa. Não sei não se no Campeonato Brasileiro caberia um vermelho, hein? Olha, sei não, hein?
10: Acho que você mesmo disse, Sgrilis, que não dá pro cara tirar a perna. Ainda mais quando o cara tem três pernas. Aí fica mais difícil ainda.
11: Uau. Mas qual que bater?
10: Uau.
1: É, e o técnico já bota ali o Payan Niasman, que é o goleiro reserva. Porque fica a preocupação, né? Do goleiro da equipe do Irã. E vai se levantando, parece que já está tudo certo com ele, né, Esgrimes?
11: Isso, e tem os dois ali, né, o Raisman e o Hosseini, número 22, e o Raisman, número 12, são os dois goleiros ali, já no processo de aquecimento, para não estar na dúvida, para ver se qual vai, caso o Beravan não tenha condição. E é o 22 que ali agora está naquele processo.
13: Está sentindo a nuca o Beravan, hein?
11: É, e ele não, e ele está lá.
13: Pegou
11: ali,
13: ombro e nuca.
11: E aquele lado ali do pescoço, né, rapaz? Ali tomou...
10: É muito perigoso,
11: uma borrachada daquele jeito. Tá tentando ali ver se tá tudo certo. O departamento médico pede para que ele ande um pouquinho pro lado, pro outro. Isso. E o Lukaku, é claro, ficou sem graça, mas levou cartão amarelo no lance e não tinha que ser diferente.
1: É, foi uma chegada muito forte. Você chega e participa com a gente nos torcedores corneteiros. Vai lá, eu quero registrar a sua audiência. Deixa o seu áudio de até 10 segundinhos aí no 11 966507997.
21: Repita:
1: 11 966507997, viu? Quero. Mande o seu áudio aí pra falar sobre esta partida, mandar aquela pergunta pro Quintino. É ele quem está na análise, a nossa transmissão. Jogo válido pelo grupo G da Copa do Mundo 2026. Tá tudo certo com o goleiro, a bola volta a rolar no Los Angeles Stadium. Tá aí o Beranban, vê quem chega junto com ele. Tem ali a participação do Raisaf, ele prefere o Nemati. Ali, Nemati, ele vai levando pra lateral de campo. Olha o Salemakers, ele já chegou ali na dividida e a bola vai saindo pela linha de lado em arremesso lateral. É o Irã pegar na bola e a Bélgica já aperta, né, Sgrilis?
11: Isso, e agora o Salemakers vai ser o desafogo do lado direito, né? Jogador do Milan, 26 anos, tem contrato com o Milan até 2031 e é um jogador de beirada, insinuante. Vem o time da Bélgica que tá no veneno. 0-0 o começo de jogo em Los Angeles.
1: O Ngoy deixando mais atrás. Trabalha a jogada com Haskin. Abriu pelo lado esquerdo com Kevin De Bruyne. De Bruyne deixando a troçar. Ele trouxe pra perna direita. Esse aí habilidoso, hein? Camisa 10 parte pra cima da marcação do Hardani. Tentou levar pra linha de fundo. Não preferiu na grande área. Pode pintar a batida. Tentativa aí do passe curtinho do Tielemans. E ainda tem rebote ofensivo da Bélgica. Por baixo chega a marcação do Irã. A briga fica retomada. É belga. Pelo lado esquerdo vem de novo. Kevin De Bruyne levou pro bico da grande área. Preparou perna direita. Bateu por cima do gol. Olhou pra meta do Beranvan. Arriscou e a bola ganhou altura. Vai por cima, Sgrilis.
11: E esse vai ser um grande artifício pra vencer essa linha com 5 jogadores da defesa da equipe do Irã. Esse chute de média e longa distância. Agora o Kevin De Bruyne trouxe pra perna direita, tava no setor esquerdo, já pisou dentro da grande área, visava o ângulo oposto do goleirão, a bola acabou subindo e saindo com um tiro de meta já batido, 0-0.
1: Muito interessante vocês falarem, né, a respeito aí do Irã, né, que não é um país árabe, né, vamos dizer assim, é um povo iraniano, majoritariamente, né, é de origem persa. Vocês têm falado aí, né, que tem a sua própria língua, né, o Farsi, né? Legal aí, ó.
11: Oh.
1: A antiga Pérsia já era um império já poderoso, né? Quando a Roma ainda nem existia, cara. Beleza, hein? 8 minutos e 6 jogados. A tentativa de domínio ali do Trossard. Ela vai pela linha de lado, arremessou lateral. Favorável para a seleção.
2: Bonito, hein? Trossard é bonito, hein?
1: Aliás,
2: eu gostei. É bonitão. É um pão, como diria minha mãe, o Quintino.
1: É, antes do Quintino.
13: Ah, com creme chantilly morango deve ser gostoso.
1: Toda
13: um Trossard com creme chantilly morango? Imagina.
1: Em toda a Copa, né? Tem aquele negócio meio Miss Universo, né? A galera eleger quem é o jogador mais bonito da Copa. É isso. Ó o bonitão aí. Vem pra linha de fundo, devolveu minha altura. Kevin De Bruyne bateu. Travado, rebote, voltou. Pega firme, Beiravan. Chegada da Bélgica pelo lado esquerdo. Kevin De Bruyne mandou ali. E a defesa do goleiro. Ah, dando alguns rebotes também, né, Bruno?
11: E ali naquele setor
1: direito.
11: Ali no setor esquerdo de ataque da equipe da Bélgica, direito de defesa da equipe do Irã, é o mapa da mina. E o Trossard, agora jogador da equipe do Arsenal, teve toda a liberdade na lateral da grande área, fez o cruzamento e o De Kuyper acabou ali de perna direita, acertando o centro da meta onde estava o goleiro Beiravan. Tá bem o Beiravan, fez a defesa.
1: E tá chegando mais a Bélgica. Vamos ver essa saída de bola errada, porque tenta brigar o Irã pelo lado esquerdo. A tentativa exatamente com o Moebi. E aí vem a Bélgica pra ficar com ela de novo, com o Trossard. Deixando a jogada mais atrás, atribuindo agora no meio campo a Tielemans. Tielemans leva pra roda gigante pelo lado direito. Já tá pedindo o Kaskin. Se quiser tem o Munier também, deslocado. Este é Ngoy. Ngoy vê quem chega junto com ele. Parou, prendeu, voltou a jogada. 9 minutos e 45. Bélgica toca a bola e vem de novo pro campo de ataque com Tielemans. Tielemans deixando o passe à frente. A Lukaku dominou, partiu pra cima da marcação. Tá na grande área, perna esquerda, bateu travado na hora H. Esperto o Kanani pra cima dele. A bola vai saindo pela linha de lado em arremesso lateral. Boa leitura defensiva do zagueiro iraniano, né, Sgrilis?
11: Tentar diminuir o espaço, porque se você dá espaço, principalmente dentro da área, pra um grande finalizador como é o Romelu Lukaku, é perigo eminente. Então esticou a perna direita. O Kanani foi o último a tocar na bola. Lateral para o De Kuyp, lado esquerdo.
1: Direto lá na grande área, sobe de cabeça a zaga do Irã. Tenta complementar o lance, mas o árbitro já está parando o jogo e já está marcando a falta. Tempo para chamar o torcedor corneteiro. 11 966 50 7997. O torcedor corneteiro participa no futebol Energia na Copa.
21: Salve, salve galera da Energia na Copa, Renan Joaquim de Itaquera. Eu fiz uma pergunta no jogo da Espanha e o Gus Santos ficou com medo de falar. Vamos ver se vocês vão ficar com medo também, principalmente o Quintino. Tirando a torcida feminina do Brasil, qual a outra seleção que tem a melhor torcida feminina? A belga, a Suécia ou a Espanha? Eu fico com as suecas, e vocês?
13: Eu fico difícil falar alguma coisa, sabe? Porque... É o Gabiru que gravou. Não fui eu que falei, não. Eu não vou ficar em cima do muro, não.
1: Deixa eu só ver esse ataque aqui. Levantamento feito na pequena área. Sobe a zaga do Irã. Complementa o lance e vem pra tirar mais uma vez o Moheb. E aí o rebote sobrou pro Irã. E pode pintar contra-ataque. Acabou não evoluindo na jogada o Godus. Sobra pra Bélgica. E aí, Quintino?
13: Cara, tem gente que tem. Aí gosto é de cada um. Tem uns que preferem as galegas, outros preferem as morenas. Pro meu gosto, as espanholas. Pronto, falei.
2: Gostei do Kong e do Curaçao também.
1: É?
2: Rapaz. Eita!
1: Olha, eu fico com a Tchequia.
2: Aê! Olha!
13: Mandou bem demais,
2: olha, hein? Foi. Nossa, esse aí é campeão mundial.
13: Foi,
1: Lukaku.
13: Foi lá no leste europeu, foi muito
1: lá.
13: Bem.
1: Lá legal, hein? De Bruninho levantou, estica a perna, marcação do Irã. Rebote vai brigar ali, vai tentando chegar exatamente o Keeper. The Keeper chama num 2, o Irã já está com ela dominada.
2: Campeão da resenha.
13: Cara, ele foi, lembrou o Thiaguinho Navarro. Os Grêmios. Digo, já fui lá, bati, fiquei.
2: Deixa eu brincar de
13: lugar, já postal. Não sei, não mais vi.
2: Campeão da resenha, hein?
13: Grande, Thiaguinho!
1: 12 minutos do primeiro tempo lá no Los Angeles Stadium. Segue tudo igual, viu, Quintino? Digo, Bélgica 0, Irã 0. E aí, Quintino?
13: Não vai ficar legal, não, Gabiru, porque teve uma hora que eu esqueci a letra, deu um embromete aí, viu? Aí tu edita aí. Sobre o jogo, a Bélgica propõe jogo, tenta pelos lados, não entra pelo meio não, tenta jogada lateralizada, tanto pela esquerda como pela direita. o Lukaku com centroavante, centroavante raiz mesmo, no melhor estilo Yuri Alberto, Pedro Raul, né? Aquele jogador de muita força é o que tem tentado mais. O De Bruyne tenta fazer articulação, mas por enquanto os iranianos que vão contra-golpear estão levando a melhor.
1: Tem oportunidade ali com o Hadzaf. Voltou pra ele mesmo, levantamento a meia altura de cabeça. Tirou o Lukaku, auxiliando no campo de retaguarda. A briga fica, pelota batida direto pro gol. Defendeu o Courtois! Kanani na grande área, sobrou pra ele. Ele emendou a estilingada. Quase ali, ó. Deixa eu ver se meio que na marca do pé. É, rapaz. Girou, bateu. Veio forte na cara do Courtois, que teve que espalmar, mandar pra linha de fundo. Esgrilis. Que chance teve o Irã, hein?
11: E o Hazaf que fez o cruzamento dentro da área. A zaga não conseguiu afastar e o camisa de número 13, Kanani. O Kanani, bateu de perna direita. O Courtois já fez o primeiro milagre. Lado esquerdo, escanteio. Vem ali o camisa de número 23, o Kasmin.
1: Vai tomar distância, vai levantar na área. Levantamento feito na boca do gol, desvio de cabeça. E ela vai pela linha de fundo. Tentativa na segunda trave, o toque de cabeça do Exato Larry. E ela passa ali à esquerda do Courtois. De qualquer forma, né, Esgrim? Pode considerar já no scout, viu? Segunda chegada da equipe do Irã, duas perigosas.
11: E o Exato Larry, que é jogador do Awali, tem 1,89m. Então foi na sobreloja, no segundo pau, fechou bonito. Mas na cabeçada acabou saindo à esquerda do Courtois. É, vai achando que o Irã vai ficar só lá na defesa. Olha o contra-ataque dos caras.
1: Exato, Larry, lançamento direto pro campo de ataque, já buscando a Taremi. Ele vai tentando levar pra linha de fundo, só que já não tá valendo. Tá valendo nada isso aí, viu, Esgrim? Tá valendo nada.
11: É porque o Mekelle acabou fazendo a linha de impedimento e deixou o Taremi, camisa número 9, centroavante. É ajustado, hein? Eu achei que o Mekelle tinha deixado na posição de impedimento, mas o Taremi, pra mim, tava na posição legalíssima.
1: Munier a Lukaku, ele traz pra perna esquerda, toca mais atrás na lateral, pode pintar levantamento de Selemakers. Selemakers deixando a Kevin De Bruyne na tentativa do próprio Lukaku. Ele saiu do espaço em que o Kevin De Bruyne deu passe, e aí foi, deu tempo pra zaga do Irã afastar, botar essa pela linha de lado em arremesso lateral. Esperto tava ali o Kanani, botando em arremesso favorável pra seleção da Bélgica. Diga lá, Xará.
11: Só relembrando que todos empataram na primeira rodada e o fechamento dessa segunda rodada acontece em Vancouver, hoje às 10 da noite, entre Nova Zelândia e Egito.
1: Perfeito. Bélgica com a posse de bola com 15 minutos e 50 jogados. Segue tudo igual, 0-0. Kevin De Bruyne é quem vai dar a saída. Chega ao campo ofensivo. Leva pra cima da marcação exatamente do Exato Larry. Trabalha a jogada pela lateral esquerda. Trossard, habilidoso. Leva pra linha de fundo, faz o levantamento. Passa do Lukaku. Do outro lado, complementa a marcação. Vem pra tirar o Mohebe. O rebote vai voltando e é pra própria Bélgica. Voltando mais atrás. Trabalhando a jogada agora com o Ngoi. Ngoi deixou curtinho no comando a Kevin De Bruyne. Já pediu passagem, recebeu. Mekelle abriu a jogada pelo lado esquerdo. Trossard fica com a posta redonda, podendo até bater pro gol. Ele prefere deixar curtinho pra Kevin De Bruyne, que escorregou na nasca de bacana. E aí vem o Irã pelo lado direito, na oportunidade, na corrida ali do Hardani. Cobertura feita e a Bélgica já consegue a retomada pelo meio campo. Este é Tielemans, atleta do Aston Villa, que passe pra Lukaku, mas é forte demais. Tempo pro Beiravan já sair pra fazer a defesa, viu, Zilinis?
11: Isso, e o Raskin, camisa número 23, tentou aquela jogada entre os dois volantes da equipe do Irã, de pelo menos 15, 20 metros, visando o Romelu Lukaku, mas só que a bola correu demais, e esses gramados da NFL são cortados bem rente, e é um híbrido, né, com gramado artificial e também gramado natural, então ela corre demais, foi o que aconteceu nesse lance, e o Beiravan ficou com a defesa.
1: É o que alguns atletas têm falado mesmo, né, bola nesse campo assim, corre que é uma barbaridade, viu?
11: Nesse uma acelerada ainda, no processo, né? Tem que segurar um pouco o passe.
1: Verdade. E aí sai trabalhando de novo a seleção do Irã no seu campo de retaguarda. De novo com ele, Hardani. Hardani soltou pelo lado esquerdo. Levantamento feito na tentativa ali de cabeçada do Mohebe. Vai sobrando pra Bélgica de novo com o Ngoi. Ngoi soltando na quarta zaga. Vem com o Mekelle. Mekelle ajeitou, dominou. Trouxe pra perna direita. Devolveu a jogada pra Ngoi. Ngoi, se quiser do lado direito, já tá se mexendo. Munier pediu, recebeu. Não partiu pra cima da marcação porque tem a aproximação de Tielemans. Tielemans abriu a jogada. Vem a Bélgica com mais posse de bola. Aberta pelo no lado esquerdo, vai trabalhar na ala, vem soltando o lance, o passe vem com Trossard, escapa bem da marcação do primeiro, tenta fugir ali do Godos, soltou mais atrás, a Bélgica toca a bola pelo lado esquerdo, deslocado, Kevin De Bruyne pediu, recebeu, olhou pra área, pode preparar levantamento, deixou pro Trossard, abriu espaço, cortou pra perna esquerda, disparou, carimba, zaga do Irã, rebote vai voltando de novo, tá aí pro campo de ataque, este é Meunier, Meunier soltou curtinho, ali com o Saelemaekers, Saelemaekers devolveu a Meunier, fez o levantamento na pequena área, subiu alto o Beiran Van pra fazer a defesa, o goleiro iraniano Sgrini.
11: E agora tenta equilibrar também do lado direito, porque as boas chegadas da equipe da Bélgica sempre provenientes do lado esquerdo, agora tenta a jogada com o Meunier pelo lado direito, o jogador do Lille faz aquela bola barriguda pro segundo pau, saiu o Beiran Van, fez a defesa 0-0, golosão.
1: Meunier, Bélgica não para, vem de novo pro campo de ataque, já 20 minutos, Kevin De Bruyne recebeu o passe, abriu pelo lado esquerdo agora pro Trossard, Trossard na passagem tem The Keeper, e ele vai voltando o lance, Trossard, ajeitou a jogada, vem com Haskin, soltou por baixo a Lukaku, Tielemans, De Bruyne, na tentativa de passe pro próprio Tielemans, corta a marcação, exato, Larry, um balão no toque de cabeça do Meunier, volta N'Goy, N'Goy soltou o passe agora, vem de novo a seleção da Bélgica, vem com Haskin, Haskin recolhe, domina, ajeita, observa a movimentação lá na frente, prende bola, devolveu a jogada, N'Goy, N'Goy a Meunier, Meunier deixou a Saelemaekers, Saelemaekers tenta escapar da marcação, sai da ponta, carrega pra intermediária, na tentativa de passe foi fraco demais, antecipação feita, cochilou, perdeu ali o Rezaian, ele tentou levar a jogada no bate e rebate, a Bélgica fica com ela de novo, trabalha o lance pelo lado direito, este é Meunier, já devolveu a jogada, a Trossard, Trossard vai levando pra entrada da área, devolveu, curtiu a Lukaku, ele tentou de primeira, antecipação feita, e aí o Haizafi tenta tirar, tira feio, ela vai voltando pra Lukaku,

0: Não tem, né? Lambe Quintino, hoje tá, né? Sem, nós estamos deslambidos.
1: Oi! Que pena, hein? Que pena que não tem o Lambe,
2: não. Deixa eu ver a Bélgica aqui, ó. De Bruyne ajeitou a jogada
0: inventei
2: pra Bruyne.
0: Inventei uma palavra, deslambido.
2: Pelo lado direito faz a volta, toca mais atrás a Ngoy, o atleta da Juventus vem pra cima da marcação, boa fatiada, é pelo lado esquerdo com The Keeper vai voltando o lance, deixou pra Haskin, pode até bater pro gol, preferiu a Meunier, ajeitou, soltou no bico da grande área, De Bruyne levantou pra Lukaku, subiu, escorou, tira a marcação do Irã, complementa a jogada exata, Larry. E aí a chegada forte pra cima do Moheb, o árbitro mandou seguir no bico da grande área, Selemakers levou pra cima da marcação, toca de lado, vem Meunier, devolveu a jogada, Ngoy deixou curtinho pelo lado direito pra Tielemans, olhou pra área, soltou por baixo e ia chegando no Meunier, carrinho providencial da marcação, Kanani, e aí o rebote volta, a Bélgica não para, aperta, toda no campo de defesa, seleção iraniana, e agora desce com Mekelle, tá aí o zagueirão se aventurando no campo ofensivo, deixou pra Kevin De Bruyne, De Bruyne ajeitou o corpo, abriu lateralmente agora pra Tielemans, invadiu a área, puxou pra perna direita, bateu, defendeu o Meiravan. Olha o Tielemans aí, levando pra grande área, arriscou o chute, mais uma pro scout de finalização da Bélgica, Esgrima.
0: E ele que tem um papel mais defensivo na seleção, o Tielemans agora foi muito bem nesse tiro de média e longa distância, né? Pelo menos ali 20 metros, um pouquinho mais pra trás da entrada da grande área, boa defesa do Beravan, escanteio De Bruyne na batida.
2: Ao lado dele, tá próximo ali o Mekelle, ele fez o levantamento na pequena área, rebote vai voltando, Ngoy bateu, nossa, completamente errado por cima do gol. Você sabe que na Bélgica, né? A Bélgica existe aí há quase 200 anos, né? E quase nunca tem um governo lá. Em 2010, 2011, o país ficou, Esgrimes, 541 dias sem governo.
0: Ô,
2: Quintino, parece alguns clubes nossos aqui também, né? Aliás, tá sem governo há muito tempo também. Né?
1: Sem governo, então, é anarquia.
2: É verdade, viu? Caramba, cara, que coisa, hein? Aí, ao longo da nossa transmissão, eu vou trazendo algumas curiosidades, tanto de Bélgica quanto de Irã, né?
1: Os Grilis!
3: Digo já, fui lá, bati, liguei, mandei recado pra caixa postal, não sei.
0: Ó! E há isso aí, hein? Porque.
2: Isso foi A.
0: Foi bem demais, hein?
2: Lançamento feito pro campo de ataque, o toque de cabeça errado, ela volta pra seleção iraniana ali com Taremi, girou, tocou, já tentou Moheb na entrada da área, era pro Rezaian e ficou pedindo a falta. O árbitro anotou, o árbitro vai anotar essa falta aí, viu, Esgrilis? A falta perigosa pro Irã.
0: É, porque não é vôlei nem handball, né? E aí o Nicolas Raskin, jogador do Rangers da Escócia, acabou com o braço direito. É, rapaz, braço direito pegou. Ali. O Ramin, camisa número 23, pra cima do jogador, do Raskin, da equipe da Bélgica. O Raskin acabou esticando o braço direito. Falta, foi de fronte pro Dario Herrera, árbitro argentino.
2: Então é mais uma oportunidade pra seleção iraniana. 23 minutos e 47 jogados da primeira etapa lá no Los Angeles Stadium. É uma falta pra seleção do Irã. Quatro jogadores na conversa. O Salé, ali também o Ramin Rezaian, também o Kanani, o capitão Adizafi, que vem na perna canhota. Exatolahi, a barreira está armada, o biombo erguido na meia lua da grande área. Preocupado o Courtois, hein? Vem chumbo grosso. É falta pro Irã. Ajeitou com muito carinho o Rezaian. Vai tomar distância. Ramin Rezaian. É jogada ensaiada, batida pro...

sobrepôs completamente. A defesa belga esperava uma batida direto, mas o que aconteceu foi uma jogada ensaiada. Passe por baixo, Taremi de costas recebeu a bola, ele teve tempo para girar. Quase colocou a bola na marca do pênalti de perna esquerda. Colocou no canto esquerdo do

0: 25 minutos e 21, Irã, Irã, Irã, Taremi abrindo o placar, Irã 1, Bélgica 0, jogada ensaiada, ó, o fino da inteligência, Skrilli.
1: E o Rassaf foi muito inteligente na batida da falta, porque eram 5 jogadores na barreira e ele colocou na única brecha que tinha entre os jogadores da equipe da Bélgica. E o Taremi já estava esperando, mas a minha impressão é que o Taremi estava um pouco à frente, tanto que o lance está em checagem neste momento. Mas se for validado, vai ser o terceiro gol dele em Copas, o 59º com a camisa do Irã, jogador importante do Olympiacos da Grécia, mas na hora que o Rassaf coloca essa bola entre a barreira da Bélgica, eu fiquei com a impressão que o Taremi estava na posição de impedimento. Vamos ver a checagem do árbitro de vídeo, Hernán Mastrangelo, da Argentina. Por enquanto, Dario Herrera está esperando. 1 a 0 para o Irã, por enquanto, Navagol.
0: Por enquanto, né? Como você bem destacou, tá na checagem. E olha, espetacular a jogada ensaiada. Ele tá falando lá, né? After review. Yo voy a contar, e aí?
1: I want to do. É. É. Desgol, porque ele estava na posição de impedimento.
2: Anulou.
1: E desgol! E a linha na entrada da grande área dá
0: ajudou
1: pra ajudar
0: bastante, né?
1: Muito no, na questão do VAR, né?
0: É, Irã. Olha. Espetacular,
2: uma pena, hein?
0: É uma pena meu. O Quintino,
2: jogada
0: uma pena,
2: bem ensaiada, hein?
0: Nossa, velho.
2: E livrou a cara do Salemakers, que ele ficou. Até ele ficou estupefato pelo fato da jogada ter sido ensaiada, não foi chutado direto. E o Courtois, que pra mim é o melhor goleiro do mundo na atualidade, não conseguiu pegar, não. Uma pena.
0: Portanto, invalidado o gol, que seria o gol do Irã. Um gol que seria marcado pelo Taremi. Bélgica vem pro campo de ataque com Tielemans. Abriu a jogada, Raskin. Devolveu Kevin De Bruyne. Que bolão pro Lukaku. Trouxe pra perna direita. Bate, rebate da marcação. Afasta a zaga, Kanani. Manda lá pro meio campo. Tem toque de cabeça do N'Goy. Vem pra trabalhar também ali também o Meunier. Por baixo ele tenta uma, duas vezes. Só que sobrou um pezinho ali. E o árbitro tá mandando o jogo seguir. Então a Bélgica vem pro campo de ataque pelo lado direito. Raskin entregou a Meunier. Meunier tenta escapar da marcação. Na tabelinha ele chamou melhor pro Exaptolak. Ele tenta botar no chão, sai jogando errado. Ali Trossard deixou a Lukaku. Lukaku, a Haskin, pode. Ele tá tentando abrir espaço pra bater pro gol. Mas sobra pra Kevin De Bruyne. De Bruyne fez o passe a meia altura pelo lado direito. Salemakers vai pra cima da marcação. Melhor pro Hadzafi. Ele vai tentando levar pra lateral. Tira, tira feio. Vai voltando de novo. A Bélgica mantém a posse da redonda pelo lado esquerdo. O jogo é movimentado, é bom. Kevin De Bruyne vai chamar na tabela. A Tielemans acaba acontecendo no bico da grande área. Devolveu a Lukaku. Solta mais atrás, a Tielemans cortou pra cima da marcação, bate no Salemakers, volta pra Meunier, levou pra dentro de fundo, preparou, levantou, saiu do gol, Beiramano pra fazer a defesa, Scrims.
1: E quando você tem um centroavante de mais de 1,90m como o Romelu Lukaku, você vai buscar toda hora essa jogada dentro da grande área. E o Meunier, que foi mal na primeira rodada, críticas da torcida da Bélgica, agora acionado mais uma vez na lateral da grande área, fez o cruzamento e o Beiravan esticou os braços e fez a defesa.
0: 28 minutos e 55 jogados. Ademir Quintino, eu quero ouvi-lo. Bélgica 0, Irã também 0, Kiki.
2: Eu não assisti todos os jogos do Mundial até agora. Se eu falar que eu assisti, eu sou um hipócrita mentiroso. Mas dos que eu assisti, foram mais da metade, eu não vi nenhuma defesa permanecer com 6 jogadores lá atrás. O Irã, que está num 5-4-1, tem momentos que desce um volante e fica com uma linha de 6 lá na defesa. E me lembra até times dirigidos pelo Paulo Roberto, que era o Luxemburgo do Nordeste, um técnico que conquistou algumas coisas no interior do Brasil, jogando com uma linha de 6, bem defensiva. É o que faz o técnico do Irã. Agora, verdade seja dita, o contra-ataque dele está bem armadinho. Tanto que já conseguiu uma falta que quase saiu um gol numa jogada ensaiada. Foi um pecado esse gol do Taremi não ter sido validado aos 24 minutos. E a melhor jogada da partida até agora, apesar da posse de bola e da tentativa belga em explorar os lados, a melhor jogada até agora foi do Kanani, que obrigou o Courtois, goleiro do Real Madrid e da Bélgica, a fazer a melhor defesa. Ou seja, o que eu estou querendo dizer? A Bélgica tem o domínio territorial do jogo, é quem propõe jogo, mas as jogadas mais perigosas até agora foi no contra-ataque iraniano. Das duas propostas belga e iraniana, por enquanto, a iraniana tem levado a melhor. Está bem no contra-ataque armado e está bem defensivamente. E a Bélgica está tentando encontrar espaços, mas está alçando muita bola na área com muito chuveirinho, vai facilitar a vida do goleiro Benervan.
1: Pausa para hidratação! Jesus, que susto que eu tomei!
0: Você sabe que nas transmissões de hoje em dia tem que ser assim.
1: É assim?
0: Tem que ser assim.
1: Não, né? Quintinho, eu tomei um susto agora, velho.
2: Você me lembrou um canal aí. O QR Code! Cole Break!
1: Lateral! 11-9!
3: Agora a galera tem que gritar, né?
1: É pique, hein? É pique, hein?
0: Nossa, hein?
1: Isso aí é, hein?
0: É. 11-9-66-507-997, o torcedor corneteiro participa do Futebol Energia na Copa.
4: Fala, galera do Energia na Copa, como é que vocês estão, beleza? William Ferreira aqui de São Bernardo do Campo. Navago, eu sou seu fã, você narra muito, sou fã de todos vocês aí. Olha, só eu que acho que esse jogo aí entre Bélgica e Irã deveria ir pro hospício. Imagina o Marcão e o De Paula, a bagunça que ia fazer com esse monte de trava-língua aí, hein? Tamo junto.
0: É verdade, hein? Aliás, né, lá na Bélgica tem o Mannequin Pins. Mannequin Pie. Sabe o que é isso? É um monumento que é muito famoso lá em Bruxelas. É uma estátua de bronze com um menino fazendo xixi, né? Numa fonte.
2: Os turistas. O Jeremy Doku vai sempre lá no nesse monumento, hein?
0: Sabe qual é o tamanho?
1: Não, calma.
0: Do monumento.
1: Calma, que ainda é uma transmissão de família.
0: Calma. Monumento. O monumento tem 61 centímetros, hein? Né? É um grande monumento. Lá, né?
2: Nossa, que é uma senhora,
0: de criança.
2: Pode chamar 61? De
1: monumento. O Mota até voltou aqui.
2: Olha.
3: Pode chamar de
2: monumento. O Mota tá com água na boca, cara.
1: O Mota até voltou aqui, tiro.
0: É o monumento.
2: Nos Estados Unidos, o nome desse monumento é Long Dong.
0: Sabe qual é o tamanho? A bola volta a rolar no Los Angeles Stadium. A Bélgica vem pro campo de ataque. Falta no Tielemans, xará.
1: Rapaz do céu, vou te falar. Esse é tudo isso que é a jacueca. Cartão amarelo agora para o Exatolai. Camisa meia dúzia que fez a falta quando tentava se desvencilhar da marcação. O Tielemans, camisa número 8, que é o jogador que dá dinâmica do meio campo para o ataque. Jogador do Aston Villa, falta já batida.
0: Selemakers vai deixando mais atrás. Olha a Bélgica tentando chegar agora com Raskin. Devolveu para Ngoy. Na participação agora de Kevin De Bruyne. Passe de três dedos, subiu a marcação. Vem para tirar o Kanani. E ela vai saindo pela linha de lado em mais um arremesso lateral. A Bélgica vai ficar com a posse com 33 minutos e 20. Ao final da primeira etapa, nós teremos a resenha do intervalo Futebol Energia na Copa. No comando do Coste. Arremesso cobrado. Bélgica vem de novo. Tabela feita. Kaskin, ele tenta escapar da marcação. Tenta calibrar para a linha de fundo. A marcação é forte do Hardani para cima dele. Ele vai voltando o passe. A Bélgica vai tentando tramar a sua jogada ofensiva de novo. Vem com Kevin De Bruyne. Kevin De Bruyne abriu a jogada. Trussar pede mais à frente. Este é Raskin. Raskin recolhe, domina, ajeita. Abre a jogada de novo agora para Ngoy. Tá marcado o Irã todo no seu campo de defesa, hein? E vem de novo aí a Bélgica com o zagueirão que é Mekelle. Mekelle tentando o passe à frente. Errado. Só que o árbitro já tá pegando ali a irregularidade no campo ofensivo. Acabou batendo nele, né? E a bola vai voltando. A Bélgica tem na posse. Vem de novo. Olha a Bélgica aí com um Trossard. Trossard abriu a jogada pra Ngoy. Do outro lado já tá se mexendo o Selemakers. Ele vai voltando o passe, abrindo ali com o Raskin, né? A bola escapando dele. Ele levou pra perna direita. Na aproximação, toca mais atrás pra Mekelle. Mekelle recolhe, domina. Deixa pelo lado esquerdo. Ali no The Keeper. The Keeper voltou o lance de novo com um Trossard. Trossard abre no carrossel. Tocando mais atrás a Ngoy. Se preparou pra se desvencilhar da marcação. Este é Munier voltou no carrossel de novo. A Ngoy trabalha a jogada com o Mekelle. Mekelle, se quiser, tem The Keeper pedindo. Pediu, recebeu. Vai passando Kevin De Bruyne. Trossard também mantém a posse da redonda. A Bélgica vai ali com 34 minutos e 44. Tentando alguma coisa no meio campo com o Ngoy. Olha, chegando ali o Taremi para apertar nessa saída de bola. Mas a Bélgica vem de novo. Passe esticado por baixo a Kevin De Bruyne. Antecipação feita por ali. Mais uma vez de Kanani no rebote. Bélgica de novo com a posse. Com o Trossard. Trossard recolhe, domina, ajeita. Do lado dele já vai se mexendo o Munir. Vem na passagem o Haskin. Ele pisa nela, volta no meio campo pra Enicoy. Enicoy abre a jogada pela ala direita. Atrapalha Munir. Munir tenta escapar da marcação de Taremi. Vai chegando ali também o Mureb. A bola solta pelo lado direito. A Bélgica trama ali sua posse, mas não consegue encontrar espaços. No meio campo, Bélgica vem de novo. 35 minutos e 25. Pode trabalhar o lance do Caco, marcado por dois. O passe vem na esquerda. Vai tentando de novo com o The Keeper. Puxou pra perna canhota, pisa nela. Devolveu a jogada. A oportunidade é boa. Tielemans fez o levantamento. Lukaku de cabeça por cima do gol. Levantamento feito na medida. Lukaku se posicionou e subiu na cabeçada. Sem perigo nenhum, Xará.
1: Ah, mas com tantos jogadores ali com recurso técnico, toda hora ficar jogando bola alçada na área. Fica um jogo muito pobre do time da Bélgica. Agora o Tielemans do lado esquerdo fez o cruzamento mais uma vez pro Lukaku, que sempre tem dois jogadores na marcação. E aí vai atrapalhando cada vez mais a subida do centroavantão da equipe da Bélgica, uma das novidades do técnico Rudi Garcia.
0: Então vamos girar. Tempo e placar na energia.
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0: 36 minutos e 20 jogados lá no Los Angeles Stadium, Grupo G da Copa do Mundo 2026. Segue tudo igual. Bélgica 0, Irã também 0. 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
0: Já já o Costa vem para comandar a resenha do intervalo do futebol Energia na Copa. Agora tem falta, é isso?
1: É, e o Taremi acabou, o Quintino que joga bola lá na Baixada Santista, e ele sabe que esse totozinho no tornozelo que o Taremi deu agora no De Bruyne, dói uma enormidade, rapaz. Não sei nem se mereceu amarelo, né?
0: Vamos ver se lateral aqui, porque a Bélgica está no campo de ataque. De Kepper devolvendo a jogada, Kevin De Bruyne. Último toque do jogador iraniano, ela vai saindo de novo em arremesso manual. Vai arremessar o melão, De Kepper. Entregando para Kevin De Bruyne. De Bruyne a De Kepper. Puxou para a perna esquerda, toca mais atrás. Vai pintar Tielemans no levantamento. Subiu a marcação. E ela volta de novo para a seleção da Bélgica. No toque de cabeça, vai sobrar aqui na frente. Vem de novo a Bélgica com De Kepper. Ele tentou no domínio, sobrou. Vai chegando a Kevin De Bruyne. Escapa bem da marcação. Toma o rapa. Sofre a falta, Skrillis.
1: É, e o camisa de número 3. Ah, então pedindo cartão amarelo agora.
0: Chamou.
1: Chamou camisa de número 3 da equipe do Irã. O Rassafi, que é lateral esquerdo, uma das novidades também do jogo de hoje, do treinador da equipe do Irã, acabou dando rapa pra cima do atleta da Bélgica, já no campo ofensivo do lado esquerdo. De Bruyne tenta se desvencilhar da marcação, e ali o lateral esquerdo do Irã até eleva demais o pé, impedindo a passagem do belga. Falta o próprio De Bruyne, vem na batida de perna direita, e o De Kuip vem ali de perna esquerda.
0: Falta perigosa, três jogadores ali naquela conversa, naquela resenha, naquele podcast na linha da grande área. Tem a defensiva ali, o Beiravan já armou a defensiva, porque vem chuveirinho, hein? Vem chuveirinho, vem bola aérea, Kevin De Bruyne em lances de bola parada com Kevin De Bruyne. É sempre um perigo, junto dele o The Keeper, vai tomando distância, vai ser autorizado, é a chance para a seleção da Bélgica. Zero, eu já tô ficando com fome, hein?
1: Ah, é?
0: É. Tomou distância, da equipe fez o levantamento lá na boca do gol. Subiu de cabeça o Khalil Zadel. Ela vai voltando de novo. É pra Bélgica no toque de cabeça. Do outro lado vai tentar brigar por ali com os Selemakers. A defensiva chega e chega bem com Nezatolak, botando essa pela linha de lado em arremesso lateral. Já cobrado pelo Munier. O arremesso cobrado, ela chega no campo de retaguarda. Se oferece a equipe. Da equipe recolhe, domina, ajeita, faz o passe mais à frente. A Ngoy. Tá aí o atleta da Juventus, ele vem atacando agora pelo lado direito. Volta a jogada no meio campo com o zagueirão, que é o Mekelle. Mekelle voltou, lance a The Keeper a Mekelle. Mekelle deixando com o Ngoy. Pode girar o passe agora pelo lado direito. Pediu, recebeu o Munier. A marcação vai chegando junto dele, do Taremi. Vai também se aproximando o Mohab. Daí o Mohab pra cima do Munier. Esticou o passe a Selemakers. Chega a marcação do Irã pra tirar com Haizafi. Ele vai pedindo ali a falta. O árbitro vai mandar e seguir o jogo, né, Skrillis?
1: Ah, segue o jogo, o capitão Razaf ali tá caído nesse exato momento, pedindo ali uma falta, mas coisa que não aconteceu, é de jogo, né, um lance de jogo.
0: É, vai pintar o arremesso, lateral, hein, também conhecido como latereio, viu, Munier tomou, deu aquela enxugada na bola. vai arremessar o melão, é lá na boca do gol, 40 minutos, será? Tomou pequena distância, agora sim, tomou enorme distância, agora não. Acho que ele demorou demais, né? Não é?
1: Ah, é. Demorou. Ele deu duas do balo B de Rui, né? Deu duas refugadas.
0: É.
1: Aí, na terceira, o cara falou, não, qual foi? Por que aqui tu tá nessa? E aí, deu reversão, demorou demais. E o Raissafi, camisa número 3, capitão da equipe do Irã, vai balançar o esqueleto do lado esquerdo.
0: Mandou ali pro campo de ataque N'Goi, de perna direita, manda o balão, mas vai subir de cabeça para tirar mais uma vez o Raissafi. Tentou ali também no Mokhebe, de cabeça até Taremi, no bate-rebate ela sobra pro atacante do Irã, partiu para cima da marcação de N'Goi, o árbitro tá falando, ó, só bola nos pés de Kaskin, ele vai voltando a jogada, Mekeli a the keeper, faz a finta para cima da marcação de Rezaian, e ele vai voltando no campo de zaga, a Bélgica tem a posse da redonda, acabando o primeiro tempo. Tempo, hein? Tá tudo igual 0-0. Vem Bélgica de novo com Raskin. Abre a jogada pelo lado esquerdo com The Keeper. The Keeper a Trossard. Olha o Trossard aí. Que bolão pra De Bruyne de primeira. Pega firme, Beiren Van. Lançamento veio por cima e eu acho que era a tentativa era de passe, né, Esgrimis, do que essa finalização.
1: E uma boa tentativa do Trossard, rapaz, ali do lado esquerdo, tentando agilizar o processo, porque tá numa lentidão tremenda, a equipe da Bélgica vai ter que acelerar o passo e achar um espaço, porque tá na lentidão profunda, e foi o que tentou agora acelerar o Trossard do lado esquerdo, visando o De Bruyne. Vem mais uma vez a Bélgica, agora do lado direito.
0: Munier a Tielemans, ele vai tentar levar para o carrinho providencial do Raissafi, o Raissafi leva para a perna esquerda, acabou se atrapalhando com a bola, rebote para a seleção da Bélgica, vem Trossard, tabelando com o Lukaku. Lukaku tentou adiantar para ficar de frente para o crime, escapuliu dele, sopra nos pés de Beiren Van de novo. Como encontra dificuldades a Bélgica agora nessa parte final do primeiro tempo, viu, Sgrilis?
1: É, tá tendo muita dificuldade, até porque não consegue trabalhar sem a bola, né? Não consegue achar espaço sem a bola e toda hora vai tentar esse chuveirinho na área para o Romelu Lukaku. Beiren Van fez a defesa.
0: Caramba, velho, tô mostrando o gráfico lá agora de volume de jogo,
1: só tem um
0: negocinho ali, né, pra seleção do Irã, que vem de novo pro campo de ataque com o Taremi, levou pra entrada da área, mas não tá valendo nada, o árbitro já pegou a irregularidade ofensiva da seleção iraniana. Ademir Quintino deu seu destaque nesse final do primeiro tempo, que por enquanto tá 0-0, viu, Kiki?
2: O Irã conseguiu encaixar a marcação, estava com 5 homens, trouxe um 6º homem e a Bélgica, que estava atacando bastante, agora não consegue nem um chuveirinho. Deu uma desacelerada o time belga, não sei se em razão do calor de Los Angeles ou da dificuldade da partida, eu fico com a segunda opção. Os iranianos dão a bola para os belgas, mas eles pouco sabem o que fazer com ela e quando consegue chegar no último terço, insiste no chuveirinho e o Lukaku não está levando a melhor sobre os homens arrões do Irã. O Irã, sim, está com contra-ataque prontinho, bem armado, já conseguiu 2 nesse primeiro tempo. Um deles originou a falta que deu o gol que foi anulado e o outro, o Courtois, fez uma grande defesa. Na proposta de jogo, o Irã está levando a melhor.
0: Bélgica vem de novo pro campo de ataque, a bola solta pelo lado direito com Munier voltando a N'Goi, N'Goi deixando a Mekeli na perna direita, ajeitou, soltou, bom passe pelo lado esquerdo agora com Trossard, puxou pra perna direita, cortou, abriu espaço, Kevin De Bruyne devolveu pra Trossard, rebote sobrou, Salemakers travado na hora H, chega junto com ele a marcação forte do Khalil Zadeh, e ela vai voltando de novo, é pra seleção da Bélgica em mais uma oportunidade, hein? Mantém o volume de jogo e não para, inscrito.
1: E agora com o Salemakers ali dentro da grande área, na entrada da grande área, bateu de perna esquerda em cima do zagueiro do Irã. Você falou até do gráfico que apareceu ali do controle de jogo, mas aquele falso controle de jogo. Porque o time chega, mas só chega à base do chuveirinho. E vai tentar mais uma vez do lado esquerdo lá.
0: Bélgica com a posse de bola novamente, Raskin entregando a jogada a Kevin De Bruyne devolveu a Raskin, solta o passe à frente para Trossard devolveu a De Bruyne, Lukaku se projeta para a grande área, rebote vai voltando, tira feio, Hardani bota lá para frente, não tem ninguém do Irã, então vai saindo Courtois, traz para a perna direita, atrapalha o lance na sua saída, novamente vem Bélgica, vai ter mais uma oportunidade, no meio campo vem com Tielemans abriu o passe mais à frente a Salemakers, bolão na meia da grande grande área para Lukaku. Ele tentou desenvolver na ponta ali, exatamente com o Meunier. E aí tenta sair jogando Raizaf, né? Tá apelando com o próprio adversário. E ela vai voltando para a Bélgica. Vamos ver quanto vai pedir de acréscimo aí o senhor Dario Herrera da Argentina, hein? Porque nós chegamos a 45 minutos.
2: Oito.
0: Selemakers levantou para Lukaku, ajeitou no peito, estufou. Afasta a zaga do Irã.
2: Tudo isso?
0: Pois é, hein? 8 minutos, velho. Teve o cooling break.
2: Não, teve então, o atendimento, né, no começo do jogo pro goleiro.
0: O goleiro, verdade. É, além
2: a
0: do
2: entrada do Lukaku lá na nuca do goleiro do Irã.
0: Isso, é. Perfeito. Vai saindo do gol, Beran Van, pra fazer a defesa. Já já, Marcos Costa vem, hein, pra comandar a resenha do intervalo. Sim, futebol vai, energia velho. Na Copa. 8 de acréscimos e tudo igual, 0-0. Bélgica e Irã. Este que é o jogo válido pelo grupo G da Copa do Mundo
7: de gulosão.
0: 2026. G de gulosão, né?
7: Você tá hoje passando meio fome, né, Naval?
0: É porque, né, a semana inteira aí, né, meu? Papei gol adoidado.
7: Você aí chega, o quê?
0: É, papei gol adoidado, né? E aí aquele negócio. Toda semana de treinos tem que ter um dia de descanso. Tem que ter. É o domingão, né? Lançamento pro campo de ataque. Vamos ver, ó. Bélgica pelo alto no toque de cabeça do Khalil Zadé. Ô, louco, Khalil Zadé. Mandou um balão. E ela vai saindo pela linha de lado. Saiu. É arremesso lateral pra Bélgica, que vai ter tempo, hein? Vai ter muito tempo. Vai pintar o arremesso. Vai chegando ali o The Keeper. Tem pressa. Não poderia ser diferente. A Bélgica quer abrir o placar ainda no finalzinho deste primeiro tempo. Aí Haskin. Haskin abriu a jogada. Tem Trossard pedindo no comando. Pediu, recebeu. Na tentativa de passe de três dedos. A cobertura forte. A cobertura feita pelo Hardani. Arremesso cobrado. A Bélgica vem de novo. Daí Haskin olhou pra boca do gol. Pode pintar o levantamento. Ele preferiu soltar mais atrás a Mekeli. Mekeli é N'Goy. N'Goy. Ele parte pra cima da marcação. Inverteu lá pelo lado esquerdo, ajeitou na caixa, botou no gramado ali o Trossard, puxou pra perna direita, soltou a jogada pra Lukaku, Lukaku devolveu a Trossard, fingiu que ia bater, devolveu a Kevin De Bruyne no bico da grande área, setor de esquerdo, tentou levar, desviou na marcação, na finalização, sobra do outro lado, o Irã vai ficar com a posse com o Moheb, teve dificuldades ali, bateu do jeito que ela veio, volta de novo pra Bélgica, no seu campo de retaguarda, chegamos à marca de 47 minutos e 20, Bélgica vem de novo com o zagueiro Mekeli. Soltou a jogada, Lukaku, trabalho de pivô, abriu a capa, levou pra meia lua da grande área, contra três, ele vai tentando brigar na tentativa ali de passe. Era ali dos Selemakers, como o próprio Lukaku. Ele podia ter tempo até pra bater, quem sabe ali, viu, Sgrilis? Ele puxou ali pra perna direita, nesse curto espaço que ele tentou ali mais uma finta, podia pintar a finalização. Agora, contra três ficou complicado demais, né?
7: Ele vai meio Adriano Imperador, né? Ele vai levando contra tudo e contra todos, né? Mas tanque, tem 280 velho. Pernas, né? Até algumas falsas pernas ali também. Pra tentar passar no meio campo ali o Romelu Lukaku, afasta a zaga e tem jogador do Irã caído. Me parece o Taremi ali, na jogada contra o Rossard.
0: Rapaz.
7: E já pediu pra levantar. O Dario Herrera, ele tá querendo o jogo,
0: né? Ele chega, Navarro. Olha, deixa eu ver. Ah, tá, nada, levanta.
7: Nem saiu sangue.
0: Tá desse jeito. É argentino, né? Bola volta de novo. Bélgica pro campo de ataque pela ala esquerda com Haskin. Ele parte pra cima da marcação, escapou do Taremi. Tentou na tabela ali, exatamente como The Keeper. Antecipação feita. Bola sobra pro Irã com o próprio Taremi. Devolveu a jogada a Rezaian na tentativa de lançamento. Meio que por baixo também. Meia altura por baixo. Vai sair do Courtois do gol. Na antecipação, nós chegamos à marca de 48 minutos. Vem que vem de novo. Bélgica com a posse de bola. Manteve o maior volume neste primeiro tempo. Lá no Los Angeles Stadium, Bélgica vem de novo com o Tielemans, toma o rapa por baixo do exato lá, que já tem amarelo, viu, Sgrilis?
7: Já tem amarelo, mas esse aí bate até na sombra e ele tá tentando parar ali nessa segunda linha de marcação, toda hora tentando parar o movimento, principalmente do Tielemans ou do De Bruyne. Falta já batida e vem do lado esquerdo da Bélgica.
0: De Kepper dominou, puxou pra perna. Na perna direita, solta mais atrás a Haskin. Haskin, a Mekeli. Mekeli vê quem chega junto com ele, se aproximou o N'Goy. Partiu o Selemakers, o passe é pra ele. Na grande área, acionado, puxou pra perna direita, soltou por baixo, era pro Lukaku. Antecipa a marcação, Moheb. Botando pela linha de lado, arremesso lateral. Era o exato Larry, perdão. Botando pela linha de lado, mais um arremesso. Ataque ataca a Bélgica e não para, Idriss, não para.
7: E
0: não para.
7: Todas as vezes nas costas do Rassaf, ali o lateral esquerdo. E o Selemaker está levando ali a melhor em quase todos os momentos. Invadiu a grande área, quase na pequena área, tentou o cruzamento para o Lukaku, mas já tinham três jogadores à frente. E agora, o camisa de número 13 está ali, o Kanani. Está se levantando agora com dolores nas pernas. Já vamos para 50, hein? E tá 0-0, hein, ô Navagol?
0: Vai sustentando como pode. E olha, esse empate não é legal para nenhum dos dois, né? Não é legal. Não é bom para nenhuma das duas equipes, viu? Porque nesse mesmo grupo aí, tem exatamente o Egito e a Nova Zelândia, né, Quintino? Empate... péssimo.
2: Todo mundo com um ponto.
0: Pois é, cara.
2: Ninguém ganhou no grupo, só empate.
0: Com o empate aqui, é saber se eu terá algum vitorioso na partida entre Egito e Nova Zelândia. 50 minutos e 37. Falta para a seleção do Irã. É pelo lado esquerdo. Ajeitou com muito carinho o Rezaian. Vai levantar direto lá na boca do gol. Taremi tá por lá. O Kanani também. Falta pro Irã. A tentativa na bola parada. É o Rezaian. Fatiou, levantou ela na segunda trave. De keeper de cabeça. Ainda briga também pela segunda bola. Exatamente, vai tentando chegar o Ali Nemate. Fica ali por baixo. De keeper voltando a troçar na linha de fundo. O campo de retaguarda. Tira, tira feio. Acaba batendo na marcação. Nossa, nocauteando o jogador do Irã. Ela vai saindo pela linha de lado. E prontamente o árbitro vai ver se tá tudo certo ali com o atleta do Irã, né, Esgrimes?
7: Tomou uma burdoada na senhora. Cara. Se perguntar o nome dele, vai falar: é o que maravilha. Pelo menos umas duas semanas, rapaz. Porque ele tomou uma burdoada na cara. E tá tentando agora se levantar. É, rapaz, o Irã tá dando aquele... Se não é um abafa ou vai tentando ali nos contra-ataques, pelo menos vai mostrando que como uma boa defesa segura qualquer ataque. Tem sido uma tônica nessa Copa do Mundo, viu, Navagol?
0: Verdade, verdade. E aí o arremesso cobrado, a Bélgica tá com a posse de bola no seu comando de retaguarda, novamente com o Mekelle.
7: Tá tudo ok já, viu?
0: Tudo certo com ele, né? Mekelle voltando a curtoar, perna esquerda despacha a bola, bota lá pra frente, vem no toque de cabeça do Hardani, vem pra trabalhar também com o Taremi na dividida, ela vai saindo de novo, mais um arremesso é pra seleção do Irã, último toque exatamente do Haskin, arremesso cobrado lá na frente, o próprio Haskin é que sobe de cabeça, a bola voltou de novo pra Exato Larry, tentando na entrada da área, complementa a marcação da Bélgica, vem de novo pra tirar Haskin, solta no 1-2. Recuperação feita da seleção iraniana pelo lado direito, no toque de bola acabou escapulindo, sobra pra Trossard, abre a jogada na diagonal, puxa pra Ngoy se quiser tem o Meunier pedindo, ele prefere o lançamento pelo lado esquerdo, a Kevin De Bruyne, ajeitou na caixa, botou no gramado, levou pro bico da grande área, levantou pro Lukaku de cabeça, subiu junto com ele, Raissafe, o rebote vai voltando, a Bélgica insiste ali mais uma vez com o De Keeper, deixando a Kevin De Bruyne na passagem, na ala esquerda, De Keeper olhou, preparou, chuveirou, tira do jeito que ela veio mais uma vez, atirar ali o Godos, botando pela linha de lado em arremesso lateral, já estamos ali pelo árbitro, levantamento feito do Kevin De Bruyne de peixinho, chega a marcação tirando, vamos ver se dá tempo para mais um ataque, será que dá tempo? A bola vai voltando pro Mekelle, não dá mais tempo não, aponta o centro de campo Dario Herrera, finalizando a primeira etapa lá no Los Angeles Stadium, é o grupo G da Copa do Mundo 2026, e olha, vamos para o intervalo no empate, viu? Bélgica 0, Irã também 0, ele vem aí, hein? Encoste pra comandar a resenha do intervalo no Futebol Energia na Copa.
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9: Energia na Copa, vestiários abertos. Intervalo de jogo, é hora da gente resenhar. E eu já convido você, pelos corneteiros. Manda aí, ó, 96650-7997. Repita. 96650-7997, eu espero a sua mensagem, já temos algumas, vou colocar já já, também convido você que está aqui pelo chat a comentar, eu vou ler a sua mensagem aqui, já agradecendo a Luana, Vanessa, Bruno Biano, Luizinho Lima com a gente, Marcos Vicente, meu xará, Dedesson 100 também está por aqui, Paula Souza, enfim, nossa enorme audiência na FM. Você pode participar com a gente, estou aguardando nesse intervalo de jogo sem balançar a rede. 0 a 0, aliás, o Irã até balançou a rede numa jogada ensaiada muito bem pensada, genial, eu diria, mas estava ali. A tecnologia cagueta estava ali para anular o gol. Antes de eu ouvir os corneteiros, eu quero ouvir o nosso comentarista, grande Ademir Quintino. Fala, Kiki, tudo bem, meu irmão? Como é que foi esse primeiro tempo de até agora? Bélgica 0, Irã também 0.
2: Satisfação, Costa. A Bélgica começou bem, teve 10 minutos que conseguiu penetrar na defesa do Irã e até exigir do goleiro iraniano, o Beinervand. Mas depois dos 10 minutos, o Irã baixou um dos volantes para jogar numa linha de 6, manteve somente outros 3 jogadores à frente desta linha e, por incrível que pareça, deu certo. E somente um homem lá na frente, né, num 6-3-1. Eles começaram num 5-4-1 e depois baixaram para 6-3-1. E encaixou, cara. A Bélgica chegava, mas de forma tímida, alçando muito chuveirinho, muita bola na área. E depois dos 10 minutos, o paredão da última linha iraniana conseguiu conter os belgas e eles não chegaram mais nenhuma vez. A Bélgica só teve uma grande oportunidade. No mais, as jogadas mais perigosas, apesar da posse de bola ser toda dos belgas, 81%, pasmem, 81% de posse de bola dos belgas contra 19% do Irã. Mas a grande chance mesmo foi do Irã, cara, com o Kanani numa excelente defesa do Courtois aos 13 minutos do primeiro tempo. E depois o gol do Taremi aos 24 minutos da primeira etapa, na jogada ensaiada, após uma cobrança de falta, todo mundo esperando que a cobrança fosse direta, um toque ao lado da barreira e o Taremi finalizando, marcando um gol, mas o VAR entrou em ação e acabou anulando aquele que seria o único gol deste primeiro tempo. A Bélgica propõe jogo, mas tem muitas dificuldades de romper esta linha. Fiquei com a sensação de que os belgas, que começaram bastante acelerados com o Hazard, até o Tielemans, jogador do Aston Villa, camisa número 8, caindo muito pela direita, deu uma desacelerada, muito em função da eficiência da defesa iraniana, que tomou 2 gols da primeira rodada, mas hoje não deu espaço para os belgas. A Bélgica continua devendo para o seu público e o Irã fazendo o jogo da vida e conseguindo conter o ataque dos europeus. Por enquanto, a proposta iraniana foi muito mais efetiva do que a dos belgas, inclusive contra-atacando, porque tem muito time que defende, mas não consegue armar o contra-ataque. O Irã não. O Irã já provou que se os belgas derem mole, vão contra-atacar, tem pulmão para isso e vão chegar na frente do goleiro Courtois.
9: É, e a gente vai acompanhando os números na tela aí, até para avisar o pessoal que acaba sempre perguntando no chat, cadê vocês, a imagem de vocês? Não podemos, somos media partner, obviamente, oficiais da FIFA, tá? Mas a imagem nós não podemos, então nós temos essa tela aí que é interessante também. Você pode ir acompanhando aí os números enquanto o Kiki falava, né? Então ele fala aí da posse de bola. Realmente, se você olhar a posse de bola, 81%. Mas desses 81%, qual a porcentagem de efetividade nisso? Nenhum, né? Porque tá zero. Mas assim, quantos realmente perigos a gol a Bélgica levou pro Irã? O Irã se fechou. E aí, além de levar perigo, fez o gol, né? Então, essa questão aí, esse resumo trazido pelo nosso grande Ademir Quintino, direto lá da Baixada Santista, ganhando a Copa do Mundo aqui na Energia. Você também está acompanhando, o que eu sei, e você mandou a sua corneta, e eu quero ouvir, obviamente. Põe aí, Gabiru, corneteiro.
10: Fala aí, Kiki, Navagol. Que quem tá falando é o Edivan, motorista de aplicativo da Vila Leopoldina. Tô aqui na luta e ouvindo vocês, viu? E vamos torcer pro Irã, né? Senão pode cair uma bomba e explodir tudo. Forte abraço e vamos, São Paulo.
9: Boa, grande abraço. São Paulino tá um pouco mais aliviado
2: bom,
9: hoje,
2: bom,
9: né?
2: Bom trabalho aí, né? no aplicativo. Bom trabalho, obrigado.
9: Boa, aliás, aproveitando, né, Kiki, mandando um abraço aí para todos os motoristas de aplicativo, os taxistas, os porteiros que acompanham bastante a gente, boa, os motocas aí, enfim, todo mundo que tá ralando nesse domingão e para todo mundo que tá em casa também, às vezes ralando, né, porque a dona de casa também rala pra caramba ali para deixar a casa em ordem. Nós temos aí já o nosso querido Guma. Antes, eu quero ouvir dois corneteiros. Gabiru, põe dois corneteiros. Na volta, vamos falar com o Guma. Vai lá.
11: Boa tarde, amigos da Energia na Copa. Aqui é a Regina Sofia, vizinha do De Paula, aqui de Osasco. Gostaria de saber de vocês o seguinte. A Espanha está sendo cotada para ser campeã. Mas será que ela joga tudo isso mesmo? Ou porque até agora ela só pegou o time meia boca? Um abraço a todos, bom jogo. Quintino, continuamos esperando em Osasco, hein? Apareça.
2: Muito obrigado, Regina.
9: Oh,
2: eu não acompanhei o jogo da Espanha todo hoje, mas a Espanha decepcionou na primeira rodada contra os cabo-verdianos. E hoje aplicou uma sonora goleada na Arábia Saudita. Por exemplo, eu tenho que ser justo. A Espanha fez com a Arábia Saudita... Foi a Arábia, né?
9: O jogo mais cedo.
2: Fez com a Arábia Saudita o que o Brasil devia ter feito contra o Haiti. É. O Brasil parou, fez 3 no primeiro tempo e parou. A Espanha não, a Espanha enfiou um saldo de gols. É, não é parâmetro pra gente dizer se a Espanha ainda permanece favorito, com todo respeito.
9: Mas a pergunta que não quer calar, você vai lá em Osasco comer um dogão ou não, Kiki? Essa aqui é a pergunta.
2: Mas não, eu ia muito lá quando o Rodrigo tinha parentes lá, em algumas festas lá, com o que é resenha, que é amigo dele. Faz tempo que eu não vou a...
9: Saudades?
2: A terra de Osasco. Oh, e... Não, lá eu não aprontei, não, cara.
9: Não aprontou.
2: Em outra cidade, sim, mas lá não.
9: Todas as outras, sim.
7: E ela é vizinha do De Paula, vai dar tempo pra você conhecer o palacete acarpetado com ar refrigerado de Luiz Cláudio De Paula, rapaz. Vale a pena.
9: Acarpetado isso, com tapetes persas, já que estamos
2: ar
9: falando.
2: Refrigerado, sim,
7: com tudo isso aí, bicho.
9: Muito bem. Vamos chamar então o Guma, vamos fazer a conexão com o nosso ouvinte correspondente direto de Maiorca. Entrou lá com um take maravilhoso, fazendo uma invejinha pra nós. Agora acho que ele já tá em casa. Fala, Guma, tudo bem, meu irmão?
12: Fala, Costa, como tá tudo por aí? Tudo bem? Tá tudo certinho por aqui, graças a Deus.
9: Que bom, meu irmão. Você tá aí na Espanha, acompanhou, obviamente, a goleada da Espanha, né? Deu uma acalmada, porque espanhol é tudo bravo, né? Os caras também, a gente fala muito de italiano, sangue italiano, mas a espanholada também tem um sangue quente, não tem?
12: Pois é, eles costumam, né, não serem pessoas muito altas, né, de altura realmente, não são de estatura alta, porém são nervosinhos realmente, hein? E sim, mas eles estão contentes com o resultado, né, e mudou bastante, então, o que era antes uma pulga atrás da orelha voltou já a ser uma, digamos, uma confiança nessa seleção.
9: E o que mudou também, você falou em pulga atrás da orelha, foi essa maledeta dessa Bélgica, né, que foi... uma pedra no nosso caminho aí, eliminou o Brasil em 2018 e agora também tá derretendo, cara. Você acompanhou esse primeiro tempo aí? O Kiki já trouxe os comentários, né, sobre a falta de efetividade da Bélgica, volume de jogo, mas que não adiantou de nada. E que o Irã é um time muito perigoso no contra-ataque, eles são rápidos, né?
12: Pois é, o que acontece é que a tônica no geral da Copa até o momento vai demonstrando que os clubes, as equipes, as seleções que dependem, que trabalham com mais qualidade, sofrem bastante para as seleções que jogam fechadas. Eles estão, a criatividade está sofrendo diante da destruição de jogadas e, de repente, trabalhar por uma bola. Funciona para algumas equipes, algumas seleções, que conseguem, inclusive, de repente, achar um golzinho e segurar, arrancando, de repente, até um empate, tomando um golzinho no final, mas... muitos jogos a gente está vendo isso, dificuldade das seleções consideradas maiores sobre as que jogam fechadinhas, que são menores.
9: Acho que isso é uma tendência, existe até um lado aí que acaba defendendo que se você tirasse um jogador de cada time, hoje com o preparo físico que os times têm, aí chamando o Kiki para a resenha, que se você tirasse, jogasse com um jogador a menos, você abriria mais espaço, porque o futebol mudou muito fisicamente. Você concorda com isso, Kiki? Ou você acha isso tudo papo pra boi dormir?
2: Não, eu sou meio conservador nesse sentido, cara. Eu acho que são poucas as regras do futebol que merecem modificações. Essa de tirar um jogador, eu não tiraria não, cara. Sei, compactuo que o futebol mudou e mudou muito, né? Eu costumo até usar um exemplo do Gerson na Copa de 70, em um dos gols do Brasil na conquista do Tri. O Gerson dá uma penteada na bola, não chega nenhum volante, dá a segunda penteada na bola e depois efetiva o lançamento, coisa rara hoje em dia. E se a gente transportar o Gerson para os dias atuais, na hora que ele fosse tentar dar a primeira penteada na bola, já chega um volantão, um zagueiro ali para tentar destruir, né? Eu uso esse exemplo aí para mostrar as diferenças do futebol. Se pegar o futebol jogado em 2010, por exemplo, não é muito tempo assim, são 16 anos, já é diferente do dia de hoje. Mas eu não comungo desses que acham que tem que tirar um jogador para sobrar mais espaços, não. O futebol precisa se reinventar, mas dentro dos moldes que ele acontece, na minha opinião. Não sou o dono da verdade, só da minha opinião.
9: Ah, mas é importante a sua opinião. Você também concorda, Guma? Você é mais tradicionalista assim, ou você acha que está na hora de mudar alguma coisa aí para dar mais emoção?
12: Não, eu concordo totalmente com o Quintino. Eu acho que realmente as regras não deveriam ser modificadas nesse sentido. O que realmente é a qualidade de jogador. Hoje em dia, realmente, o que é a força física está sobressaindo sobre a qualidade técnica dos jogadores, infelizmente, né? Aí vai ser também da criatividade de cada um. E tanto tática como técnica do jogador, no caso. Tática do treinador, técnica jogador.
9: Boa, grande Guma, direto da Espanha. Guma, eu vou te liberar, eu sei que aí também é domingão, né?
7: Ah, e a melódia?
9: Queria aproveitar, calma, é agora, não, é agora. Queria aproveitar, desejar um feliz aniversário pra você, viu? Que Deus te abençoe grandemente aí, que seja um ano maravilhoso, com muita saúde e muitas conquistas. Foi aniversário dele.
7: Ô, parabéns, Guma! Felicidade, saúde, paz, todas as coisas boas aí, meu irmãozinho.
2: Sucesso, Guma!
12: Poxa, muito obrigado a vocês aí, poxa, fico muito contente, para mim é um super presente só de estar aqui com vocês participando, é um presente enorme, pô, tá podendo falar com o Quintino, com você aí, Costa, tá o
2: Isaías. Você é de Cubatão, aí, Guma?
12: Não, eu sou de Santos, andei muito em Cubatão, tá?
2: Ah, legal.
12: Porque eu dançava lá também, o meu grupo era, a princípio, era de lá de Cubatão.
9: Qual era o nome?
12: E eu sou, o Girassol, que era do Filhos do Sol, tinha uma, digamos, uma filial. Que era em Cubatão e eu era de lá. Eu coordenar, por um tempo eu cheguei a coordenar o grupo e depois disso, inclusive, foi quando eu vim pra Espanha. Foi o que abriu minhas portas.
2: Tu tocou muito no Casa Verde, lá no Casqueiro, né, rapaz?
12: Pois é. É, no Casqueiro, pô, já da hora, da hora. E, aquele, e também no, da, no, na própria, no galpão da escola de samba de lá do
2: Independência. Lá na Independência do Casqueiro, isso.
12: Isso aí. Independência do Casqueiro.
9: Muito bem, grande Guma. Guma, então pra encerrar tem que ser daquele jeito, você puxa aí aquela palhinha de 30 segundos, se o Kiki conhecer a música, ele vai junto e vamos ter esse dueto histórico aí na transmissão.
7: E depois eu posso fazer uma sugestão também de uma outra melódia, se der tempo?
9: Rapidinho, tá, vamos lá, Guma. Primeiro.
12: Vamos lá, então, pergunta pro Quintino. Quintino, o que é que você prefere?
9: Ó. Oh.
12: A Uma Boêmia, do Toninho Gerais, ou também do Toninho Gerais, Toda Hora?
2: Rapaz, nome de música pra decorar, eu sou uma...
9: Vai a Alma Boêmia, que é mais famosa, é o Kiki vem junto.
2: Certo? Então vai,
13: já
2: manda.
13: Fui lá, bati, liguei.
9: Não, não é essa não.
13: Mandei recado pra caixa.
9: Vai lá, Guma, que as seleções estão voltando.
12: Amor, me perdoa se às vezes eu sumo, se ir tirando essas ondas que eu curto e não lembro de voltar. Você sabe bem, minha doce alma gêmea, quem tem a alma boêmia não consegue segurar. É que o samba pega que nem feitiço, e quando me pega eu enguiço, só saio quando acabar. Eu vou pra Gamboa e de lá vou pra Lapa, aí o bom senso me escapa. Amor, eu não sei como evitar.
9: Muito bem, grande Guma.
12: Eu sou uma menina, pra minha surpresa, alguém de Santa que é Tereza, avisa que vai clarear.
9: Boa, Guma.
2: Morro dos prazeres que você me dá.
12: Eu tô saindo de marola, deixa eu te levar. Você dorme cedo.
9: Eu não.
2: Eu só vou deitar quando dou o tom na viola pro galo cantar. Que maravilha.
9: Boa, grande Guma. Meu irmão, obrigado, viu? Parabéns, felicidades.
2: Beijo,
9: pra você.
2: Guma.
9: E até a próxima.
12: Beijo,
9: Guma.
12: Muito obrigado.
9: Boa, muito
12: valeu,
9: bem.
12: Beijo, de vocês.
9: Valeu, meu irmão. O Kiki, essa música é maravilhosa. Ela tem uma frase que diz assim...
2: Zeca Pagodinho, cara.
9: É do Toninho Gerais, gravada pelo Zeca, que tem uma
2: frase... A letra toda, eu só sabia o refrão, por isso esperei chegar o refrão, cara.
9: Mas tem uma frase que acho que você se identifica muito, que diz assim... Qual que é? Aí o bom senso me escapa, eu não sei como evitar. Tô errado ou não? Cara. Às vezes escapa,
2: você
9: né?
2: Você está... Perfeito!
9: Muito bem.
2: Você foi dedo na ferida, perfeito.
9: Muito bem. Grande resenha do intervalo, as seleções já estão de volta. Navagol também já está de volta depois de ter feito um gargarejo. Deixado a gargantinha no jeito. Peço desculpas, Esgrilis, não deu tempo de você fazer.
7: Bola.
9: A gente faz no tempo de jogo, porque as seleções já estão em campo. Vem intervalo, desejando um ótimo segundo tempo para nossa equipe. E agora é tudo no seu nome, meu irmão. Vem com você, Rafa Navagol!
0: Boa, Costa! Depois de uma resenha do intervalo espetacular.
7: Agora vem.
0: Vamos com todo 45 minutos da etapa complementar. Teve substituição no Irã, já o Skrillex vai informar. Apita o árbitro.
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0: Quem entrou aí na seleção do
2: Irã? É uma sopa de consoantes aí. Já o quê?
7: Yarhambaski, número 7.
9: Repita.
7: Yarhambaski, Alireza Yarhambaski, número 7, no lugar do Hardani, número 2. Yarhambaski, número 7, no lugar do Hardani, número 2.
2: Rapaz, Skrillex!
7: Se não for, vai o que dá.
0: Ainda bem que o Doku não tá jogando, porque você imagina, né? Doku e Yarhambaski.
2: Que
0: maravilha, hein?
2: E falaram aqui pra mim que o Irã vai bombardear no segundo tempo.
0: Kevin De Bruyne acionado na grande área, tentou a finalização, travado na hora H. Ela vai saindo pela linha de lado, em arremesso lateral. Primeira oportunidade no segundo tempo da seleção belga, viu, Skrillex?
7: Ô, rapaz, vou ter que girar mais que peão da casa própria pra falar todas essas consoantes aí, viu? Lateral já batido. Olha só o Ademir que tiro que morra na rua das primaveras, número 26. 2-3, ele ganha. Atenção.
0: Olha pelo alto, vem tentando a Bélgica pegar o Trossard. Caiu, pediu falta. Vamos ver se o árbitro vai apitar. Apitou ali, né, Skrillex?
7: Na lateral da grande área, falta do camisa número 7, o Yarhambaski. Né? Fez a falta pra cima do Trossard. E ele ficou ali, meio que Daiane dos Santos, assim, né? Meio. É quando a Daiane dos Santos dá aquela travada ali no finalzinho do exercício dela. Falta em cima do Trossard, problema na perna esquerda do jogador do Arsenal. Sentindo muitas... Não, esse já vai ter que mexer já com 2 minutos, hein?
0: Cara, olha, chegada do Yarhambaski foi muito forte. O Trossard tá sentindo muitas e muitas dores, cara. Tá ainda caído, ele tá ali ainda caído em campo. Próximo ali da linha de fundo. E, cara,
7: chorando,
0: olha, chorando muito, muito mesmo. Então, vamos ver aí quem o Rudi Garcia pode substituir. Mas ainda segue o atendimento. Atendimento não. Tem uns jogadores ali, tanto de Bélgica quanto de Irã, verificando se há condições para o Trossard continuar na partida, viu, Skrillex?
7: E para o setor, ele tem o Diego Morrerá, né, que é do Estrasburgo, número 19, e tem o Matheus Fernandes Pablo, do Lille, número 26, que também faz essa beirada de campo. Ou o Morrerá ou o Fernandes Pablo, camisa número 26, para fazer essa beirada, quase que um ponta do lado esquerdo.
2: Furou o meião do belga, cara. Furou o meião do Bel.
0: E nem levou amarelo, né? O tal do Yarhambaki. Nossa senhora.
7: Ó. Oh? Não, não. E olha a panturrilha do cara. Uma rasgada na panturrilha, velho.
0: Que isso. Bom, de qualquer forma, anotada a falta para a seleção da Bélgica. Vai ter movimentação na grande área. Na linha que divide a grande área, pelo lado esquerdo, pelos flancos, um mini escanteio. Falta perigosa, Bélgica. Kevin De Bruyne nela. E o The Keeper junto dele também. Chegamos à marca de 3 minutos. Pintou levantamento na pequena área. Sobe de cabeça Kanani. Vem pra tirar. Vem pra tirar ali. Aliás, é o Ali Nemati botando por cima. Escanteio a Bélgica. Vem aí Grilis.
7: Isso, que vai com pelo menos 6 jogadores dentro da grande área. Mais uma vez na cobrança do Kevin De Bruyne. Pra jogar aquela bola barriguda dentro da área. Quem sabe pra sanar sua fome aí, Navarro? É,
0: tá na hora, hein? O levantamento vem ao meia altura, com desvio da marcação, mais um escanteio, Esgrilli.
7: Porque dois jogadores dobraram a marcação e o Taremi ajudando ali no sistema defensivo, centroavante de 1,87m dentro da área, limpou a grande área, escanteio, mais um do lado esquerdo.
0: Beiravan, goleiro do Irã, preocupado. De Bruyne preparou, chuveiro, ela veio alta na segunda trave, a batida direto pro gol, pra fora! Selemakers, bola ali na segunda trave, ele deu aquela chicotada. E ela foi pra rede, mas pelo lado de fora, Grilis.
7: Isso, e dois jogadores ali estavam na marcação, fechando no segundo pau, mas ela veio muito mais forte. E o Selemakers deu aquele sapataço, bambuzaço de perna direita, balançou a rede pelo lado de fora. E o Berahan, goleiro, já bateu o tiro de retorno.
0: E já vai saindo pela linha de lado em arremesso lateral. A Bélgica vai sustentar sua posse de bola no campo de ataque nessa etapa complementar. Arremesso cobrado exatamente do De Keeper, voltando a Mekelle. Mekelle deixando a Tielemans. Tielemans voltando ali ao Mekelle. Mekelle soltou curtinho no comando agora com o seu companheiro de zaga, que é o Ngoy. Ngoy rompe a faixa central. Abre a jogada pelo lado direito. Vem de novo com o Selemakers. Selemakers para, prende a jeita, domina. Tem o Meunier pedindo mais atrás. Pediu, recebeu. Já solta de novo. Recuando no comando. Mas ainda a Bélgica trabalha sua posse no campo de ataque, este é Tielemans, camisa 8, dominou, já tocou no meio campo de novo, trabalha o lance, agora com Haskin, Haskin toca e corre para Ngoy, ele vai avançando as linhas, vai ganhando jardas, soltando pelo lado direito, agora Selemaker sai da ponta, leva pra entrada da área, foi puxado, sustentou a posse, tocou pra Tielemans, passe de letra, tem a chance, a equipe da Bélgica, The Keeper bateu, explodiu na marcação, voltou pra Tielemans, na perna esquerda, engatilhou, ficou sem espaço, voltou pra The Keeper soltou, a De Bruyne levantou, na segunda trave, trouxe de cabeça pra fora! Acabou passando um pouco do ponto. E aí no toque de cabeça, completamente deslocado, Grilis bota por cima do gol.
7: E para vencer toda essa linha defensiva da equipe do Irã, é só com troca de passe acelerada, com troca de passes mais rápida. E agora o The Keeper acelerou do lado direito pro Kevin De Bruyne. E o Trossard tava
0: parecia um pouco à frente.
7: E ele tá mancando ainda, porque a chegada que ele levou ali na panturrilha da perna esquerda deixou marcas, Navarro.
0: Chegamos ali a 6 minutos e 25 jogados dessa etapa complementar. Segue tudo igual. 0-0, Bélgica e Irã. Dois pontinhos pra cada um neste grupo G da Copa do Mundo, Xará.
7: E o Fernando Rofran aqui, tem o símbolo do São Paulo, tá falando que já era pra estar 1-0 pro Irã, se não fosse a bunda grande do jogador do Irã. Assim o Hulk viveria em impedimento. A Gretchen também, né, ô Quintino?
0: A Gretchen, a...
2: Ô Skrillex!
0: A Rita Cadillac.
7: Eu acho que o Quintino foi tomar uma água.
0: É. Vai ter o arremesso o Irã. Arremesso cobrado direto lá na entrada da área, batida direto, defendeu, curtou, deu rebote, afasta a zaga da Bélgica. Sobrou pro Taremi, Irã vem de novo com o Yahan Bakhsh, levantou na pequena área, estica a perna, a marcação da Bélgica, mais uma vez com o Mekelle, rebote voltando pro Trossard, tira feio, vai tentar brigar o Lukaku pelo alto, toque de cabeça do Ali Nemati, sai do gol, Courtois pra fazer a defesa, pressa na reposição, faz a bola viajar lá na frente, mas a verdade é que foi de goleiro pra goleiro, Skrini.
7: E nesse duelo interessante entre o Taremi e também o Courtois, naquele primeiro lance foi gol, mas estava invalidado, estava na posição de impedimento. E agora o Taremi, dentro da grande área, recebeu do Arambasque do lado direito e fez ali o arremate para boa defesa do Courtois.
0: Tielemans levantou, ela acaba voltando para o Trossard, mas o árbitro já está parando o lance. Vamos ver se ele entendeu ali como um toque no braço do Trossard. Seria isso, Grilis?
7: Isso, a bola tocou no cotovelo, né? No cotovelo direito do Trossard, jogador da equipe do Arsenal. E bem atento estava o Dario Herrera. Tiro de retorno para o goleiro do Irã, Berahan. 0-0 em Los Angeles.
0: 8 minutos e 20 jogados dessa etapa complementar. Saída de bola para a seleção do Irã. Trabalhou curtindo no seu comando de retaguarda. O Berahan tocando para Rezaian. Rezaian levou para a lateral. Tenta a finta ali para cima do Trossard. O Trossard quer que os seus companheiros de equipe avançam ali. E aí vai chegando a cobertura de Kevin De Bruyne, mas ainda na sua meta, na grande área, com o goleiro Berahan. Ele bate lá na frente. A bola vai viajando, quicando e saindo pelo lado esquerdo. Lado esquerdo,
7: vai mudar.
0: Campo de ataque para a seleção da Bélgica. Já vai mudar, é isso, Sgrit?
7: O Rudi Garcia não tá gostando nada da movimentação do ataque da Bélgica. E vai preparar 3 mudanças. E ali eu vi o Onaná passando. O Onaná, que é jogador do Aston Villa da Inglaterra.
2: Bélgica. Ô Naná!
0: Ea! Trouxar a Lukaku, ajeitou, girou na grande área, a bola adiantou demais, escapuliu da finalização do 9 belga, e ela vai voltando de novo, é pra seleção da Bélgica, com Ngoy, atribui a jogada pelo lado direito com o Saelemaekers deixando, ali a Meunier, partiu pra cima da marcação, soltou na grande área pra Kevin De Bruyne, devolveu a jogada pra Saelemaekers na hora de bater, antecipa a marcação do Irã, vem pra tirar mais uma vez, o Khalil Zadeh, a bola não chega a sair, agora sim saiu, vai ter arremesso, a Bélgica vai tentando de olhar, assim como no primeiro tempo, onde a Bélgica apertava, imprimia ritmo, tentava alguma coisa lá no campo de ataque, sendo do mesmo jeito nesse segundo tempo, viu, Sgrits?
7: Muito do que aconteceu na primeira etapa vai acontecendo agora na segunda etapa. Vamos ver com as

0: Mexe o Boli Boli, ali vai entrar o Castanhet, que foi titular na primeira partida, jogador do Fulham da Inglaterra, número 21, e vai entrar um Van Aken. Van Aken, número 20, Hans Van Aken, que é do Club Bruges da Bélgica, ele vai entrar, mas depois desse lance, porque o Trossard vem no veneno do lado esquerdo.
1: Tocando para Lukaku, saindo da área, buscando o jogo, deixa mais atrás para Tielemans. Tielemans soltou curtinho, agora para Haskin, abriu a bola com Ngoy. Ngoy devolveu na grande área, a Meunier saiu dela, toca mais atrás a Ngoy. Ngoy deixou a Selemakers, ele pode até levantar, preparou, refugou. Chega a marcação do Mouheb para cima dele, mas o rebote é da seleção da Bélgica com Ngoy. Ngoy deixando com o Mekelle, Mekelle abriu a jogada curtinho para De Keeper a troçar. Ele vai tentando levar para linha de fundo, fez o levantamento. Levantamento para Lukaku, ajeitou no peito, tira uma, duas vezes a zaga do Irã. Cobertura feita do Khalil Zader e ela vai voltando de novo no toque de cabeça do próprio Mekelle, saindo pela linha lateral. Arremesso pro Irã. Será que agora vai pintar as substituições da seleção da Bélgica? Será que agora dá tempo de mexer aí o tal do Rudi Garcia?
0: É o lateral esquerdo, Castanhet, número 21, vai entrar o número 14 também na seleção da Bélgica. Eu tô aguardando só o quarto árbitro para levantar a plaqueta para ajudar nessa questão. Tá demorando demais. Entrando o Castanhet, número 21, no lugar do número 15.
1: É o Meunier?
0: Do Meunier. Vai saindo o Meunier. Então sai um lateral, entra outro. O Selemakers, número 22. Vai entrar também o Selemakers 22. Já eu trago a confirmação das três alterações. Já eu trago para você.
2: Selemakers e Haskins saindo.
0: Isso, sai o Meunier, o Haskins e o Selemakers para as entradas do Van Aken, número 20. O número 21 vai entrar o Castanhet. E já eu trago a terceira alteração para você.
1: Eu vi que o Lukeban também vai entrar. Luque Bacchio,
0: que já estava até para entrar. O Luque Bacchio é jogador do Benfica de Portugal. O Luque Bacchio, vamos lá. O Van Aken entrou com a número 20 no lugar do Haskin, 23. Saiu 23. O Haskin para a entrada do Van Aken, ele vem com a 20. O Castanhet, número 21. Entrou o Castanhet, 21, no lugar do Meunier, número 15. Meunier, número 15. E o Castanhet, número 21, entrou. Sai um lateral direito para a entrada do outro lateral direito. O Haskin, 23, saiu para a entrada do Van Aken, número 20. E o Selemaker, número 22, saiu para a entrada do Luque Bacchio, do Benfica, número 14. Luque Bacchio, número 14, no lugar do Selemakers, 22.
1: Troçar, levantou lá na área, no domínio de Kevin De Bruyne, devolveu por baixo, a bola vai entrando, tira a zaga do Irã, sai do gol, Beiravan, pra fazer a defesa! E aí, os jogadores de zaga chegam pra abraçar o goleiro, porque evitou o gol certo do The Keepers Grilli!
0: E na inteligência e na agilidade do camisa número 7, o Kevin De Bruyne, que atingiu ali, atingiu o espaço, foi ali na jogada do lado esquerdo, dentro da grande área, fez o cruzamento e a bola sobrou pro The Keeper. E o The Keeper de perna esquerda venceu o Berrarã e teve um zagueiro que se atirou dentro da pequena área e salvou em cima da linha, depois o Berravan fez a defesa. Vem de novo o time da Bélgica, 0-0.
1: A tentativa do Castanhet, chega a marcação do Irã para atirar, volta a Ngoy. Ngoy sobra no campo de zaga pro campo de ata, todo na defesa do Irã, hein? Chegamos a 14 minutos e 32, bola aberta de novo, vem com um camisa 10, quer troçar, abre o lance e vem de novo, trabalha o passe, Castanhet pede por dentro, agora é pelo lado direito, vem pro campo de ataque a Luque Bacchio, ele parte pra cima da marcação, pode até pintar levantamento, calibrou, levou pra linha de fundo, contra dois, deixou na grande área, o levantamento é pro Lukaku, de cabeça, chega a marcação do Rezaian pra tirar, ela volta com Kevin De Bruyne, ajeitou, é pelo lado direito, trabalha a jogada, a Bélgica vai tentando bola de pé em pé, De Bruyne a troçar, a Lukaku é muito forte, passou dele, vai pra linha de fundo, tiro de meta pro Beiravan bater, né, Grilhos?
0: E a todo momento buscam ali três jogadores, o camisa número 7, que é o Kevin De Bruyne, também o Romelu Lukaku e o Tielemans também, mas agora a bola acabou sobrando dentro da grande área, a gente tá vendo de novo a jogada do De Bruyne, rapaz, dentro da pequena área, ficou um Salseiro com pelo menos...

0: ali cinco jogadores e no primeiro momento fiquei com a impressão do toque do Ali, mas não aconteceu. Vem a Bélgica.
1: Van Aken fez o levantamento na pequena área, saiu do gol, Beiran Van para fazer a defesa. Esperto se antecipou, a bola veio flutuando, pegou firme o goleiro do Irã. É, 15 minutos e 50, ele já vem para reposição de bola, faz a bola viajar lá pro campo de ataque, tem desvio de cabeça, vai brigando ali Yahan Bakshi vem para cima da marcação, melhor para retaguarda ali com De Keeper deixando a troçar ainda no seu campo de defesa, abre o passe de três dedos a Kevin De Bruyne, ajeitou, já matou no peito, vem de novo Van Aken, abre a jogada, é pelo lado direito, é o Castanhe, perdão, devolveu o passe de novo a Luke Bacchio, ele vai tentando levar para entrada da área, puxou para a perna esquerda, que bolão para Kevin De Bruyne, passe cruzado, afasta a zaga do Irã, já tenta complementar o lance, quem sabe se jogar no contragolpe, vai pedindo ali Raid Zafi, fica com a posse da redonda, vê quem chega junto, ele esticando o passe à frente completamente errado, ele vai na recuperação, a equipe da Bélgica não para, vem de novo pro campo de ataque, vai tentando construir o seu primeiro gol, Trossard abre a jogada pelo lado direito, é para Luke Bacchio, levou pro bico da grande área, bateu direto pro gol, deu rebate, o goleiro para fora, Van Aken sobrou para ele, camisa 20, bateu por cima, em mais uma chegada da Bélgica, Sgrilis.
0: E com as alterações do Rudi Garcia, o Trossard foi pro meio campo, foi mais na parte centralizada, na intermediária, ele começou a jogada, abriu pro Luke Bacchio do lado direito, fez o cruzamento e a bola sobrou pro Van Aken, camisa de número 20, pegou embaixo da bola, ela subiu, saiu em tiro de meta para o goleiro do Irã.
1: Navarro, diga lá, Quintino.
2: Melhor momento da Bélgica no jogo, entrou bem aí o tal
1: total.
2: Do Luke Bacchio pelo lado direito, camisa 14, virou ataque contra a defesa.
1: E aí vem o Irã com Godos faz o passe por cima, Taremi, saiu curtoado, gol para fazer a defesa, chegou na dividida, é momento de perigo aí para a seleção do Irã, né, Sgrilis?
0: Mais preocupado no sistema Taremi. Defensivo, né, agora vai jogar essa bola dentro da grande área para o Taremi, mas só que o Taremi esticou a perna demais ali e acabou atingindo o Courtois, que saiu de forma corajosa, o teimoso 0-0 continua em Los Angeles.
1: Teimoso, e aí vem de novo o The Keeper, tocando mais atrás para Mekelle é Tielemans abre o passe pelo meio, vai pedindo ali Van Aken, chama na tabela, troçar na entrada da área, ele preferiu pelo lado esquerdo para The Keeper, preparou na perna, canhota, levantou, chuveiro na boca do gol, vai saindo pela linha de fundo, em tiro de meta pro Beiran Van bater, Sgrilis.
0: E o The Keeper tentou mais uma vez de perna esquerda, né, no bico da grande área daquele setor, tentou o levantamento dentro da grande área, exagerou demais, a bola acabou cruzando toda a grande área e saiu à esquerda, e o Beiran Van, goleiro do Tractor do Irã, 33 anos, é a terceira Copa dele, é o 88º jogo dele com a seleção do Irã, vem no tiro de meta.
1: Sensacional a defesa ali do Beiran Van, viu?
0: Sensacional mesmo.
1: Espetacular, os jogadores do Irã foram lá abraçá-lo, porque foi uma defesa incrível mesmo. É, rendendo palmas os torcedores iranianos. Que vem atacando de novo. Vai estar atribuindo a jogada. E a Rambakshi vai pedindo aqui pelo lado direito. Continua prendendo o bolo. Moheb deixa ali pela ala esquerda. Recuando a Aizaf. Ele esperou a passagem. Bota pra correr ali. Nemate. Ele vem pra cima da marcação de Nigoy, que só protegeu essa bola. Não saiu. Último toque do jogador belga. Sim. Escanteio pro Irã, Sgrilis.
0: Porque o Engol veio ali pra tentar proteger a saída da bola. E o Ali acabou empurrando, jogando pro chão. E tá valendo tudo isso. E o Engoy acabou foi sendo o último a tocar na bola. Mostrou até a cueca ali o Engoy. Escanteio lado esquerdo. Vem o Irã com ali a artilharia forte aérea, hein?
1: É. 19 minutos e 20. Já vem pra bola o Rezaian. Vai levantar na área.
0: Rami... Até um beijinho na bola, hein?
1: É, Rami Rezaian. Deu aquela ajeitada, né? Tava tochado.
0: Cuidado que isso no Brasil dá expulsão, hein?
1: Isso. Vai tomar distância, vai levantar na área. Tem movimentação, preocupado o Courtois. É grandalhão, mas é bola aérea que vai pintar. Na segunda trave, ela viajou o desvio de cabeça do Khalil Zadeh. Completamente fraco. É, posse de bola pra Bélgica. 11966507997. O torcedor corneteiro participa no Futebol Energia na Copa.
3: Fala galera do Energia em Campo, principalmente São Bernardo. Quintino, comparar Lukaku com Yuri Alberto, com Pedro Raul, tá de brincanagem, né? Dá um gole aí do que você tá tomando, Quintino. Boa transmissão a todos os povos na área.
1: Muito
2: o problema
1: bem.
2: É a língua portuguesa. Quando você interpreta errado, dá nisso aí, cara. Em momento algum eu falei de comparação. Eu só trouxe a análise para dizer as características são parecidas com jogadores brasileiros. Aí o problema é de interpretação, aí o problema não é meu, né, cara? Um abraço aí para ti e boa aula de língua portuguesa.
0: Vamos lá com duas mexidas na equipe do Irã. O Rassaf, número 3, está indo embora para a entrada do camisa de número 5.
4: Mohamad?
0: O Mohamad, isso. O Milad Mohamad do Persepolis FC do Irã, também 32 anos. O Mohad, número 5, no lugar do Rassaf, número 3. E o Torabi, número 16, no lugar do Mohamed, número 8. Torabi, número 16, no lugar do Mohamed, número 8.
4: Torabi e Mohamad. É que nesse caso tem as duas letras M ali, né? O D e o I. Para ser Mohamed, teria que ser o D mudo, é isso?
0: Exatamente.
4: Torabi e Mohamad. É, Mohamad.
0: Aí tá expulso, hein?
4: É, Torabi e Mohamad. Taremi tentou ganhar a bola e foi puxado. O árbitro... Ah, rapaz! Levanta o cartão vermelho para N'Goy! Está expulso o zagueiro da Bélgica, Sgrilli!
0: E é um jogador muito jovem, de 23 anos, do Lille da França. E na hora que ele enxerga para voltar a bola para o Courtois... A bola corre um pouco, então ele pega de biquinho de chuteira e o Taremi ia ficar cara a cara com o Courtois. E aí o N'Goy não teve muito o que fazer. O N'Goy acabou puxando pela camisa, fazendo a falta ali. O Taremi expulso porque era chance eminente de gol. Ia sair cara a cara com o goleiro da equipe da Bélgica. O N'Goy foi expulso de campo com 10 jogadores do futebol belga. E o Irã tem uma oportunidade, vem ali o camisa de número 23 para fazer a batida. A batida vem ali com o Ramin, número 23, do lado esquerdo para jogar essa bola no chuchu dentro da grande área. É o Navarro.
4: Eu já vi que ali o Rudi Garcia preparou o TAT. Levantamento feito, afasta a zaga da Bélgica, tira do jeito que ela veio ali o Lukebak. Manda lá para o campo de ataque, só o goleiro Beiravan. É, vai ter que mudar o Rudi Garcia. Por essa expulsão aí do N'Goy, não pode ficar sem zagueiro, né, Sgrilis? Vamos ver aí quem que vai sair, né?
0: Já tá preparando ali o TAT, número 3, TAT, zagueiro já na equipe da Bélgica. E o Arthur TAT é do Eintracht Frankfurt da Alemanha.
4: Muito bem, vem pro campo de ataque de novo. A seleção do Irã tem a oportunidade, está com um homem a mais. O levantamento feito de forma errada. Não chegou no Taremi, chega no Tielemans. Abre curtinho o lance agora para Trossard. Trossard puxa para a perna direita. Já escapa ali, exatamente da marcação do Rezaian. Ela vai voltando o passe no campo de retaguarda. A Bélgica está com ela até o goleiro Courtois. Courtois pode sair jogando curtinho. Vai chegando junto dele o Taremi, que dá um trabalho esse atleta aí. Trabalha esse atacante do Irã. A bola que cola na frente, vai brigando o Lukaku, briga também na marcação do Khalil Zader. Ela vai voltando pra Bélgica de novo. Tramar a sua posse de bola pelo lado direito, sobrando pra Tielemans. Tielemans deixando a Kevin De Bruyne. De Bruyne observou a movimentação pelo lado direito do Lukaku. Ele escapou, o passe veio de três dedos. O Lukaku não acreditou. E aí vem ali na cobertura do Mohamad, acabou ajeitando pra ele o Lukaku. Então sai jogando a seleção do Irã. Vem de novo com o Ezatolak. Tá amarelado, abre a jogada pelo lado direito, ali na cobertura do Rezaian, deixou curtinho o lance, o Irã vai começar tudo de novo com Godos solta o passe, curtindo a jogada, Kanaani tem na frente, se quiser o próprio Taremi, ele prefere voltar o passe, vem de novo, é a seleção do Irã que vai só tocando bola. Tem um homem a mais, 24 minutos e 25, agora o lançamento pelo lado direito pro Rezaian, é muito forte, é tiro de meta pro Courtois. Ô Quintino, quero ouvi-lo, já 25 minutos da etapa complementar, cara, Bélgica com um a menos, Quintino.
2: O detalhe é que a Bélgica vinha no melhor momento da partida, entrou muito bem o Lukebak, o jogador alto, esguio. Pelo lado direito, muita velocidade, estava ganhando a melhor por ali. A Bélgica voltou a ter jogada pelo extremo, com profundidade. E aí a bobagem cometida pelo jogador belga. E o N'Goy, camisa 25, acabou sendo expulso, né? Ele que é jogador do Lille, da França, jovem ainda. Acabou não dominando a bola corretamente. Ela escapou, o jogador, o Taremi, ia ficar olhos nos olhos com o goleiro Courtois, e a chance de sair o gol era muito grande, ele optou em fazer a falta e levou o vermelho. Agora complicou um pouquinho para o time do Rudy Garcia, que já não estava tendo facilidade para concluir, agora com um a menos. Vamos ver o que vai preparar aí o técnico do Irã, o Amir, para ver se vai ter um coelho na cartola aí para deixar a situação a caráter para o time persa.
5: Navagol.
1: Ô, diga lá, Costa.
5: Uma curiosidade interessante, foi o oitavo cartão vermelho da Copa do Mundo 2026 e todos foram diretos. Não tivemos até agora cartão amarelo proveniente de dois, aliás, cartão vermelho proveniente de dois cartões amarelos. Oito cartões vermelhos até aqui, a gente sabe que a juizada, né, a arbitragem está deixando rolar o jogo. Então, acho que até um número pequeno aí, poucos cartões vermelhos, mas todos de forma direta.
1: Muito bem, né? Dado interessante aí desta Copa do Mundo. Nós temos ali a pausa para hidratação, não é isso?
0: Navagol, isso. Ah. E vai ganhar uma importância danada por causa desse resultado o jogo das 22 horas, Nova Zelândia e Egito, hein? O jogo
1: total,
0: em Vancouver, porque tendo um vencedor aí, nós teremos o líder do grupo. Ah, rapaz, porque para quem achava que a Bélgica ia nadar de braçada no grupo... É bom ficar de olho, porque senão... É, seu Gabirola, porque depois na última rodada, a Bélgica vai enfrentar dentro desse grupo G, aí na terceira rodada, vai jogar contra a Nova Zelândia em Vancouver, no sábado, meia-noite. E não são favas contadas, não. E o Tieter, Arthur Tieter, número 3, jogador do Eintracht Frankfurt da Alemanha, vai entrando para recompor a linha defensiva com a expulsão do Ngov, né? Do Ngoy.
1: É, o zagueiro Ngoy foi expulso.
0: Ngoy foi expulso e o...
1: Tem que entrar com o Tiatê, né?
0: O Tiatê entrou com a número 3.
2: Vai sair
0: e o Lukaku, né? E o Lukaku foi embora. Aliás, eu estava comentando aqui com o Costinho, o Lukaku sempre foi forte. Mas agora ele tá sem mobilidade alguma e cansou, hein? Camisa dele tá mais suada que pano de cuscuz, hein?
2: Aliás, Esgrilis, eu tava lendo aí alguns periódicos belgas. Eles achavam que o Lukaku não tinha condições para 90 minutos, como não tinha mesmo. E que ele não sairia jogando hoje. Eu fiquei surpreso quando
0: era
2: ele
0: Luke,
2: apareceu
0: era
2: na escalação.
0: Era o Luke Bacchio. Era o Luke Bacchio que ia jogar. Nem o Trossard tava nos principais jornais, né?
5: E as informações traziam, viu, que ele ia jogar... A partir do momento em que ele foi liberado, que ele jogaria, que foi
2: só
5: confirmado...
2: Só 30 minutos, né?
5: Não, que ele jogaria no máximo 60. Então ele acabou até passando.
1: É, que ele entra né, no jogo de estreia e jogou boa parte aí agora.
0: Ele participa de um dos do gol da Bélgica, né? Porque ele tá ali na... Teve um gol contra e ele tá na ação ali que fez com que o zagueiro fizesse o gol contra. Mas tá muito longe de ser aquele Lukaku que nós conhecemos na parte boa da Bélgica.
2: Ô, Skrillex!
0: Oi!
2: Pizza! Pizza!
1: Kanani faz o passe no meio campo, tocando com Khalil Zadeh. Abriu o espaço agora pelo lado esquerdo com Ali Nemat. Ele vai tentando levar para a entrada da área. O levantamento feito era pro Taremi. A marcação da Bélgica chegou agora. Pode virar um ataque contra a defesa. E vamos ver se vai se aproveitar a equipe iraniana, já que tem um atleta a mais. Vai voltando no seu campo de retaguarda de novo. Vem ali com Khalil Zadeh. Abre o lance pelo meio agora com Exato Larry. Diga lá, Quintino.
2: De forma sucinta, agora a Bélgica ficou num 4-4-1.
1: A gente já percebe aqui, exatamente, viu, Quintino? A imagem já deixa muito claro e faz uma linha ali, de duas linhas, né? De quatro jogadores, a equipe da Bélgica vai se fechar para tentar a velocidade no contragol. Vamos ver o que vai fazer o Irã aí. Pelo lado esquerdo vem Mohamed, tentou levar para a linha de fundo, a oportunidade do levantamento, ele acontece, ajeitou no peito, o Tiatê voltando ali ao goleiro Courtois, que sai para fazer a fácil defesa, era o The Keeper, aliás, né? O The Keeper ajeitou no peito para fácil defesa do tipo Courtois. E aí fica com a posse de bola a seleção da Bélgica na sua saída, no seu campo de retaguarda, hein? Tielemans abre a jogada pela ala esquerda, bota o The Keeper pra correr, rompe a faixa central, esticando o passe mais à frente pra Trossard. Bela finta de corpo pra cima da marcação. Mesmo assim é marcado, ele é cercado pelo meio campo, ele prefere a Van Aken. Van Aken voltou, toca mais atrás ali pro Mekelle. Mekelle deixando o lance, vem que vem mais uma vez trabalhar a jogada, a Bélgica vai tentando. A verdade é que nós chegamos a 30 minutos da etapa complementar.
4: Tielemans foi acionado pela intermediária, campo ofensivo, já deu aquela fatiada, subiu de cabeça a marcação do Irã pra ficar com ela novamente pra tentar uma saída por ali no giro de Ezatolarri. Ezatolarri parou, prendeu, dominou, tem mais à frente o Torabi, se quiser, Mohamad vai pedindo pelo lado esquerdo também, prefere voltar o passe a Kanaani. Kanaani pode voltar aqui pelo lado direito a Rezaian e chega nele, parou, prendeu, ele vai sair do campo de defesa ao ataque, só que é marcada a distância agora pelo Trossar, da combate o Tielemans pra cima do Ezatolarri, vai voltando o lance na quarta zaga, Khalil Zadeh, ele vem pro carrossel, fez o giro, vê quem é o companheiro melhor desmarcado, ali Nemati e a Hambakshi vai pedindo pelo lado esquerdo também, ele prefere a Torabi vai voltando, o Irã vai só tocando bola, é bola de pé em pé, este é Ezatolarri abre a jogada pelo lado direito pra tentar começar tudo de novo, vem que vem ali no comando, Kanani voltando a Khalil Zadeh, tenta esticar o passe à frente não, ele prefere curtinho, vem com Ali Nemati vai escapando ali pro campo de ataque, o Taremi marcado por dois, mas ela vem com o Mohamad vai tentar levar pra linha de fundo, puxou pra cima da marcação do Mekele, levantamento feito, passa na boca do gol, passa pelo Rezaian, e ela vai saindo pela linha de lado, arremesso lateral pra Bélgica, né, Esgrilis?
0: Isso, e entrando nesse segundo tempo, o Torebi do lado esquerdo vai sendo muito acionado, tentou o cruzamento dentro da grande área, foi muito forte, ela passou por toda a grande área e saiu em lateral. Agora, com um a mais, o Irã vai pro ataque. Rapaz do céu, ai, o jogo mudou completamente do que foi o primeiro tempo, hein, ô Navagô?
4: Total. Ó o Irã, ó. Bola solta ali na frente pro Taremi. Dificuldades no domínio. Chega a marcação do Van Aken. Auxiliando no campo de zaga, voltando na pequena área. Thibaut Courtois bateu lá pra frente. Põe pra brigar o Luke Bacchio. Chega a marcação do Irã pra ficar com ela de novo com Aline Nemati. Rebateu ali na frente, não tem ninguém de branco. Sobra pra Bélgica. A Bélgica vai tocando bola novamente com Tielemans. Tielemans vai voltando o passe no seu campo de retaguarda, no desafogo, vem ali com Mekele soltou a TAT no lado esquerdo, pode se mexer o The Keeper, ele vai tentar ganhar espaço para receber a bola, aperta um pouco mais a seleção iraniana, a Bélgica fica com ela com o Van Aken vai voltando a TAT deixou curtinho, sai jogando com Mekele pode abrir pelo lado direito e é exatamente isso que ele faz, vem tentando atacar novamente a seleção da Bélgica, com o Castanhe chama no 1-2, o Luke Bacchio sai da área para buscar jogo, na lateral direita caiu, pediu falta, mas o árbitro não apontou nada, só o arremesso pro Irã, e vai ter substituição, né, Esgrilis?
0: E o Shahriar, número 20, vai entrar na equipe do Irã, número 20, o Shahriar, no lugar do Godos, número 14, vai entrar o Shahriar, número 20, no lugar do Godos, número 14, e o Shahriar é jogador do Kalba FC, dos Emirados Árabes Unidos, é a primeira Copa dele, tem 20 jogos e um gol pela seleção do Irã.
4: Shahriar Moghanlu.
0: Isso, é? Moghanlu. E também estava para iniciar o jogo, Moghanlu. É, né? Foi titular na última partida, né? No primeiro jogo do Irã, o Shahriar Moghanlu foi o titular nessa equipe do Irã.
4: Muito bem, e é ele quem toca na bola, sai trabalhando o lance, ela volta ali pra Yahambakshi, Yahambakshi prende no comando, abre curtinho, vem com Ali Nemati abriu pelo lado esquerdo, vem pra receber o passe, agora o Torabi, ele vai tentando levar pra entrada da área, se mexe ali na frente, o Taremi vai voltando, vai só rondando, Yahambakshi percebeu a Rezaian dominou, aí chega a cobertura do The Keeper pra cima dele, é obrigado a voltar com Kanaani deixou a Khalil Zadeh abriu pelo meio, toca a bola de novo Ezatolarri percebe ali a movimentação na frente do Mohamad, a inversão feita na entrada da área, a chance é boa, olha o Irã aí, pode pintar levantamento, antecipação feita e a Bélgica tenta sair no contragolpe, mas o árbitro está parando o lance, a bola não chega ali na frente, a falta está marcada, me parece a falta do Yahambakshi, né, Esgrilês?
0: Hambaski acabou fazendo a falta ali pra cima do camisa meia dúzia, o The Keeper, né? O The Keeper acabou fazendo ali o giro pra cima do Yahambakshi, acabou fazendo a falta. 0-0, Irã Navarro e Bélgica, e o jogo mudou completamente, Navagô.
4: Ah, total. Deixa eu só ver essa chegada da Bélgica com Kevin De Bruyne. Escorregou, pediu falta, o árbitro manda só ele se levantar, Quintino.
2: Não, é só pra dizer, só pra confirmar e corroborar com o que disse o Esgrilo. O jogo mudou. Desde a expulsão do jogador N'Goy, camisa 25 da Bélgica, o Irã foi pro jogo, sentiu que pode vencer, e agora quem propõe o jogo são os iranianos. A Bélgica com duas linhas de quatro e só o camisa número 14, o Luca Bacchio, lá na frente. Ele já não está nem mais pelo lado, como ele entrou pela direita. Ele está como referência de ataque. E os iranianos agora tentando pressionar para chegar ao gol da vitória.
4: Mas é a Bélgica quem vem na tentativa de passe, antecipação feita do Torab. E aí vem Irã pro campo de ataque, pelo lado esquerdo vai ter a oportunidade. Mogan Loh já tá pedindo na área, o levantamento é feito, teve desvio, saiu do gol. Courtois pra fazer a defesa e tem pressa na saída de bola com Kevin De Bruyne. Errou e o Irã recuperou, pode pintar a batida, é o que acontece. Pega, Courtois pegou, largou, pegou de novo. Exato, Larry, de fora da área, mandou o bambu. E o Courtois deu rebote, mas não tinha ninguém do Irã, né, Esgrelis?
0: E buscava o seu terceiro gol com a camisa da seleção do Irã, o Isatolá, que já tem cartão amarelo, mas ele mandou um sapataço no meio da rua. E o Kevin De Bruyne tá cansado no jogo, porque ele tentou um drible fácil, numa tentativa que ele, no começo do jogo, tentaria e acertaria com certeza, acabou entregando a bola para o Isatolá, que chutou de média e longa distância para a boa defesa do Courtois, que vai salvando a Bélgica, hein?
4: Vai, Luke Bacchio olhou para a área, preparou o levantamento travado na hora H, pezinho firme do Torab para cima dele, ela vai saindo pela linha lateral, mais um arremesso, é para a seleção da Bélgica, Castanhe vai voltando a Tielemans tenta ali no giro, a zaga da equipe do Irã consegue afastar e ela vai saindo em mais um arremesso lateral. A chegada do Mogan Loh, Nes Grilis.
0: É muito pouco. Ô Quintino, se fosse um time com recurso melhor técnico do que o Irã, com essas chances que vai tendo, se fosse um time melhorzinho, já tava 1-0 a favor do time do Irã, hein, ô Quintino?
2: Eu penso do mesmo jeito. Apesar do Courtois ser, na minha opinião, o maior goleiro da atualidade no mundo, falta qualidade técnica para a última bola iraniana, né? Tá parando ou na defesa ou no próprio goleiro belga. Tá com cheiro de empate, mas o jogo mudou. O Irã, depois da expulsão do N'Golo, propõe jogo e agora a Bélgica tenta contra-atacar. Tava bem com o Luca Bacchio aberto pela direita, agora ele tá centralizado. Perdeu essa jogada interessante pelo lado direito, o time do técnico Rudi Garcia.
4: E foi puxado o Luke Bacchio ali na lateral, né? Apelou o Khalil Zadeh pra cima dele. E aí vai ter a falta, a seleção da Bélgica pelo lado direito, campo de ataque, 37 minutos e 55. Já já o Costa vem pra comandar o vestiário da energia na Copa. Fica a conversa do Kevin De Bruyne, do De Kipper também, pra bater de perna canhota. De perna direita, De Bruyne, vem chuveirinho, vem bola aérea, vamos ver se é pelo alto e a Bélgica consegue alguma coisa. Na área, ali o Van Aken, vai chegando também o Mekelle. Falta, De Bruyne levantou, de soco tirou o Beiran Van, o rebote voltou para Tielemans, que furou! E a bola vai caindo pelo lado esquerdo com Trossard na perna direita, tentou fatiar, chega a marcação do Irã, que vai tentar agora, meu amigo, é correria, só que antecipação é feita e a Bélgica vai tramar, posse de bola no campo de ataque novamente pelo lado esquerdo, Tielemans levou para a perna canhota, soltou por baixo, a batida desviou e vai pela linha de fundo. A tentativa do Van Aken, ele ficou pedindo desvio, mas é só marcado o tiro de meta para desespero do Rudi Garcia, né, Esgrelis?
0: E para você ver que o time da Bélgica também cansou profundamente com o calor de Los Angeles, tanto que o Tielemans, o cruzamento que ele fez do lado esquerdo, que estava sozinho, a bola não chegou nem no primeiro pau, e o Van Aken teve que dar um passo à frente para bater de perna esquerda. Vem aí o Amir Hossein, número 18, no lugar do Isatolai. Exatolá e meia dúzia para a entrada do Hossein Zadeh. Amir Hossein Zadeh, número 18. Amir Hossein Zadeh, número 18, vem para a partida.
4: Hossein Zadeh, né? Então foi embora. Isso. Aí o Isatolá, né?
0: Exatolá, que já tinha amarelo, meia dúzia, e vem o Hossein Zadeh.
4: Muito bem. Já já, 40 minutos da etapa complementar. A Bélgica vai empatando com o Irã. Perdeu o N'Golo, a Bélgica, zagueiro expulso. Que coisa, hein? Irã no toque de cabeça, vai tentar brigar agora, vai chegando no rebote na antecipação de Tielemans, cai pelo lado esquerdo agora com o Van Aken, vê quem chega junto com ele, rompe a faixa central do gramado, pede participação de alguém, atribui o passe à frente pra troçar o camisa 10, leva pra ponta, trabalha a jogada, bolão, hein, pro Castanhe, pode até levantar, ele preferiu por baixo, passou, sobrou da equipe, bateu, defendeu
1: Beiravan! Caiu na perna legal, né, do The Keeper. Ele tentou emendar de perna direita, Skrillis. E aí o Beiravan faz boa defesa.
0: E se o Courtois tá salvando a seleção da Bélgica, o Beiravan já fez pelo menos 5 grandes defesas durante toda a partida. E agora tá salvando no chute do The Keeper. Camisa número 5, uma das novidades do Rudi Garcia para o jogo de hoje. Fechava no segundo pau, mas não pegou bem na bola. Pegou de perna esquerda, mas não pegou em cheio da pelota. Se não, marcaria o gol da Bélgica. Tá aberto, mas tá todo mundo cansado, uma enormidade, Navagol.
1: Eu vou comer muito quando eu sair daqui, viu? Esse jogo me deu fome.
0: Mas você tava empanzinado nas últimas rodadas, mas agora você tá naquela fome de leão.
1: É.
0: Por falar em leão, o Pedro La Roca tá chegando aí com o seu cabelo.
1: A
0: la Mufasa. Aí, ó.
1: Simba, Mufasa.
0: Já, tem Uruguai e vozinha. Uruguai e Cabo Verde.
1: Olha o levantamento do Rezaian aqui na frente. Nossa senhora, hein, Tiatê? Empurrado ali o Moganlu. Só que o árbitro já estava pegando a irregularidade ofensiva do Irã, não é isso, Skrillis?
0: Isso, que senão seria falta do Tiatê, porque o Moganlu estava bem ali à frente da linha de zagueiros. E vai mexer mais uma vez, vai sair no De Bruyne para a entrada do Fernandes Pablo. Fernandes Pablo do Lille da França, atacante. Matias Fernandes Pablo, número 26, no lugar do desgastado Kevin De Bruyne.
1: Não jogou bem não, De Bruyne, né, Quintino?
2: Aliás, o último grande jogo que eu vi do De Bruyne pela seleção foi contra o Brasil em 2018, viu? Tô esperando essa grande apresentação do De Bruyne, que tem... Acho que ele é meio superestimado aqui no Brasil, viu? Tem mais nome do que futebol. Jogou...
1: Nossa, velho.
0: Que isso?
1: Que coisa, hein? Tenta vir pro campo de ataque novamente a Bélgica. Pode complementar aí, Quintino.
2: E naquela tarde e noite na Rússia contra o Brasil, ele jogou de centroavante. Quem jogou pelo lado foi o Lukaku. Quando o homem que comandava o Brasil... Tite, da meritocracia, percebeu, já tava 2-0.
1: Deixa só o Feirão pro campo de ataque, mais uma vez, bola aprofundada pelo lado esquerdo, vai pintar a batida na dividida. Tentou ali a finalização, o Hossein Zadeh, ela vai voltando de novo pra equipe do Irã, bola solta ali do Ali Nemati, pode pintar a finalização direto, mas já não estava valendo nada, né, Skrillis?
0: E o Tarobi, camisa número 16, já estava no processo de impedimento lá do lado esquerdo, né, que a jogada prosseguiu e depois teve um chute do meio do caminho do Taremi, mas estava já ali marcado o processo de impedimento. Vamos indo para 45 do segundo tempo. Como diria minha avó, é 0-0, é guebo a guebo.
1: É, puxado pela camisa o Fernandes Pardo, vai saindo pela linha de lado, arremesso lateral. A Bélgica vai ter a chance, hein? A Bélgica vai ter a chance, 43 minutos e 30. Esse finalzinho promete. Bélgica vem pro campo de ataque com Trossard. Fez a finta, deixou curtindo a Van Aken. Van Aken acabou esquecendo dela. Rebote voltando a TAT. E atribuiu a jogada pelo lado esquerdo da The Keeper. The Keeper a Trossard. Trossard a Tielemans. Chamou na tabela a Van Aken. Trossard ajeitou, preparou, engatilhou, refugou a batida. Deixou curtindo pra Van Aken. Abre a jogada pelo lado direito, pintou levantamento. Sobe de cabeça a marcação de Khalil Zadeh. Ela vai voltando de novo. A Bélgica vai ficar com ela dominada, ali com Castanhe. Castanhe abriu pra Luque Bacchio, partiu pra cima da marcação do Mohamed, levantamento feito na boca do gol, passa na pequena área e vai-se embora pela linha de fundo. Passou do Tielemans, Skrillis.
0: E agora vai ficar esse chuveirinho dentro da... Agora não, tá desde o começo do jogo esse chuveirinho dentro da área, mas agora com mais jogadores. Agora não só o Fernandes Pardo, como também a movimentação do Tielemans dentro da grande área. Capitão da seleção da Bélgica, ele que se enveredou ali, tem 1,76m, mas tentou ali uma cabeçada no segundo pau. Ela passou em tiro de meta para o goleiro do Irã.
1: Beiravan bate pro campo de ataque no toque de cabeça, passou do Yahan Bakshi e ela vai voltando pra zaga da Bélgica. Finalzinho de jogo que pode ser dramático, cara. Se 0-0 é ruim pros dois. Batida do Courtois lá na frente, nem no toque de cabeça, mais uma vez pra tirar a Rezaian. Ela cai ali no pé dele, camisa 23. Sobra, toca mais atrás. Khalil Zadeh abre a jogada pelo lado esquerdo pra Alinemati. Alinemati prepara o lance, já solta com Mohamed. 5 de acréscimos. Mohamed no passe à frente.
4: frente, volta o lance de novo, o Irã só toca a bola, tá aí com Khalil Zadeh devolveu o passe, vem na trama ofensiva, o Irã está no campo de ataque, a Bélgica toda no seu campo de defesa, ele pede ali a participação dos companheiros, vai pedindo ali na frente Taremi, ele dominou, soltou no comando, tentou abrir a jogada, vem aí a equipe do Irã, no bate e rebate, deixa na grande área ali pra Moganlu, pode até bater, pediu passagem, ele preferiu o levantamento, passa do Yahan Bakhti, e na pequena área vem de novo pra ficar, com ele vem de novo a seleção da Bélgica com Trossard, consegue o passe mais à frente, a Van Aken volta o lance, a Bélgica tem a posse de bola, passa do Tielemans, sobra pra Rezaian, então a Bélgica vem de novo, vem no toque de cabeça ali do Moganlu e vem o Irã no centro de campo, já estamos com 45 minutos e 50, vem aí a seleção do Irã pro campo ofensivo, do lado esquerdo se mexe ali Nemati, olha aí, tabela feita na entrada da área, no domínio do Moganlu, antecipação feita da zaga da Bélgica, cai nos pés de Trossard, camisa 10 no campo de retaguarda, volta a Tiat a Tielemans voltando ali a Trossard, abriu espaço pelo lado esquerdo com o The Keeper, olhou a movimentação, soltou por baixo a Van Aken esticou no comando, ali vem Fernandes Pardo, levou pra entrada da área, preparou pra perna direita, tentativa de passe errado, ela volta pra Trossard, puxou pra perna esquerda, preparou, tá de costas pro lance, fez a proteção, a finta pra cima de dois jogadores do Irã, abriu a jogada do outro lado, a Luque Bacchio no bico da grande área, vai preparar pra perna esquerda, Castanhet ficou com o rebote, levou pra linha de fundo, brigou pra cima dele Khalil Zadeh, e ela vai saindo pela linha de lado, arremesso lateral, dramático esse final, Sgrilli.
6: E o time belga praticamente sem perna, né? O time muito desgastado, e agora o Castanhet tentou o levantamento dentro da grande área, último toque na zaga da equipe do Irã, vem a Bélgica.
4: Levantamento feito, toque de cabeça do Mekelle pra fora! A bola veio flutuando na grande área, o zagueirão se aventurando no ataque, subiu, escorou e ela foi por cima do Beiran Van.
6: Isso, e até o zagueirão, né? O Mekelle, jogador da equipe do Clube Brugge, estreante em Copas, né? O segundo jogo dele em Copa, tentou esse cruzamento, tentou essa cabeçada dentro da grande área, depois do Castanhet tentar o levantamento. Torcedor, já vai se desesperando. Porque a Bélgica vai chegando com 2 pontos só. E se tivermos vencedor de Egito e Nova Zelândia às 22 horas em Vancouver, já vai ter gente ali na primeira colocação. E a Bélgica fica na pendura.
4: Dá tempo, hein?
6: Tá
4: complicado. Trossard, a Van Aken na passagem. Vem de novo por ali o Fernandes Pardo. Ele já tocou a Luque Bacchio pra chamar na tabela. Ele solta mais atrás. Vem com o Tiat. Tiat, se quiser, tem o Castanhet pedindo pelo lado esquerdo. Ele abre a jogada, vem com o Fernandes Pardo. Partiu pra cima da marcação no bico da grande área. Puxou pra perna direita, preparou, bateu. Nossa Senhora! Muito longe do gol. Já o Costa vem pra comandar o vestiário do futebol Energia na Copa.
6: E tem transmissão depois?
4: Tem, hein?
6: Tem Uruguai, Cabo Verde com os malucos Luiz Cláudio de Paula, com Marcão e com o nosso grande Pedrinho La Roca. Rapaz, ele tá com o cabelo do Walter Mercado.
5: E comando de Marcelo Lima. Portanto,
6: o Lima, eu tô com saudade do Lima.
5: Portanto, teremos a vozinha em campo e o vozinho no estúdio.
6: Olha, camarão.
4: Bélgica, atrapalha no meio-campo. Já tem ele, hein? Trossard dominou, abriu o passe curtinho pra Tielemans, a The Keeper observou a movimentação, a chance é boa, vem com o Castanhet soltou o passe mais à frente, a Luque Bacchio, ele partiu pra cima da marcação, levou por dentro, abriu espaço, disparou! Pra fora! A Bélgica quase chega ao gol. Luque Bacchio partiu pra cima da marcação do Mohamed. E aí ele tentou o ângulo direito, alto do Beiravan. Se fosse lá, Sgrilli, não ia achar é nada, viu?
6: E mesmo com a marcação dobrada pra cima do Luque Bacchio, ele trouxe pra perna esquerda na entrada da grande área, ajeitou o corpo visando a tentativa ali no alto, no ângulo direito do goleiro Beiravan. Bateu forte, angulado, a bola acabou saindo em tiro de meta. Tem mais uma oportunidade o time da Bélgica. Será que dá tempo, Navagol?
4: É os últimos 10 segundos, pode ser o último ataque da Bélgica. Cobertura feita de 2 jogadores do Irã e ela vai saindo. Contribuição defensiva do Yahan Bakhti. Tá ali Vai pintar o arremesso pra Bélgica.
2: Vai dar, não.
4: Nós já estamos além do tempo e é isso mesmo, Quintino. Apita o árbitro Dario Herrera da Argentina. Final de jogo. Bélgica 0. Irã 0. E a situação destas duas equipes no Grupo G ficou complicadíssima, rapaz. É, ele vem aí, Marcos Costa, para comandar o vestiário do Futebol Energia na Copa.
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4: Copa de torcedor para torcedor, fim de jogo pelo Grupo G e um empate, hein? O Navagol hoje gastou todos os gols possíveis, narrou 29 gols da Copa até aqui e hoje nenhum. Aliás, ele até narrou um, mas foi anulado. 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Muito bem, vestiários abertos, 0-0, um empate sem gols, com muita movimentação, é verdade. A Bélgica buscou o tempo inteiro com a posse de bola, mas o Irã levou muito perigo às vezes que chegou ao gol do Courtois. E aí é o Courtois, né, amigão? Mas quando você fala em Courtois, você espera que ele seja o grande goleiro da partida. Mas do outro lado, tinha o Beravan, que fez aquela que pode ser considerada a defesa da Copa do Mundo até aqui, né? Eu lembro bem a defesa do Vozinha no primeiro jogo, que garantiu o empate de Cabo Verde contra a Espanha.
11: A do Japão, no jogo do Japão ontem também teve uma defesa importante do goleiro da Turquia, não foi?
4: Teve uma defesa importante e essa também. Então, vai se desenhar no clipe das grandes defesas da Copa.
11: Tunísia contra o Japão ontem.
4: Nós teremos essa do Beravan, que realmente garantiu esse zero no placar aí da Bélgica, e o Irã também terminou com zero. Vamos direto para a baixada lá, que eu quero perguntar para o Kiki o resumo desse jogo, desse 0-0, como é que foi a análise tática dessa partida. Como é que foi, Kiki?
2: Primeiro, eu quero ser bem honesto com vocês, como sou de costume. Não me surpreende a decepção que tem sido a Bélgica. Nos últimos três ciclos de Copa do Mundo, 18 na Rússia, 22 no Catar e agora 26 no Canadá, nos Estados Unidos e no México, o melhor momento dessa geração foi na eliminação das quartas de final do Scratch Canarinho, comandado pelo Tite, e o time avançou até a semifinal, deu toda a pinta de que poderia repetir uma campanha melhor do que tinha sido da Bélgica em 86, quando perdeu para a Argentina na semifinal, mas foi presa fácil para a França. A França passou o carro e de lá para cá essa geração só decepcionou. E esse Mundial tem sido novamente outra grande decepção. Com o time mais envelhecido, surgiram alguns jogadores mais jovens, né, como o Jeremy Doku, como esse menino que perdeu um gol feito aí, aliás, é muito mais mérito do goleiro Ben Navarro do que efetivamente a má conclusão do camisa 5 da equipe da Bélgica, o The Keeper. Mas a Bélgica começou bem o jogo, 10 minutos intensos, procurando o jogo pelos extremos, lateralizando o jogo, procurando o Lukaku, e durante 10 minutos funcionou. Porque o Irã jogava com 5 homens na defesa, 3 zagueiros e 2, não é nem ala, lateral mesmo, fixo lá atrás, e a Bélgica arrumava espaço. O treinador do Irã, o Amir, ele recuou mais um do meio campo, fez uma linha de 6. Aliás, é a primeira vez que eu vi nessa Copa uma linha de 6. Fez uma linha de 6, mais 3 homens no meio de campo e apenas um à frente. Acabou o poderio belga, que chegou até 81% de posse da bola, toca pra lá, toca pra cá, chuveirinho. Toca pra direita, toca pra esquerda, chuveirinho. E não brilhou. E a melhor oportunidade do primeiro tempo foi dos iranianos. Aliás, 2 oportunidades. Uma com o Kanani, numa excelente defesa do Courtois, provando que, na minha opinião, é o melhor goleiro da atualidade no mundo. E depois de uma jogada ensaiadíssima, numa cobrança de falta, que todo mundo esperava um chute direto, a bola chegou no Taremi, ele marcou o gol e o juiz anulou. Veio o segundo tempo, a Bélgica voltou melhor, mas ainda assim insistindo nos chuveirinhos. Quando o Rudi Garcia colocou o Luka Bakio pelo lado direito, a Bélgica achou outra válvula de escape no jogo. E o Luka Bakio estava ganhando todas as jogadas pela direita, indo na linha de fundo, mas a conclusão belga, novamente, ineficiente. Quando, pouco mais de 25 minutos, o Angoy, numa bobagem, deixou a bola escapar. O Taremi ia sair na cara do Courtois, muito provavelmente faria o gol. E o Angoy preferiu segurar o jogador iraniano e ali a Bélgica teve o jogador expulso e ficou com um a menos. Aí o jogo inverteu. O Irã começou a propor jogo, a Bélgica contra-atacar. O Irã esbarrou na ineficiência, na incapacidade de finalização do seu ataque, muito limitado. E a Bélgica fez 2 linhas de 4 e deixou apenas o Luka Bakio espetado. No final do jogo, desesperador para a Bélgica, que precisava ganhar, se aventurou para o ataque. O Luka Bakio voltou a jogar pelas extremas. Jogadores do meio de campo da equipe belga começaram a se apresentar para tentar a finalização. A Bélgica teve uma grande oportunidade novamente com o The Keeper, o mesmo que havia perdido o gol aos 13 minutos. O Beravan fez outra grande defesa e aos 93 minutos, já nos 3 de acréscimo, o Luka Bakio teve a grande oportunidade, mas acabou concluindo para fora. O primeiro tempo, na minha opinião, foi da eficiência iraniana e da incapacidade belga. O segundo tempo, os belgas voltaram melhores e quando teve o Luka Bakio aberto pela direita, mandou no segundo tempo, até a hora da expulsão. Dali em diante, os iranianos controlaram o jogo e no final, na base da vontade, sem tática nenhuma, um time mais envelhecido e fisicamente abaixo dos iranianos, os belgas tentaram, mas esbarraram na sua incapacidade, na sua incompetência ofensiva. Por tudo que produziram, Bélgica e Irã, o empate está de bom tamanho. Melhor para o Irã, que para muitos só iria passear nos Estados Unidos, né? E já vai ter que deixar o território norte-americano para voltar para o México, porque eles não podem ficar por lá, que vão chegar na última rodada com chance de classificação, e decepcionante para os belgas, que apesar de ter um time envelhecido, tem jogadores, na minha opinião, superestimados, De Bruyne, Lukaku, Tielemans, Trossard, que com creme chantilly e morango deve ser gostoso, mas decepciona. Não vai me surpreender se a Bélgica não conseguir classificar, podendo ter até 3 classificados. Novamente, decepcionou a tal geração belga, que tem um nome danado aqui no Brasil, principalmente individualmente, mas coletivamente deixa muito a desejar. Desculpa aí se fui prolixo.
5: Imagina, esse foi o Raio-X, a leitura completa de Ademir Quintino da partida de hoje.
11: E só para completar o que o Quintino disse, era para o Luca Bacchio ter iniciado a partida hoje e o no lugar do Lukaku também...
2: Errou
11: era pra...
2: o Rudi Garcia.
11: Exatamente, errou. O De Ketler era para ter entrado também nessa partida juntamente com o Luca Bacchio. E aí ele opta pelo Trossard, que jogou muito abaixo do que ele pode produzir, e o Romelu Lukaku, que está muito acima do peso e sem mobilidade alguma.
5: Muito bem, para toda a nossa audiência, agradecendo aqui o Moisés Pinheiro, Fernando Rofran, Marcos Vinícius, Fernando Jesus, quem mais está aqui com a gente, deixa eu ver, o Gregoriano, muito obrigado pela audiência, deixa o like aí para a gente, pessoal, você que está pelo youtube.com/energia97 e você que está na FM, você pode participar também pelos corneteiros 966507997, 966507997, eu vou por corneteiros, mas antes eu tenho um recado de KTO.
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5: E lembrando a todos, assim que a gente encerrar aqui, já emenda o próximo jogo também, domingão, de grandes jogos da Copa do Mundo. Cobertura completa da Energia 97 nessa Copa. Você quer saber quem vai estar lá?
11: É.
5: Eu falo para você. Na apresentação, Marcelo Lima.
11: Boa!
5: Na reportagem, Pedrinho La Roca.
11: Olha!
5: Nos comentários, Marcão.
11: Aí sim, igual gosto do Marcão.
5: E no gogó, ele, Luiz de Fralda, o grande Luiz de Fralda.
11: Não, equipe sensacional, um show de transmissão, já, vozinha e companhia, e esse Uruguai vai no mesmo caminho da Bélgica, hein?
5: Calma, vem zicar o Uruguai não, nós estamos torcendo pro Uruguai.
11: Da Bélgica.
5: Ó, eu pedi, você mandou, nós vamos ouvir então. Põe aí, Gabiru, corneteiros.
13: Salve, galera do Estádio na Copa. O Navarro, eu também prefiro a Tcheca, hein? Aqui é o Banha Porco falando, eu prefiro a Tcheca também, hein? E eu queria fazer parte do sofá do Motinha aí. O que, que eu tenho que fazer? Abraços? Avante palestra!
5: É, tem que sentar no sofá. Quando você vem, você tem que sentar no sofá, né?
11: Eu acho que é no estádio 97, tem que mandar mensagem na hora do estádio.
5: Nós vamos pegar essa informação. Isso. Vou até pedir pro Marcelo Lima na próxima, já emendando aqui com o jogo do Uruguai, ele traz essa informação, como é que faz para participar do sofá do Mota no próximo jogo da seleção brasileira. Tem mais corneteiro, põe corneteiro aí.
14: Boa tarde, Energia na Copa. Eu gosto assim, Quintino cantarino, cantando, soltando a voz. Um abraço aí pro Navarro, um abraço pro Corte, um abraço pro Rafael Esgrilhas. Aqui é o Marcos de Osasco. Um beijo de aplicativo, tamo junto.
5: Boa, Max, um abraço pra você também, meu.
2: Valeu, Max.
5: Boa. Bom trabalho.
2: Osasco em peso aí na nossa audiência, hein? Obrigado.
5: Please forgive me. E os motoristas de aplicativo também, hein, Kiki? Todos acompanhando aqui.
2: Verdade,
5: a Energia 97.
2: Verdade, hein?
5: Legal, todo mundo na correria.
11: Um abraço pro Ed Carlos, que é de aplicativo, me levou também depois do final do jogo do Brasil, lá pra Peru City.
2: Tava acompanhando também.
11: Tava acompanhando também a nossa transmissão. Abraço pro Ed Carlos e pro Alex Alan, narrador esportivo, também tá acompanhando, tá lá em Jandira. Grande Alex Alan, abraço, gente!
2: Jandira não me traz boas lembranças não, viu, os grilhos?
11: Ah, é? Por quê?
2: Ah, não tem nada a ver com mulher, não. Eu, tipo, tenho uns jogos regionais pela cidade de Cubatão.
11: Rapaz.
2: E nós fomos pra semifinal. 1990, em Suzano, nós enfrentamos o Jandira. Jogava o Carlinhos, aquele médio volante que foi vice-campeão brasileiro no Santos.
11: Em 95.
2: Tomamos um cacete de 3-0 e ficamos fora da final. Então, quando eu lembro desse nome Jandira, eu lembro dessa semifinal, me traz calafrios. Um abraço para todos de Jandira aí.
5: Boa. Ô, Kiki e amigos, Navagol, Esgrilis, vocês sabem que a gente tava falando das questões culturais, né, geográficas, históricas dos países. A Bélgica, eles têm 3 culturas ali que eles expandiram pro mundo.
2: Sim.
5: Na gastronomia, que é o chocolate... Que é a cerveja, eles têm mais de 1000 rótulos de cerveja.
2: Tudo
5: é
2: isso?
5: É, rapaz, lá é a terra da cerveja. A gente fala muito da Alemanha, mas lá também. E a terceira é uma briga aí, quase guerra mundial com a França, porque eles garantem que a batata frita é deles. Aí eu vou deixar a pergunta no ar, vocês podem escolher um desses três. Aliás, um vocês vão escolher para nunca mais existir, tem que escolher. E o outro vocês terão sempre. Todos os dias.
2: Chocolate, batata e qual outro?
5: Chocolate, batata frita e cerveja. Eu vou para um recado agora e na volta. E você que tá no chat também. E você que tá no chat, vai comentando também, porque agora nós temos um recado do Atacadão e na volta a nossa enquete.
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5: Muito bem, vou começar com você, Navagol. Tô vendo que você tá meio... quietinho,
11: fome, né? Tá com fome.
5: Tá meio cabisbaixo falando, pô, eu não gritei um gol hoje, não tô acostumado com isso. Voltei, tá lembrando, acho que talvez os jogos do São Paulo, não sei, quero provocar
11: hoje me lembrou, ninguém. Hoje me lembrou, hein.
5: Mas enfim, e aí, hein, escolhe um, você tem que escolher um que nunca mais você vai ter na vida.
11: As opções.
5: Cerveja
11: belga.
5: Chocolate belga. Não, qualquer um. É a invenção deles, o que expandiu pro mundo, você não pode mais.
11: O produto não tem que ter mais.
5: Cerveja, chocolate ou batata frita? Qual nunca mais? Tem que escolher um.
11: Ah, nunca mais o chocolate. Sabe por que a batata frita, geralmente eu peço a marmita, né, lá perto de casa, e aí vem com a salada. Eu troco a salada pelas fritas. Eu não posso deixar a batata frita embora. E chocolate em excesso? Claro que tudo em excesso faz mal. Mas o chocolate, meu amigo, é engorda, né, velho? Dá um monte de problema aí, pô.
5: Dá um chocolate escanteado.
11: O chocolate, ó, tá escanteado.
5: E aí, um que você vai escolher dentre esses três pra nunca faltar na sua vida.
11: É a batata frita, mano. A batata frita.
5: Mesmo?
11: Que os americanos chamam de French fries.
5: Sim, por conta da França.
11: Pois é, que loucura, né, velho?
5: Essa é a briga. Eles garantem que foi na Bélgica.
11: Mas enfim, é batata frita aí, quero.
5: Vocês, Grilis, um pra nunca mais? Nunca mais, não pode.
11: Pra mim, nunca mais, pra mim, chocolate, hein?
15: Ah, eu vou deixar a cerveja que engorda.
5: Nunca mais a cerveja. É. Qual pra sempre? Você vai... A hora pra que sempre? Você quiser, tem. Nunca vai faltar.
15: Chocolate. Eu gosto de chocolate.
5: Ué. Aí já é diferente. Aí não engorda, a cerveja engorda, o chocolate não. O senhor é incoerente, o senhor, rapaz.
15: Não, mas assim, eu não consigo viver sem o chocolate.
5: Ah, bom, mas engorda também.
15: Engorda também. Mas a cerveja... não dá pra viver sem os três, é difícil.
5: Kiki, posso até chutar qual vai ser a sua, mas vamos ver. Um pra nunca mais. Não pode. Qual? Já deu.
2: Nunca mais é cerveja, eu não bebo. Eu sou louco por natureza. Apesar que tem gente reclamando aí nas transmissões da energia, né? Já vieram reclamar no meu privado do Instagram. Ademir, tá muito técnico, tático. Cara, eu tô comentando uma Copa do Mundo. Não dá pra ficar brincando. E outra coisa, eu. Quem faz diferente, eu respeito. Mas eu tô tentando me firmar ainda como comentarista. Como repórter, graças a Deus, a gente tem uma história. Então eu fico mais preocupado com a parte tática, técnica, e as brincadeiras são secundárias, né? Mas... então, eu sou louco por natureza. Na Copa eu tenho sido menos louco, eu reconheço.
5: Tá mais equilibrado. Que... então cerveja...
2: tô mais equilibrado.
5: E pra ter sempre.
2: Ai, cara, as duas não... Eu tô utilizando em menor quantidade. Mas se for pra escolher um, chocolate, né, cara? chocolate. Como diria o Trem da Alegria, vou te mostrar que é de chocolate, de chocolate que o amor é feito. De chocolate, chocolate, bate o meu coração.
5: Boa, Ademir Quintino. Ó, daqui a pouquinho, Uruguai e Cabo Verde. Antes, nós temos um recadinho de Americanas.
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0: agora está nesse equilíbrio, mas você vai sempre bem, comentando tecnicamente ou trazendo a zoeira, alegria, melodias e alegrias. Muito obrigado, meu irmão, bom descanso, bom final de domingo e uma ótima semana.
1: Obrigado, Costa, um abraço, foi uma honra. Navarro tem jejum hoje, ele narrou hoje 29 gols aí nas rodadas antecedentes, hoje ele vai ficar em jejum, né? Um abraço para os Grilles, para o Gabiru que está na técnica, o Felipe que está no vídeo, né? Também outro grande profissional. Isso, obrigado a toda a equipe capitaneada pelo Sombra. Deixa as loucuras para o Estádio 97 para quando voltar o Campeonato Brasileiro. Agora tem que ser um pouquinho mais sereno, né? Amanhã eu volto com Argentina e Áustria. E quarta-feira também tô na escala do Brasil, Zilzil. Solta a motinha aí, Gabiru. Brasil.
2: Estamos nessa. Boa, estaremos nessa.
0: Essa é a energia, Napo. Estou
2: aí no estúdio, hein? Estou aí no estúdio quarta-feira.
0: Boa. Boa, boa, um Kiki. Obrigado. Kiki, essa é a energia na Copa. Copa de torcedor para torcedor. Navagol, hoje não deu. Hoje não teve grito de gol. Mas belíssimo trabalho mais uma vez. Ótima semana e que nunca lhe falte batata frita, meu irmão.
3: Grande abraço pra você, Costa, parabéns aí por decolar a nave, né? Na apresentação da energia na Copa. Grande abraço pros Grilles também, pro próprio Quintino. Estarei de volta na próxima terça-feira com Inglaterra e Gana, com os Grilles e com a Lelê, com a equipe corintiana. E até a próxima.
0: Muito bem. Rafael Grilles, putz Grilles, meu brodinho de tempo de jogo de segunda a sexta-feira das 11h30 a 1 da tarde. Muito obrigado. Primeira juntas, parabéns pelo trabalho. Bom final de domingo e uma ótima semana.
2: Valeu, Costa. Grande abraço pra você. Sempre uma honra fazer agora a jornada esportiva. O tempo de jogo ao seu lado, meu brodinho. Só relembrando que Irã e Egito se enfrentam na terceira rodada no sábado, à meia-noite, no mesmo horário e no mesmo dia. Tem Nova Zelândia e Bélgica. Amanhã, 11h30 da manhã, tem tempo de jogo atualizando tudo da rodada da Copa do Mundo e fazendo ali a perspectiva pro jogo da Argentina que vem em seguida. Grande abraço, galera.
0: Boa, agradecendo o Felipão, Gabiru, também na produção Gustavo Santos e a você que acompanhou. Continue aqui, vem intervalo e na sequência, às 6h25, no horário, hein? Na sequência vem aí, bora! Uruguai e Cabo Verde, apresentação Marcelo Lima, comentários do Marcão, reportagens de Pedrinho La Roca e narração dele, a maior testa do rádio brasileiro, grande Luiz De Paulo. Abraço a todos e até a próxima. 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Boa noite a todos, continue na energia, vem aí, Uruguai e Cabo Verde. Um abraço, tchau.
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6: Ah, muito boa noite! Está começando mais uma transmissão do Futebol Energia na Copa, Copa de Torcedor para Torcedor. Seja muito bem-vindo! É, você que nos acompanha no 97.7 nas ondas do rádio em São Paulo e região. No nosso app da Energia 97 no Brasil e no mundo. Não tem o nosso app ainda, meu amigo? Baixa aí na tua loja digital o app do Fundo Azul e nos ouça em qualquer lugar do planeta. Você que nos acompanha no youtube.com/energia97, seja muito bem-vindo. Tá chegando na transmissão? Já deixa o like, fortalece a transmissão e o nosso canal. Aliás, inscreva-se no nosso canal se você ainda não o fez. Faça como mais de 1 milhão de amigos que nos acompanham no youtube.com/energia97. E claro, você vai participar conosco dessa transmissão de Uruguai e Cabo Verde, que começa agora pelos corneteiros. Anote o número 11 966507997.
7: Repita.
6: 11 966507997. Deixe aí o seu áudio de 10, 15 segundos e o seu nome e nós colocaremos vocês para participarem dessa transmissão do Futebol Energia na Copa, que começa agora e tenho certeza será muito bacana. 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Deixa eu dar boa noite à nossa galera. Hoje o hospício se reúne para essa matinê aqui do domingo, começando a noite de domingo com o nosso hospício. E quem estará junto na reportagem é um moleque que está indo no caminho da loucura também. Boa noite, seu Pedro Larroca.
8: Tudo bem, Marcelo Lima? Um forte abraço para você, um forte abraço para o nosso hospício, para o nosso correspondente, ouvinte correspondente do Futebol Energia na Copa e, é claro, para toda a nossa grande audiência, seja em Energia 97 FM ou pelo nosso canal do YouTube. Inclusive, inscreva-se no nosso canal. O Uruguai, que empatou na estreia contra a Arábia Saudita, saiu perdendo para a seleção saudita. Depois, na segunda etapa, conseguiu chegar ao empate com o gol de Maxi Araújo. Seleção do Uruguai, que que jamais perdeu para africanos em Copas do Mundo. Na Copa de 22, venceu a seleção da Gana. Em 18, venceu o Egito. Em 2010, venceu a seleção local, a seleção sede, a África do Sul, e empatou com a Gana naquele jogo histórico da mão do Suárez, onde posteriormente, nas penalidades, conseguiram a classificação. Em 2002, empatou com o Senegal, que era a grande sensação daquela Copa do Mundo. Para o jogo de hoje, o técnico Marcelo Bielsa, depois de uma péssima atuação no primeiro tempo na estreia contra o Uruguai, faz duas alterações no 11 inicial. A começar no sistema defensivo, lateral esquerdo Matias Vinha, que vinha sendo o grande substituto de Piquerez, que estava machucado, eu falo tava, porque hoje ele compõe o banco de reservas, recuperado de uma lesão no tornozelo. Não vinha bem nosso querido Matias Vinha, lateral que estava no River Plate e retorna ao Flamengo. Começa hoje no banco de reservas e quem inicia entre os titulares é Sanabria, que fez um grande segundo tempo na estreia da Copa do Mundo. Já no ataque, Canóbio, atacante do Fluminense, ex-Atlético Paranaense, a grande novidade entre os titulares do técnico Marcelo Bielsa, Darwin Núñez. Darwin Núñez foi sacado do time titular, ex-jogador do Liverpool, tá lá escanteado, tá lá escondido no Al Hilal da própria Arábia Saudita e hoje começa como opção no banco de reservas. E a grande sensação dessa Copa do Mundo, Marcelo Lima, nosso querido Cabo Verde. Cabo Verde que na estreia empatou em 0-0 com a seleção espanhola, inclusive com o Vozinha sendo o grande destaque. Chegou hoje, Marcelo Lima, a marca de 15 milhões de seguidores nas redes sociais. Um negócio
6: assim... De 40 mil pra 15 milhões.
8: Exato, um negócio assim impressionante, se eu não tô enganado. Foi um total aí de 10 milhões em cerca de 24 horas que o Vozinha ganhou depois do jogo contra a Espanha. Um negócio absurdo. Mas mesmo assim, o técnico da seleção do Cabo Verde faz 3 alterações no time titular, viu, Marcelo Lima? Mesmo com esse resultado histórico na sua estreia em Copas do Mundo, ele muda 3 e todas do meio pra frente. O Larus Duarte, que foi o segundo volante da equipe do Cabo Verde na última partida, tá saindo do time. Thelmo Arcanjo é a grande novidade entre os médio-campistas da seleção africana. Já no ataque, Giovani Cabral e a referência, o centroavante Livramento, deixaram o time titular, enquanto Garry Rodrigues e Gilson Bequinol são as grandes novidades para a partida de hoje. Tanto o Uruguai quanto o Cabo Verde estão definidos e escalados, Marcelo Lima.
6: Muito bem, antes de dar boa noite aqui, né, ao nosso hospício, Marcão, De Paula, vamos falar de KTO?
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6: Muito bem. Deixa eu dar boa noite ao nosso comentarista mais maluco do futebol, Energia na Copa. Boa noite, seu Marcos Borges.
9: Salve, salve, Marcelo Lima, Pedrinho La Roca, De Paula e todo mundo que tá ligadão na transmissão aqui do Energia na Copa. É isso aí, Lima. Segundo jogo da seleção uruguaia, vamos ver se os caras conseguem a primeira vitória na Copa do Mundo, hein, Lima?
6: Boa, Marcão. Locutor Alegria, como vai o senhor? Boa noite, seu De Paula.
10: Fala, Marcelo Lima. Um abraço a você, um abraço a toda a nossa equipe, em especial ao ouvinte da Energia 97 FM, que também nos acompanha pelo YouTube. Eu estou muito bem, Marcelo Lima, na expectativa aí de acompanhar o Uruguai e Cabo Verde, né? A sensação Cabo Verde na primeira rodada, brecando a França. E a tragédia uruguaia, né? Que
9: brecando a Espanha, no caso.
10: Brecando a Espanha, perdão, Marcão, tem razão. Brecando a Espanha, o Vozinha, o Little Grandmother, né? Fazendo grandes defesas. E agora, e vendo o Uruguai, que desde 2010, né, Lima? Naquela Copa da África do Sul, não consegue achar mais nada, né? Que tinha um ataque com Forlán, Luis Suárez, é louco Abreu.
6: Cavani.
10: Nossa senhora, que time que tinha o Uruguai, né? Agora tem jogadores aí com alguma qualidade também, que jogam na Europa, mas que eu vou te falar, hein? Sofrem, né, Lima?
6: É verdade, rapaz. A qualidade não se compara com aquele Uruguai que chegou longe na semifinal, né, da Copa de 2010.
10: Aquela histórica defesa do Luis Suárez.
6: É verdade. Isso.
10: Contra a Gana.
6: Exato. Deixa eu dar um pulo até Miami, local da partida entre Uruguai e Cabo Verde. Aliás, local do jogo do Brasil também, na próxima quarta-feira contra a Escócia. O nosso ouvinte correspondente Lucas Marques está lá. Fala, Lucas, tudo bem?
11: Tudo certo e com vocês, tudo bem?
6: Beleza, onde é que você tá aí? Em que ponto de Miami?
11: Eu tô em Miami Beach, eu tô perto da Lincoln Road, perto ali da Ocean Drive, porque tá tendo o Batucaço do Brasil agora, e aí eu vou vir gravar um pouquinho do conteúdo pra todo mundo aí também.
6: E esse jogo do Uruguai que rola agora em Miami, o pessoal de Cabo Verde, né, pela apresentação que fez heróica contra a Espanha, ganhou os corações daqueles torcedores que não são uruguaios aí em Miami?
11: Sim, todo mundo que torce para aquele time que tem menos esperança de vencer, por exemplo, contra a Espanha, Cabo Verde era com certeza o time que tinha menos chance de ganhar, todo mundo ganhou o coração, vozinha tá no coração de todo mundo tá torcendo para Cabo Verde agora.
6: E tem muito uruguaio por aí também ou não?
11: Tem muito uruguaio, aqui em Miami tem muito latino, como eu disse nos outros vídeos também, então o uruguaio tem bastante aqui, eles já fizeram a concentração deles, agora tava indo pro jogo, passei na frente do estádio, lotado de uruguaio, lotado, então casa cheia hoje.
8: Agora, Lucas, grande abraço pra ti, um prazer falar contigo, Pedrinho Larroca na voz. Marcelo Lima tá muito preocupado com a zica de Marcos Costa no tempo de jogo, falando que o primeiro jogo que vai ter aquela chuva, né, aquela paralisação, vai ser no jogo do Lima.
6: Alguma não vai não, ao céu.
8: É, ali. Isso que eu ia perguntar, alguma possibilidade disso acontecer hoje, pra alegria do nosso Marcelo Lima, Lucas?
11: Tem uma parte do céu que tá com nuvem e uma parte que tá sem. Então, não tem como prever, no último jogo parecia que ia parar e não parou. Então não tem como prever, mas que tem uma parte que tá meio feia, tá.
6: Que beleza, que maravilha. Dá uma geral aí pra gente ver o lugar que você tá aí, Lucas. Vamos ver a paisagem, olha lá, rapaz, olha lá.
8: Ah, praia.
6: Olha lá.
11: O Batucaço tá ali, os brasileiros estão tudo ali, não sei se dá pra ver, dá um barulhão, acho que o microfone não pega. E aqui é um pouco da praia, tô aqui.
6: Que beleza, hein?
11: Longe pra falar com vocês.
6: Boa.
8: Cara, eu juro por Deus, Lima, não tô de brincadeira, parece a Praia de Santos.
6: Parece?
8: Eu não tô de sacanagem, a estética assim, da orla da praia, parece a Praia de Santos.
9: Se não fossem fosse as garrafas pet e o saco de lixo, você na tá areia, parecia mesmo, viu?
6: Ah, é maravilha, Pedrinho, mas eu adoraria estar em Miami, não em Santos. Muito bem. Tá bom. Ô Lucas, um abraço pra você, vai lá fazer vai participar da batucada lá com a galera, tá bom?
11: Valeu, boa sorte pra vocês, bom jogo.
9: Não, aproveita que tá na praia, pega umas minas de biquíni, porra de batucada, nada, dá um close aí pra nós, Luquinha.
6: Esse
11: Marcão. Tchau, valeu.
6: Você viu que não tinha ninguém na praia lá, ô Marcão? Você tá louco?
9: Ah, é só questão de procurar, irmão.
8: Em Santos pelo menos tem gente. Né?
6: Tá bom. Antes de eu passar aqui a ficha técnica, né, Pedrinho vai nos dar as escalações de Uruguai e Cabo Verde. Vamos falar de Atacadão e de Americanas. Vamos lá.
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6: Muito bem, vamos à ficha técnica da partida, começando com a Celeste, com o Uruguai. Como vem o Uruguai?
8: Do técnico Marcelo Bielsa, definido e escalado com o interminável Fernando Muslera, número 23, que inclusive estava aposentado da seleção uruguaia, retornou para a Copa do Mundo, fica embaixo das três traves. Na defesa, Varela, número 13 do Flamengo, faz a ala direita. No miolo de zaga, 3 para Sebastian Cáceres e número 16 para Matias Oliveira, jogador do Napoli da Itália. Na esquerda, a primeira das novidades no time titular, Juan Sanabria, jogador local, jogador do Real Salt Lake, joga Virgínia, na MLS dos Estados Unidos, faz a ala esquerda no meio de campo. O Ugarte, número 5, que era uma grande dúvida para essa partida, se jogava ele ou Nico De La Cruz, jogador do Flamengo, melhor para Manuel Ugarte do Manchester United. Número meia dúzia para o nosso querido Bentancur, jogador do Tottenham na Inglaterra, e na armação das jogadas, Federico Valverde, o capitão do time. No ataque, de um lado, Maximiliano Araújo, que fez o gol na última partida, na estreia contra a Arábia Saudita, é ele que substitui a Rascaeta. Do outro, Augustin Canobbio, número 14, jogador do Fluminense, e com a número 21, a referência desse time, o atacante do Real Oviedo, Federico Vinhas, Marcelo Lima.
6: Muito bem, tá aí o Uruguai escalado, definido na voz do nosso repórter Pedrinho Larroca. Agora vamos pro adversário, ó, como primeira rodada foi a sensação, hein? Goleiro Vozinha, intransponível, segurou os espanhóis que hoje amassaram a Arábia Saudita. Como vem a simpática seleção de Cabo Verde, hein, Pedrinho?
8: A seleção de Cabo Verde, definida e escalada pelo técnico Bubista. Embaixo das três traves, a grande sensação do Mundial, goleiro Vozinha, com 40 anos de pura sedução, Marcelo Lima. Ex-jogador do Chaves, neste momento sem clube, é o goleiro da seleção de Cabo Verde. Na direita, com a número 22, o Steven Moreira, jogador do Columbus Crew, dos próprios Estados Unidos. É jogador, inclusive, da Holanda, aliás, francês, Marcelo Lima, naturalizado do Cabo Verde. No miolo de zaga, Pico Lopes, jogador da número 4, que é irlandês, naturalizado cabo-verdiano, e ao lado dele o Dinei, não é o ex-Corinthians, esse é zagueiro, no, jogador da número 3. Na esquerda, Sidney Cabral, jogador da número 13, jogador do Benfica, inclusive. No meio de campo, número meia dúzia para Kevin Lenine, o Kevin Pina, número 10 para Jamiro Monteiro, e 20, o capitão do time, Ryan Mendes, ele que é jogador do Igdir, da Turquia, aliás, da segunda divisão da Turquia, Marcelo Lima. No ataque, 18 para Telmo Arcanjo, número 11 para Garry Rodrigues, os dois últimos novidades no time titular, assim como o centroavante Gilson Benkimol, Marcelo Lima, que é jogador do Akron da Rússia, Limão.
6: Muito bem, agora a hora que Domênico Gato mais gosta em todas as transmissões do Futebol Energia na Copa. Trio de arbitragem mais VAR.
8: E o trio diretamente da Noruega, o Espen Eskas, Domênico Gato.
12: É muito ruim, né? Ele não é ruim, ele é muito ruim. É muito, muito, muito, muito ruim. É ruim demais.
8: Só faz Eskas, né, Domênico? Assistido pelo Jan-Erik Engan e pro nosso querido assistente número 2, o Isaac Bachequim. Alô, Domênico Gato, qual é a nota da tela do polêmico VAR diretamente da França? Willy Dejaol, Marcelo, Domênico Gato.
12: 1,5.
8: Um homem e meio. Um homem de poucas palavras.
6: Exato. Até que dessa vez ele foi bem nas notas, né? Porque ele tá sendo generoso com a arbitragem europeia, seu Domênico Gato. Marcão, rapidamente, antes de eu passar a transmissão em definitivo pro De Paula, o que você espera desse jogo?
9: Bom, primeiro eu quero ver se foi só fogo de palha o tal do Vozinha fechar o gol como fechou contra a Espanha, ou se ele vai conseguir repetir também isso hoje contra a seleção uruguaia. E chama atenção também o Neymar uruguaio, né? O tal da Arrascaeta, Pedrinho. Quais são as informações em relação a De Arrascaeta, que é uma possível, né, um possível reforço para as próximas fases da Copa do Mundo para o Uruguai?
8: Existe uma ligeira expectativa, Marcão, que ele esteja à disposição para o último jogo da fase de grupos, mas a tendência é que ele jogue a partir dos 16avos de final, isso é claro, se o Uruguai conseguir a classificação.
9: Aliás, não só eu, mas acho que o Marcelo Lima vai estar torcendo para o Uruguai contra Cabo Verde também.
6: Muito! Depois eu explico o porquê.
9: É, a KTO tá on. Mas o negócio é o seguinte, Lima, eu acho que o Vozinha hoje vai ter um bom desempenho, mas não acho que ele vai conseguir ter aquela atuação espetacular que ele teve contra a Espanha. Obviamente aí, né, todo dia que você vai conseguir ter um desempenho daquele, mas cara, merece, hein, mano. A história do cara é fantástica depois daquilo que ele fez na estreia da Copa do Mundo de Cabo Verde, também contra uma das favoritas a vencer o título esse ano. Cara, o que ele ganhou de seguidor em termos de Instagram, então, tipo, muito provavelmente ele vai conseguir depois aí que já tá no final da carreira, né? Muito provavelmente daqui a alguns anos já deve parar. Vai conseguir aí ter pelo menos um aporte para poder continuar fazendo as suas propagandas. E quem sabe ganhar tanto dinheiro como ele nunca ganhou na vida, né, Lima?
8: E hoje, com a mãe dele presente no estádio.
6: Verdade, foi pra lá.
8: Conseguiu o visto, conseguiu aí a passagem, tá lá no Hard Rock Stadium em Miami.
6: Muito bem. Então é o seguinte, gente, depois do rápido break comercial, você vai ficar com a transmissão de Uruguai e Cabo Verde no comando dele, nosso locutor alegria, Luiz Cláudio De Paula. Segura aí.
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10: 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Estamos chegando com a Copa do Mundo FIFA 2026. Complemento da segunda rodada do Grupo H da competição, que conta com Espanha, Arábia Saudita, Uruguai e Cabo Verde. O jogo que vamos acompanhar a partir de agora é Uruguai e Cabo Verde. Uruguai que empatou com a Arábia Saudita por 1-1 na sua estreia. Cabo Verde segurou a Espanha no empate por 0-0. O jogo que vamos curtir a partir de agora pelo microfone oficial, emissora oficial parceira desta Copa do Mundo, é a Energia 97 FM. Você participa, interage com a gente. Mande o seu recado pelos corneteiros. Você já sabe, né? A gente separa, coloca o seu áudio no ar. É o maior barato a sua interação com a gente. Anote aí. 11, que é o DDD, São Paulo, capital. 966507997.
8: De novo.
10: Ah, com maior prazer. 11 é o DDD, São Paulo, capital. 966507997. A partir de agora você manda sua cornetada, a gente coloca no ar durante a partida de Uruguai e Cabo Verde. Expectativa da seleção uruguaia, né? Aliás, a imprensa uruguaia, acompanhei durante a semana, até me preparando para o jogo, a imprensa uruguaia diz que o técnico Marcelo Bielsa não tem aquele relacionamento maravilhoso com o elenco da seleção uruguaia. Não é aquela coisa linda, florida. Diz que ele tem problemas com parte do elenco da seleção uruguaia. Vamos ver, né? Dentro de campo, como é que vai se portar a Celeste Olímpica Seleção Uruguaia diante dos tubarões. Os tubarões de Cabo Verde. Pedrinho La Roca quer dizer alguma coisa? Fica à vontade.
8: E não é só com os jogadores que ele tem problema, meu querido Luiz Cláudio de Paula, mas também com os clubes dos jogadores. Até mesmo teve uma rixa muito grande com o Flamengo por conta desse problema do Arrascaeta, porque ele se apresentou à seleção uruguaia com um problema na clavícula e esse problema desencadeou num problema também na panturrilha, que hoje é a lesão do Arrascaeta. E outro dia o BAP foi no microfone até dos companheiros do Charla Podcast, de Paula, e soltou os cachorros, soltou os leões em direção ao Marcelo Bielsa, que de acordo com o presidente do Flamengo, trouxe aí o retorno do Arrascaeta antes do esperado.
10: Eita, tá vendo? Marcelo Bielsa não está agradando a muita gente. Mas vamos ver como o Uruguai vai se comportar hoje diante da seleção de Cabo Verde no Hard Rock Stadium, em Miami, na Flórida, hein? Baita estádio, né? Inaugurado em 1987. Ele que é uma arena multiuso, né? Além dos jogos da NFL, do Miami Dolphins, ainda tem o Grande Prêmio de Fórmula 1 de Miami e ainda o Miami Open, torneio de tênis. É, e o futebol também, né? O soccer com a Copa do Mundo. Então, é um estádio realmente fantástico, muito legal. Uma arena multiplataforma que comporta aí 65 mil torcedores. E tá cheio, né? Pra variar. E o torcedor de Cabo Verde marca a presença. Os tubarões de Cabo Verde estão por lá, assim como os torcedores também do Uruguai. E a bola rola daqui a pouquinho e você confere tudo aqui na Energia 97 FM. 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A bola rola daqui a pouquinho. Marcos Borges, o Marcão. E aí, Marcão, expectativa toda direcionada para a seleção do Uruguai, né? Que quando você tem a relação dos grupos, o sorteio dos grupos, você olha um grupo com Uruguai, Espanha, Cabo Verde, Arábia Saudita, você imagina que os dois primeiros serão Espanha e Uruguai, não necessariamente nessa ordem, né? Mas quando a bola rola, meu amigo, vou te contar. Tudo bem, Marcones?
9: Salve, salve, De Paula. Muito boa noite de domingo aí pra todo mundo que tá acompanhando a gente aqui no Energia na Copa. Mas eu colocaria nessa ordem sim, viu, De Paula? Pra mim, Espanha em primeira é favoritaça e Uruguai na segunda colocação aí, na teoria, seria a segunda seleção a se classificar nesse grupo aí. Mas o fato do Uruguai ter começado já a Copa do Mundo com aquele empate contra a Arábia Saudita faz desse jogo hoje contra Cabo Verde um jogo de vida ou morte, né, De Paula? Afinal de contas, eu acho que classificam-se os melhores terceiros colocados dos grupos aí para a próxima fase, mas se de repente o goleiro Vozinha tiver inspirado como ele estava na estreia contra a Espanha e consegue segurar um empate contra o Uruguai, a vida da seleção uruguaia vai realmente se complicar para a última rodada em termos de classificação ali para avançar para os playoffs antes das oitavas de final da Copa do Mundo, De Paula.
10: Vamos ver então, hein? Expectativa para Uruguai e Cabo Verde. A seleção uruguaia com aquele uniforme azul, azul celeste, bonito, característico da seleção uruguaia. E a seleção de Cabo Verde com uniforme vermelho. São as equipes que já estão no gramado. A bola rola daqui a pouquinho. Manda seu recado em Corneteiros em Ação. 11 96650 7997, hein? Hoje é a terceira transmissão do dia, né? Terceira transmissão do dia. Vamos encerrar com chave de ouro. Hoje com Uruguai e Cabo Verde, né? E a Copa não para. Mais tarde tem jogo também. A rádio não vai transmitir, né? Mas vai ter mais jogo, né? Tem Nova Zelândia em campo. A grande Nova Zelândia.
6: Nova Zelândia e Egito, um clássico do futebol mundial.
8: Esse a aí rádio não transmite, mas o Mota transmite no seu Instagram de fralda.
10: Tem razão. Apesar dos pedidos, né, muitos e-mails chegando aqui no Instagram da rádio. Pô, tem que transmitir Nova Zelândia e Egito. A comunidade neozelandesa é enorme aqui no Brasil, né? Eles estavam querendo porque queriam ver o jogo, mas tivemos que optar. Vamos para o jogo. A bola vai rolar em Miami, na Flórida. Já foi pra lá, Marcão?
9: Oh!
10: Ai, meu Deus do céu. Pedrinho Larroca, rapidinho, um destaque do Uruguai, outro do Cabo Verde, Pedrinho.
8: O time do Uruguai que jamais perdeu pra africanos em Copas do Mundo. Venceu Gana e Egito em 22 e 18, empatou com a Gana em 10, venceu a África também em 2010 e em 2002 empatou com a sensação daquela Copa do Mundo, Senegal. Já a seleção de Cabo Verde enfrentou 5 sul-americanos ao longo de toda a história, evidentemente fora de Copas do Mundo. Em 2021 pegou a seleção olímpica do Brasil, Cabo Verde, com a sua seleção profissional e venceu a seleção olímpica brasileira naquela oportunidade, 2-1 para Cabo Verde. O gol brasileiro foi marcado por Pedro do Flamengo.
10: Boa, boa! Nosso querido Bá tá na produção da transmissão, Leandro Meira tá no trabalho de vídeo, Diego Dup tá na mesa de som. Tá tudo pronto, a bola vai rolar em Miami, a saída pertence à seleção de Cabo Verde. fica a nossa direita, a seleção do Uruguai, a nossa esquerda. Vai bater na bola Cabo Verde, expectativa crescendo, apita o árbitro.
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10: Primeira posse de bola da seleção de Cabo Verde. Tenta arrancar lá pelo lado direito, mas a cobertura já é feita com Sanabria. Último toque na bola do jogador de Cabo Verde. A lateral, posse de bola para a seleção uruguaia nos primeiros movimentos em Miami. Placar de 0-0, lateral cobrado pela seleção do Uruguai. Tentativa de metida no meio de campo, tentativa de chegada do Federico Valverde. A recuperação de Cabo Verde que vai sair jogando lá do seu campo defensivo. São os primeiros movimentos. Posse de bola de Canóbio. Ele recua a bola para a seleção uruguaia lá com Cáceres. Vem buscar jogo para trabalhar no meio de campo a seleção uruguaia. Manuel Ugarte, ele domina, solta lá pelo setor canhoto da defensiva uruguaia. Aí o passe no meio de novo com Ugarte. Ugarte carregou, soltou lá na lateral esquerda. Carrega a seleção uruguaia com Federico Valverde. Ele solta no meio, o círculo central domina por ali Sebastião Cáceres. Solta com Varela, conhecido do futebol brasileiro. Joga no Flamengo, ele tem 33 anos de idade. O Varela, famosíssimo no futebol brasileiro. Aí carrega Matias Oliveira. Já solta lá pelo setor canhoto. Campo de ataque da seleção uruguaia. Inversão de jogada para Canóbio. Bico da grande área, lado direito. Invadiu a área, acabou fazendo a falta. Tá parado o jogo. Falta do Canóbio para cima do jogador de Cabo Verde. Tá parado o jogo. Falta para a seleção de Cabo Verde no campo de defesa. Pedrinho Larroca.
8: Porque o Canóbio por baixo, ele até consegue o domínio da bola. Ele arrasta até a linha de fundo, mas por cima ele mete um abraço por trás. Para cima do camisa número 13, que é o Sidney Cabral. O único jogador pendurado dessa partida. Se tomar amarelo, tá fora da última rodada da fase de grupos contra a Arábia Saudita.
10: Vozinha bate na bola. Lá de trás, Varela tenta disputar por ali no meio de campo com Garry Rodrigues. Aí chega a marcação uruguaia, vai pressionar a seleção de Cabo Verde com Benquimol. Mas aí a seleção uruguaia dá um bico lá pra frente, o recuo de cabeça do Pico Lopes para o goleiro Vozinha. Famosíssimo, hein? Virou popstar o Vozinha. Sai jogando da seleção de Cabo Verde. Sidney Cabral, aqui pelo lado esquerdo, trabalha curtinho, sai jogando com o Dinei Borges. Tá em falta na jogada. O uruguaio já chegou atropelando ali o Federico Vinhas. E o jogador de Cabo Verde não gostou, hein, meu caro Pedrinho Larroca.
8: Ficaram reclamando, inclusive pedindo um cartão amarelo. O Bentancur na jogada, exato. Ele meteu ali um mata-leão pra cima do Sidney Cabral, ali o número 13, o lateral esquerdo da seleção de Cabo Verde. Tranquilamente cabia um cartão amarelo pra ele, De Paula.
10: Pelo amor de Deus, hein. Pelo amor de Deus, que chegada, hein. Sai jogando a seleção de Cabo Verde com Vozinha. Aqui pela esquerda com o Sidney Cabral. Ele carrega, já vai pra cima da marcação. Chega por trás, o Federico Vinhas cutucando. Último toque na bola do Cabral, que fica reclamando. É lateral, passe de bola pra seleção uruguaia no campo de defesa. O Federico Vinhas chegou pegando pesado. Ficou sentindo também. Os uruguaios não costumam aliviar, ainda mais quando a coisa não tá boa pro lado deles, viu? Característica do futebol uruguaio. Com 3 minutos e 20 de bola rolando, o placar de 0 a 0. Passe de bola para a seleção do Uruguai na linha divisória do gramado pela direita. Varela já soltou na frente com o Canóbio. A marcação chegou pegando pesado, Dinei Borges para cima dele. Agora o Canóbio tá no chão sentindo o cox, viu, Pedrinho?
8: É, tá reclamando ali de uma joelhada no cox. Alô, Marcão, já tomaste essa joelhada no cox?
9: A especialidade do Neymar, aquela do Zuniga, né?
8: É, Zunigada, né? Virou até verba, Zunigada.
10: Pois é, e o Canóbio tá sentindo bastante ali, mas já tá se recuperando, tem o auxílio do companheiro, que é o Bentancur.
8: Auxílio não, né? Chegou uma encoxada ali do Bentancur.
10: É, pois é, mas os caras querem jogo, né? Os caras querem jogo. E o treinador de Cabo Verde, ele tá copiando o Marcelo Bielsa no posicionamento no banco de reservas. Que o Bielsa, ele senta naquela caixa, né, de engradados, de isotônicos, tá? Ele fica sentado lá. É natural dele, ele faz isso sempre. E aí o treinador de Cabo Verde também sentou na do lado dele, o Marcão.
9: É, por isso que chama isotônico, né?
10: Começou bem, hein?
8: Não à toa, o Sampaoli era auxiliar de Bielsa e faz exatamente a mesma coisa.
10: Sinto falta nenhuma da RG. Tem cartão amarelo aí, meu caro Pedrinho.
8: Pro Sidney Cabral, tá fora do jogo contra a Arábia Saudita. Chegou pra cima do Bentancur sem bola. São 2 amarelos pro Sidney Cabral já nessa Copa do Mundo. Por isso, está fora da rodada derradeira. dessa fase de grupos.
9: É, e o Sidney Magal aí dos caras vai ter um... Quero vê-la sorrir, quero vê-la chorar. Sentou-lhe a madeira no Uruguai ali, mano.
10: Te falar, hein, meu. O Cabo Verde se empolgou com o primeiro jogo, aí já vem dando aquela chegarinha mais forte.
9: Todo jogo é o jogo da vida dos caras, hein,
10: Alder Paulo. Pois é. Mete a cabeça na bola. O Sidney Cabral, que já tá amarelado, lateral, passe de bola pra equipe do Uruguai. 5 minutos e 15 de bola rolando, 0-0. Varela sai jogando lá atrás com Cáceres. Ele recua para o goleiro Muslera, o eterno Muslera. Perna direita na bola, trabalha de novo com Cáceres. Tá mascarado Cáceres, hein? Ele faz o lançamento lá no campo de ataque. Mete a cabeça na bola de Ney Borges. A sobra de bola ainda é da seleção uruguaia. Lá pelo lado esquerdo, a bola metida na grande área. Vem o Uruguai, ficou no chão. Max Araújo. Ficou no chão, mas é só escanteio pro Uruguai, Pedrinho.
8: Na bola em profundidade do Sanabria, tentando encontrar o Max Araújo, que até é lateral de origem, mas tem jogado avançado pelo lado esquerdo, recebeu na velocidade, veio a cobertura do Pico Duarte, que com a camisa... Aliás, o Pico Lopes, perdão. Pico Lopes, número 4, no carrinho, deu um escanteio pra equipe adversária, o Valverde vai deixando a bola... Posse para a equipe do Uruguai, Max Araújo vem na cobrança da redonda.
10: Valverde é presa dos malucos, né, mano? Joga no Real Madrid, capitão do time. É outro departamento, hein? Vem para a cobrança Max Araújo. Vai jogar lá dentro da grande área. Ele que joga no Sporting de Portugal, Max Araújo. Perna canhota, levantamento. Afasta a defesa da equipe de Cabo Verde. Subiu por aí, dando uma força. O Ryan Mendes completa a tira de lá, Pico Lopes. A bola vai sobrar com o Cabo Verde. Tentou dominar, precisa de um 38 para matar a bola ali, o jogador de Cabo Verde. Mas a bola sobe. Olha o goleiro Vozinha. Dando uma bica com a perna direita. A bola subiu, Varela. Mete a cabeça na bola. A disputa no meio de campo, Canóbio. Dominou, coloca no terreno aqui pelo lado direito, Varela. Ela passou, Canóbio segurou, agora meteu pra Varela, na ponta direita meteu Calcanha, buscando a Canóbio, chega na recomposição bem ali, o Garry Rodrigues, ih, treta, hein? Treta, Canóbio e Garry Rodrigues, meu caro Pedrinho.
8: Porque o Canóbio, ele foi tentar ajeitar rápido aquela bola do Conezinho, que fica naquele pratinho, de Paula, e o nosso querido Garry Rodrigues, ele se colocou à frente da bola, fez aquela proteção, por isso o incômodo do jogador do Fluminense.
10: Matias Oliveira, sai jogando com o Sanabria, lá pelo lado esquerdo ele dominou, recolheu, vem buscar jogo Valverde no círculo central, Pedrinho, sei não, viu, meu, os caras estão nervosos aí dos dois lados, eu acho que não termina com 22 em campo não, viu?
8: É, a possibilidade de sair um cartão vermelho aqui, um cartão da cor do uniforme do nosso querido Cabo Verde é enorme, De Paula.
10: Caramba! 7 minutos e meio de bola rolando, placar de 0-0, manda sua cornetada, hein, 11 966 507997. Manda a cornetada que a gente coloca no ar. O árbitro tá contando ali os segundos para a reposição de Cabo Verde. Goleiro Vozinha vai bater na bola. Perna direita faz o lançamento buscando o campo de ataque. Sobe antes a defensiva da seleção uruguaia. Mas aí a bola sobra com Cabo Verde. Tá impedimento marcado do ataque do Uruguai. Na bola com o Vinhas, acabou marcando impedimento, bandeira, impedimento, a seleção de Cabo Verde vai sair jogando com Monteiro. Monteiro solta lá com o Pico Lopes, Pico Lopes dominou, solta no meio, recebe de volta o Pico Lopes do Ryan Mendes. Aí ele recua lá atrás para o goleiro Vozinha. Vozinha vai sair jogando com a perna direita, tá com moral o Little Grandmother. Ele trabalha com o Sidney Borges. Pelo lado esquerdo, a recuperação da seleção do Uruguai com o Garte. O Garte trabalha no meio. Olha a troca de passes. Federico Vinhas rolou lá na esquerda. Sanabria chegou, dominou. Cruzamento, mergulho de cabeça. Mas não achou nada Max Araújo. Tenta sair jogando a seleção de Cabo Verde na recomposição. Steven Moreira foi bloqueado. Matias Oliveira recupera para a seleção uruguaia, solta com Max Araújo, tentou invadir a área, Pico Lopes faz o corte e toma em contra-ataque de Cabo Verde. O lançamento é muito ruim, bola fica de graça para o goleiro Muslera. 9 minutos de bola rolando, placar de 0-0 aqui no Futebol Energia na Copa. O Garte domina, sai jogando lá pelo lado esquerdo, o zagueirão Matias Oliveira já solta com Valverde, recebe de volta Matias Oliveira. Sanabria está aberto lá pelo lado esquerdo. O Matias Oliveira segurou, prendeu, recolheu, trabalha mais atrás de novo com o Valverde, que prefere começar tudo com o Rodrigo Betancourt. Betancourt domina, carrega para a seleção uruguaia, solta curtinho com o Valverde lá pelo lado esquerdo, aciona Sanabria. Sanabria dominou, entrega com o Betancourt, de novo Valverde. Valverde domina, carrega para a seleção uruguaia, o passe com o Betancourt, de novo Valverde, troca passes Uruguai. Aí Manuel Ugarte dominou, meteu na ponta canhota, Max Araújo, cruzamento para Canóbio de cabeça! A chance, Varela bateu pra fora! Aí o Canóbio ia dizendo que a bola pegou na mão do jogador de Cabo Verde, o árbitro indica que pegou na nuca dele. E aí é só reposição para Cabo Verde, mas o impedimento já havia sido marcado, viu, Pedrinho?
8: É, porque se projetou ali à frente o Max Araújo, que meteu um cruzamento de primeira em direção ao Canobi. Eu não sei não, viu, De Paula? Ele cabeceia, o nosso querido Dinei Borges estava de costas, toca ali na região, de fato, das costas do nosso querido Dinei Borges, na escápula. Do camisa, na escápula do camisa número 3 da seleção de Cabo Verde.
10: Que chique, hein? Marcão, 10 minutos e meio. Primeiro tempo, 0-0.
9: É, e no começo do jogo a gente vê a seleção uruguaia conseguindo ter um pouco mais a posse de bola, mas até agora nada muito eficiente em termos de conclusão aí pro Vozinha ter trabalho. A seleção de Cabo Verde, acho que até pela estreia que fez aí, vem pra esse jogo aí contra a seleção uruguaia de forma confiante, viu, De Paula?
10: Betancourt recuperou pra Canóbio, a chegada uruguaia, Federico Vinhas tentou cruzamento, pega no Pico Lopes. Escanteio pra seleção do Uruguai lá pela esquerda, menino La Roca.
8: Ele tentou ajeitar de volta pro Sanabria, que se aventurava ali como um centroavante, o tal do elemento surpresa, mas parou no meio do caminho, Pico Lopes mais uma vez, jogador irlandês. Tem uma história até interessante sobre ele, De Paula. Depois a gente completa.
10: Pois não? Escanteio para a seleção do Uruguai. Lá pelo lado da esquerda é Max Araújo que vai bater na bola. Dentro da grande área, Betancuro, Garte. Também Federico Vinhas, Canóbio, Matias Oliveira. Olha o levantamento, Vinhas de cabeça. Afasta, tira de lá de trás, Ryan Mendes. Insiste Vinhas, completa Sidney Cabral. Para afastar, briga os uruguaios com Cáceres. Mas a bola de Cabo Verde dispara no contra-ataque, hein? Mas aí deu de canela na bola. Deu de canela na bola e a bola rebatida pela defensiva uruguaia vai pela linha de fundo. É só tiro de meta para a seleção de Cabo Verde. Quer contar a história, menino La Roca?
8: Então é o seguinte, o nosso querido Pico Lopes, o De Paula, ele fez toda a carreira no seu país natal, que é a Irlanda. Até 2017, quando ele chegou no Shamrock Rovers, ele era jogador do Bohemian. Vem lá o Cabo Verde.
10: Cabo Verde, lançamento na grande área, Benquimol dominou, recua mais atrás com Garry Rodrigues, pela ponta canhota, vai pra cima da marcação, escapou do Canóbio, Garry Rodrigues, cruzamento na grande área, não domina a seleção de Cabo Verde, tenta partir no contra-ataque, o Uruguai tá parado no jogo, falta pra seleção uruguaia.
8: Continuando, De Paula, o nosso querido Pico Lopes, quando chegou ao Shamrock Rovers da Irlanda em 2017, ele já tinha 7 anos de carreira, e durante 7 anos, ele tinha outro emprego paralelo. Ou seja, durante 7 anos que ele era jogador profissional, ainda não tinha ali uma questão financeira suficiente para parar de ter seu emprego. Um outro detalhe, em 2018 ele receberia sua primeira convocação à seleção do Cabo Verde. Mas quando ele recebeu a mensagem, ele achou que era golpe, que era spam. Então ele só foi receber a primeira oportunidade de fato, ele só acreditou, quando em 2019 o presidente da federação mandou uma mensagem para ele pelo LinkedIn, De Paula.
10: Que coisa, que história, hein? É difícil acreditar mesmo, né? Rapaziada aí... Não botou muita fé, mas tá jogando Copa do Mundo. Olha a bola na área de Cabo Verde, Vozinha. Little Grandmother. Segura firme, meu goleiro de Cabo Verde. 11-966-507997. Diego Dupi, coloca a primeira cornetada no ar.
15: Ô, De Paula, tudo bom? O Jonas aqui da Vila Ed, Zona Norte, ceguinho. De Paula, você não acha que o Bielsa, ele tem a cara de ser um técnico do Santos, assim? Você não acha? O Pedrinho, o que você acha, Pedrinho? Hoje vai dar a nossa Costa do Marfim aí, 3-0 pro vovozinho aí. Pegando pênalti ainda.
10: Olha, Cabo Verde, cruzamento na grande área para cortar a seleção do Uruguai. Insiste Cabo Verde, domina. Tentativa de chegada, falta, deu vantagem ao árbitro. Tome contra-ataque do Uruguai. Canóbio recebe pela ponta direita, Vinha se meteu no comando, Canóbio. Lá na esquerda, Federico Valverde, a batida para fora. A esquerda do Vozinha, Pedrinho La Roca.
8: Tentativa de puxada de contra-ataque do Canóbio, deram muita liberdade, tapete vermelho, ele foi levando. Encontrou o Valverde na segunda trave, estava em absoluta liberdade, em absoluta solidão. Mas aí finalizou de perna esquerda, pegou na zoreba da redonda, ela foi à esquerda do gol do goleiro Vozinha. Tem tiro de meta. E para responder o corneteiro, a história não é zoeira, De Paula, Marcão e meus amigos. 2022, o então presidente, o inominável Andrés Rueda, ligou para Marcelo Bielsa. Falou que ficou 7 horas no telefone com o técnico argentino.
10: Gastou, hein?
8: E que teve uma aula de futebol, De Paula. Porque de acordo com ele, ele não conhecia de futebol, não queria conhecer e tinha raiva de quem entendia.
10: Caramba, que coisa, mas gastou uma grana, hein? Gastou uma baita de uma grana aí no celular, hein, malandro? Não é por nada, não. É interurbano, né? Você lembra quando a gente usava o orelhão? O Pedro não sabe nem o que é isso. colocava no orelhão aquele cartão e era ligação internacional. Meu, o negócio acabava rapidinho o cartão. Você falava 30 segundos, acabava. Olha Max Araújo, cruzamento na boca do gol, corta Dinei Borges. Cedendo escanteio para a seleção do Uruguai, Pedrinho.
8: E foi bem demais o camisa número 3 da seleção de Cabo Verde, porque depois do cruzamento do Max Araújo, tinham três jogadores lá já vestidos de azul, dentro da grande área. E na base da segurança ele colocou contra o próprio patrimônio pela linha de fundo. Tem escanteio a seleção uruguaia lado direito.
10: Placar de 0 a 0. Já estamos com 15 minutos e meio, hein? É, Uruguai, a batata tá assando pros uruguaios aí, hein? Vai batendo a bola Max Araújo, cobrador oficial aqui na direita, levantamento, vozinha! Subiu bem o goleiro de Cabo Verde, La Roca.
8: Mas é aquela bola que todo goleiro gosta, né, De Paulo? Que faz o movimento da parábola, vai lá no céu e ainda na pequena área. Foi soberano no alto, o goleiro Vozinha mandou o bicão pro alto. Posse de novo para a seleção do Uruguai. É praticamente um ataque contra a defesa, Dedê.
10: É isso, um ataque contra a defesa, mas o placar ainda de 0 a 0. Obrigado, hein, quem tá no YouTube aí, dando uma boa audiência no YouTube. Muito obrigado. Né? Tô vendo porque as outras estão fazendo, nós estamos sempre lá em cima. Muito obrigado, pessoal do YouTube. Obrigado, viu?
8: É líder?
10: Compartilha. Aí, pra gente ter mais audiência ainda. Você que tá nos 97,7 no FM, também sempre fiel, acompanhando a gente, hein?
8: Fiel não, leal.
10: Fiel. Aqui é Corinthians, malandro. Lateral, passe de bola pra Cabo Verde. 16 minutos e meio. Placar de 0 a 0 é a primeira etapa da partida em Miami, hein? Miami, tive o prazer de conhecer Miami, hein? Que bela cidade, que lugar legal.
8: Qual é a nota?
10: Ah, Miami é nota 9.3.
8: Qual o público? A nota do público.
10: Ah, Miami Beach, malandro, é só aqueles carrões passando conversíveis, com sempre a mulherada do lado ali, tá ali coisa.
9: É bom que dá pra comprar as moamba também, né?
10: Mas que é isso, Marcão?
9: Miami, Orlando, é coisa linda.
10: Na direita chega Varela, mas a bola saiu pela linha de fundo. Só tiro de meta para a seleção de Cabo Verde. Bacana, viu, Pedrinho? Miami Beach é bacana. Diego Lugano tá lá, hein, Pedrinho?
8: Lugano, Stoichkov, Arsene Wenger, Diego Lodin, ex-Atlético Mineiro. Pouca gente lembra disso, hein?
10: Godin?
8: Godin, ex-Atlético Mineiro.
10: O Arsene Wenger, que é consultor da FIFA de arbitragem, né?
9: É que ninguém lembra muito dele porque ele tava mais magrinho, né? Naquela época.
8: É, ele não era tão godinho, né?
10: Ah, o Marcão, ele é cirúrgico.
8: Sempre.
10: Ele é pá, tá, pá, pá.
8: Agora, se tem uma coisa que ele entende, é cirurgia, velho.
10: Ah, e aplicações.
9: Eu vejo o Godinho, eu lembro do Juan Fran, aquela desgraça.
10: Nossa Senhora do Céu.
9: Pro inferno.
10: Nossa Senhora do Céu. O Juan Fran parecia que ele entrava em campo com o terno gravata e aquela carregando aquela maleta, né, o Marcão, de negócios, né?
9: Ah, e parecia que ele entrava de terno gravata e um caixão, porque o bicho era morto.
10: Placar de 0 a 0, 18 minutos de bola rolando. E o Sidney Cabral tá reclamando porque ele e o Canóbio estão se estranhando e o Sidney Cabral já tem cartão amarelo, hein, Pedrinho?
8: É, mas na origem do lance o Canóbio, ele meteu um rapa pra cima do Sidney Cabral e ainda ficou meio sem entender ali a marcação da arbitragem, que depois teve que explicar que foi na primeira jogada, na origem do lance.
10: Entendi no chat aqui, o Renan fala, Marcão, perna fina. Ele quer dizer com
9: se
10: isso.
9: Lascar, vá pro inferno. É, deve ser um canela de cachorro aí, falando nas minhas pernas.
8: Ah, não, canela de cachorro não.
10: Sai jogando de Ney Borges, no círculo central. Placar de 0 a 0. Bola trabalhando com Monteiro. Monteiro solta com Sidney Cabral. Aqui pela esquerda, o Canóbio chega na marcação dele. Cabral tem que recuar lá atrás para o goleiro Vozinha, que vai sair da sua grande área. Pô, mas 18:50, 0 a 0, Cabo Verde, eu vou te falar, hein. Que surpresa, hein? Mamãe do céu, que surpresa na Copa do Mundo.
9: E aí eles pegam a Arábia Saudita, que na teoria seria o segundo time mais fraco do grupo. E contra-ataque de Cabo Verde, aí ele fala.
10: Arcanjo disparou, fez a finta, escapou, ficou no chão, é falta nele, tem cartão amarelo aí, Pedrinho.
8: Ele foi levando, deram um tapete vermelho pra ele. Quando chegou o primeiro marcador ali, o Manuel Ugarte, deu um totozinho ali no jogador adversário, foi de leve, mas o árbitro tava em cima do lance, assinalou a falta, é. Já te confirmo se foi pro Ugarte ou pro Bentancur. Me parece que foi o meia dúzia, viu, De Paulo?
10: Quem
8: ele mesmo.
10: Quem costuma bater mais é o Bentancur.
8: Isso, Bentancur, jogador da número meia dúzia do Tottenham, da Inglaterra. Derrubou o Telmo Arcanja, uma falta frontal, mais ou menos 27 metros do gol. Primeiro cartão para a seleção uruguaia.
10: Falta para a seleção de Cabo Verde. Quem diria, hein? Na intermediária ofensiva. Estão por ali Kevin Pina, preparando, também Sidney Cabral, por ali também Steven Moreira, goleirão Muslera, com 39 anos de idade, organiza a barreira, tá preocupado, hein? Não quer entrar pra história como o primeiro a levar gol de Cabo Verde também, né, Marcão? O cara fica meio preocupado, né? Tipo...
9: Já pensou, mano?
10: O cara entra pra história das Copas do Mundo, tomou gol de Cabo Verde. Vai direto, hein? Monteiro e Sidney Cabral. Vai tentar experimentar, tá longe, meu mãe do céu, não? É o camisa 8, a pancada! É gol!
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meia dúzia, eu dizia, o Muslera não queria ficar marcado por tomar o primeiro gol de Cabo Verde na história das Copas e aconteceu. Kevin Pina emendou com a perna direita uma pancada de...

0: Fazenda de Cabo Verde, pouco mais de 500 mil habitantes no arquipélago. Um para Cabo Verde. Kevin Pina entrou pra história, hein? Zero para o Uruguai, menino La Roca.
1: Não dá pra negar que a batida do Kevin Pina foi um canhão, foi um bole de uma verdadeira pancada de longa distância. Mas o Muslera no vestiário certamente vai partir pra cima, tanto do Federico Vinhas, quanto também do camisa de número 20, o Max Araújo, porque os dois, eles se desvencilharam da barreira. Abriram um portal, abriram um túnel entre os dois jogadores, entre a barreira formada pelo goleiro Muslera, que pode ser chamado agora de Muslera Jacaré. Meteu aquele bracinho curto, não chegou na bola, ela foi morrer no canto esquerdo, no fundo da rede. Histórico, Kevin Pina marca pela primeira vez para a seleção cabo-verdiana na história de todas as Copas do Mundo. Jogador do Krasnodar entrando para a história, De Paula.
0: Marcão, eu cantei a bola do Muslera, velho, que boca maurita.
2: E vem o Uruguai, De Paula, depois eu comento.
0: Vem o Uruguai, Matias Oliveira solta com Sanabria, lá pelo lado esquerdo, solta mais atrás, Federico Valverde emendou do meio da rua. Houve desvio. Já se desesperou o Uruguai, hein? Mas ganhou escanteio, hein, La Roca?
1: A tentativa do Valverde de longa distância, me parece que não tá com o pé calibrado, camisa número 8 do Real Madrid da seleção uruguaia, parou no meio do caminho, foi morrer na linha de fundo, sempre ele, o homem das bolas paradas, já cobrado, Max Araújo.
0: Tem pressa a seleção uruguaia, que perde por 1-0, a batata uruguaia tá assando. A batata uruguaia tá assando. Max Araújo rolou pra trás agora. Valverde fez a finta. A pancada, houve desvio no meio do caminho. Salva Dinei Borges. Tira de lá. Eu acho que vai ter a parada para hidratação. Ou ele vai ver alguma coisa. Tá dando escanteio. Houve uma bolada ali. Ih! Pegou na mão do Pico Lopes. O chute pegou na mão do Pico Lopes na grande área. Precisa ver se estava junto ao corpo, se não estava, né, meu caro Pedrinho?
1: Para mim, não foi nada. E assim confirma a arbitragem do norueguês Espen Eskas, De Paula, porque até toca no braço do nosso querido Pico Lopes, mas ele recolhe no último momento. Por isso que a arbitragem de vídeo do Willy de la Jol não pediu em absoluta nenhuma revisão, por isso ele manda parada para hidratação.
0: Parada para hidratação aos 24 minutos e meio. Estão a zero Cabo Verde, Marcão do céu.
2: Bom, em relação a esse chute, né, do Uruguai que bate no braço do defensor de Cabo Verde, como é bom, né, cara, você ter um VAR competente que resolve a parada em 15 segundos. Se é no Brasil, não tá discutindo ainda se foi ou se não foi pênalti, aí muito provavelmente ia chamar a arbitragem lá para poder decidir, porque eles também não têm culhão de tomar uma decisão, eles. Então, enfim, como é bom ter pessoas competentes trabalhando nesse setor aí. Em relação ao gol de Cabo Verde, né, De Paula, porra, o Muslera deve estar pé da vida por ter sido o primeiro goleiro a tomar um gol de Cabo Verde aí numa Copa do Mundo, mas muito amigos também os dois caras da barreira ali que acabaram abrindo, né, chute forte do jogador ali do Kevin Pina, a bola passa no meio dos dois jogadores, aliás, os únicos que estavam formando a barreira, mas se eles tivessem mantido a posição, a bola fatalmente bateria ali nas pernas dos jogadores e a seleção do Uruguai poderia sair jogando ali tranquilamente. De qualquer forma, falta do meio da rua da intermediária, um canudo. E quando o Muslera viu, a bola já estava praticamente ali na linha do gol e pulou só para cumprir tabela. E mesmo assim não conseguiu. 1-0 Cabo Verde. Surpreendente o resultado até aqui, De Paula.
0: Kevin Pina lembrou, Pedrinho, Gralac. Lembra? Grande zagueiro corintiano que emendava do meio da rua. Célio Silva também emendava do meio da rua. Pois não, menino La Roca, como diria Cadu, que segue em férias em Curaçao.
1: Em Curaçao, o Kevin Pina, o De Paula, que é um dos poucos jogadores dessa convocação do Cabo Verde, nascidos no próprio Cabo Verde. Muitos jogadores naturalizados, principalmente da Holanda, De Paula.
0: Que fase do Uruguai, hein? Que fase do Uruguai. 1-0 para Cabo Verde, obrigado. A audiência no YouTube tá subindo. Muito obrigado. Vamos lá, gente. É isso aí, a gente gosta da bagunça. 11-966-50-7997. Diego Dup, com aquele carinho que só você tem. Coloca.
3: Boa noite, senhores. Eu sou o Leandro Palmeirense de Mauá. De Paula e Marcão, eu quero morrer amigo de vocês, porque depois dessa narração do gol de Cabo Verde, olha a boquinha santa de vocês. Um abraço.
0: Nós somos preparados, né, Marcão? Há muito tempo, né, quem te acompanha o futebol, nós somos referência, né?
2: De Paula gorou o Muslera, velho.
1: Pode-se dizer, De Paula, que a dupla De Paula e Marcão já fez mais pelo Brasil do que a dupla Romário e Bebeto.
0: Ah, muito obrigado.

0: Muito obrigado. É, o Marcão é no máximo um Tapia. Ah, não. Eu sou um Pedro Raul.
1: Ainda é um sonho com um dia a okay. Energia 97 vai comprar os direitos pra gente poder transmitir com imagem.
0: Nossa.
1: E quem sabe a gente vai poder fazer os links lá ao vivo dos Estados Unidos. Você imagina,
0: Deco. Tá de brincadeira. Putz. A primeira explosão que der, meu, dá aquele alerta dentro do estádio de terrorismo. Sai todo mundo, evacuação. Sirene de evacuação. Tudo
1: os cara acham que a sirene lá, o alarme dos raios, é alguma coisa perto do que nós ia fazer lá.
0: Olha a pancada uruguaia do Valverde. Mas aí jogou muito longe, Pedrinho Larroca.
2: Cara, já é a quarta finalização do Valverde, a quarta nesse jogo que ele não atinge as três traves ali do Vozinho. Ele tentou aquela chicotada na cara dela, um voleio sem pulo da entrada da área, foi por cima do gol. Não tá legal, não tá calibrado o pé direito de Valverde.
0: Cara, e com este resultado, tudo bem que muita coisa pode acontecer, Cabo Verde vai para 4 pontos ao lado da Espanha. Ao lado da Espanha. Meu Deus, aí o Uruguai... Ele poderia chegar também a 4 pontos, né? De repente se ganhasse da Espanha, digamos assim, né? Mas se... E Cabo Verde, no confronto direto, levaria vantagem contra o Uruguai. E aí Cabo Verde passaria à frente do Uruguai, porque o primeiro critério é o confronto direto. Meu Deus do céu, gente. Olha a situação
1: e
0: do
1: vai
0: futebol
1: que numa dessa,
0: uruguaio.
1: E vai que numa dessa no último jogo, o Uruguai consegue empatar com a Espanha e Cabo Verde vence a Arábia, fica líder do grupo.
0: Meu Deus do céu.
2: Eu vou falar pra vocês, não só que fase vive o Uruguai, mas que... Ó o Uruguai, De Paula.
0: Já recupera a seleção de Cabo Verde com Sidney Cabral. Pois não, Pedrinho?
2: Não só que fase vive a seleção do Uruguai, mas que fase vive o futebol sul-americano. A gente tá chegando no final já da segunda rodada e só 2 vitórias de sul-americanos nessa Copa do Mundo. A Argentina 3-0 na Argélia e o Paraguai 1-0 na Turquia, além do Brasil, é claro, contra o Haiti.
0: Que coisa, hein?
2: Verdade, a Colômbia também ganhou do Uzbequistão. 4 vitórias. Mas é pouco mesmo assim, De Paula.
0: Pois é. Vem a seleção de Cabo Verde, lá no campo de ataque, briga por ali o Ben Kimol. Aí a bola recuada com o Sebastian Cáceres, e começa com o goleiro Muslera. Hehe, Muslera, hein? Bico na bola com a perna direita no campo de ataque, o corte da seleção de Cabo Verde. Aí a bola sobra ainda com o Varela, que recua para o goleiro Muslera. É que ele tá todo de verde também, chupa. Sai jogando lá pelo lado esquerdo, Sanabria. Sanabria carrega para a seleção do Uruguai. Lá pelo lado esquerdo, 29 minutos e meio, placar de 1-0 para o Cabo Verde. Gol marcado por Kevin Pina.
2: Inédito.
0: O quê?
2: Assim como essa vitória do Cabo Verde é inédita, hoje, pela primeira vez na história, com Klaus apitando, perdeu uma equipe verde.
0: Pois é, cadê o Abate Abel, hein? Eu só vi ele apitando um jogo, eu acho.
2: O Wilton também, só estreia, não lembro de outro não.
0: Ixi, Maria, até lá eles estão boicotados. Olha o Canóbio. Canóbio trabalha pela meia direita, lá vem a seleção uruguaia correndo atrás do prejuízo. Com Manuel Bugarte. Fez a finta, escapou o Valverde, meteu lá dentro com o Canóbio. Corta a seleção de Cabo Verde, que vai sair jogando no campo defensivo. Lá atrás, vem Monteiro. Olha o Monteiro tentando dar uma chapeleta, falta nele! Falta nele! Pois é, Manuel Ugarte, do Manchester United, deu uma sapatada no Monteiro, meu caro Pedrinho Larroca.
2: Diria Cadu Santos, leva o reloginho de energia pra ele, porque ele chegou muito atrasado. Tanto ele quanto o camisa 10, o Jamiro Monteiro, foram tentar levantar seus pés direitos. Só que o Ugarte chegou mais atrasado do que o seu adversário, acabou chutando o jogador da seleção de Cabo Verde, vem Vozinha na bola.
0: E o goleiro Vozinha, que se chama Josimar, em homenagem ao lateral direito Josimar, brasileiro da Copa do Mundo de 86, hein?
2: E tem 2 gols naquela Copa do Mundo, dois golaços.
0: Dois golaços. Muita gente dizendo que foi sem querer, um ou outro e tal, mas Josimar, hein? Brasileiro homenageado pelo goleiro Vozinha. Lateral, passe de bola para a seleção uruguaia, já cobrado com o Varela.
1: Quero ver quem vai colocar o nome de Ibães agora, quem nascer, pra homenagear o Ibães.
0: Nossa senhora do céu.
2: Cara, o que eu vi de gente, influenciador grande, hein? Deus, pai, falando que ia colocar o nome do filho de Matheus Cunha, porque o cara fez 2 gols no Haiti, é um negócio de louco, velho.
0: Meu Deus, essa
3: merda. Pelo amor de Deus, hein?
0: Concordo com o Domênico, hein? Lá vem a seleção uruguaia, lá pelo lado esquerdo, Matias Oliveira, o zagueirão, pisa no campo de ataque, a seleção uruguaia corre atrás do prejuízo. Tá 1-0, você que tá chegando agora, tá 1-0 pra Cabo Verde. Lançamento lá na frente, corta, tira de lá de trás, Pico Lopes. Agora Cabo Verde, malandro, recuou tudo e um pouco mais, Marcão.
1: E dá pra ouvir a torcida de Cabo Verde cantando, ô, oh, oh, oh, chuta no Muslera que é gol.
0: Ah, mas ainda bem que não estão cantando. Ô, sou Cabo Verde. Ainda bem que não estão cantando essa, que essa é terrível. Olha o Varela. Não, o Lima gosta. O Lima, ele canta, ele ouve essa música, ele se arrepia inteiro.
2: Inclusive, foi ele que criou a música. É, em 5-8 foi Pelé.
0: Olha o lançamento, o Varela mete a cabeça na bola. Afasta a saga de Cabo Verde.
3: Mas essa é muito melhor do que a outra.
2: Exatamente.
1: Na moral, o Lima ia fazer, se ele fosse de Cabo Verde, ele ia... ele ia fazer a torcida Fumo Verde, né?
0: O Luiz Soares tá no camarote lá, deve ser com a esposa dele. Ele deve estar falando, gente do céu, será que eu não posso descer lá não, hein, Pedrinho?
2: Ah, é a primeira Copa, inclusive, desde 2010, se eu não tô enganado, De Paula, sem a dupla Soares e ou Cavani.
1: Aliás, o tal do Vinhas... você não falou o nome dele até agora, não. Hein, De Paulo?
0: Falei, quando ele abriu a barreira. E ferrou o Muslera. Sai jogando da seleção uruguaia. E recuperação de Cabo Verde. Dispara no contra-ataque, bem que mol. Fez a finta pro lado errado. O Arcanjo tava sozinho na direita. Ele fez a finta pro lado errado, Pedrinho.
2: Ele só abaixou a cabeça. Ele tava cercado por três jogadores do Uruguai. Quando foi tentar aquele drible, deu uma lautarada na bola. Deu uma Yuri Alberto usada na bola. Deu aquela tropeçada. Ai. Faltou intimidade com a redonda. Vem a seleção do Uruguai.
0: Lá vem a seleção uruguaia. Lá pela esquerda, o Matias Oliveira. Ele domina. Ele já abandonou a zaga, né? Aí trabalha no meio com o Manuel Ugarte. Ugarte solta com o Valverde. Capitão da seleção uruguaia. Joga no Real Madrid. Muito longe. Emendou à direita do goleiro Voz. Bateu desespero, hein, Pedrinho?
2: É, não percam as contas, já são 5 finalizações do Federico Valverde e a quinta errada, De Paula. Não conseguiu acertar a meta do goleiro Vozinha? Você foi correto, você foi perfeito. Bateu desespero, principalmente no capitão da seleção uruguaia.
0: Pois é, como diria aquela música antiga de Razão brasileira, aí vem o desespero, machucando o coração. Lembra dessa, Margot?
1: Será eu me entrego por inteiro e implorando.
2: De Paula Quintino.
0: É, essa era boa.
1: Nos 90.
0: Daí. Gostava dessa daí. Lateral para a seleção de Cabo Verde. Arcanjo. Ele domina, solta lá pelo lado direito com Moreira. Moreira faz recuo de bola com Pico Lopes, que recua dentro da sua grande área com o goleirão Vozinha. Nossa, Vozinha está jogando pelo meio no dinizismo e deu certo. Lá vem o autor do gol da seleção de Cabo Verde. Não, esse aí é o camisa número 3, Dinei Borges. Tentou meter na direita, o corte é feito da seleção uruguaia. Briga no meio de campo. Aperta Dinei Borges, a sobra de bola é uruguaia. Ugarte carrega, já cruza a linha divisória do gramado, meteu na esquerda com Sanabria. Sanabria entrega no meio com Max Araújo. Gira para cima da marcação de Cabo Verde. Aí toca curtinho com Valverde. Valverde clareia tudo aqui pela direita. Sebastião Cáceres, o zagueirão, está no campo. Campo de ataque, ele pisa na bola, procura a melhor opção, é Valverde. Valverde solta pelo lado esquerdo com Matias Oliveira, outro zagueiro tá na frente, já soltou lá pelo lado esquerdo com Sanabria. Passe errado do Sanabria. A recuperação de Cabo Verde, que vai disparar no contra-ataque, hein? Lá vem Cabo Verde, bola solta na esquerda, Sidney Cabral já carregou, cruzou a linha divisória do gramado, fez o breque, a marcação do Canóbio pra cima dele, derrubado, falta do Canóbio. E não convidem Canóbio e Sidney Cabral para um jantar na Copa do Mundo, hein, Pedrinho?
2: O Canóbio deve estar cantando para ele, né? O meu sangue ferve por você. E ferve de verdade, De Paula. Porque dessa vez ele meteu o bração direto na nuca do camisa número 13 da seleção cabo-verdiana. Tá fazendo hora extra já sem um cartão amarelo, nosso querido Agustín Canóbio.
0: Situação no Uruguai tá feia, hein? Tá 1-0 para Cabo Verde. 11-966-507-997. Tem corneteiro ainda, P-Boy?
4: Salve, salve, galera do Energia na Copa. Renan de Itaquera. O hospício tá aberto logo no domingo, hein? Que da hora. Rapaziada, queria fazer uma pergunta pra vocês. Qual a melhor torcida feminina da Copa? Tirando, óbvio, o Brasil, né? Eu fico com a Suécia. E vocês? Escolhe aí.
0: Ah, a gente tem um especialista para falar sobre isso daqui a pouco, ele vem. Monteiro recebeu na entrada da área, vem Cabo Verde, tenta a finta. Bola sobrou com Sidney Cabral. Opa! Canóbio pegou pesado, o árbitro mandou seguir, Pedrinho.
2: Rapaz, eu acho que esse árbitro norueguês, ele é parça do Canóbio, porque agora ele deu um rapa para cima do Sidney Cabral. Cabia a falta e mais uma vez o cartão amarelo tá fazendo hora extra o Canóbio.
0: Carri Rodrigues no comando, calcanhar dentro da grande área. Bola sobra ainda com a seleção de Cabo Verde. Bola solta pelo autor do gol, Kevin Pina. Lá pelo lado direito com Moreira. Moreira dominou, Steven Moreira. E recua a bola no campo defensivo com Pico Lopes. Trabalha com seu companheiro de zaga, que é Dinei Borges. Aqui pelo lado esquerdo e recua para o goleiro Little Grandmother, que com a perna direita sai jogando com o Pico Lopes. Pico Lopes dominou, vem buscar jogo no campo defensivo. Arcanjo já entregou de novo com o Pico Lopes. E o Uruguai, Marcão, precisando do resultado, deixando os caras de Cabo Verde trocar passe.
1: É, talvez tentando dar, né, um pouco mais de campo ali para a seleção de Cabo Verde, para ver se eles conseguem pegar os caras no mano a mano, né? Além de tudo, a seleção de Cabo Verde está muito bem postada e marcando muito forte, não dando praticamente espaços para a seleção uruguaia. Tanto que as principais finalizações do Valverde ali aconteceram ou nas proximidades ou até de fora da área, porque eles realmente não conseguem fazer jogadas de linha de fundo para poder finalizar contra o gol do Vozinho.
0: E com relação à pergunta do Renan, Marcão, que seleção mais, que torcida mais te apetece?
1: Suécia e Noruega.
0: Olha a chance de Cabo Verde, o cruzamento, Muslera chega de soco para tirar. Mamãe do céu. O cruzamento, Muslera salva, Pedrinho Larroca.
2: Cara, essa bola do Sidney Cabral ia chegar na cabeça, ia chegar na uva. Pro camisa número 9, o Gilson Benquimol. Sorte que o Muslera estava muito atento no lance, com a pontinha da mão trocada. Conseguiu mandar pela linha de fundo por muito pouco. Não chega ao segundo gol a seleção cabo-verdiana e a complicar para a seleção uruguaia.
0: A batata tá assando de Uruguai, hein? Não é por nada, não. Escanteio para Cabo Verde, 38 minutos. Vai para a cobrança Sidney Cabral. Ele vai jogar lá dentro. Cabral. O levantamento. O que ele tentou fazer? Gol olímpico de chapa? Pelo lado direito, o senhor nunca viu, hein, Pedrinho?
2: É, ele foi tentar aquela batida seca para tentar o gol olímpico. Mas foi muito mal.
0: De mandou chapa?
2: Na... mandou na rede pelo lado de fora. Eu nunca vi batida seca para tentar gol olímpico, De Paula.
5: Horroroso!
2: Como é que é, Domênico?
5: Horroroso!
0: Ô Marcão, os caras estão empolgados no Cabo Verde.
1: Ninguém acredita mais no Muslera. Depois daquele gol lá, os caras querem chutar de qualquer lugar, querem fazer gol olímpico de chapa.
0: 38 minutos e 40. Placar de 1-0 Cabo Verde. Lançamento, o Pico Lopes. Tira de lá de trás o zagueirão da seleção de Cabo Verde. Cara, você imagina a festa que não tá em Cabo Verde nesse horário. Lá no em Salvador deles, lá no Pelourinho deles.
2: É o Olodum.
0: Na Praça da Sé, no Vale do Anhangabaú deles. Meu Deus do céu, gente. Deve estar uma festa em Cabo Verde, hein? Sai jogando a seleção uruguaia. Matias Oliveira, ele domina. É, malandro, a coisa tá feia. Joga no Nápoles, Matias Oliveira, quem diria? Canóbio na direita. Levantamento, segundo pau, desvio de cabeça pra fora. Max Araújo meteu. Ele é a cara do Tiquinho Soares, hein, Pedrinho?
2: É igual, velho, só é mais baixo. Nossa, nem me fala em Tiquinho Soares, velho. Nossa senhora. Cruzamento do Canóbio no segundo pau e não cabeceou como manda o manual. O Max Araújo não tem muito esse cacuete, né? Ele que é um lateral de origem, mas tem jogado na seleção uruguaia, mais avançado pelo lado esquerdo. Podemos dizer que substitui nosso querido De Arrascaeta, De Paula.
0: 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Muito obrigado pela audiência. Nos 97,7 no FM. Muito obrigado também. Valeu demais, é todo mundo curtindo futebol e energia na Copa. Escolhe a imagem que você quiser, mas vem com o nosso áudio aqui. Temos ouvintes correspondentes, temos o Danilo Soto como nosso correspondente internacional, nosso Tuti como nosso enviado também está por lá.
5: Horroroso!
0: Mas que, ô Domênico, ele é palmeirense. Olha só, sai jogando a seleção de Cabo Verde, tira de lá de trás de Ney Borges. 40 minutos e meio, placar de 1-0 Cabo Verde, daqui a pouquinho Marcelo Lima vem aí para comandar a resenha do intervalo. Depois procura aí qual que é o prato típico de Cabo Verde, ô Pedrinho Larroca.
2: Agora.
0: Se a gente ganhar, nós vamos pedir pro Mota cozinhar para nós. O prato típico de Cabo Verde pro Marcelo Lima experimentar.
2: O cara que gosta muito desse assunto é o Marcelo Lima.
0: Então, mas ele... O Mota vai cozinhar pro Marcelo Lima, então, o prato típico de Cabo Verde, se Cabo Verde ganhar.
1: E vê depois, Pedrinho, se nesse grupo aí sai o... Vê o Uruguai depois cumprimenta.
0: Canóbio meteu na ponta direita. Tentativa de chegada por ali, do Rodrigo Betancura. Aí ele dominou, mas vai começar tudo de novo lá atrás.
1: Vê se desse grupo aí sai o adversário da Argentina também, ô Pedrinho.
0: Olha o Matias Oliveira, meteu lá na esquerda com o Sanabria. Sanabria tentou o cruzamento, pega no Moreira. Sanabria na tabelinha com o Max Araújo, mal. Aí a recuperação do Steven Moreira para sair jogando e afastar o perigo para a seleção de Cabo Verde. Placar de 1-0 Cabo Verde.
2: Sabe qual é o prato típico lá do Cabo Verde, né, Paula? É a cachupa.
0: Aí
2: que
0: não.
2: É um ensopado robusto e reconfortante.
0: Aí o Mota vai fazer.
6: Ai, que gostoso!
0: Ah, não, mas aí não dá, hein? Aí não dá. Olha o Cáceres. Dominou o zagueirão e emendou. Pega no Monteiro. Pra tirar de lá a seleção de Cabo Verde. Completa, não quer saber de brincadeira. Garry Rodrigues. Ô, Marcão, aí não dá, né? Pô, mal tá fazer isso aí, não, né?
1: É, já imagina. Deve, a galera deve consumir bastante na hora do almoço e na hora da janta, né? Aquela cachupada, né? Pra lá, pra cá.
0: Pois é. 42 minutos e 20. Placar de 1-0, Cabo Verde. Daqui a pouquinho, Marcelo Lima comanda a resenha do intervalo. Aí o Canóbio dominou aqui na ponta direita. Cadê aquela pipoca do... Hein? Tem aí ainda ou já acabou aquela pipoca lá?
2: Meira!
0: Os caras estouram a pipoca às vezes aí. Gira o corpo de Ney Borges. Pressionado, ganhou, disparou. Lá vem Cabo Verde, do meio da rua de Ney Borges. Tentou chutar de antes no meio de campo pra surpreender Muslera, mas a bola nem chegou, Pedrinho.
2: Nosso querido ML, o Milton Leite, é sempre onipresente nas nossas transmissões, né? O cara nunca fez um gol na vida. Aí num Cabo Verde, Uruguai, numa Copa do Mundo, ele pensou, agora eu se consagro do meio de campo. Foi longe, inclusive, da linha do gol, vem Uruguai.
0: Olha o Uruguai, Valverde levantou o segundo pau. Olha o gol contra a chance, Uruguai, a cabeçada, Max Araújo, é gol!
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0: Uruguai! Maxi Araújo, camisa número 20! Na falha da defesa de Cabo Verde, o levantamento do Valverde da esquerda para a direita no segundo pau. O cabeceio contra o Patrimônio. E o jogador Federico Vinhas estava ajudando o Arcanjo, que estava com cãibras. Aí acabou largando o Arcanjo. O Federico Valverde levantou o cabeceio contra o Patrimônio do Sidney Cabral. Pegou na trave. O Sidney Cabral cabeceou na trave contra o Patrimônio. E Maxi Araújo mergulhou na pequena área. Meteu a cabeça na bola para empatar o jogo. Maxi Araújo, camisa 20. Um para Cabo Verde, um para Uruguai, menino La Roca.
1: A jogada mais uma vez pelo lado esquerdo, o lado mais perigoso da seleção do Uruguai, o Sanabria. Viu nas costas o jogador Federico Valverde, bico da área lado esquerdo, meteu aquele cruzamento, fazendo o movimento do arco, o movimento da banana para o segundo pau, onde estava o Sidney Cabral, que tocou contra o próprio Patrimônio, ele explodiu. Deu aquele beijo, aquela bitoca na trave esquerda do goleiro Vozinho e sobrou livre. Sobrou limpa ele, a bola e o gol para o Maxi Araújo, só empurrar para o fundo da rede. É o segundo gol de Maxi Araújo nessa Copa do Mundo. Ele tinha 3 gols pela seleção uruguaia, De Paula. Só nessa Copa já marcou 2.
0: Marcão, olha para o Uruguai, tá num lucro desgraçado terminar empatado o primeiro tempo, hein?
2: Porra, ainda mais quase nos acréscimos praticamente ali, né? Depois do primeiro tempo ali que a seleção uruguaia fez muito abaixo da expectativa, né? Acabou saindo atrás do placar numa cobrança de falta, né, da equipe de Cabo Verde. Agora no finalzinho, depois de uma bola também que acaba batendo na trave, o Maxi Araújo acaba empatando ali de forma muito oportunista. Mas de qualquer maneira, resultado ainda assim surpreendente, né? Quem imaginava que fosse um jogo teoricamente fácil, teoricamente que a seleção uruguaia fosse realmente sobressair, está encontrando muita dificuldade. Que termina dessa forma, pelo menos para a gente ver Cabo Verde chegando na última rodada, tendo chance de classificação, né, Odepaul?
0: O árbitro ainda está conversando ainda para ver o que está acontecendo. O camisa 14 de Cabo Verde vai vir pro jogo, porque o Arcanjo não tem mais condição, viu, Pedrinho?
1: É, vem o Deroy Duarte daqui a pouco na seleção de Cabo Verde. Deroy Duarte é jogador de meio campo do Ludogorets. Ludogorets da Bulgária, ele é jogador holandês, naturalizado cabo-verdiano. O Thelmo Arcanjo lá mandou esperar. Falou que tá tudo tranquilo, tudo de boa com ele.
0: Cabelo igual do Memphis Depay.
1: Mais 5.
0: Tô dando um esqueminha, o Arcanjo. Agora, o Arcanjo ficou sentindo uma lesão, ficou caído dentro do campo. Ficou com 1 a menos a equipe de Cabo Verde. Agora ele vai... O árbitro tá mandando ele vazar, o La Roca.
1: É, vai ser substituído de fato. Muito lamentada essa substituição pelo Thelmo Arcanjo. Vai sair com a número 18 para a entrada do Deroy Duarte, jogador de meio campo do Ludogorets, vem para o seu jogo de número 33 na seleção do Cabo Verde.
2: E o jogador estava meio insatisfeito aí com o lance de ter que ser substituído, etc. Mas o treinador acho que ficou pé da vida com ele. Falou, bacana, se dava para você continuar, você já ter levantado então para recompor a porra do sistema defensivo e não deixar o Uruguai finalizar como finalizou. Então acabou mesmo se concretizando a alteração, Pedrinho?
1: O 14, não, vai voltar o Thelmo Arcanjo.
0: Ah, vai voltar.
1: Vai voltar.
0: Ah, ele teve que sair de campo para ficar
1: receber atendimento.
0: Um minuto e tal, e vai voltar. Eu anotei que ele saiu, mas não saiu aqui. Mas que lambança, hein? Porque subiram a placa de substituição.
1: Subiram a placa.
0: Mas que lambança, hein? Pelo amor de Deus, olha.
1: É mesmo, é igual o Santos de Curitiba, De Paulo.
2: Quem foi o César Sampaio da vez agora?
0: Tá louco, que lambança ali. São duas árbitras, né? As quarta árbitra assistente dela e o árbitro de campo também, só lambança, hein? Sai jogando a seleção de Cabo Verde aqui pelas... Sidney Cabral, que meteu a cabeça contra o Patrimônio. Aí Monteiro inverte a jogada, mete lá na direita, meu Deus do céu. Passeira com Ryan Mendes, mas mamãe, hein? Só lateral para a seleção do Uruguai e a quarta árbitra norte-americana fica conversando com o Arcanjo aí, ô La Roca.
1: Porque é aquela questão lá do um minuto, né, De Paulo? Que ele tem que ficar de fora, mas agora já tá liberado o nosso querido Thelmo Arcanjo.
0: Pois é, que afundou, né? Afundou o time. Pois não,
3: um fato curioso, a quarta árbitra norte-americana tava falando com o jogador, com o Arcanjo, ele falou pra ela assim, I don't speak English, a mulher começou a rir.
0: Ai, ai, ai. Arcanjo não é poliglota. O Ancelotti fala 18 línguas, hein, malandro? Ancelotti... Fala 18 línguas. E o Ademir Quintino canta inglês muito bem também.
1: O Ancelotti fala 18 línguas e não sabe falar o Guchosa.
0: Pois é. Ô, Dupi, daqui a pouquinho coloca uma internacional do Quintino pra gente ver o inglês do Quintino também, por favor, tá bom? 3 minutos e meio de acréscimos já. 48 e meio. Posse de bola da seleção uruguaia. Valverde, boa bola. Max Araújo na grande área, rolou pra trás. Chega Kevin Pina pra cortar e sair jogando pra seleção de Cabo Verde com perigo. Se livra da bola, mas o Uruguai toma conta do pedaço agora, hein? Matias Oliveira trabalha pelo lado esquerdo. Lá vem o Uruguai. O Uruguai gostou, marcou o primeiro gol. Gol de empate. Valverde meteu no comando. Federico Vinhas ficou pedindo um toque ali do Dinei Borges. Um safanão pra cima dele na grande área, hein, Pedrinho?
1: É, porque quando o Dinei Borges ele vai tentar a proteção da bola, ele abre os braços e a asa atinge ali o rosto do Federico Vinhas. Por isso ele tá sentindo a região da boca. Camisa 21, centroavante da seleção uruguaia, mas não marcou absolutamente nada a arbitragem do jogo.
0: 49-20. Placar de 1-1. O jogo é bom, hein? Ô, Dupi, coloca uma internacional do Ademir Quintino depois desse lance aqui. Dupi, segura um pouquinho. Que Varela vem pro campo de ataque. Segura pra seleção uruguaia. Trabalha curtinho com o Bentancourt. Caneta pra cima do marcador. Aí o Varela domina de novo com o Bentancourt. Soltou no meio de campo. Lá vem Matias Oliveira. Trabalha com o Valverde. Valverde deixou a bola passar lá na esquerda com o Sanabria. Ele recolhe e traz pra meia canhota. Cruzamento na boca do gol. Sobe de Ney Borges de cabeça. Agora, Dupi! Cadê uma do Quintino? Não tem aí, não?
4: Ele é ok. Ele é assim. Ele é ok. Ele é dando lindo. Ele só que o crescendo.
0: Meu Deus, olha a chance do Uruguai. Canóbio desviou. É gol!
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0: Com fundo musical de Ademir Quintino.

0: do Uruguai! Canóbio, camisa número 14! Festa uruguaia, no finalzinho do primeiro tempo eles conseguem virar para cima de Cabo Verde. O levantamento para Maxi Araújo, ele desviou e o Canóbio só cutucou para o fundo do gol. C na frente, cara a cara, com o goleiro Vozinha. Vira, vira, virou em Miami. Canóbio, Canóbio, Canóbio, camisa número 14. 2 para o Uruguai, 1 para Cabo Verde, menino La Roca.
1: Gostem ou não do trabalho do El Loco Bielsa, Luiz Cláudio de Paula, mas parte dele essa movimentação, essa troca de posições dos seus jogadores, porque o Sanabria, ele sai da lateral esquerda, se desvencilha do lado do campo e vem aparecer como um elemento surpresa, como um verdadeiro centroavante. Esse cruzamento do Ugarte vai parar na cabeça do camisa número 25 da seleção do Uruguai, o lateral esquerdo, que só ajeita pro Canóbio. Ele, a bola, o goleiro e o gol. Tira do goleiro Vozinha, canto esquerdo do camisa número 1 da seleção de Cabo Verde, parte pro abraço. Em 16 jogos, apenas o segundo gol de Canóbio pela seleção do Uruguai. Vira, vira, virou lá no Miami, de Paula.
0: E o Bubista, que é o técnico de Cabo Verde, tá aplaudindo, incentivando seus atletas, mas agora o caldo entornou, hein, Marcão?
2: Ah, é o que se imaginava, né, que a seleção uruguaia fosse vencer a seleção de Cabo Verde, né? Por incrível que pareça, a Cabo Verde acabou achando um gol na cobrança de falta da intermediária. Só que é até o final do primeiro tempo, aí, portanto, insistir, água mole, pedra dura, tanto bate até que fura. Depois do gol de empate aí, a seleção agora uruguaia acaba virando com o gol do Canóbio, aparecendo como um centroavante, parecia Luizito Soares aparecendo no meio da área para poder finalizar contra o gol do Vozinho e virar o jogo, de Paula.
0: É, agora o Soares tá felizão da vida, hein? Mas o árbitro prometeu 5 minutos, já estamos com 7,5, ô, meu caro Pedrinho La Roca.
1: Ele tinha dado mais um, de Paula, até 6 minutos, mas já passou 1 minuto e meio dessa marcação também.
0: Pois é, que coisa, hein? O juizão aí, vou te contar. Olha o Arcanjo. Ele segue em campo, o Arcanjo. Com Kevin Pina, tenta sair jogando Cabo Verde lá pelo lado direito. Moreira. Moreira meteu no comando de ataque. Lá vem Cabo Verde. A bola fica de graça para o goleiro Muslera. Pode acabar o juiz agora, gente. Pelo amor de Deus, já estamos com 53 minutos. Apita o árbitro. Fim do primeiro tempo no Hard Rock Stadium, em Miami, na Flórida, nos Estados Unidos. É o Grupo H da Copa do Mundo FIFA 2026. 2 para a seleção do Uruguai, 1 para Cabo Verde, num jogo muito movimentado na primeira etapa, hein? Vem aí, para comandar a resenha do intervalo e repercutir este primeiro tempo da vitória uruguaia, Marcelo Lima.
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5: Muito bem, é, meu amigo, a bola parou lá em Miami, no Hard Rock Stadium, e por enquanto, o Uruguai vai chutando, espantando a zebra, começou perdendo para Cabo Verde, uma ramelada da barreira e do Muslera também, né, também tá certo que ele não esperava que a bola fosse passar no meio dos dois homens que ele armou na barreira, mas daí a bola veio, né, deu uma de Horácio ali, hein, no bracinho de jacaré. E aí o Cabo Verde fez a sua primeira, o primeiro gol, né? Seu primeiro tento em histórias na Copa do Mundo. É, só que daí o Uruguai foi pra cima, tem mais categoria, né? Com seus jogadores, embora não esteja fazendo uma grande partida, acabou virando este jogo, vai pro intervalo na frente. Ô Marcão, alguma possibilidade de Cabo Verde de repente empatar o jogo ou a tendência é que o Uruguai amplie o seu placar?
2: A tendência é que o Uruguai amplie, né? Eu acho que a questão do favoritismo, ela é evidente, né? Tudo bem que Cabo Verde começou a Copa do Mundo ali estreando, né, com aquele empate contra a seleção espanhola, surpreendendo todo mundo, e eu falava já no pré-jogo, falei, não sei se o Vozinha foi só aquele fogo de palha ou se de repente hoje ele vai fechar o gol novamente contra a seleção uruguaia. Eu acho que é um bom goleiro, mostrou isso aí na sua estreia, né, no jogo de Copa do Mundo contra uma das favoritas aí, sem dúvida nenhuma, tem um potencial enorme o goleiro de Cabo Verde. Mas hoje, né, nas duas bolas ali que praticamente a seleção uruguaia acabou acertando no alvo, marcou os seus dois gols, né? A seleção uruguaia, ela sai atrás, né, depois de uma cobrança de falta da intermediária, né, do Kevin Pina. Ele acaba acertando uma bala, né, a bola vem rasante, né, ao gramado, e a barreira que o Muslera armou ali com apenas dois jogadores acaba abrindo, e quando ele vê, a bola praticamente já está em cima dele, né, não conseguiu fazer a defesa. E aí a seleção uruguaia ficou um tanto quanto nervosa, né? Já estava, né, fazendo um jogo, na minha opinião, extremamente ansioso, errando alguns passes que a gente não está acostumado a ver. Alguns jogadores têm muita qualidade, né? Então acaba saindo atrás num jogo onde, teoricamente, ela é franca favorita. Isso causou, né, algum tipo de problema para a seleção uruguaia empatar o jogo. Mas acabou empatando, e quando empatou, era questão de tempo, na minha opinião, para acabar virando a partida. Acabou empatando lá naquele lance de atrapalhada da defesa de Cabo Verde lá, o cara cabeceando contra, a bola bate na trave e depois o Maxi Araújo acaba empatando. E já no finalzinho, já nos acréscimos do primeiro tempo, ali o Canóbio, depois de uma cabeçada do Maxi Araújo para dentro da área, ele acaba com muito oportunismo aparecendo ali para poder finalizar e virar o jogo. Aliás, Lima, se eu não me engano, desse grupo aí sai o adversário dos jogos da Argentina também, né, na fase de playoffs antes das oitavas. Então imagina o que pode acontecer se a Espanha se confirmar na primeira posição e de repente o Uruguai ficar na segunda e a Argentina ficar em primeiro. Podemos ter já nessa próxima fase aí um Uruguai e Argentina, quem sabe, Lima? Olha só que coisa, hein?
5: E é bem provável, né, Marcão? É bem provável mesmo que o Uruguai fique em segundo e a Espanha em primeiro, né?
2: Sim.
5: Porque a Espanha dá aquela ramelada lá, empatou com Cabo Verde e tal, mas hoje já voltou ao normal, né? Não sei se você chegou a ver o jogo contra a Arábia Saudita, já voltou ao normal, né?
2: Mas era uma questão de tempo, né? Eu acho que aconteceu um tropeço aí numa fase de grupos ali onde você tem praticamente só dois times e o segundo time ainda, na minha opinião, anos-luz de distância, né, no que diz respeito à parte técnica da seleção espanhola. Então acho que era uma questão de tempo aí da Espanha voltar a ser o que é. Para mim é uma das favoritas ao lado da França a vencer essa Copa do Mundo, e eu ia ficar muito surpreso, Lima, se uma dessas duas seleções não tivessem, não tiver, de repente, o chaveamento, se as duas não tiver na final, né? Então vamos ver o que acontece, mas para mim, França e Espanha são as grandes favoritas a vencer essa Copa do Mundo esse ano.
5: Sem dúvida nenhuma, acho que a nossa galera aqui, a grande maioria, colocou França e Espanha, só mudando, cada um colocou um campeão, outro vice, eu também coloquei França campeã e Espanha vice, né? São as grandes favoritas mesmo, ao lado aí tem a Argentina, a Inglaterra, a Holanda, rapaz. Marco, eu vou falar uma coisa. Toda vez que eu vejo a Holanda e o Japão jogando, eu fico com mais medo de que o Brasil vai jogar só mais duas partidas nessa Copa do Mundo.
2: E apesar da derrota também, a Suécia, né, numa dessa corre por fora. Numa última rodada, esse Japão acabar tropeçando, pode ser que a Suécia acabe também brigando ali para essa segunda do grupo. Mas, de qualquer forma, o grande problema é o que a seleção brasileira está apresentando, né, Limão? Não são nem os adversários, mas o que a própria seleção brasileira está jogando é um absurdo.
5: É impressionante, que a Holanda deu uma engrenada também, né? Mas deu uma amassada na Suécia que eu acho que nem o torcedor da Holanda mais otimista esperava, né?
2: Verdade, tinha tudo para ser um jogo, entre aspas, muito equilibrado, mas em determinado momento aí a seleção holandesa lá desembestou a fazer gols. Não dá para nós pegar o Haiti na próxima fase não, Lima?
5: Marcão, você quer moleza sempre, não tem jeito, né? Não tem jeito, rapaz. E o Paquetá disse que o Brasil mostrou toda a sua força, né? Realmente ganhou do poderoso Haiti, agora sim, hein?
2: Ah, e o Casemiro também, Marrento.
5: Também?
2: Perguntaram pra ele a respeito lá, falaram, pô, e o resultado do jogo? 3-0, tipo, querendo dizer assim, tá vendo? Metemos 3-0, porra, 3-0 no primeiro tempo, pode ter virado 3 e terminado 6, né, Limão? Os caras estão de brincadeira.
5: Esse saldo de gols vai fazer falta. Vai fazer falta, que Marrocos também vai golear Haiti, e se bobear ganha de mais de 3, e aí o Brasil vai ter que golear a Escócia, e não vai golear a Escócia, vai ganhar lá, espero eu, né? Mas não vai ser essa moleza, não. Não vai ser. E daí no saldo de gols, né? Aqueles gols que o Brasil perdeu no segundo tempo, aquele gol que uma... Se bem que o Rafinha, com o gol que ele perdeu, estava impedido, né? Não valeria, né? Mas vai fazer falta.
2: Ah, aquele do Martinelli também, que a bola acabou batendo no travessão, enfim, o próprio Ederson, que entrou no segundo tempo, perdeu 2 gols ali, o Douglas Santos também, no chute cruzado, se tivesse caprichado um pouco mais, poderia ter feito, enfim. Também acho, Lima, o resultado de 3-0 ali, poderia ter sido 5-6 ali facilmente, se o Brasil tivesse caprichado um pouquinho mais na hora de finalizar.
5: Muito bem, tem corneteiro aí, Diego Dan? Vamos botar o povo pra falar.
6: Fala, galera da Energia! De Paula, Pedrinho La Roca, aqui quem fala é Henrique Bittencourt, de Sacramento, Califórnia. Tô acompanhando todas as transmissões pelo aplicativo da Energia. Parabenizar, hein? Transmissão excepcional e o aplicativo também. Abraço pra vocês todos.
5: Valeu, um abraço. Muito obrigado pela audiência. Mais um, vamos lá.
7: Fala aí, Marcão, Pedrinho e nosso testa de amolar facão. O seu único defeito é ser corintiano, viu? Um grande abraço, aqui é o Edivan, São Paulino da Vila Leopoldina. Abraço, boa transmissão.
5: Valeu, um abraço, muito obrigado. Mais uma, vamos lá.
8: Fala aí, rapaziada do CAPS 97, de ônibus motorista de aplicativo aqui de Mauá. Ô Dedê, essa Lelê bombada aí tá queimando o filme das musas corintianas, hein? Ô Marcão, e o vozinho aí, hein? 10 milhões de seguidores, primeira coisa que foi fazer, seguir 12 mil mulheres. O homem tá vivendo, hein?
5: Pô, mas também tá com 40 anos, De Paula. Se o homem não começar a viver agora, vai viver quando?
0: É de brincadeira, deixa o cara ser feliz também.
5: Claro, né, porra.
0: O cara ficou famoso, o cara virou um popstar, deixa curtir a fase, né, meu?
5: Que assim, né, eu não entendo muito de mídia social, Pedrinho, que é mais jovem, entende mais. É. Mas o cara tá com 15 milhões de seguidores. Nossa. Dá pra pegar uma publicidadezinha bacana pra esse caramba, número de seguidores,
0: que?
5: Não é?
0: Nossa, o quê?
5: Opa!
0: Pelo amor de Deus, e, ó, tudo que ele não ganhou no futebol nesses anos, ele vai ganhar agora em uma publi.
5: É mesmo, né?
0: Uma publi, ele ganha. 15
1: milhões, Marcelo Lima. É. Você tá louco, velho.
5: Dá pra cobrar caro, né?
1: Você não tem noção.
0: Uma publi vai ser mais do que ele ganhou a vida inteira jogando bola.
1: É verdade. Uma publi.
5: É mesmo?
1: Juro pra você.
5: Bom, com 15 milhões, né, bicho?
0: Tá doido.
5: É, realmente, agora ele tem que aproveitar mesmo. Tá com 40 anos, até agora era praticamente desconhecido no futebol.
0: Você viu que...
5: Né?
0: Lima, desculpa te interromper. Você viu o tanto de propaganda que o Ronaldinho Gaúcho tá fazendo?
5: Ah, mas esse aí é uma figuraça do futebol.
0: Mas
5: tô dizendo,
0: né? Mas você viu tanto na época de Copa? Meu, aí ele já, nossa senhora, já... Também já arrebentou.
1: Até dá pra tomar como parâmetro, Lima. Claro que eu não quero comparar o futebol com o reality show. Mas o Big Brother, assim como a Copa do Mundo, são pessoas que ficam ali na boca do povo por alguns meses, depois somem. As pessoas...
5: se não for um astro, né? Claro, né? Agora, esses personagens anônimos que ganham notoriedade na Copa são efêmeros, é verdade.
1: Mas você vê, por exemplo, aquela Juliette. Hoje ela já se estabilizou e tudo mais. Mas você vê pouca pública o nome dela. E ela foi campeã do Big Brother. É igual a Copa do Mundo. Você tem esses personagens, vão passar ali rapidamente um ano fazendo esse tipo de publicidade que já resolve a vida do cara, velho.
5: É verdade. Embora ele já tenha entrado pra história também, né? Assim como hoje o Kevin... É Lenine também, né? O sobrenome do que fez o gol é Lenine, né?
1: Lenine.
0: O pessoal chama de Kevin Pina.
5: Kevin Pina Lenine, que... É. Será que é parente do cantor?
0: Pode
5: lá,
0: ser,
5: não?
0: Porque o pessoal adora, né? Porque Cabo Verde era uma colônia lusitana, né?
5: É.
0: Então, influência,
5: tanto
0: tal.
5: Tanto é que o vozinha chama Josimar, né? Em homenagem ao nosso lateral direito da Copa de 86, folclórico Josimar. Bom, tem mais corneteiro? Vamos lá.
9: E aí, amigos da Energia na Copa. Ô, De Paula, você é o narrador mais sensacional que eu conheço. Você é muito popular, você é o famoso De Povo, não De Paula só. Vai, vamos nessa, vai Corinthians. Vai, Marcão, vai, Pedrinho.
5: Mas é o povo ou é povo?
0: Lima, eu tenho a cara do povo brasileiro.
5: A do povo?
0: Essa cara...
1: Você tá de brincadeira.
0: Essa cara...
5: Eu achei que fosse do povo, povo.
0: Essa cara sofrida, Lima. Essa cara derrubada.
5: Sei.
0: Cara. Cara do lutador, do povo, do pessoal que acorda 4 da manhã pra pegar aquela condução. Que é o que eu faço até hoje, Lima.
1: Outro dia eu fui.
0: Então, assim, eu
5: você pega a condução?
0: Do povo, desde as 4, acorda às 4
5: da manhã. De Osasco até a Paulista, a condução, o senhor pega quantas condições pra vir pra cá?
0: Eu sei, eu me identifico com esse pessoal.
5: Sei.
0: Me identifico.
5: Quanto custa o busão, De Paula? Só pra eu saber.
0: 5,40.
5: Olha, pelo menos isso você tá sabendo.
0: Ah, Lima!
5: Outro dia o metrô.
1: Outro dia eu fui na...
0: 5,20.
1: Errou?
0: Ah, Lima! Eu sou do povo! O povo me abraça, Lima! Não tem nada mais gostoso, Lima, do que chegar no trem lotado e ser abraçado pelo pessoal depois de um dia de trabalho.
1: Adoro! Sabe? Você, como um bom repórter, sabe que o repórter tem que trabalhar com a verdade, né? Eu fui ver com os meus próprios olhos. Fui convidado por Luiz de Fralda a conhecer a casa... Aliás, a casa não, o palácio dele em Oz.
5: É mesmo?
1: É um local afastado da cidade. Dá nem pra falar que ali é Osasco. Tem pelo menos 3 seguranças só na porta principal de entrada.
5: Que beleza!
1: E motorista disponível a cada meia hora.
5: É verdade que começa num quarteirão e acaba em outro?
1: Não, não chega tanto.
5: Só no meio.
1: É porque não tem como falar que é quarteirão, Marcelo Lima, porque é subindo um morro. Então é tipo o Morro Santa Terezinha lá em Santos, onde mora o Neymar.
5: Sei.
1: É o Santa Terezinha de Osasco, onde mora o De Fralda.
0: Osasco, você subiu o morro, você não desce.
5: Zincando. Não dá pra fazer link lá?
0: Lá não dá, não. Tem uns aqui, não dá, não.
5: Que tá bom, seu De Paula. Então, o Pedrinho La Roca já visitou a mansão popular de Luiz Cláudio De Paula.
0: Cheiroso esse moleque.
5: É, tá bom. Diz que ia andar de carrinho de golfe lá dentro, pra não cansar muito. É.
1: Não, ele me ofereceu, eu falei, não precisa, eu sou fitness.
0: Tá me confundindo com o Mano, hein? Você tá me confundindo com o Mano.
5: Não, é que você mora em casa, ele no apartamento, mas ambos são amplos.
0: O Mano me convidou pra ir na casa dele lá, os batedores estavam a 5 quarteirões e parece aquela polícia de Israel. Os caras vão embaixo do seu carro, Lima, coloca detector de metal, coloca tudo pra você entrar lá.
5: Ô, Marco, é verdade que quando você vai na casa do Mano, você vai lá na cozinha, pega uns itens importados e tal e leva pra tua casa?
2: Pô, na moral, Lima, uma vez, na época do Covid, tem uns 2 anos isso aí. Porra, mano, eu fiquei lá no Guarujá, na casa do mano que ele alugava lá, no Acapulco, lá. Você imagina o que não era a casa. Porra, mano, eu levei uma par de coisa pra eu comer, que eu tinha ficado uma semana isolado lá, esperando passar o bagulho lá, pá, não sei o quê. Eu vi aquela peça de raclete, Lima.
5: Ó!
2: Ô, meu irmão, eu fazia miojo, ralava que raclete e comia por
0: que
2: cima.
0: Que desperdício, velho, pelo amor de Deus.
5: Miojo gourmet, pô. Ó!
2: Ô, oh, mas era aquela peça que vem até pendurada. Sabe aquele bagulho que os caras esquentam e vem raspando?
1: Ó, assim a peça vai pendurada.
2: É, raclete, rapaz. Você nunca viu?
5: Mano, o negócio é chique. Você é chique, rapaz. Você vai raspando ali.
0: Pensa num elemento da culinária mal utilizado. É o que o Marcão fez com o raclete.
5: E o queijo custa caro pra danar.
0: Caramba. Rapaz.
2: Oh, eu peguei, sabe aquele ralador de queijo que vende na feira? A peça lá, não sei o que, lá exposta. Não sei o que, catava aquele ralador lá, tipo...
5: Queijo via ralado.
2: Via fazer ela queria.
0: Tinha o pozinho e o queijo ralado por cima. Que desgraçado.
2: O negócio é o seguinte: ficou parecendo, mano, só um pedaço do. Mano, na hora que o mano foi comer aquilo lá, velho, tudo raspado, eu falei: deve ter sido rato. Deve ter sido rato.
1: Agora, você já levou o nosso querido Toninho pro mau caminho?
2: Não, o Toninho eu tô esperando ele fazer a festinha dele de 15 anos lá, sou eu que vou organizar.
5: Tô até medo de pensar nessa organização. Que beleza.
2: Ah, mas só uma espécie de se beber leite num case, né?
5: Se beber leite. Esse é o Marcos Borges. Daqui a pouco o segundo tempo de Por Enquanto Uruguai 2, Cabo Verde 1. Dá tempo de mais um corneteiro?
10: Amigos, os africanos estão merecendo, viu? Eu torço para qualquer seleção africana, isso aí.
5: É, tá bom, mas o jogo tá mais duro do que o Uruguai esperava, você pode ter certeza. Vocês falaram bem, o Suárez tá com a família num camarote lá, quando tomou o primeiro gol do Cabo Verde, ele fez uma cara, bicho, que realmente falou, cara, eu vou botar o uniforme e vou descer lá nessa merda, porque não é possível. Né? Depois fez 2, ele deu aquela acalmada, né? Mas realmente, deve ser difícil para um cara como ele, que, né, foi um dos maiores atacantes aí do futebol mundial, ver essa ramelada que a seleção estava fazendo. O Lugano tá lá também, o Lugano deve estar feliz da vida, né? Isso aí, né, Marcão?
2: Ah, com certeza, mas você pega aí outros aí que estão trabalhando lá na Copa, o Romário também, ele vendo lá Matheus Cunha, ou vendo qualquer outro tentando fazer a função que ele estava fazendo alguns anos atrás, alguns muitos, né, na realidade, mas de qualquer forma, o Romário hoje, se colocar ele em campo, eu acho que ele faz melhor do que esses caras que estão servindo a seleção hoje, viu, Lima?
5: É impressionante. Bom, as equipes já estão voltando, vai começar o segundo tempo em Miami para, por enquanto, Uruguai 2, Cabo Verde 1. Voltamos o comando da transmissão com ele, o nosso locutor Alegria, Luiz Cláudio De Paula.
0: Muito obrigado, Marcelo Lima. Você volta nos vestiários do Energia na Copa, daqui a pouquinho vai mexer. Agora sim vai ser confirmada a alteração em Cabo Verde, né, Pedrinho?
1: Aquela alteração que seria no primeiro tempo, saída do Telmo Arcanjo para a entrada do Deroy Duarte, De Paula.
0: Portanto, o Deroy Duarte com a camisa 14. Isso. Na seleção de Cabo Verde. E ele entra cumprimentando, os caras estão falando para ele, vamos aí, é tudo nosso, agora é com você, irmão. Dando maior força para ele. Quando isso acontece, normalmente alguém faz uma cagada. Saída pertence à seleção do Uruguai. Vai tocar na bola a seleção uruguaia, que vence por 2-1. 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
0: Estamos juntos mais uma vez, é a segunda etapa no Hard Rock Stadium em Miami, na Flórida. Placar de 2-1 para a seleção do Uruguai. É o grupo H da competição na sua segunda rodada. No Uruguai é o mesmo, né, o menino La Roca?
1: Exatamente o mesmo time do técnico Marcelo Bielsa.
0: Passe de bola da seleção uruguaia, que começa a sua trama no campo defensivo. Por ali, Sebastián Cáceres, que joga no América do México. Com a perna direita na bola, ele tenta meter aqui com o Sanabria na ponta esquerda, entrada da grande área. Há uma disputa pelo alto, por ali o jogador de Cabo Verde fica no chão. Mas a posse de bola da seleção do Uruguai pelo lado esquerdo no campo de ataque. Com uma distância, Sanabria, para fazer a movimentação. Ele que joga no Real Salt Lake, da MLS. O Sanabria, lateral cobrado, ele começa lá atrás com o Matigas Oliveira, zagueirão, que joga no Napoli. Solta no meio de campo, domina por ali o Garte, faz um lançamento na frente, Max Araújo já soltou com Federico Valverde, o corte é feito. Lateral para a seleção uruguaia no campo de ataque pelo lado esquerdo. Placar de 2-1 para o Uruguai. Já cobrado lateral com Matias Oliveira, ele domina, recolhe, trabalha no meio de campo, domina por ali Manuel Ugarte, ele solta com Cáceres, Cáceres já está no campo de ataque, a bola solta com Matias Oliveira também no campo de ataque, o zagueirão aqui pelo lado esquerdo, a seleção de Cabo Verde está fechadinha, perde por 2-1, Cáceres aciona Varela, lá pelo lado direito, já estica com o Canóbio, Canóbio está aberto na ponta direita, faz o passe com o Betancur, Betancur dominou, recua a bola com o Garte na ultrapassagem de Matias Oliveira, já carregou, tá aberto na ponta o Sanabria, a bola chega nele agora, Sanabria com o Matias Oliveira pela meia canhota, tentou o passe na frente, é bloqueado, insiste Matias Oliveira, a carga é feita do Deroy Duarte, pra cima dele o árbitro manda seguir, Deroy Duarte sai jogando lá de trás, não quer saber de brincadeira, Pico Lopes dá uma bica, joga pela linha lateral, arremesso pra seleção uruguaia no campo de ataque pelo lado esquerdo, placar de 2-1 para o Uruguai, Uruguai virou, hein, saiu perdendo e virou para 2-1. Cáceres domina no círculo central, trabalha curtinho com seu companheiro, que é o Matias Oliveira, aciona o Garte, o Garte carrega pela meia canhota, solta aqui na ponta canhota com o Valverde, Valverde dominou, levantamento no segundo pau, corta, tira dali Sidney, Sidney Cabral, mete a cabeça na bola para afastar o perigo. Lateral para a seleção do Uruguai, já cobrado por Varela. Varela começa com Cáceres. Por enquanto, só o Uruguai toca na bola. Cabo Verde não pegou na bola ainda no segundo tempo. Vem o Cáceres. Cáceres dominou, Varela se meteu. O lançamento é para ele na ponta direita. Mete a cabeça na bola na grande área. Dinei Borges sobe para tirar. Mas o Uruguai insiste. De novo briga Sidney Cabral. Tentativa de contra-ataque do Cabo Verde que fica no meio do caminho. Aí Cáceres domina. Lá pelo lado direito, trabalha curtinho com o Garte. O Garte segura na intermediária ofensiva da seleção uruguaia. Varela pediu, recebeu. Tá aberto na ponta. Pintou o cruzamento no primeiro pau. Desvio do Sidney Cabral. Escanteio pro Uruguai pela direita. Só dá o Uruguai, hein, menino La Roca.
1: O cruzamento do Guillermo Varela, que se desvencilhou da linha defensiva. Veio aparecer aqui quase como um ponter. Tentou o cruzamento, acabou ficando curto na primeira trave. O nosso querido Sidney Cabral meteu o cabeção na bola, direto pela linha de fundo. Bola no quarto de círculo para o Uruguai, lado direito.
0: Um abração para o nosso querido Marcel, da turma do escanteio, lá da Neoquímica Arena. Tá em viagem, tá no carro, na estrada e tá ouvindo a gente. Obrigado, Marcelzão. Escanteio, levantamento na boca do gol. Dinei Borges tira de lá. A sobra de bola do Varela, nossa. Deu de canela, é lateral, posse de bola para Cabo Verde, que vai ter a primeira posse de bola aos 4 minutos da segunda etapa, hein? Arquibancada... bacana.
1: Já vi melhor, vai. Para.
0: Ó. Oh, ó. Oh, ó. Oh.
2: É, não em Santos, né?
1: Não, em Santos também.
0: Ai, ai. É, Pedrinho, que você não tem 3 filhos e tá casado. Sai jogando a seleção do Uruguai. Tá parado o jogo. No meio de campo, o árbitro troca uma ideia ali. Não entendi nada, ô La Roca.
1: É porque o nosso querido o Monteiro, número 10 da seleção de Cabo Verde, ele vai pedir um cartão amarelo ali pro Federico Vinhas, só que mais uma vez fica só na advertência verbal. O árbitro da partida, e acho que até caberia. Assim,
0: o árbitro fez falta no
1: Não,
0: Monteiro.
1: Não, foi o Vinhas, foi o Vinhas. Foi perto do árbitro, mas o Vinhas que empurra o Monteiro.
0: Ah, tá. Nossa senhora, pelo amor de Deus. Juizão aí, o norueguês. É o Espen Eskas. Norueguês. Jogando na seleção de Cabo Verde, lá pela esquerda Sidney Cabral, tenta escapar da marcação, mas é implacável a marcação uruguaia com falta. Falta para a seleção de Cabo Verde pelo lado esquerdo. No Max Araújo, que é a cara do Tiquinho Soares, hein? Mesmo corte de cabelo, mesmo as luzes no cabelo, né, La Roca?
1: É, meteu aquela iluminação no cabelo, né? Aquela iluminação loira. Olha quem tá lá. Cafu.
0: Cafu tá lá, hein? Tá em todas o Cafu também, hein?
1: Marcos Evangelista de Moraes.
0: Tá em todas o grande Cafu. Olha o lançamento da seleção de Cabo Verde lá no campo de ataque. Cáceres duas vezes para tirar e afastar o perigo. Dinei Borges mete a cabeça na bola lá atrás. Sai jogando Pico Lopes. Trabalha aqui pela direita com Steven Moreira. Moreira solta na ponta direita. O recuo de bola do Ryan Mendes, que é o capitão da seleção de Cabo Verde. Monteiro tenta o passe com Moreira. Ali na intermediária ofensiva. Tá para a bola no pivô do Gilson Benquimol. Aí a bola chega pela meia direita, meia esquerda. Lá vem a seleção de Cabo Verde tentando tramar, hein? Finalmente a seleção de Cabo Verde fica com a bola no pé. O autor do gol de Cabo Verde, Kevin Pina, domina, solta curtinho com o Deroy Duarte. Deroy Duarte domina na intermediária ofensiva, solta no círculo central com Kevin Pina. Kevin Pina faz abertura lá pelo lado esquerdo com Sidney Cabral. Sidney Cabral vai pra cima da marcação, já ganhou, puxou pro meio, lá vem Cabo Verde. A pancada de fora na área com a perna direita, joga direita do goleiro Muslera. Olha o Sidney Cabral aí, Pedrinho.
1: É, na tentativa do lateral esquerdo, ele trouxe de fora pra dentro, de perna direita. Tentou um balaço ali de longa distância, foi também a destra do gol do goleiro Muslera, que só acompanhou, ficou pistola. Ficou puto da vida o lateral esquerdo da número 13 de Cabo Verde. Melhorou, hein?
0: Rihanna, né? Estilo Rihanna. Aquela ali, uma moça morena com os olhos claros. Estilo Rihanna Umbrella. A Rihanna fez sucesso, hein? Vários hits da Rihanna. Sidney Cabral dispara no campo de defesa, passe errado no meio. Ugarte recupera para a seleção uruguaia, solta curtinho com o Valverde no círculo central. Aí o Ugarte dominou, abriu na ponta direita, lá vem Canóbio. Canóbio vai para cima da marcação, fez a finta, bico da grande área, lado direito, rolou para trás para o Ugarte, inverteu. Valverde soltou com Sanabria, rolou na entrada da área. O Ugarte tenta o passe. Afasta mal a defensiva de Cabo Verde. Briga no alto a seleção uruguaia, mas a bola fica de graça para o goleiro Vozinha, que está jogando com o Steve Moreira. Passe errado também. O Uruguai toma conta da situação com o Garte. O Garte protegeu, faz o giro, trabalha com o Matias. Matias Oliveira com o Garte de novo. A devolução com o Matias Oliveira. O zagueirão está no campo de ataque. Aí ele dá três dedos bonito na bola. Solta com o Bentancur. Bentancur domina. Abre lá no lado direito com o Varela. Varela dominou no campo de ataque. Recua com o Bentancur. Betancur começa tudo de novo na linha divisória do gramado com Matias Oliveira. Ele carrega para a seleção uruguaia, que vence por 2-1. 8 minutos de bola rolando na segunda etapa. 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Matias Oliveira arrancou, soltou, nossa, o passe terrível com Cáceres, que evita a saída pela linha lateral, aí solta curtinho com Varela, Varela dominou com o Garte no círculo central tentou acelerar, faz o lançamento, nossa. Mamãe, mas jogou muito longe, só tiro de meta para o goleiro Little Grandmother, Pedrinho.
1: Eu diria que ele meteu o modo turbo na redonda, né? Foi tentar aquele lançamento, a fatiada lá, chefe de cozinha, mas com muita força. Procurava o Sanabria, ficou mais para a placa de publicidade. Tiro de meta, quem, De Paula?
0: Little Grandmother. Vai para a cobrança. Marcão, 8 minutos e 45, 2-1 Uruguai.
2: É, e a seleção uruguaia agora controla muito bem o jogo, né? Adianta a marcação e vem os caras aí de novo, Depaula.
0: Vem Valverde, com Vinha. Aí ele solta aqui pelo lado esquerdo, lá vem Max Araújo, popular Tiquinho Soares. Aí recua com Sanabria. Sanabria trabalha curtinho com o Valverde. Uruguai tá cozinhando, hein? Mamãe.
2: É, e quando precisa aí apertar um pouquinho a saída de bola, consegue tomar sem tanta dificuldade, né? A seleção de Cabo Verde tá um tanto quanto precipitada, peca também pela falta de experiência, né, Depaula? A seleção uruguaia cansada já de disputar a Copa do Mundo, com jogadores cascudos aí disputando grandes ligas da Europa principalmente. Então conseguiram a virada e agora tem a faca e o queijo na mão para conseguir consolidar essa vitória na segunda etapa.
0: Com quem esse grupo cruza, menino La Roca?
2: Da Argentina.
0: Da Argentina mesmo?
2: Isso.
0: Ai, ai, ai, hein? Ai, ai, ai.
2: Podemos ter a Uruguai e a Argentina já na próxima fase aí, De Paulo.
0: Ah, bom, né?
2: Bom, bom, saindo faísca já, né?
0: Porque nós também, vou te falar, hein, meu, o Japão tá deitando, Holanda apareceu também. Ai, ai, ai, ai, ai. Sai jogando a seleção uruguaia no campo defensivo. Mas eu acredito no menino Ney. O Garte recua lá atrás para o goleirão Muslera. Perna direita na bola, tentativa com Varela, jogou na arquibancada. Lateral para a seleção de Cabo Verde no campo de ataque pelo lado esquerdo.
1: O segundo desse grupo, que é o H, pega o primeiro do grupo J. Exatamente disse o Marcão, o grupo da Argentina. E mesma coisa, vice-versa. O segundo, o primeiro desse grupo também pega o segundo do grupo J.
0: Lá, o Diego Forlán tá lá. Jogou no São Paulo, inclusive, né, Marcão?
2: Não, o pai dele.
0: É, o pai dele jogou,
2: não,
0: né?
2: O atacante.
0: É, o pai dele jogou. Era o Pablo Forlán, né? Jogou. E o Diego Forlán jogou muita bola também, né?
2: Jogou Atlético muito, de Madrid.
0: Atlético de Madrid.
1: Jogou no bom, Inter.
0: Jogou no Inter também. Excelente atacante. Também tá olhando aí falando, mamãe, hein? Caramba, meu Deus do céu. Tá com cara de acabado o Forlán, hein? Sai jogando a seleção de Cabo Verde. A bola metida na meia direita, o recuo lá atrás com Kevin Pina. Kevin Pina pelo lado esquerdo, Monteiro. Monteiro solta lá com Cabral. Vai pra cima da marcação. Antes dele chega bem na marcação, Canóbio. Dando a maior força lá na defesa, o Canóbio. Lateral, posse de bola para a seleção de Cabo Verde. Mete a cabeça na bola, Varela. Tira de lá, Monteiro. Tenta o passe pelo meio perigosamente com Kevin Pina. Pico Lopes rasgou, perdeu. Lá vem o Uruguai. A bola batida de muito longe. Foi prensada e fica nas mãos do goleiro Vozinha, Pedrinho.
1: Foi aquela prensada, só que mais pro Valverde do que pro jogador cabo-verdiano. Tanto que essa quase uma finalização do Valverde foi parar lá nas mãos do goleiro Vozinha, que conseguiu segurar em apenas um tempo. Daqui a pouco vai mudar de forma dupla a seleção de Cabo Verde. O primeiro deles é o número 26, o Hélio Varela. Hélio Varela, número 26. E o 21, Nuno da Costa.
0: É isso, vai mexer o treinador, o Bubista. Vai mexer na seleção de Cabo Verde. 11-966-507997. Tem corneteiro aí.

0: bola, o Muslera e o gol. Acho que cabia sim uma análise um pouco mais rigorosa da arbitragem, não viu dessa forma. Cartão para Matias Oliveira, número 16, jogador do Napoli.
1: Lá vem Cabo Verde. As alterações, menino La Roca.
0: Saiu o próprio Ben Kimol, jogador da número 9, perdeu uma grande oportunidade na primeira etapa para a entrada do Nuno da Costa. Nuno da Costa, centroavante, 35 anos, do Istambul Başakşehir. Também está entrando, tá, aliás, está saindo Garri Rodrigues. Garri Rodrigues, jogador da número 11, para a entrada do Hélio Varela. Hélio Varela, jogador que joga pela esquerda do ataque, ele joga no Maccabi Tel Aviv de Israel.
1: Hélio Varela, portanto, em campo com a 26 e Nuno da Costa com a 21. Na seleção de Cabo Verde. Falta perigosa pelo lado esquerdo. Lá vem Cabo Verde. Sidney Cabral está por ali. Ele pega com a perna canhota, ninguém está acreditando mais no Muslera. Ramiro Monteiro também. Olha o Ramiro Monteiro. É ele ou o Cabral? É cobrança, é lado esquerdo, é o Monteiro. Autorizado, bateu, pegou na barreira e desabou. Desabou o jogador do Uruguai na barreira, foi atingido na face, Pedrinho.
0: É o Federico Vinhas, que é centroavante, mas precisou voltar para ajudar, porque ele é um jogador de uma boa estatura ali, rente ao nosso querido Valverde. Foi um nocaute, né? Direto na testa do camisa número 21 da seleção uruguaia, jogador do Real Oviedo da Espanha, De Paula.
1: É isso. 14 minutos de bola rolando. Pelo menos ele não abriu a barreira agora, né? Da outra vez foi ele.
2: É, ainda bem que ele não virou a cara, porque senão a bola tinha batido no Oviedo dele, era pior ainda.
1: Cara, o RG lá de cima, ele deve olhar isso e aplaudir, né, cara?
0: Fala do mestre.
2: Ou então ele tá com a cara do Soares, né? Vendo nós fazendo os trocadilhos dele e vendo o Soares vendo os caras do Uruguai jogar em campo.
1: Tá parado o jogo, falta pra seleção do Uruguai. No campo defensivo, 14 minutos e meio. Placar de 2-1 para o Uruguai. Manda sua cornetada, hein? 11-9-66-50-7997. Vou repetir, 11-9-66-50-7997. O nosso querido Bah está separando as cornetas para o Diego Dup colocar no ar daqui a pouquinho. Lá vem a seleção do Uruguai, domina Bentancourt. Ele carrega, mete aqui na ponta canhota com Sanabria. De novo Bentancourt, chega Monteiro na marcação. Toca na bola por último, é lateral, passe de bola para a seleção do Uruguai. E o Bentancourt sai ali xingando todo mundo. Tá nervoso, o Uruguai não está confortável no jogo, em que pese estar vencendo por 2-1. Sai jogando mal, recuperação do Cabo Verde, a batida é gol!
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0: número 26, ele acabou de entrar numa bobagem inacreditável de Matias Oliveira. O lateral foi cobrado pelo Uruguai no campo de defesa. Oliveira com a perna esquerda, ele quis atravessar a bola de primeira pro outro lado pro seu companheiro Cáceres, fora da área. O goleirão Muslera saiu da sua grande área para tentar pegar a bola, mas uma combinação ridícula. Hélio Varela se antecipa a Muslera fora da grande área, dribla o goleiro e bate consciente, chapado, e de fora da área, e mete pro fundo das redes uruguaia. Que lambança! Que lambança uruguaia, meu Deus do céu! Cabo Verde empata o jogo na segunda etapa. Hélio Varela, camisa 26. 2 para Cabo Verde. 2 para Uruguai. Menino La Roca do céu.
1: Cara, não sei o que foi mais trágica. A tentativa de virada de jogo do nosso querido Matias Oliveira, onde ele foi tentar dar aquela chicotada na cara da bola e não pega em cheio. Ela vai, aquela meia bomba, para no meio do caminho. E o Muslera, ele sai do gol. Era pro Cáceres ter tentado fazer essa cobertura. E o Muslera esperado para aquele lance cara a cara. E acho que ele sobressairia em relação ao atacante adversário, que não tem absolutamente nada a ver com isso. O Muslera saiu todo estabanado, sem ideia nenhuma, sem pensar em nenhum momento. O gol ficou aberto. Hélio Varela, um gol histórico.

0: primeiro de bola rolando de Cabo Verde na história das Copas, De Paula.
1: Marcos Borges do seu... Ih, vem Cabo Verde, recuperação, dispara Kevin Pina, fez a finta, entregou a bola, lá vem a batida, pra fora! Ramiro Monteiro! Passou perto, Pedrinho La Roca!
0: Quando Kevin Pina foi levando, deram um tapete vermelho pra ele, ele tentou a finalização no primeiro momento, mas ela retomou a bola pro Cabo Verde, o Varela acabou dando o carguinho errado, essa bola sobrou pro Ramiro Monteiro, que falou, vou emendar daqui mesmo, e assim fez, tentou a de longa distância, mais ou menos 25 metros do gol, o Muslera estava vendido no lance, já tinha sido encoberto pela redonda, ela tocou na parte de cima da rede, linha de fundo, quase a histórica virada de Cabo Verde, De Paula.
1: Marcão do céu, o Uruguai, quando é time grande, toma um gol com bobagem dessa, acaba se desestabilizando, cara.
2: Aliás, foram duas bobagens, né? No primeiro, a barreira abre, né? O Muslera acaba não conseguindo fazer a defesa, naquele primeiro gol, na cobrança de falta da intermediária. E agora, nesse segundo aí, a lambança generalizada, né? O Matias Oliveira acaba tentando dar um passe ali para cruzar a bola para tentar chegar no Cáceres. O jogador de Cabo Verde acaba se antecipando ali, o Muslera de forma totalmente estabanada sai do gol, sem necessidade nenhuma para tentar matar a jogada, não consegue também, e o jogador ali de Cabo Verde, o Varela, acaba dominando, já batendo de primeira, fazendo um golaço, né, na minha opinião, ali um chute de fora da área, ali deu um tapa, conseguindo empatar o jogo ali para Cabo Verde, quase acaba virando agora, nessa finalização aí também, né, do jogador ali da entrada da área, né, então o Ramiro Monteiro, aliás, sentou o morteiro de fora da área por pouco, não faz o terceiro gol ali de Cabo Verde, que seria um feito heróico, um feito histórico, quem sabe, vamos ver Cabo Verde e Argentina, e se Deus quiser, Cabo Verde eliminando a Argentina já na próxima fase, já pensou, De Paulo?
1: Nossa, e o Varela fez o gol, saiu todo dançarino e comemorando depois no estilo Gabigol, hein? Pra Ademir Quintino e Pedrinho La Roca ovularem.
0: Ademir Quintino só. Eu não tenho essa incumbência com Gabriel Barbosa.
1: Sai jogando a seleção de Cabo Verde. E vai entrar, acho que o Darwin Núñez, hein? Daqui a pouquinho vai mexer o Bielsa, perdeu a paciência. Tá vendo que a batata tá assando, a cuíca tá roncando. Eu vi ali o Darwin Núñez trocando uma ideia. Não sei não, acho que vai mexer o Uruguai daqui a pouquinho, hein? Ou o Darwin Núñez levantou pra ir no banheiro de repente também, né, Marcão? Às vezes dá aquele aperto, já viu. Olha o Federico Vinhas, porque esse Vinhas aí... Pedrinho La Roca, esse Federico Vinhas aí, dá licença, mano. O maluco é grosso de bola, hein, mano?
0: Cara, é só o 13º jogo dele pela seleção uruguaia. Doido. É recente.
1: Porra!
0: Não fez o ciclo inteiro, De Paula.
1: Ah, mas nossa senhora, hein, tá... mamãe. E o Darwin Núñez também apareceu muito bem, Benfica, Liverpool, depois foi pro mundo árabe... Tá sumidão também. Hein?
0: Reserva do Marcos Leonardo e agora sumidão. Do Benzema.
1: Sumidão lá no mundo árabe. O Darwin Núñez, que era uma grande promessa do futebol uruguaio. Mas vou te falar, os caras não vão se livrar da história de Cavani, de Luis Suárez, que a geração de atacantes não é boa. Valverde! Emendou de fora da área, pega na defensiva da seleção de Cabo Verde. Valverde dominou de novo, invadiu a área, protegeu. Chega, Lopes! Pra tirar, tentativa de contra-ataque lá pela esquerda com o Varela, chega o outro Varela, o Varela uruguaio pra fazer o corte e recuar com o Sebastián Cáceres, que trabalha com o Matias Oliveira, que fez a cagada, ele carrega, solta curtinho com o Bentancur, aí ele solta mais atrás de novo com o Matias Oliveira, Bentancur, Matias Oliveira, recua pro Muslera, hoje o Muslera também, vou te falar, hein, mamãe do céu, tá entregando a paçoca total.
0: Nico de la Cruz também daqui a pouco.
1: Nico de la Cruz. Bom, até na seleção ele só joga pouco mais de 30 minutos, né? A carreira dele tá assim, do de la Cruz. Mamãe do céu, hein? Na direita, lá vem a seleção uruguaia com Varela. Varela tabelinha com Canóbio, que fez o segundo gol. Canóbio domina, vai na ponta direita, vai na linha de fundo, arrumou espaço, vai tentar ganhar o escanteio. Sidney Cabral faz o corte. Mas é escanteio para a seleção do Uruguai lá pela direita, Pedrinho.
0: Eu fiquei com a sensação que ele deu lateral, porque o Sidney Cabral, ele ainda salva essa bola antes de sair pela linha de... Não, de fato. Deu escanteio, confirmada a saída de bola pela linha de fundo. Parece que apitou no chip ali da arbitragem, o De Paula. Porque, de fato, o árbitro, no primeiro momento, tinha dado apenas o lateral. Daqui a pouco, Darwin Núñez e De La Cruz no Uruguai.
1: Escanteio para a seleção uruguaia. lá pelo lado direito, Max Araújo vai para a cobrança com a perna da canhota. Autorizado, levantamento, afasta a defensiva do Cabo Verde, está impedido o Max Araújo. Ele dominou, invadiu a área, rolou para trás, um guard, a chance, um gol contra. Salva a vozinha, bate, rebate, a chance é gol!
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1: Mas estava impedido! O ataque uruguaio, o Max Araújo tocou na bola, agora foi a vez da lambança de Cabo Verde. Mas está impedido, eu já tinha visto o impedimento. Nossa, apesar que tinha um dentro da grande, dentro da linha. O Max Araújo estava na linha de fundo e o Sidney Cabral também estava na linha de fundo. Eu não sei não, hein, Pedrinho La Roca.
0: Mas o Sidney Cabral, ele está atrás do goleiro, De Paulo, que invalida a presença dele na jogada. Agora, salvou a pele do vozinho o Bandeira, hein?
1: Não tem. Atrás do goleiro não tem problema nenhum, porque são dois homens. Dois homens dão condição, Pedrinho, independente de ser goleiro ou não o último homem.
0: Agora,
1: necessariamente o goleiro precisa ser o último homem.
0: Ah, estão checando lá, ó.
1: Estão checando lá. Porque, não sei não, o Sidney Cabral, ele tava na pequena, dentro, na linha do gol, e o Max Araújo recebe na linha de fundo também. Eu acho que podem validar o gol do Max Araújo, hein, Pedrinho?
0: Cara, e foi um erro do Vozinha, velho. Porque ele teve duas oportunidades de segurar a bola pra si, mas sem pressão nenhuma, De Paula. Na terceira, os jogadores do Uruguai chegaram e empurraram pro fundo da rede.
1: Só preciso ver, porque o Max Araújo tá dado impedido.
0: Impedido.
1: Sabe por quê? O Max Araújo também, ele tava com o pé fora do campo. Ele estava com o pé fora do campo também, então pode ter sido isso. A gente vai ver daqui a pouquinho, o Pedrinho La Roca vai explicar direitinho o que houve, mas antes das alterações do Uruguai.
0: Está deixando o campo o Federico Vinha, jogador da número 21, para a entrada do Darwin Núñez. Centroavante por centroavante, o Darwin Núñez tem a 9. Também deixou o campo o Ugarte número 5, para a entrada do De La Cruz, número 7, De Paula. De La Cruz, que inclusive poderia se titular nesse jogo na vaga do próprio Ugarte, mas preferiu pelo jogador do Manchester United, o Bielsa. Tá saindo também no Cabo Verde, o jogador que fez o primeiro gol da história do Cabo Verde na história das Copas do Mundo, Kevin Pina. Kevin Pina deixando o campo com a número meia dúzia, tá entrando o Larus Duarte. Larus Duarte, inclusive, foi titular no jogo da ida, ele é jogador do Puskas Academia, da Hungria, De Paula.
1: Puskas Academia? Não sabia, pela minha ignorância, da existência deste clube.
2: Ah, mas o prêmio Puskas aí é originário dele também.
1: Sim, então... eu não sabia que tinha um time com o nome dele, né?
2: Ah, se tem um prêmio com o nome do cara, não vai ter um clube com o nome do cara?
1: É justo, Marcão.
2: Mas de qualquer maneira, cooling break agora, né, De Paulo? Com relação a esse gol anulado aí pela arbitragem da seleção uruguaia, que lambança fazendo o tal do vozinho, hein? Bola bate na trave, ele inteiro no lance, ele acaba soltando a bola nos pés do jogador uruguaio ali, que acaba fazendo o gol, mas graças a Deus, a arbitragem invalidou aí o que mantém o placar de 2-2 até agora. E resultado surpreendente, hein, De Paula? Quem diria que ainda assim, né, tomando a virada no primeiro tempo, a seleção de Cabo Verde ia conseguir buscar o resultado em outra lambança da defesa uruguaia. Meu Deus!
1: Pois é, parada para hidratação no Hard Rock Stadium, em Miami, na Flórida. Já estamos com 26 minutos de bola rolando na segunda etapa. Tá, opa, aí sim, Bah, muito obrigado. Placar de 2-2, 11-9-66-50-7997. Diego Dup, fala comigo, já tem corneteiro aí? Se tiver já temos, então vamos colocar a primeira corneta com o jogo parado, Dup.
4: Quanto Fico custa o busão, De Paula? Só pra eu saber.
1: R$5,40.
5: Tarifa de ônibus é de R$5,30.
4: E o metrô?
1: R$5,20.
5: E R$5,40 para o sistema sobre trilhos, metrô e CPTM. Você utiliza os transportes públicos todos os dias, só não sabe quanto gasta.
1: Vou confirmar isso aí.
4: Tá, hein? Certo, o senhor está errado, seu De Paulo.
1: É?
4: O senhor não sabe porra nenhuma de preço de transporte público.
1: É.
4: Agora, o preço da gasolina, o senhor sabe que daí sim, o senhor
1: é motorizado. É que eu uso o bilhete único, eu nem sei quanto que é, que sei. Vai lá direto no bilhete único, né?
2: O corintiano passa por baixo, fala a verdade, De Paulo.
1: Eu desço pela frente, eu troco ideia com o motor, com o piloto. Aí, piloto, posso descer? Eu sou o De Paula da Energia. Eu já dou carteirada no busão, Marcão. Dou carteirada no busão. Que isso? Que isso? Que isso? Daqui a pouquinho, Dump. Brigadão. Não vamos queimar todos, não. Porque já viu, né? 11-966-507-997 para você daqui a pouquinho colocar no ar a sua participação. Tá demorando essa pausa, hein, ô La Roca?
0: É, agora o Bielsa chamou ali o Marcos Araújo na chincha. Tá dando algumas instruções pro camisa número 20 depois dessas alterações, deixando o time mais ofensivo com a saída do Ugarte e a entrada do De La Cruz. De Paula.
1: A Luana, palmeirense, tá sempre com a gente no chat interagindo. Obrigado, viu, Luana? Tá sempre conosco a Luana interagindo. Ela é palmeirense e tá sempre acompanhando todas as transmissões da Energia. Muito obrigado, vem. Também quem tá no chat interagindo com a gente é o Sombra. Sombra tá interagindo com a gente também no chat.
2: Ó, é mesmo?
1: É. Sombra tá aqui também.
2: Cara, tá sem nada pra fazer. Acabou? Não pagou o Netflix?
0: O dia que, num domingo, 8h30 da noite, o Sombra estiver assistindo Uruguai e Cabo Verde, eu paro tudo e nasço de novo, velho.
1: Reinício de partida em Miami. Tem jogador de Cabo Verde no chão ali, o menino La Roca.
0: Parece que é o que acabou de entrar, o Larus Duarte, número 15, reclamando de um pisão. Perto ali do árbitro norueguês, o Espen Eskas.
1: É, tá sentindo ali.
0: É o Sidney Cabral.
1: Sidney Magal. Sidney Magal, portanto, tá sentindo ali o Sidney Cabral, lateral esquerdo da seleção de Cabo Verde. Sai jogando a seleção de Cabo Verde com o goleiro Vozinha, que falhou, mas saiu no lucro o Vozinha, hein? Vai perder seguidores o Vozinha. Aí o Pico Lopes tenta se livrar da bola, deu certo. Lá vem Cabo Verde. Meu Deus do céu. Lá pelo lado esquerdo. Lá vem Cabo Verde. Escapando da marcação. A bola metida aqui na direita. Ryan Mendes dominou, tentou cruzamento, pega na defesa. Ganha escanteio Cabo Verde pela direita, Pedrinho.
0: Do capitão da seleção de Cabo Verde, que você falou pouco o nome dele durante o jogo, De Paula. Tá fazendo hoje seu 100º jogo na história da seleção. Ele é o jogador com mais jogos na história de Cabo Verde. Também o maior artilheiro com 22 gols marcados.
1: Monteiro vai pra cobrança pelo lado direito. Vai chover na área da seleção uruguaia. Larus Duarte tá por ali, acabou de entrar. Monteiro vai pra cobrança. Ramiro Monteiro vai jogar lá dentro, autorizado. Levantamento no primeiro pau, desvio. Chegou por ali Pico Lopes, mas o último a tocar foi o jogador uruguaio. É novo escanteio para Cabo Verde, Pedrinho.
0: É, o último toque por ali foi do Bentancur, meteu a carequinha na bola, mandou contra o próprio patrimônio. Linha de fundo, outro escanteio, Cabo Verde.
1: Cabo Verde tá empolgado, hein? Tá no veneno. Os tubarões. Vem aí os tubarões. A cobrança. Lá pela direita, agora é a vez de Sidney Cabral. Perna direita na bola, o levantamento no primeiro pau. Sobe bem para afastar a defensiva uruguaia. O Max Araújo. Aí Monteiro retoma. Solta com o Deroy Duarte. Deroy Duarte joga na linha divisória do gramado. Lá pelo lado esquerdo com o Steven Moreira. Moreira recua a bola para sair jogando a seleção de Cabo Verde. Lá na sua grande área com o goleiro Vozinha. Que faz a finta para cima do Darwin Núñez. Com a perna direita lançou. Lá na frente deu certo. Lá vem Cabo Verde. Eles carregam. Solta no meio com o Monteiro. Monteiro segurou, três dedos na bola, bonito, abrindo a bola lá pelo lado esquerdo. Dominou Nuno da Costa. Nuno da Costa meteu na tabelinha com Larus Duarte. Nuno dividiu. Aí o último toque foi do uruguaio. É lateral, passe de bola para Cabo Verde, que se mantém com a bola. Com 31 minutos e 20 de bola rolando na segunda etapa. Nós estamos revendo o lance. Olha lá. Tava com o pé pra fora, tá vendo?
0: Tô falando, pô, eles colocaram o semiautomático no Vozinha. Tá. Ou não,
1: pé...
0: não?
1: Não.
0: Não, foi no lateral, tá certo.
1: É,
0: tá certo.
1: Pé pra fora.
0: Foi no lateral, tá
1: o
0: certo.
1: O jogador, Max Araújo, no lance do impedimento, estava com o pé fora do campo. Foi o que eu alertei aqui.
0: Isso.
1: Pô, também, e... Marcão, eu tô me destacando muito, cara. Eu tô ficando sem graça já. Não aguento.
0: E o Sidney Cabral tava com o pé na trave, De Paula. Por isso que ele não tava fora do campo.
1: Verdade, verdade.
2: De Paula cirúrgico.
1: Obrigado, Marcão. Obrigado. Mesmo com a boca cheia, tirou um tempo pra falar bem de mim. Obrigado.
2: Parecendo o João de Deus, tipo
1: não,
2: cirúrgico.
1: Não, aí,
2: João
1: não, de Deus. Se ferrar, Marcão. Dá licença, mano. O maluco tá condenado aí já. É. Também, né? Vou te falar. Hein? Olha a seleção de Cabo Verde. Disparou. Bola solta na esquerda da Costa. Tentou cruzamento. Ninguém de Cabo Verde na grande área. Nico De La Cruz. sai jogando para a seleção uruguaia, já esticou na ponta direita na velocidade de Canóbio. A proteção é feita por Dinei Borges, que vai tocar na bola por último. Toque do Dinei. É lateral para a seleção do Uruguai no campo de ataque. Canóbio tem pressa, já rolou com Valverde. Valverde lá pela direita, o calcanhar para Canóbio. Domina a seleção uruguaia com Varela. Varela chega no apoio lá pela direita no campo de ataque. Trabalha curtinho com Betancur. Betancur inverte a jogada aqui pela descer com De La Cruz. De La Cruz já soltou com Sanabria. Sanabria dominou, recolheu, puxou para meia esquerda. Entrada da grande área, Sanabria. Por elevação, lá dentro da grande área. Darwin Núñez dominou, protegeu. Tem jogador de Cabo Verde no chão. Darwin Núñez segurou. Tá fechada a porta, aí com Valverde, com Varela, lá pelo lado direito, trabalha curtinho, de novo com Betancur dominou, aí começa com Matias Oliveira, o zagueirão tá no campo de ataque, já abriu aqui na esquerda com Sanabria vai pra cima da marcação, tentou o passe, De La Cruz da grande área, Darwin Núñez protegeu, girou, preparou, travado na hora H. E aí tome contra-ataque de Cabo Verde. Ryan Mendes inverte a jogada, meteu pra Monteiro, escapou da marcação, fica no chão, na bola, segunda arbitragem, Pedrinho.
0: Cara, o Varela foi maravilhoso, porque o camisa de número 21, o Nuno da Costa, já tinha se desvencilhado do zagueiro que era o Sebastian Cáceres, o último homem. Chegou na cobertura o Varela, um baita carrinho do número 13 pra afastar o perigo do contra-ataque.
1: Sanabria levantou, Pico Lopes tira de lá. Matias Oliveira já ia espanando de novo. Com 34 minutos. Tá 2-2 o jogo. De La Cruz emendou. Jogou por cima. Linha de fundo, só tiro de meta para a vozinha, La Roca.
0: Quando vai mudar pela última vez o técnico bubista, no Cabo Verde tá saindo Jamiro Monteiro, que quase marcou o terceiro gol do jogo, para a entrada do número 16, o Yannick Semedo. Yannick Semedo, jogador da número 16, é a novidade, De Paula.
1: Monteiro tá vazando. Correu o Monteiro, hein, Marcão?
2: Correu, verdade. E a seleção uruguaia agora parece começar a bater um pouco do desespero também, né, De Paula? Vê que o tempo tá passando, falta um pouco mais aí de 10 minutos para encerrar o segundo tempo. E com isso a seleção uruguaia tá tentando imprimir um ritmo mais forte para ver se consegue fazer o terceiro gol. Mas se limita principalmente a tentar finalizar de fora da área e até, quem sabe, da intermediária, como fez agora o De La Cruz.
1: Tenta arrancar o Uruguai, falta! Não! O árbitro mandou seguir. Maxi Araújo. Ele ia partindo, o Moreira pegou por baixo nele e o árbitro mandou seguir. Quem tá sentindo o Moreira, Pedrinho.
0: Cara, mas o Maxi Araújo foi juvenil agora, hein, De Paulo?
1: Cai, né, meu?
0: É, cai. Ele levantou na hora, ainda ficou pedindo a falta. Foi juvenil, velho.
1: É muito burro. Tem que cair e ia ser dada a falta e um cartão amarelo. Provavelmente pro Moreira. Bobeou o Maxi Araújo. 35 minutos e 20. Uruguai vai conquistando o segundo empate, assim como Cabo Verde. Ambas as equipes vão com chances de classificação para a última rodada, hein? Cabo Verde, Arábia Saudita, Uruguai e Espanha. Nossa Senhora do Céu, hein?
2: Missão Uruguai é mais difícil, hein, De Paulo?
1: Nossa. Sai jogando De La Cruz. De La Cruz mete aqui na esquerda com o Maxi Araújo. Maxi Araújo foi para a linha de fundo, cruzamento. Afasta Dinei Borges. Tira de lá de trás, Pedrinho.
0: Quando o Maxi Araújo foi tentar chegar na linha de fundo, o cruzamento até foi interessante. Só que o Dinei Borges chegou muito na frente do Darwin Núñez, hein? Vai mudar o técnico Marcelo Bielsa. Deixa o campo próprio Maxi Araújo, autor do primeiro gol da seleção uruguaia. O artilheiro do Uruguai nessa Copa do Mundo, com 2 gols marcados. Tá entrando o Brian Rodrigues, número 18, atacante do América do México.
1: Brian Rodrigues, portanto, em campo no lugar do Maxi. E mostrou a Rasca, hein? O Arrasca tá lá. Desesperado lá fora, o Arrasca. Tá lá nos camarotes, o Arrasca. Ali embaixo, na verdade. Não tá no camarote, não. Tá atrás do banco do Uruguai. Arrasca tá tenso. É, Arrasca. Dependendo da situação, pode nem jogar a Copa, viu? Ele só vem no mata-mata, estão falando. Precisa ver se o Uruguai vai chegar no mata-mata, né? 36-40. Placar de 2-2. O lançamento vem à seleção uruguaia. Retomada de posse de bola com o Nico De La Cruz. Ele domina. Carrega aqui pelo lado esquerdo. Solta curtinho com o Sanabria. Sanabria abre na ponta com o Brian Rodrigues. A primeira participação dele no jogo foi no mano a mano. Já ganhou. Descolou espaço. Tá no mano a mano. Pra cima da marcação. Brian Rodrigues se atrapalhou. Saiu com bola e tudo. Mas o último toque foi do Steven Moreira. Lateral. Passe de bola para a seleção uruguaia. Aqui pelo lado esquerdo. Sanabria. Vem pra cobrança do lateral. Vai jogar lá dentro, hein? No cucabol, no latereio. Vai jogar dentro da grande área. É isso que ele faz, buscando o Darwin Núñez. Antes da defensiva da seleção de Cabo Verde. Tá uma confusão para ver quem sai jogando. Tira de lá de trás de qualquer maneira, Pico Lopes. Tenta abrir um lado esquerdo, mete a cabeça na bola, Varela. Canóbio vai brigar pela posse de bola, mas ganha o lateral Canóbio. Lá pelo lado direito tem pressa o Uruguai. O tempo vai passando. 37 minutos e 50 de bola rolando, o placar de 2-2 em Miami. É o futebol energia na Copa. Muito obrigado pela audiência, Valverde na tabelinha com Canóbio. Cruzamento, Vozinha! Segura firme o goleiro de Cabo Verde, Pedrinho.
0: E o cara é gelado, hein, De Paula? Porque tinha jogador ali do Uruguai dentro da pequena área. E mesmo assim pegou em dois tempos. O jogador da camisa número 1 vem mais Uruguai.
1: Se atrapalha na saída de bola, Cabo Verde. Brian Rodrigues, aqui pelo lado esquerdo. Faz a finta, escapa da marcação. Faz o passe curto pro corte de Moreira. Aí toma contra-ataque da seleção de Cabo Verde. Nuno da Costa dominou, ficou no chão. O árbitro mandou seguir. Lá vem o Uruguai. Valverde meteu aqui na esquerda com Brian Rodrigues. Brian Rodrigues com Sanabria. Sanabria no cruzamento. Pega no Nuno da... pega no Moreira. Lateral para a seleção do Uruguai. No lado esquerdo. Para a cobrança. Campo de ataque. Lá vem o Uruguai. Placar de 2-2. Cobrado. Sanabria. Cruzamento. Afasta de cabeça Sidney Cabral. Canóbio tá lá dentro, tá brigando. Dinei Borges chega com tudo. A sobra de bola com Brian Rodrigues. Já ganhou. Outro cruzamento. Desvio no Leroy Duarte. Escanteio pro Uruguai que bota pressão, Pedrinho.
0: Naquele lance com o Max Araújo, o Steven Moreira sentiu cãibra. Ele tá mancando até agora, De Paula. Me parece que é um problema muscular do lateral direito de Cabo Verde, o Steven Moreira. Cabo Verde já fez todas as substituições, vai ter que jogar esses últimos aí 10 minutos da partida com cãibras e machucado o Moreira.
1: Brian Rodrigues levantou, afasta a defensiva de Cabo Verde. Vai no sacrifício, Cabo Verde. Vai conquistando mais um ponto, empatando com gigantes do futebol mundial, hein? Com campeãs mundiais, com a Espanha, agora com o Uruguai. Olha o que o Cabo Verde está fazendo, pelo menos por enquanto. Uruguai não desiste. Cáceres domina, meteu na direita com Varela. Varela com Canóbio. Canóbio trabalha curtinho com Nico de la Cruz ali pela meia direita. Perna canhota na bola, soltou no meio. Valverde dominou para de la Cruz, a grande área de Ney Borges. Tira de lá. Varela na sobra com Canóbio. Linha de fundo, cruzamento rasteirinho. Vozinha salvou, Brian Rodrigues bateu. Travado Noraga. Cabo Verde se salva, Pedrinho.
0: No tapa do Varela, encontrando a ultrapassagem do Canóbio, que meteu um cruzamento para trás. O Vozinho espalmou com uma mão só, mas como não, manda o manual. Pro meio da área, nos pés do Brian Rodrigues, estava lá. O machucado, na determinação, na vontade, Steve Moreira. Linha de fundo, vem o Uruguai.
1: Rodrigues, o levantamento no primeiro pau, desvio de cabeça. Salva, Cabo Verde. Betancourt meteu uma cabeça no meio do caminho, desvio. Outro escanteio, Pedrinho.
0: E o Vozinho estava vendido no lance, foi bem demais. Mais uma vez, o machucado Steve Moreira meteu o cabeção na bola. É outro escanteio para o Uruguai. É blitz uruguaia no ataque.
1: Outro escanteio. O levantamento agora no segundo pau. Corta a defensiva de Cabo Verde. É escanteio agora pela direita. Uruguai vem aí. Como diria Silvinho, ex-treinador do Corinthians. Pressão, Pedrinho.
0: É porque o Uruguai tentou aquela bola na segunda trave, dessa vez com o Brian Rodrigues. Último toque do Leros Duarte, lado direito, escanteio agora.
1: Levantamento, corta, tira de lá a defensiva de Cabo Verde. Faz a sobra de bola ainda da seleção do Uruguai. Aqui na direita, o Cabo Verde retoma e joga para lateral. Lateral para o Uruguai, que tem muita pressa. Já cobrado o lateral, Valverde. Domina aqui pelo lado esquerdo, 41 minutos e 20. Tá 2-2. Que coisa! Que coisa! Nico de la Cruz, curtinho com Bentancur. Varela tá pedindo pelo lado direito. Bentancur domina pela meia direita. Campo de ataque, entregou pra Varela. Varela, de novo com Bentancur. Bentancur domina. Aí começa tudo lá atrás com Cáceres. Cáceres tá no campo de ataque. Faz a inversão aqui com Brian Rodrigues. Mete a cabeça na bola defensiva de Cabo Verde. Ryan Mendes domina e começa lá atrás com Pico Lopes. Pico Lopes, o zagueirão. Tenta o passe perigoso. Uruguai tá mordendo, hein? Uruguai tá mordendo demais. Cabo Verde tá recuadando. A bola no meio, chega o Uruguai, o recuo. Lá atrás para o goleiro Vozinha, que bate com a perna direita e joga para a lateral. Pressão uruguaia. O Uruguai precisa de um gol para se tranquilizar. Cabo Verde se segura, placar de 2-2. Daqui a pouquinho, Marcelo Lima, nos vestiários do Energia na Copa. Muito obrigado a galera curtindo, chegando também no YouTube da Energia. Valeu demais pela audiência. Gira Brian Rodrigues aqui pela esquerda, trabalha com Sanabria. Sanabria dominou, levantou a cabeça por elevação para Brian Rodrigues. Bate a cabeça na bola, Moreirão. Tira de lá, Steven Moreira, que tá acabado. Tá acabado, Steven Moreira. Deixaram só um milho pra mim aqui também, vou te falar. Filhos da mãe, Marcão e Pedrinho. Olha o Brian Rodrigues. Pelo lado esquerdo, linha de fundo. Corta, Cabo Verde. Escanteio pro Uruguai, Pedrinho.
0: E manquitolando, Moreira dá carrinho, vai até a linha de fundo, desarma o adversário. Não sai do bolso do Moreira, o Brian Rodrigues, que cobra o escanteio mais uma vez.
2: Pedrinho, galinha gosta do quê?
0: Milho.
2: Então.
1: Ah, se ferrar. Cambada de filho da mãe. Olha o levantamento do Uruguai, a briga Varela. Na grande área vem o Uruguai, a sobra de bola, Nico de la Cruz derrubado. Falta nele! Na meia lua da grande área de Cabo Verde. Chegou travando por baixo, Semedo. Pegou De La Cruz na meia-lua, Pedrinho La Roca.
0: E Yannick Semedo não viu De La Cruz chegando por trás. Ele achou que o domínio da bola estava completamente livre, completamente limpo. Mas quando foi dominar a redonda, pegou o redondo tornozelo do nosso querido Nico De La Cruz, jogador do Flamengo. É aquela falta dentro da meia-lua. A 18 metros do gol, o goleiro Vozinha está extremamente preocupado. Vai meter até o presidente de Cabo Verde na barreira.
1: Falta perigosíssima para o Uruguai. É frontal, na meia lua da grande área. Valverde e De La Cruz. Goleiro Vozinha coloca todo o time na barreira. Tem um jogador que fica deitado também atrás da barreira. Um, dois, três, quatro, cinco na barreira. Mas o Semedo deitadão. Valverde De La Cruz. É frontal. Valverde. Autorizado. Bateu. Pra fora. Ele buscou o ângulo superior esquerdo, mas chutou pra fora, Pedrinho.
0: Na batida do Federico Lima Valverde. Ele tentou aquela batida como manda o manual no canto do goleiro, porém seca. Meteu aquela batida de chapa. Ela pegou o avião. Foi por cima do gol. Tiro de meta pro goleiro Vozinha. Já já os acréscimos. O resultado histórico lá em Miami. Cabo Verde conquista seu segundo ponto em Copas do Mundo, De Paula.
1: 45 minutos. Ficamos por conta do árbitro. Deve ser uns 6 minutos, 7. Por aí. Deve ser uns 6, 7 minutos. Varela acabou acertando o outro Varela e acertou a caixa de câmbio ali, viu, Pedrinho? É. Ali o massagista, ele de longe... Ele orienta, ó, joga água aí e tal. Mamãe, tá sentindo ali, ô La Roca.
0: É porque o Varela foi pra dividida corpo a corpo com o seu xará, o Hélio Varela, do Cabo Verde. Até aí tudo certo, mas ele foi direto à placa de publicidade e bateu o cotovelo na placa, De Paula. Por isso ficou sentindo ali o atacante cabo-verdiano.
1: Marcão,
0: cara. Oito!
1: Ah, louco, mano. Também ia te falar, hein, velho. Tá uma merda, não deixou nada aqui pra mim também. Filha da mãe.
2: Já tem bastante milho pro seu, De Paula.
1: Lateral para a seleção de Cabo Verde. No campo de ataque. Lá vem Cabo Verde. Olha o perigo aí. Nico De La Cruz. Chega para cortar. Faz um lançamento em velocidade. Disparada Darwin Núñez. Lá pela ponta direita no campo de ataque. Pico Lopes está na marcação. Ninguém do Uruguai chegou. Agora o Balen Rodrigues se meteu no comando. Darwin Núñez. Drible da vaca. Invasão de área. Tem a chance. O cruzamento. Passa na pequena área por todo mundo. Perde a chance o Uruguai, menino La Roca.
0: O Brian Rodrigues cai desolado dentro do gol do Vozinha, porque seria um gol de placa, um gol de gênio. A jogada 100% do Darwin Núñez, deu um drible da vaca. Aquela meia lua pra cima do Pico Lopes, cruzou pra dentro da área no Valverde. Quem chegava por ali acabou metendo mostela pro Torres Furo, o furão na bola. Depois da imensa falha do Vozinha, ela percorreu toda a pequena área, a grande área, foi parar do lado oposto. E assim uma jogadaça do Darwin Núñez. Perde a chance o Valverde.
1: O Vozinha também tá iluminado, viu? Porque ele falhou de novo, viu, Marcão?
2: Tem mais sorte do que juízo. Aliás, eu tava em dúvida se vem o Cabo Verde.
1: Vem Cabo Verde. tentando alguma coisa, descolar alguma coisa ainda, hein? Cabral, a batida, a sobra de bola, Cabo Verde, Ryan Mendes bateu travado na entrada da área. Pois não, Marcão?
2: Tava em dúvida se aquela partida da Espanha... e a Uruguai.
1: E o Uruguai disparou, Canóbio invadiu a área, tem a chance, a batida, pra fora! Cara a cara, Canóbio! Deu uma bica e isolou, La Roca.
0: E agora o Darwin Nunes deu uma de Harry Kane. Ele tava de costas pro gol adversário, viu o Canóbio passando em alta velocidade, 100 km por hora pra ele na rodovia Anhanguera, Luiz Cláudio de Paula. Levou a zaga, engatou a sexta marcha, chegou na frente do gol e mandou essa bola sabe aonde? Lá no Canadá. Foi muito, mas muito longe mesmo a finalização de Agustin Lima Canóbio. 2-2.
2: Pra delírio de Marcelo Lima. Aliás, o Lima, ele é descendente de Cabo Verde, ou... Nunca vi ninguém torcer pra Cabo Verde que nem o Lima. Tá torcendo. Ô, Lepau, tá falando a respeito do Vozinho. Eu tava em dúvida se aquela partida de estreia da seleção de Cabo Verde contra a Espanha era o comum do Vozinho. Já vi que não. Ali ele tava virado pra lua aquele dia. O cara fez o nome dele em um jogo. É brincadeira, mano. Então, do Vozinho, eu vou te falar, hein, mano. É o Sidão de Cabo Verde.
1: Oi, eu acho melhor o pessoal que trabalha com marketing dele fechar tudo as publi agora, viu? É melhor garantir as publi agora pra ganhar uma grana, porque senão tá lascado.
0: Cartão pra Dinei Borges, número 3 de Cabo Verde.
1: É seu parente, Marcão, Dinei Borges?
2: É um primo distante.
1: Lá vem Cabo Verde. Ih, rolou, Semedo, bateu! Cata a muslera! E o Luiz Soares tá louco, meu caro Pedrinho, fora lá nos camarotes.
0: É, no giro do Semedo ele trouxe da perna direita pra perna esquerda, só que finalizou no meio do gol, tranquilo pro muslera. As melhores chances foram até de Cabo Verde, hein, De Paula? Teve duas ali do Uruguai, mas Cabo Verde também tá levando perigo.
1: Vamos até 53 minutos, já estamos com 49. Daqui a pouquinho, Marcelo Lima e os vestiários do Futebol Energia na Copa. Placar de 2-2. Tá 2-2. O Uruguai não consegue furar a retranca de Cabo Verde. 2-2. Os uruguaios vão pra cima. Varela no levantamento. Pico Lopes, o zagueirão, subiu mais que todo mundo. Ryan Mendes domina partindo contra-ataque. A seleção de Cabo Verde. Um lançamento no meio. Tá exposta. O Uruguai tá exposto. A bola lançada no Nuno da Costa. Fez a finta. Invadiu a área. Derrubado. O árbitro deu só escanteio, Pedrinho.
0: Mas eu fiquei com a sensação que o Bentancur, ele toca só no corpo do jogador adversário, que era o Nuno da Costa, jogador da camisa número 21, que vinha fazendo uma jogada maravilhosa, passou pelo Sebastian Cáceres. Quando ia passar pelo Bentancur, o árbitro marcou apenas um escanteio para a seleção do Cabo Verde. Eu fiquei com a sensação de pênalti, De Paula.
1: Pegou na bola, cara. Bola, o Bentancur, bola. Olha, que coragem do Bentancur, hein? Um carrinho na grande área, essa altura do campeonato. 50 minutos e 20. Escanteio para Cabo Verde lá pelo lado esquerdo. Pedrinho, ele tá lambendo o negócio da pipoca. Olha o cruzamento, vem Cabo Verde, afasta Bentancur. Tá lambendo só o salzinho da pipoca. Pelo amor de Deus, Marcão.
2: Fala, pô, vai fazer mais uma lá pro seguida.
1: Acabou. Olha a bola, lá pelo lado esquerdo, lá vem Cabo Verde, a inversão de jogada, Larus Duarte, domina aqui pelo lado direito, campo de ataque na linha de fundo, Larus Duarte vai no mano a mano, insinuante, rolou para trás, Ryan Mendes, fez a finta, preparou, abriu espaço, bateu travado, ganha a lateral Cabo Verde no campo de ataque, 51 minutos, vamos até 53. O jogo é emocionante demais. Como diria Galvão, dramático, amigo. Steven Moreira domina para a seleção de Cabo Verde no campo de ataque. Faz o lançamento, corta a defensiva uruguaia. Pico Lopes na resposta. Lá vem falta para Cabo Verde. Larus Duarte foi derrubado na intermediária ofensiva. Bentancur não concorda, mas pegou, né, Pedrinho?
0: É, mas ele nem reclama porque ele puxa por trás ali o jogador adversário. A falta foi marcada. É um dos últimos lances do jogo, De Paula. Corre o risco até de uma virada cabo-verdiana.
1: É, tem um minuto e meio ainda. Pode acontecer muita coisa. A Copa do Mundo é fantástico. Energia transmitindo a Copa do Mundo. Estamos bem demais. Muito obrigado. Esse é falta para a seleção de Cabo Verde. Vai pintar cruzamento, Semedo. Bateu direto pro gol, Muslera. Os caras estão arriscando no Muslera, né, Pedrinho?
0: É, foi aquela batida lá, Otero, né, De Paulo? Você tá acostumado com ele também? Pingava no chão antes de bater no goleiro.
1: Ele fez um gol de falta no Corinthians. Meu Deus, numa Copa do Brasil, Nem lembro contra quem que era.
0: Pô, no Santos ele fez alguns, velho. Contra o Retrô no Corinthians.
1: Sorte a sua, viu? Que você viu muitos. 52-15. Vamos até 53 minutos. Vozinha bate na bola, faz o lançamento no campo de ataque. Sobe de cabeça Cáceres. A sobra de bola de Cabo Verde. Lá pelo lado esquerdo. Aí começa jogando atrás com Sidney Cabral.